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0: 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Bom dia, amigo ouvinte. Bom dia, amiga ouvinte. Querido irmão, querida irmã, feliz e abençoada manhã com Jesus. Você está acompanhando o Café com Cristo na Ondas 97,7 em toda a região dos Lagos, ondasfm.com.br e ainda pelo aplicativo da Ondas. Seja feliz e abençoado o seu dia. A partir de agora é o Café com Cristo por aqui até às 8 horas da manhã. Eu, Leandro França, em sua companhia, ao lado do pastor Neemias Lima. Bom dia, pastor Neemias.
1: Bom dia, meu amigo Leandro França. Que alegria estar aqui. Que bom. Deus nos concedeu esta oportunidade e nós desejamos que o seu dia seja abençoado. Nós estamos aqui para levar até você uma palavra de fé, amor e esperança. Vamos juntos, não fique aí prostrado, desolado. Não, está com problema, vamos encarar, vamos lutar. Deus nos abençoará e este programa trará para você mensagens que ajudarão você a continuar sua caminhada. Deus te abençoe e fique com a gente.

0: Muito bem, amigo ouvinte, acompanhando o Café com Cristo nesta linda manhã. Domingo temos programação, você é o nosso convidado. Igreja Batista no Braga. Neste domingo a programação inicia às 8 da manhã com o Café da Comunhão. Às 8h45, a Escola Bíblica Dominical, com o aprendizado da palavra. Às 9h45, no culto pela manhã, neste domingo, a palavra da psicóloga missionária Sandra Souza e o Ministério de Louvor da Igreja com muita adoração. À noite também neste domingo às 19 horas, quem vai pregar é o pastor Newton Antônio de Souza com o Ministério de Louvor do Braga e muita adoração. Igreja Batista do Braga, Rua Mar Fontoura, 117 no Braga, em Cabo Frio.
1: E agora no Café com Cristo, um provérbio, uma curiosidade bíblica, uma trova e uma promessa do Senhor, com o pastor Dagoberto e Denise Marambaia.
2: Viu Deus tudo quanto fizera, e eis que era muito bom. Houve tarde e manhã, o sexto dia. Assim, pois, foram acabados os céus e a terra e todo o seu exército. E havendo Deus terminado no dia sétimo a sua obra que fizera, descansou nesse dia de toda a sua obra que tinha feito. E abençoou Deus o dia sétimo e o santificou, porque nele descansou de toda a obra que como Criador fizera. Gênesis 1, 31, 2, 1 a 3.
1: Você sabia que o número 7 é o mais repetido na Bíblia? Sim, ele aparece cerca de 735 vezes. A teologia diz que é o número da perfeição, plenitude e descanso de Deus. Interessante, Noé soltou a pomba 3 vezes, com 7 dias de intervalo. Gênesis 8, 10 a 11. Vemos aí o 7 como o fim do julgamento e começo de vida nova. O 7 quer dizer, Deus terminou, Deus completou. O Antigo Testamento ensina que se deve parar no sétimo dia. O Apocalipse garante que Deus vai parar a história no sétimo selo, a sétima taça, quando então irá nos colocar no sétimo dia eterno, novo céu e nova terra. O apóstolo Pedro registra essa palavra em 2 Pedro 3:13. Nós, porém, segundo a sua promessa, esperamos novos céus e nova terra, nos quais habita a justiça. E agora, uma trova, de Lydia Keller. No princípio, o mundo escuro. Era um vazio sem igual. Mas Deus fez a luz brilhar, dando início ao afão divino e real.
2: E para abençoar seu dia, uma promessa do Senhor. Então Pedro, aproximando-se, lhe perguntou: Senhor, até quantas vezes meu irmão pecará contra mim e que eu lhe perdoe? Até 7 vezes? Respondeu-lhe Jesus: Não te digo que até 7 vezes, mas até 70 vezes 7. Mateus 18:21.
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7: Bom dia Cabo Frio, bom dia região dos lagos, bom dia! Estamos começando mais um programa do movimento Essas Mulheres Maravilhosas. Oh meu Deus, que bênção! Estamos vivas, mais um dia que o Senhor nos concede para que nós possamos romper em fé, romper de pé. E principalmente, muitas vezes, romper de joelhos na presença do Todo-Poderoso. Bom dia, querida. Bom dia, Pastor Neemias, meu amigo, pastor amado, pastor da Igreja Batista do Braga, essa igreja incrível, acolhedora, que tem dado um carinho muito especial para o movimento, essas mulheres maravilhosas, e nos permite estar às manhãs de segunda e sexta-feira aqui, tomando um delicioso café com Cristo e com você, maravilhosa. Bom dia, Leandro, você também que está sempre nos ajudando. Não tem como agradecer a tua presença, né, na vida do movimento, nos ajudando. Muito obrigada, muito obrigada. Eu também quero mandar um agradecimento muito especial para minha querida amiga Monique. Monique, vai um beijo muito especial para você. Deus te abençoe. Esse movimento de oração no monte, todas as terças-feiras, às 15h, tem feito a diferença na vida de muitas mulheres e na minha vida. Eu não tenho podido subir o monte, mas vocês têm orado pela minha vida, pela minha saúde. E eu quero hoje agradecer muito. Sabe, amadas, os meus exames, eu fiz um PET-CT e ele disse, esse exame disse que tinha muitas coisas ruins no meu corpo acontecendo. Porém, os meus exames de sangue diz que eu estou maravilhosa. E outra coisa, eu me sinto maravilhosa. Cada dia, todos os dias, eu entrego a minha vida ao Senhor e tenho visto Ele cuidar de mim. E as orações que são feitas, eu agradeço de todo o meu coração. Então vai um beijo aí para as meninas do monte, vai um beijo muito especial para minha amiga Maria Helena, Lelena, psicóloga, que há 3 anos, né, Lelena? Já tem 3 anos que Lelena cuida de mim, porque, queridas, nos dias de hoje, ter uma psicóloga é tudo de bom, hein? É tudo de bom. Eu também quero mandar um beijo muito especial para a pastora Débora, pastora da Igreja Metodista Central, ali é onde funciona o projeto Um Dia de Cada Vez. Vai um beijo aí para as meninas do projeto Um Dia de Cada Vez. Nós estamos ali todas as quartas-feiras. De 3 às 4, nós atendemos pacientes novas que estão chegando, aonde nós podemos olhar no olho e acolher e cuidar um dia de cada vez. Nós fazemos esse trabalho, amadas, todos os dias. Nós temos uma equipe e todos os dias nós recebemos e acolhemos pacientes de Cabo Frio, às vezes de São Pedro, às vezes de Búzios, a gente acolhe. Mas na quarta-feira a gente tem o privilégio de olhar no olho da paciente, de pegar na mão dela, e isso é maravilhoso. E aí as quartas-feiras ali na Igreja Metodista Central, de 3 às 4, a gente está ali, tendo esse momento com você, se você precisar. E 4 horas começa a célula, um dia de cada vez. Essa semana nós vamos ter a presença da nossa querida Vivian, doutora Vivian, ela é médica clínica e ela vai estar ali respondendo algumas perguntas e nos ajudando a entender todo esse universo. Só que um projeto Um Dia de Cada Vez, ele acolhe paciente oncológico, acolhe a mulher que está vivendo a oncologia, mas ele também acolhe a família. Acolhe o amigo e é aberto para toda a igreja, para todos aqueles que quiserem ouvir um pouquinho e aprender um pouquinho mais de Deus nessa fase tão complicada que é viver um diagnóstico. E eu quero dizer para você que às vezes o diagnóstico não é de câncer, às vezes o diagnóstico é um câncer em outro lugar, é um câncer na alma, em forma de uma depressão, é um câncer de uma preocupação de um filho que está preso, é a luta com uma situação de drogas. Eu não sei o que é que tem assolado a sua vida maravilhosa, mas existe um grupo que ora e você não está sozinha, não está. Se você entrar em contato com o pastor Neemias da Igreja Batista do Braga, você será acolhida. Se você entrar em contato com a gente ali no projeto Um Dia de Cada Vez, você será acolhida. Então, não fique sofrendo sozinha. Busque o Senhor de todo o teu coração. Os servos do Senhor estão na terra para te ajudar a caminhar nesse tempo difícil, tá bom? 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E durante a semana, de terça a sexta, você pode estar ali com a Neuci, com a Rose, com a Raquel. Vai, um beijo muito especial também para minha irmã Sandra. Sandra Fashion, ela tem um salão gostosíssimo ao lado do estúdio de beleza, essas mulheres maravilhosas. Porque aqui a gente não é concorrente, a gente é parceira. E eu amo o trabalho dela. Ela faz unhas lindas, mechas lindas. Está sendo recomendada por mim, que também faço. Então, assim, aqui na Rua da Independência você tem duas profissionais incríveis para te atender. Então vai um beijo bem gostoso para minha irmã Sandra. Eu também mando um beijo bem gostoso agora para minha querida Ladjane. Ladjane, ela é a moça do crochê. Ela faz crochês lindos, bolsas lindas. E Ladjane, ela é ali de Palmeiras, é Rua Rondônia número 11, ao lado da Igreja Metodista de Palmeiras, fica a minha amada Ladjane. Deixa eu mandar mais um beijo. 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E nos fundos, as Amigas da Mama. Vai um beijo para as meninas das Amigas da Mama, que tem trabalhado para cuidar de toda paciente oncológica que chega em São Pedro da Aldeia. A gente em Cabo Frio tem Amigas da Mama também. A gente tem um projeto Um Dia de Cada Vez. Em São Pedro da Aldeia a gente tem as Amigas da Mama de São Pedro da Aldeia. Beijo, queridas. Muito obrigada por tudo que vocês fazem. E então, meninas, continuando mandando esses beijos, e aí nos beijos a gente já vai mandando as dicas, né? 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E aí vai meu beijo para Alcimar. Meninas, deixa eu falar mais uma coisa com vocês. Eu quero falar com vocês sobre a Priscila. Priscila, ela faz colares de resina, brincos de resina, e é incrível o trabalho da Priscila. Eu quero estar nesse momento pedindo a você para entrar lá no Instagram do Essas Mulheres Maravilhosas e dar uma olhadinha no que a Priscila tem, tá bom? A Priscila tem bijuterias finas. Eu não sei nem se o nome daquilo ali é bijuteria, porque é um negócio tão lindo que vai além da bijuteria, é uma peça exclusiva, maravilhoso. E é isso, amadas, esses beijos todos especiais já foram entregues e eu quero agora compartilhar com você algo novo que está chegando na nossa cidade. Nós já estamos nos preparando para o Outubro Rosa. E no Outubro Rosa, você sabe, passeio de bugre, passeio de barco, passeios de tudo quanto é jeito. Eu quero pedir a você para estar orando pelo Outubro Rosa, para estar orando por essas mulheres maravilhosas que têm atravessado o Vale do Câncer e têm vencido, e não tem sido fácil. Tem sido um tempo em que o Senhor tem se mostrado cada dia mais perto, mas tem sido um dia difícil. E o que tem nos preocupado é a quantidade de pacientes que tem chegado. Tem chegado muitas pessoas e isso nos preocupa de maneira muito grande. E eu quero nessa manhã pedir a você que ore comigo. Ore comigo nessa manhã, tá bom? Vamos orar? Senhor, eu nessa manhã junto com as minhas irmãs, eu quero me colocar na tua presença mais uma vez, agradecer a ti por esse dia lindo que o Senhor nos concede, por respirarmos, por sabermos que o Senhor é conosco, que a tua vara e o teu cajado têm nos consolado. Sabe, Senhor, eu quero apresentar a ti a vida das pacientes oncológicas, Senhor. Cada mulher que recebeu o diagnóstico e veio escrito ali carcinoma. Ah, Pai, é tão difícil esse momento. Mas eu quero nessa manhã me curvar diante de ti e apresentar a dor de cada mulher, de cada homem, de cada família. E eu quero pedir a ti, ó Deus, que o teu Espírito Santo Consolador console cada coração, Papai. E que o anjo do Senhor que traz a cura passe em revista às mulheres que estão agora orando comigo e vivendo esse momento de dor. Senhor, promove a cura, Pai. Traga a cura, Senhor. As portas que estão fechadas, ó Deus, que elas venham ser abertas, ó Deus. Pai amado, no teu santo nome nós pedimos medicamentos que precisam ser liberados. Ah, Senhor, quantas estão preocupadas com o INSS, Senhor, com o sustento da família. Senhor, e nós sabemos que a preocupação atrapalha o andamento do tratamento. Então nós queremos apresentar a ti, ó Deus, cada mulher que está passando por esse momento tão difícil e está com a sua mente turbada e preocupada. Ah, Pai, Pai, Pai, socorre, Senhor. Socorre aquela que nesse momento está angustiada por causa do tratamento, está angustiada por causa de um filho que está preso. Está angustiada por causa de um marido que foi embora. Está angustiada porque as contas estão chegando e ela não vê o recurso. Senhor, o que move a tua mão não é o desespero. É o coração contrito. E a tua palavra diz que um coração contrito o Senhor não rejeitará. Então aquela mulher que nesse momento ora de todo o coração, Papai, ouve a súplica da sua filha, Senhor. A tua palavra diz que gritos vazios o Senhor não ouvirá, mas que o Senhor atentará para aquela que clama de todo o coração, que busca viver uma vida contigo. Então, nessa manhã, juntas, nós oramos e te pedimos para que o Senhor entre com providência nas casas, para que o Senhor entre com providência nos corações, na mente, e que o teu Espírito Santo deixe essa terra bem fofa, Senhor, para que a semente do Evangelho entre, Senhor, e frutifique, Senhor, e cresça, Senhor, e se torne uma árvore frondosa, Jesus. Xerecanta, Manás. Ajuda tuas filhinhas, Senhor. Ajuda, Jesus, sustenta. Dá um novo tempo para as tuas filhinhas, Senhor. Eu peço a ti no teu santo e precioso nome, nome que está acima de todo nome. Louvado e glorificado é o teu nome, Jesus. Aleluias. Aleluias. Amadas, nesse momento nós vamos ouvir uma ministração de pastora Débora. E eu queria que você ouvisse e deixasse o seu coração bem livre para receber do Senhor, tá bom? Beijo, filhas.
8: A paz, eu sou a pastora Débora Loureiro. Quero compartilhar uma palavra de Deus para abençoar a sua vida. No livro de Mateus 8, 24, 27, diz assim: e eis que no mar se levantou uma tempestade tão grande que o barco era coberto pelas ondas. E os seus discípulos, aproximando-se, o despertaram, dizendo: Senhor, salva-nos, que perecemos. E ele disse-lhes: por que temeis, homens de pouca fé? Então, levantando-se, repreendeu os ventos e o mar, e seguiu-se uma grande bonança. E aqueles homens se maravilharam, dizendo: que homem é este que até os ventos e o mar lhe obedecem. Nós vemos nesse texto o desespero dos discípulos por causa da tempestade. E muitas vezes nós pensamos, mas Jesus estava no barco, por que o desespero? Mas é exatamente assim que nós agimos. Jesus também está na nossa vida e mesmo assim nós ficamos desesperados quando nós passamos por algum momento difícil. E talvez hoje você esteja vivendo isso, né? Uma tristeza, uma solidão, angústia, uma decepção, um laudo que você recebeu e este laudo trouxe tristeza, angústia ao seu coração. Mas nós sabemos também que o próprio Jesus, ele sentiu isso na própria pele. Quando ele estava na cruz, ele falou: Deus meu, por que me desamparaste? Queridos, nós precisamos ter uma certeza. Toda tempestade, ela tem um fim. E se ela veio, se Deus permitiu, é porque ele tem um propósito. Então entenda, Deus tem um propósito soberano em sua vida. E até as adversidades ele vai usar para te abençoar. Porque a palavra nos garante que todas as coisas contribuem para o bem daqueles que amam a Deus. Agora, tire a culpa do seu coração. Nem toda tempestade é por pecado ou por uma decisão errada, ou até mesmo por falta de sabedoria. A grande verdade é que Deus, ele tem um propósito. Jesus não tinha pecado, ele era perfeito, mas ele também passou por algumas tempestades. E uma vez ele foi até conduzido ao deserto para ser tentado por Satanás. Então mantenha sua fé firme em Deus, persevere, confie nele e continue servindo a Deus, tendo a certeza de que o Senhor fiel, ele está contigo e ele não vai permitir nada que você não possa suportar. A Bíblia também nos garante: não veio sobre vós tentação, senão humana, mas fiel é Deus que não vos deixará tentar acima do que podeis. Antes, com a tentação, dará também um escape para que possais suportar. Está lá em 1 Coríntios 10, 13. Então guarde no seu coração: toda tempestade tem um fim. E aqueles que servem ao Senhor prosseguem em vitória. Creia nisso. Saiba, nós precisamos ter raízes fortes para superarmos as tempestades que surgem no caminho. Essa tempestade, ela vai passar. E depois você terá um testemunho lindo para glorificar o nome do Senhor. Que Deus te abençoe.
7: Que palavra maravilhosa. Obrigada, pastora, por esse momento de palavra. Que bênção. Amadas, a gente está quase terminando o nosso programa, mas eu ainda quero compartilhar com vocês algumas coisas. Eu quero compartilhar com vocês que nós estamos aí no mês de julho, começando o mês de julho, né? Nós estamos vivendo a primeira semana do mês de julho. Então eu quero convidar você a ter um mês muito feliz, tá? Muito feliz. Haverá esse mês algumas atividades muito especiais na nossa cidade. Fica ligado na programação da cidade de Cabo Frio. Eu quero mandar um beijo muito especial para minha querida Gabriela. Gabriela, cardiologista, ela é irmã do Dr. Serginho. Ela é uma mulher maravilhosa. Gabriela tem feito um trabalho muito especial na nossa cidade, ali no Hospital Santa Isabel, já há alguns anos. E eu quero mandar um beijo para ela, tá? Eu quero mandar um beijo muito especial para essa mulher maravilhosa que tem feito a diferença na vida de tantas pessoas. Às vezes eu fico pensando, por que que eu estou nessa terra? Você não pensa isso não, maravilhosa? A respeito de por que você está na terra? Sei lá, eu não creio que a gente nasceu apenas para cuidar do nosso umbigo. Eu acredito que nós nascemos para cuidar de alguém. E existem pessoas que ela pode cuidar apenas de uma pessoa. Além dela, ela pode cuidar de uma pessoa, de uma família. Existem pessoas que têm um dom e ela consegue cuidar de mais pessoas, né, dentro da sociedade, ela pode liderar uma célula, ela pode liderar um bairro, ela pode liderar até, quem sabe, uma cidade. Existem pessoas que têm um chamado ainda maior. Tem um chamado, quem sabe, para liderar um estado. E existem pessoas que têm um chamado para liderar uma nação. Uma nação. E a gente tem que pensar o que nós somos no meio complexo de tantas vidas, de tantas coisas. Primeiro, quero dizer para você que você precisa buscar a felicidade. Um dia de cada vez ser feliz. Mas precisa buscar o que Deus tem para você. Vendo Gabi falar algumas vezes, né, a doutora Gabriela, ela sempre fala: eu cuidei da minha cunhada Aline e sinto que posso cuidar não apenas de 4 pessoas, mas de mais pessoas. Isso é uma coisa muito interessante. A gente tem que pensar nisso. Para que você foi chamada, querida? Qual é a sua colocação nessa terra? E a Bíblia diz que tudo que vier à nossa mão para fazer, a gente tem que fazer com muito esmero, com muita dedicação. Então, eu quero convidar você, nesse dia, a fazer diferente. A fazer com mais dedicação todas as atividades que você tiver para executar. Se você tiver que dar uma aula, que seja a melhor aula da sua vida. Se você tiver que lavar uma roupa, que seja a roupa mais bem lavada da sua vida. Se você tiver, sabe por quê? O lugar de mulher, onde ela quiser. Nós podemos fazer muitas coisas maravilhosas, sem deixar de sermos quem a gente é. Uma mulher maravilhosa. Então eu quero convidar você a brilhar. Quando você chegar, maravilhosa, você tem que brilhar. Eu tenho pensado sobre isso, em como viver um tempo melhor. E ali com a pastora Débora eu tenho aprendido muito, muito sobre isso. Então eu te convido a nesse dia fazer melhor. E aí eu mando o meu beijo.

né? E o Senhor, Ele promove isso. Então, viva os melhores momentos da vida maravilhosa. Leia a Bíblia. Se você não tem hábito de ler, abaixa ela no celular e leia. Uma sugestão é você, de repente, ter um devocional, né? Sabe por que eu estou falando isso? Porque às vezes eu converso com algumas maravilhosas e na conversa eu descubro que ela nunca leu. Ou leu alguns pedacinhos picados. Mas eu quero convidar você a fazer diferente, a fazer melhor. A mergulhar numa leitura bíblica. E se deliciar com o que o Senhor vai falar com você. Eu fico por aqui te mandando um beijo bem grande. Vamos ouvir um louvor enquanto a gente vai terminando esse bate-papo e o pastor Neemias continua com esse delicioso café com Cristo. Bom dia, querido.

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1: Olá, queridos, olá, queridas. Chegamos com mais um Café com Cristo. José do Egito, um sonhador, parte 6. Para alguns palestrantes da linha motivacional, não se deve contar os sonhos para outras pessoas. Segundo eles, suas metas e projetos devem ser guardados em silêncio para evitar que inimigos se apresentem tentando destruí-los. Concordo que no mercado de trabalho, no mundo corporativo, pode até fazer sentido, mas de modo geral é bobagem. Gosto da cultura popular que assegura o que é do homem, o bicho não come. Então, Gênesis 37, 5 e 6 registra: José teve um sonho e o contou aos seus irmãos. Por isso, o odiaram ainda mais. E ele lhes disse: peço que ouçam o sonho que tive. Segundo a linha motivacional, José errou. Mas convenhamos, uns jovenzinhos, seus irmãos eram mais velhos, exceto Benjamim. Qual era a sua expectativa? Que os irmãos mais experientes o acolhessem e o ajudassem. Que eles fazem? Odeiam ainda mais a José. Preste atenção, o odiaram ainda mais, diz a Bíblia. O ódio já estava lá. Não foi a revelação de José que gerou o ódio. Ele era odiado. E ter contado o sonho valorizou ainda mais o resultado no final de tudo. Contando ou não seus sonhos, sonhe e sonhe grande. Com a bênção do Eterno, Neemias Lima, pastor da Igreja Batista no Braga, Cabo Frio.
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6: 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Não importa a circunstância.

independente da sua circunstância. Levante as suas mãos e adore sempre dizendo: Deus é.

1 aos Coríntios, capítulo 9, verso 24, nós lemos assim, palavras do apóstolo Paulo. Vocês não sabem que os que correm no estádio, todos na verdade correm, mas um só leva o prêmio? Corram de tal maneira que ganhem o prêmio. Olha só que coisa interessante. Paulo aqui, de certa forma, está se reportando aos jogos, né, que aconteciam naquela época e que era muito comum em toda aquela região, toda aquela área, os jogos, as disputas, né, como se fossem jogos olímpicos. E Paulo diz, olha, todos correm lá no estádio, todos disputam, mas um só leva o prêmio. Então você deve correr de tal maneira que você alcance esse prêmio. É interessante que essa lógica ou essa associação com o esporte mostra, de certa forma, e é isso que Paulo queria fazer com essa analogia, com essa metáfora, mostra como a nossa corrida aqui é uma corrida que tem como objetivo alcançar o prêmio maior. Eu gostaria que você agora refletisse e respondesse no seu coração o que motiva você aqui na vida. Você sabe que você está correndo, está lutando, está batalhando, está trabalhando, você está empreendendo e é isso mesmo, devemos fazer cada vez mais lutar e caminhar e desejar fazer o melhor. Mas um dia essa corrida vai parar e a gente não sabe quando. E a corrida vai parar e aí será que a gente correu de tal maneira que a gente tem um prêmio garantido para a gente? Deixa eu te falar, o prêmio não é por causa do nosso mérito, não. É porque nós corremos a corrida com Jesus no coração e Jesus na vida. O prêmio não é porque um é melhor do que o outro, é porque Jesus morreu por todos, porque todos nós somos pecadores. Então agora eu quero convidar você a dizer assim, Jesus, eu quero receber o prêmio quando eu partir daqui. E eu quero receber esse prêmio que o Senhor preparou para mim. E então eu abro o meu coração, eu entrego a minha vida, eu volto para a comunhão, para a reconciliação, e eu volto firme, porque eu quero ter esse prêmio que o Senhor preparou para mim. Eu quero estar contigo na eternidade. Faça uma oração agora, enquanto você ouve esta música. Eu vou orar por você daqui a pouquinho, e você então diga para Jesus, eu quero receber esse prêmio da eternidade, e eu quero morar contigo no céu.

0: Nosso Deus e nosso Pai, eu quero orar agora em nome de Jesus por todos os ouvintes. Quero orar, Senhor Deus, pela vida de cada pessoa e aqueles e aquelas que agora estão dizendo, eu quero receber o prêmio na eternidade. Eu quero receber Jesus como meu Salvador. Ó Deus, abençoa agora essa decisão, abençoa agora essa atitude de vida, cuida de todos e abençoa para que essas vitórias sejam alcançadas no nome precioso de Jesus. Senhor, obrigado pelo teu amor, pela tua graça, pela tua fidelidade e, ó Deus, cuida de nós. Abençoa-nos de maneira muito especial. Senhor Deus, tem misericórdia de nós e ajuda na caminhada que temos. Conforta os aflitos, os abatidos, cura os enfermos e dá vitória a todos nós. Nós oramos no nome de Jesus. Amém e amém.
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0: Alô, alô! Bom dia, meu amigo! Bom dia, minha amiga! Bom dia, minha gente querida! Eita! Rapaz, é muito bom começar uma... Que dia que é hoje mesmo?
1: Hoje é sexta-feira!
0: Hoje é sexta-feira! Eita! É isso, meu irmão. E olha que maravilha de sexta-feira, hein? Temperatura gostosaça aí, 20 graus. A gente tá um céu azul, um sol lindo, lindo. E Deus vai nos dar a força. Deus vai nos dar a saúde. Deus vai nos dar toda a perseverança para que a gente saia vitorioso de todas as batalhas que teremos que travar hoje, de todos os desafios que teremos que vencer, meu irmão. Confiança, levanta essa cabeça, tamo junto!
2: Atenção! Atenção!
0: Pois é, hoje é sexta-feira e a gente já tá no dia 10 de julho do ano de 2026. Ainda, né? Já estamos no mês 7, meu irmão. Já estamos aí, olha. Lá se foi um terço aí do mês, né? Rapaz, dizem que... Aqui, mostra aqui. Fica aí. Mostra aqui, Léo. Faz, olha só. A gente... O programa ao vivo... Eu vou até aproveitar, vou mostrar para vocês agora como é que é o programa ao vivo. A gente está aqui, eu estou falando. Então, amanhã, tararão. Bota outra câmera aí, Léo. Mostra aí. Eu tô aqui e tá, tal, não sei o que. Aí chega o cara aqui assim, desse jeito, ó. Aí eu falei, hein? O que é? O que foi? Hein? O programa ao vivo, meu irmão. É isso aí. Ó, a gente tá aqui se comunicando. O William tem alguma situação... Ih, rapaz, para de botar a cavalinha correndo. Olha, ó. Eita, tá bom então, ó. É uma informação que ele quis que eu corrigisse aqui, né? É isso aí, isso é trabalho de equipe. Valeu, William. É isso aí, pessoal. Não, ele vem, sabe o que que é? Tem um cara em Araruama. O cara tem 17 passagens pela polícia e foi preso a 18ª vez agora, porque ele vendia imóvel que não era dele. Ele vendia imóvel, enganava as pessoas, cara. E o William veio corrigir aí uma informação, então é isso. Aproveitar e mostrar para vocês como é que faz. Gostei do William, chamando a atenção, William. Foi bom. Eita, vamos lá então. Bom dia. Ei, Patrícia, como é que você tá? Tudo bem? Olha, pessoal, tem um homem que foi morto aqui no Jardim Esperança, aqui no Monte Alegre, ali perto do cemitério do Jardim Esperança. Vocês sabem como é o nome daquele cemitério, né? Jardim dos Eucaliptos, né? Tinha bastante eucalipto por ali. Ivo Saldanha, que criou aquele cemitério aqui no Jardim Esperança. E, infelizmente, a gente tem uma informação de que um rapaz foi assassinado aqui no Monte Alegre 2. A gente tem as informações. Já, o nosso Gedeão Souza vai trazer as informações também. Olha, tem informação também de um PM baleado. Tem um PM baleado e a gente vai saber a história. O William Rodrigues também está se informando, pegando todos os detalhes. E você, meu irmão, como é que tá? Foi ontem no Festival do Camarão? Ô, Patrícia, foi ontem no Festival do Camarão? Gente pra caramba, hein?
3: Lotou, né, Amauri?
0: Lotou. A América Central ali ficou congestionada, cara.
3: Bom dia pra você.
0: Buenos dias.
3: Bom dia pra todo mundo que tá acompanhando, ó, nessa maravilhosa Rádio Ondas 97,7, pela rede Canal 10 e pelo YouTube. Você já sabe, programa Amauri Oficial, aproveita, corre lá, se inscreve e ativa o sininho. Amauri, hoje é aquele dia que você não tem desculpa para ficar em casa. Acordou, joga uma água no rosto, tira a remela do olho e vamos que vamos. Passa uma maquiagem, penteia os cabelos, passa um gel.
0: Não pode falar, e ficar mais não.
3: Ah, não. Não gripaloei hoje. Hoje vou ficar bem pra caramba. Isso. Final do expediente, vou tomar aquele banhozinho, me arrumar.
0: Ah, que susto. Se você fosse falar que ia tomar... Outra coisa,
3: tomar banho.
0: Tomar uma água com gage ali no bar da esquina.
3: Suquinho, né? Maravilhoso, uhum. Para poder aproveitar o final de semana. Porque evento é o que não falta para vocês poderem ir hoje.
0: Tem bastante coisa,
3: e a nossa agenda cultural já está fervendo. Comemoração hoje do Dia Municipal da Cultura, a gente vai ter os tambores urbanos na Praça de São Cristóvão, e já já a gente vai trazer o convite especial deles, e claro, dando uma palhinha aí desse som maravilhoso que eles fazem. Vai ter também feira na Praça da Cidadania e muito mais para vocês poderem curtir. E claro, o nosso queridíssimo Festival do Camarão. Vamos aproveitar? Chama aquele amigo, aquela amiga, a família para poder curtir o final de semana, porque hoje não tem desculpa para você ficar em casa. Então, pessoal, vem, sintoniza, fica juntinho com a gente. Nada de ficar borocochô, hein? E ó, já vou falar para vocês que a nossa redação já está ativa, pronta para te receber. E quer mandar sua mensagem, tem denúncia, reclamação, a gente sabe, né? Apesar do dia estar ótimo hoje, sempre tem aquelas coisas que aperreiam a gente. Então já anota o nosso WhatsApp e manda. 22 99715 0175 é o WhatsApp do programa Amaury Valério. Você manda sua mensagem, vem interagir com a gente, dá aquele bom dia. Vamos lá, vem, a gente quer receber a sua mensagem, quer interagir com você. Vou repetir mais uma vez, 22 99715 0175. Estamos prontinhos para te receber. E ó, vamos dar aquele giro de bom dia para quem tá com a gente pelo YouTube. Dinamérica acordou cedinho, tá acompanhando a gente. Dinamérica, aquele beijo. Tem a Rosa Marlene também.
0: Peraí, deixa eu dar um beijo pra Dinamérica também. Ô Dinamérica, cadê você? Eu não tenho visto você aí nas festas da cidade. Ela é uma habituê, né, das festas. Como é que é? Chorinho, é chorão.
3: Ela tá em tudo, Maria. Ela é a alma da festa.
0: À noite, é de tarde. Caraca, parabéns. Isso aí, ela se envolve nas coisas.
3: Eu gosto da Dinamérica. Que ela não tem tempo ruim, é tudo bom. Assim, ó, me chama que eu vou. Eu gosto de gente assim, pessoal. Ó, um bom dia pra Rosa Marlene, dando aquele bom dia gostoso pra nossa equipe. Também pro Sérgio Santos. Bom dia, equipe maravilhosa, top. Pô, Sérgio, ai, você falando assim, eu até acredito. Ele falou que a gente é maravilhoso. Ai, gente, ai, eu amo a minha equipe.
0: A carinha dela. Ó o furinho na bochecha dela, os dois,
3: ai,
0: ó.
3: Ai, fala assim, eu fico com vergonha, Maury. Fala assim, não.
0: Eita.
3: Vamos lá, ó. A Maria Cruz também dando um bom dia abençoado pra gente. E é isso, pessoal. Daqui a pouco eu tô voltando com vocês, trazendo todas as novidades que vai estar acontecendo aqui na nossa queridíssima região dos lagos. E lembrando, hoje é sexta-feira, aproveite esse final de semana maravilhoso, porque você também é maravilhoso, você é uma máquina de vencer. E vamos pra mais um dia, vamos pra mais um dia de trabalho, mais um dia de aula. E quem entrou de férias tá legal, ficou de recuperação, vamos estudar pra recuperar o tempo perdido. E vamos que vamos, olha, tô no 220 volts.
0: Calma aí, mulher. Eita, quer comer uma pizza, não?
3: Se você me convidar, eu quero.
0: Quer, Gideão? Quer, Luciano, comer uma pizza? Quer? Isso, agora ele não tá batendo mais no vidro. Ele tá batendo. Bate aí de novo, animal. Bate aí, animal.
3: Meu Deus.
0: Não bate só porque eu chamei ele de animal. Aí, ó, agora é na parede, cara. Meu
3: que
0: Deus
3: isso?
0: Do céu. Sabe por quê, dona Patrícia, que eu tô te perguntando isso?
3: Conta.
0: Hoje é dia da pizza.
3: Ah, eu tô estranho. O café da manhã vai ser pizza com refrigerado, Maury?
0: Você não. Eu já. Várias vezes eu já tomei café com pizza.
3: É maravilhoso.
0: Oh, é. Pessoal, assim, não almoça pizza.
3: Toma café.
0: Você já viu alguém almoçando pizza? Não, a pizza come à noite. Sempre à noite. Vamos comer pizza à noite. Pô, pizza é a qualquer hora, até no café da manhã.
3: Tem tempo ruim pra pizza.
0: Sabe uma pizza que eu gosto pra caramba?
3: Qual que você gosta?
0: Marguerita.
3: Ah, é
0: maravilhosa. Aquela portuguesa também. Fala sério, rapaz. Olha só, presta atenção, eu vou te falar a marguerita. Você vai pegar 400 gramas de mussarela, uma peça inteirinha, 5 tomates, manjericão a gosto, azeite, um copo de molho de tomate, faz ali aquela belíssima cobertura, viu? E aí...
3: Você vai fazer pizza pra gente, Maury?
0: Não, eu tô falando, eu tô lendo aqui como é que...
3: Ah, poxa, eu tô achando que a gente ia amanhecer aqui, que ele preparou uma pizza pra gente tomar um café.
0: Hoje é dia da pizza, não dizem que aqui no Brasil tudo termina em samba ou em pizza? Tudo termina em pizza.
3: É
0: porque ele briga e vai lá pro restaurante de pizza, pra pizzaria e come pizza.
3: É verdade.
0: Então hoje é dia da pizza, tá bom? Quem é que vai fazer pizza pra nós aí? Vou ver se ligo pra Márcia ali do Bon Appetit. Ela que toda quarta-feira faz aquilo, é pizza em dobro. Você paga uma pizza e ganha outra.
3: Ah, pô, vamos fazer uma quarta na sexta? Fala pra ela fazer uma quarta na sexta. Tem essas duas pizzas aí hoje, ó. Olha só que maravilha. Não o quê, Leonardo? Tá calado, tu já tá errado,
0: Vamos trabalhar. Parabéns, hein? Ontem, mais uma vez, nossos monumentos. Bastante comentado, né? O anjo caindo. Valeu de montão, nossa, como é bom a gente aprender, né, Patrícia?
3: É maravilhoso, ó, e agradecer mais uma vez a Gilson Garcia, nosso acervista, pesquisador. E lembrando, pessoal, vou compartilhar mais uma vez com vocês, pra você que gosta da história da nossa cidade, manda mensagem lá pelo Facebook, participa do grupo Memorial de Cabo Frio, ali tem fotos antigas maravilhosas, você volta no tempo, tenho certeza que você vai gostar. E semana que vem tem episódio inédito. Vamos lá, manda aí pelo YouTube. Qual será o próximo episódio dos nossos monumentos? Qual é o episódio que você acha que vai ser?
0: Eu acho que vai ser a Ponte Feliciano Sodré, porque ela vai fazer 100 anos? Não. É Capela do Mirante do Morro da Guia. Convento Nossa Senhora dos Anjos.
3: Será?
0: Igreja de São Benedito, na Passagem.
3: Você sabe todos os monumentos,
0: Amorim. A Fonte do Itajuru.
3: A Fonte do Itajuru tem uma história muito boa, Amorim.
0: Linda, linda, linda, linda, linda. Bom, tá aí. Terça-feira a gente descobre, né?
3: Isso aí.
0: A gente fala antes, na segunda-feira a gente fala.
3: Hoje mesmo a gente vai falar, Amorim.
0: Vai?
3: Vai, é porque eu quero despertar a curiosidade dos ouvintes que tá acompanhando a gente. Fazer aquele suspense gostoso. Vamos lá. Amorim, ó, aquele beijo. Daqui a pouco eu tô de volta. Uma ótima sexta-feira pra vocês e vamos com toda a animação.
0: Olha o nosso barítono aí. Cadê, Luciano? Aumenta aí, Luciano.

0: Eita, ei, que mar é esse aí que tá mostrando aí, ô Leonardo? Que é isso? Que mar que é esse? Olha aí, lá do farol lá atrás. Ó, o mar! Rapaz, tá alto a beça, nem pra surfista. Surfista entrar aí, ele vai tomar na cabeça, porque ela não tá dando sequência, ela tá quebrando, ela tá, olha só, tá agitada, meu amigo. Tá aí, olha, vamos aproveitar, vamos dar uma rodada aí pela Praia do Forte, olha só. Ah, a gente tem aí o... Olha só, o mar tava bem aqui em cima. Olha ali onde tá a marca da água ali na areia. Hoje a gente não tem aquela areia, né, aquela faixa imensa, larga. Olha até onde é que a água tava vindo ali. Né, então tivemos aí um mar agitado, ainda tá agitado, viu? Tá bandeirona vermelha. A bandeira não tá nem na areia, a bandeira tá no mastro. É, num daqueles sedes lá, né, daquele guarda-vida lá. Das torres ali. Olha lá como é que tá o mar, rapaz. Então é isso. Bom dia, meu amigo. Cuidado, hein? Vai sair, vai passear, se liga. Tá aí a Avenida Macário Pinto Lopes também. Céu azulzão, desse jeito, nesta manhã de sexta-feira. Muito bem. São 8 horas e 29 minutos. Tá na hora da gente chamar o Gideão Souza para os primeiros detalhes aí. E a gente, além de apreensão de drogas, rapaz, tem um ex-delegado de Rio das Ostras, foi preso. Por causa de quê? Porque suspeito lá de ter movimentado 86 milhões. 86 milhões. Uma mega sena inteirinha só pra você aí. Então, olha só que coisa doida. Mas, infelizmente, ô Gideão, bom dia. Conta pra gente aí, rapaz. Um homem foi assassinado aqui no Jardim Esperança. Bom dia.
1: Bom dia, Mauri. Bom dia a todos que estão nos acompanhando. Amaury Valério, né, na rádio ou no YouTube, é isso mesmo, Amaury, um homem identificado como Guilherme Pereira Alves, foi morto a tiro na noite aí desta quinta-feira em Cabo Frio, né? Este crime ocorreu mais especificamente ali na localidade conhecida como Beco, um beco da rua Moacir dos Santos Moreiras, como Beco São Mateus, no bairro Monte Alegre 2, nas proximidades ali do cemitério do Jardim Esperança. A polícia militar foi acionada, isolaram a área, acompanharam todo o trabalho da perícia e após todos os procedimentos, esse homem foi levado, o corpo deste homem foi encaminhado ao Instituto Médico Legal aqui de Cabo Frio. O caso acabou sendo registrado na 126 DP, que ficará responsável pelas investigações. Não há informações de momento aí sobre a autoria ou a motivação deste homicídio. A Polícia Civil trabalha aí para esclarecer todas as circunstâncias. Amaury, mas ontem também tivemos aí uma troca de tiros no bairro do Tangará entre policiais militares ali e uns homens que faziam parte ali do movimento ali de tráfico. Este homem acabou sendo morto em uma área ali de mata, né? Os policiais receberam essa denúncia, foram até o local, viram que tinha homens armados comercializando drogas. Ao chegarem no local, montaram todo um cerco, mas afirmaram aí que foram recebidos a tiros pelos suspeitos. Então isso acabou dando início àquele confronto. Segundo ainda a própria Polícia Militar, esses criminosos fugiram ali pela rua Santa Alice, abandonaram aí uma XRE de cor preta, foi mantido todo esse cerco, houve uma nova troca de tiros e após todo esse confronto aí, um suspeito foi encontrado ferido.
0: Olha o vídeo ali, Gedeão, olha só, isso. As imagens ali, Esse aí é um material que foi apreendido.
1: Esse material, essa pistola, estava justamente com esse homem que acabou sendo baleado, Amaury. Esse revólver aí, essa pistola aí, um calibre.
0: O baleado chegou a morrer? O baleado morreu?
1: Morreu. Ele chegou a ser socorrido pelos próprios policiais. Foi levado ao Otime Cardoso, que é o hospital ali do Jardim Esperança, mas não resistiu aí aos ferimentos, né? Nessa ação, Amaury, foram apreendidos uma pistola calibre 9mm.
0: Que a gente está vendo aí.
1: Isso, que estava com esse homem. Um carregador, além de munições, 61 cápsulas de cocaína, tabletes de maconha, celular e essa motocicleta que foi abandonada, essa XRE, como nós falamos. Toda essa ocorrência foi registrada na 126DP, onde esse material foi apreendido, né, e apresentado. Segundo a PM, o homem possuía anotações criminais também, Amaury, por homicídio e também tráfico de drogas, meu amigo.
0: Bom, Gedeão, conta essa história. Um ex-delegado aqui de Rio das Ostras foi preso, suspeito de movimentar
1: 86 milhões de reais, cara. Uma mega-senazinha, dá pra viver, dá pra brincar, né?
0: Mega-senazinha, né? Dá pra viver uns dois dias aí numa palhoça lá no meio do mato.
1: Dá pra brincar aí, né?
0: Aqui, o que, que aconteceu, Gedeão?
1: Então, esse é o ex-delegado aí da 128DP de Rio das Ostras, Franques Nepomuceno. Ele acabou sendo preso ontem numa operação aí do Ministério Público do Rio de Janeiro. A ação investiga um suposto esquema aí de desvio firmado pelo Instituto Rio Metrópole. A operação foi conduzida por agentes do Grupo de Atuação Especializada em Defesa da Integridade, Repressão e Sonegação Fiscal. Nesta primeira fase, resultou a prisão de 5 investigados. Além do ex-delegado, também foram detidos o presidente do Instituto Rio Metrópole, o Davi Perini Vermelho, conhecido como Didê, o procurador do Estado, Marcelo Lopes da Silva, a ex-fiscal do IRM, Caroline Soares Barros, e Amanda Itala de Páscoa. De acordo com o Ministério Público, os investigados são suspeitos de integrar aí uma organização criminosa voltada para crimes como corrupção passiva, fraude em licitações, lavagem de dinheiro. As investigações apontam que o suposto esquema teria causado um prejuízo superior.
0: Essa é a foto aí do momento da prisão dele?
1: Isso, a foto do momento da prisão aí do ex-delegado. O prejuízo é estimado aí aos cofres públicos, Amaury, entre julho de 2022 e maio deste ano, superando aí a casa dos 86 milhões. Mas o que chama atenção, Amaury, não é só o delegado. Nós temos aí o presidente do Instituto Rio Metrópole,

0: o que dificultaria o rastreamento das movimentações financeiras. Ao todo, Amorim, 11 pessoas são alvos da operação que segue em andamento. Olha só, Amorim, que história, hein?
1: Um todo procurador, delegado...
0: Procurador, pessoas, delegado, todo pessoas mundo envolvido
1: que,
0: ali, né?
1: Pessoas que ganham, né? Nós... O povo paga o salário de um funcionário, de um agente público, e a gente tem de retorno isso, cara. Tem que gastar dinheiro para prendê-los. Que doideira. Microfone, cadê o microfone? Vai lá, enquanto eu mostro a onda ali. Enquanto eu mostro a onda ali, a gente muda de... Vai lá, não tem problema, continua do outro lado, vai lá. É, continua, manda ver aí. Não, tá tranquilo.
0: Então, Amorim, só para fechar, né? Ano passado eu acompanhava os jornais ali, o Fantástico, e eles fizeram um levantamento que no Brasil existem aí mais ou menos cerca de 5 mil casos de corrupção sendo investigados, fora o que nós não sabemos. E se nós tivermos sempre esses rombos milionários, nossa, o que será da nossa sociedade, né, Amorim?
1: E agora, no, agora mesmo, tá aí o governador interino, né? Desembargador lá, que já economizou, que já botou de gente que nunca, não sabia nem onde era o local que ele tinha.
0: Nem sabia, ele só ia lá, só assinava, né?
1: Tá doido, cara. Bom, Gedeão, a gente fala daqui a pouquinho, né? Temos a apreensão de drogas. Daqui a pouquinho a gente volta a falar, senhor Gedeão Souza.
0: Tudo bem, meu amigo? Gedeão Souza para o programa Amaury Valério. 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
1: 8h38. Muito bom dia. Obrigado aí. Você sabe qual é? Você sabe qual é o nosso zap, não sabe? Então, 997150175. 997150175. Manda ver. Quanto alguém ganhou a Mega Sena ontem, não? Eu não joguei ontem. Eu sempre jogo, porque eu te falo, né? Quando eu jogo, eu me sinto rico. Aí, quando eu vou conferir, eu me sinto um frustrado. Porque não acerta uma dezena. Aliás, uma dezena. Tá bom? Então, vamos fazer o seguinte. Daqui a pouquinho, a gente vai bancar 3 apostas para 3 ouvintes, tá bom? Eu tenho fé de que um dia a gente ainda vai ficar rico. Você lá dando teu palpite e a gente aqui pagando os R$6 para a gente ficar rico. Tá? Tanta gente já ganhou, jogou um joguinho só e ganhou, cara. Então, mas vamos. Um amigo meu matemático diz que para uma pessoa... ter uma chance de ganhar, ela tem que jogar, no mínimo, 43 mil vezes. Olha só. Imagina botando isso na poupança. Mas enfim, meu irmão, vamos lá? Vamos lá. Manda aí, manda agora. 997150175. São 6 dezenas, tá? É de 1 a 60. Tá legal? Manda ver aí. Manda logo que a gente... faz o jogo hoje, amanhã a gente ganha, né? Aí no domingo a gente já comemora, enfim. Valeu, manda agora. 8h40. Deixa eu falar com você, meu querido irmão. 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Mandar um abraço aí pro nosso Rafael. Um abraço, Rafael. Tudo de bom. Eita, e é isso, meu amigo. O que você tem para mostrar para a gente aí hoje, hein? O que você, na sua rua, no seu bairro, Beleza? Vamos

0: Olha, a França já despachou ontem Marrocos, a gente vai ter hoje, é quem? Bélgica, Inglaterra, é isso? Eu já até se perdi, hein? É, Espanha e Bélgica, Espanha e Bélgica, a Inglaterra pega a Noruega, é, que deveríamos ser nós, né? É, deveria ser o Brasil e Inglaterra, mas a gente está com aquele futebol, como fala a nossa Patrícia Borocochô, né? Um futebol indigno da tradição desse país do futebol, cara. A gente tem até um deputado querendo agora fazer, sabe o quê? É uma lei que proíbe chamar jogador que não jogue no país. Eu acho uma coisa meio radical, mas caraca, eu tô quase... Porque tem muitos argumentos que derrubam isso, mas eu tô quase, sabe, totalmente do lado, porque, caraca, cadê a garra do futebol brasileiro? Cadê a vontade de vencer do jogador brasileiro? Cadê a raça? Cadê a, sabe, disputar bola? Brasil perdeu. O aviãozão que foi buscar a galera lá voltou com dois jogadores e a comissão técnica. Dois jogadores, porque todos os outros jogadores pegaram seus jatinhos, foram para os seus países ou permaneceram lá para ver a Copa na boa, sem ter que trabalhar. Caraca! Mano, Ancelotti teve um ano para trabalhar e jogando, pô, de boa. Ancelotti é o menos culpado dessa situação toda. Culpado é a CBF, tá aí, olha, a seleção brasileira, nesse intervalo de Copa, teve 4 técnicos. Estão brincando com o futebol, rapaz. É Flamengo, é Fluminense, é todo mundo formando jogador que não fica mais aqui. Não cria amor pelo país do futebol. País do futebol hoje é França. País do futebol hoje é Espanha. Dá gosto ver esses times jogarem, né, rapá? Vamos ver Brasil. Fala sério. William Rodrigues, que bate um bolão, tá chegando.
1: Repórter.
0: Vamos lá então, nosso William Rodrigues, rapaz, também. Ih, meu Deus do céu, tanta notícia ruim, né, cara? Tem aí um PM baleado, tem um homem aí que aplica golpes vendendo imóvel que não é dele. E, mas tem o William Rodrigues, tem uma mancha de óleo que foi detectada, né? Comunidade denunciou uma mancha de óleo aqui no canal do Itajuru. William Rodrigues, muito bom dia, seja bem-vindo. O que é que a gente sabe sobre essa mancha, hein, William?
2: Bom dia, Mauri, para você, para os nossos ouvintes, telespectadores, para os internautas, para todos que estão acompanhando aí o programa do Mauri aqui pela Rádio Ondas FM. Pois é, a gente ouviu falar muito sobre isso, Mauri, ontem, né? Sobre essa mancha de óleo aí que apareceu aqui no canal Itajuru, bem aqui nas proximidades do IML, né? E a população, algumas pessoas aí da população cobrou, né, da Secretaria Municipal de Meio Ambiente uma posição, né? Muita gente reclamando, né, que a fiscalização tem que ser aumentada, tem que ser intensificada, né? Mas durante o dia o secretário municipal de meio ambiente aqui de Cabo Frio, o Jailton Dias, ele divulgou uma nota, né, informando inclusive que essa mancha de óleo teria sido causada por uma embarcação, né? E também divulgou um vídeo, Amaury, explicando aí o que aconteceu e falando sobre esse assunto. Esse vídeo a gente vai ver agora, né, para a gente entender aí a nota oficial da Prefeitura de Cabo Frio e o que, que a Secretaria Municipal de Meio Ambiente está falando sobre essa mancha de óleo que apareceu aqui no canal Itajuru. Vamos ouvir o Jailton, então, secretário de Meio Ambiente de Cabo Frio, Amaury.
0: Oi. Cadê? Vamos...
3: Aí. Olá, pessoal. Tudo bem? Recentemente, a gente foi procurado por alguns veículos de comunicação que divulgaram um vídeo feito por moradores ali na Ponte Feliciano Sodré, daquele óleo fino derivado de embarcações. A gente prontamente, com o auxílio da Guarda Marítima, a gente procedeu ao local, já não é a primeira vez, e a gente tenta, se vocês observarem um protocolo de investigação de óleo, a gente tem que coletar o óleo, verificar as embarcações e ver o DNA das duas. Né? Então, parece que quem faz esse descaso até conhece um pouco a legislação. Enfim, gente, em 2025, a gente foi pessoalmente no cais, ali em frente ao cemitério, para quem conhece o canal do Itajuru ali, e fomos embarcação a embarcação, junto com o nosso superintendente de pesca. A gente conversou com o pessoal da pesca, a gente informou, né, que aonde se ganha pão não se destrói. Então eu acho que além dessa informação, dessa notificação que a gente poderia ter feito se a gente pegasse em flagrante ou não, esse vídeo, os veículos de comunicação servem muito também para colocar na cabeça das pessoas que ganham o pão naquele ambiente, não depredarem, não modificarem, não impactarem negativamente aquele ambiente. Consciência, educação ambiental. Né? As pessoas que reclamam tanto, falta de peixe, isso, e vão jogar óleo no ambiente onde eles ganham o seu pão. Então agradeço aos veículos de comunicação. A gente está em cima, tá? A gente está sempre ali, mas é difícil, ao longo da laguna, ao longo do canal, tem essas intercorrências. E a gente procura sempre estar presente e a gente procura pegar num flagrante, né, que isso é o mais importante. Se você, né, que verificar isso, tente pegar o flagrante, o denunciante é sempre, por lei, mantido no anonimato. Eu agradeço a vocês aí, esse canal. Um abraço.
0: Tá aí então a fala, né, do secretário do Meio Ambiente de Cabo Frio, William Rodrigues.
2: Pois é, Maurício, tá aí a explicação do nosso secretário de Meio Ambiente de Cabo Frio, Jailton Dias, sobre esse fato, né, que aconteceu aí no dia de ontem, aqui no canal Itajuru, que deixou muita gente preocupada com essa situação, né, porque o pessoal já fica logo com receio, né, Amori, porque a gente tem um ambiente muito sensível, né, e esse tipo de material realmente traz muito dano, traz muito transtorno para todo mundo.
0: Normalmente esse é um material que é jogado aí desses barcos, é isso que ele está falando, né, que está averiguando.
2: Exatamente, então ele fala até da questão de você não pode destruir, né, aonde você ganha o pão. Então é preciso ter um máximo de cuidado com isso, um máximo de capricho, porque é dali que a gente, né, que os pescadores tiram os sustentos deles, e o sustento, né, e a gente não pode, eles não podem depredar.
0: Matar a fonte, né?
2: Exatamente. Então, assim, a gente não está dizendo que foi feito de propósito, não está dizendo nada disso, a gente só está querendo dizer que a atenção redobrada sempre, né, para não prejudicar o meio ambiente, que é a fonte de renda principal aí dos pescadores, principalmente. Amaury, você estava falando sobre um policial também, né, que foi baleado.
0: O policial foi baleado. O que que foi, hein, William?
2: Pois é, Amaury, olha, vou falar uma coisa para você, parece coisa de roteiro de cinema, uma coisa realmente que chamou a atenção de todos. Isso aconteceu ali na RJ 106, ali entre Saquarema e Araruama. Né? E é isso, de acordo com a Polícia Militar, Amaury, esse policial estava de folga, aliás, estava saindo do serviço, né? E foi abordado então por dois homens que apontaram a arma para a cabeça dele. Ele vinha de moto, os dois homens também vinham de moto e apontaram a arma para a cabeça dele. Aí ele tentou retornar, né? Mas acabou caindo, e momento em que houve uma troca de tiros. Ele foi atingido por dois tiros, Amaury, um tiro no abdômen e o outro de raspão no rosto. O suspeito, que estava na garupa da outra moto, né, desembarcou e entrou em luta corporal com o policial e conseguiu roubar-lhe a arma e a moto dele também. A gente conseguiu caminhar até o quartel do Corpo de Bombeiros, que fica ali às margens da rodovia, recebeu atendimento e foi encaminhado ao Hospital Municipal Porfírio Nunes de Azeredo. Ainda de acordo com a polícia, Amaury, pouco tempo depois, um motorista de aplicativo informou as autoridades, né, que ele foi chamado para uma corrida, estava no nome de uma mulher. Quando ele chegou no local, tinha um homem que tentou entrar no carro, ele não permitiu, mas esse homem mostrou a arma para ele e ele acabou permitindo a entrada desse homem, que pediu a ele para levar para a cidade de Araruama, né, que era ali próximo, e uma outra moto veio seguindo. Policiais que estavam de serviço estavam cientes também desse caso, e aí a atenção toda foi desviada para essa situação, né? Eles conseguiram abordar um jovem ferido por um tiro, e a PM informou que esse jovem confessou ter trocado tiros com o policial durante esse assalto, né? E ele e o comparsa dele teriam saído de Silva Jardim com o intuito de cometer roubos aqui na região. A polícia conseguiu recuperar a moto do policial, a arma do policial, que a gente está vendo aí na foto, né? É, também a arma usada pelos criminosos, além do carro de aplicativo, né? Que foi abandonado. O caso foi registrado então na 124DP e segue aí sob investigação para que outros envolvidos também sejam pegos aí pela polícia, outros envolvidos nessa situação. Parece roteiro de cinema, né? Você vê que foi uma perseguição, troca de tiros, roubo de veículo, depois a recuperação do veículo, uma loucura total, mas infelizmente isso aconteceu aí, aqui, né, na RJ106, bem pertinho da gente, e foi tudo real, Amaury Valério.
0: Aí, olha, infelizmente, né, toda essa situação. Agora, William, fala pra mim aí, rapaz, eu tinha falado que era um casal, mas não, é um homem que tem um monte de passagem pela polícia, por fraude, por golpe, de venda de imóveis de outros, e tá na rua de novo?
2: Exatamente, Amaury. Na verdade, eu também tinha confundido as matérias, porque o casal foi uma outra situação, né? Depois a gente pode até falar sobre isso, não agora, mas daqui a pouco. Sobre um casal que foi preso em Rio das Ostras. Eles tinham 17 mandados de prisão. 17 passagens, na verdade, pela polícia. Eles estavam cometendo crimes ali no comércio de Rio das Ostras. A gente pode falar sobre isso depois. Mas esse esquema de falsa venda de imóveis estava acontecendo em Araruama e também, Amaury, em outras cidades aqui da região dos Lagos, tá? Esse homem que foi preso em Bom Jesus de Itabapuana, ele não tinha 17 passagens pela polícia não, Amaury, mas eu vou dizer já já quantas passagens mais ou menos ele tinha por aqui pela polícia. Esse homem, ele anunciava, junto com integrantes de uma quadrilha, anunciava imóveis por redes sociais, né? Facebook, Instagram, enfim. E eram imóveis de terceiros que nem sabiam da existência deles. E eles conseguiam convencer, pensa bem, a pessoas a darem dinheiro de entrada ou pagarem até o imóvel aí de forma completa, dependendo do valor, né? E, na verdade, quando a pessoa ia tentar adquirir esse imóvel na prática, acabava sendo informada de que o proprietário nem sabia da existência dessas pessoas que estavam vendendo os imóveis para ele, né? E aí esse homem, ele foi preso lá em Bom Jesus do Itabapuana, no Norte Fluminense. Essa prisão foi preventiva, né? E foi determinada pela Vara Criminal de Araruama. Segundo a 118DP de Araruama, o suspeito era responsável, então, por esses anúncios de imóveis fraudulentos. E a Polícia Civil, Amaury, diz que o suspeito foi localizado após um trabalho de monitoramento de inteligência. Esse mandado de prisão foi expedido em 26 de junho, no âmbito de uma investigação sobre um caso de estelionato registrado em 2024. Após os procedimentos na delegacia, ele foi encaminhado, então, ao sistema prisional e ficou à disposição ali na 118DP. Mas, Amaury, ele tinha várias passagens aí pela polícia, né? 5 passagens por estelionato, 2 passagens por roubo, enfim, total aí entre 8, em torno de 8 passagens pela polícia, que ele tinha outras passagens aqui. A gente, olha, é isso, ele foi então preso.
0: Agora, doideira, né, William? Como é que uma pessoa com tantas passagens consegue ficar fora da prisão, pô? Porque uma, duas, três, quatro, cinco, seis, sete, 8 vezes, cara.
2: Olha só, vou repetir aqui, Amaury, para ficar mais claro. 5 passagens por estelionato, 2 passagens por falsificação de documento público e 1 passagem por desobediência. 8 anotações criminais contra esse homem. 8.
0: Tá aí, ó. E aí agora, o que, que vai acontecer? Já tá solto ele, William?
2: Não, ele ficou à disposição da justiça agora e a gente vai ver os próximos capítulos, né? Como é que vai ser.
0: Próximo capítulo vai ser a nona passagem dele pela polícia e ele vai ser solto.
2: Misericórdia, caraca, misericórdia. É isso. Amaury, são algumas notícias aí da manhã de hoje.
0: Beleza.
2: Muita coisa aconteceu aí, tá acontecendo, né? Muita coisa boa também nesse fim de semana. A gente vai ter a Feira Quilombola, com edição especial de Festa Julina, na verdade. Tivemos ontem também acrobacias, né, com o pessoal de motocicleta ali na Praia do Forte, ali na Praça do Guta. Enfim, muitos eventos acontecendo. O Festival do Camarão está aí também. A gente tem muito assunto para falar hoje aqui no programa do Amaury Valério. Não é isso? E também, Amaury, tem um alerta aí que foi feito, uma possível seca, né? Um possível período de seca mais prolongado e calores e temperaturas altas, né? Muito calor no estado do Rio de Janeiro, colocou o estado aí na rota de atenção máxima das autoridades, né? Do pessoal da Defesa Civil, principalmente centros de monitoração de climas. A gente vai falar sobre isso aí com o nosso Márcio Sorém, né? Mas há uma possibilidade de muitos incêndios florestais aí nessa temporada do El Niño aqui no estado do Rio de Janeiro. A gente deve falar sobre isso mais tarde. 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Daqui a pouquinho a gente está de volta. William Rodrigues para o programa Mauro e Valério. 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
0: Beleza! Vamos lá, pessoal. Eu estou pedindo aí para a gente ficar rico juntos. Manda aí, manda 6 dezenas pra gente jogar. O programa vai bancar 3 jogos da Mega Sena pra você ficar rico junto comigo. Tá bom? Manda o palpite, a gente banca. Aí ganha, se ganhar amanhã, ó, já. O que que faz, hein? Vamos embora, tá bom? Manda logo aí, 997150175. Bom dia a você, meu amigo. Manda aí, manda a tua. São 6 dezenas, viu? De 1 a 60. Manda ver, vamos ficar ricos na Mega Sena. Amanhã é o sorteio, tá? Muito bom dia, muito obrigado pela tua companhia. 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Muito bem, vamos cumprimentar agora o Alisson Vasconcelos, nosso produtor. Tá cheio aí, tá pintou, não fez luzes. William, que inveja que você deve ter do Alisson, né, cara? Ele pega o cabelo, ele faz trança na Go, agora ele fez luzes. Bom dia. Não, mas pra ele também não. Não, é só pra baratinha lá. É inveja, só pra causar inveja, William. Tudo bem, doutor? Bom dia, Alisson.
1: Bom dia, Amaury. Bom dia a todos. Sextou, né, Amaury?
0: Sextou.
1: Sextou de maneira
0: pro
1: diferente.
0: Pro seu bem ou pro nosso bem?
1: Ah, pro bem de todos, Amaury. Pro bem da humanidade, né? Bem Eita. Melhor. Olha só que solzão bonito. Tá falando com o William agora. A nossa imagem ali do céu tá bem incrível, gente. Solzinho azul. Minha avó falou ontem.
0: Bonitão, né?
1: Tava um... O pôr do sol fez um pôr do sol meio rosado. Ela falou ontem, quando faz o pôr do sol rosado, outro dia amanhece azul o céu. E realmente, olha que bonito.
0: Olha lá, olha o céu aí da Praia do Forte, ó. Eita, que beleza, hein? Essa aí, ó, aqui no cantinho esquerdo, aqui embaixo, é o Forte São Mateus. A gente tá vendo aí exatamente o céu aqui visto da Praia do Forte. Céu azulzão, assim, desse jeito mesmo, né?
1: Isso aí. E olha, as luzes, tá? Vamos iluminar um pouquinho, vamos trazer uma energia positiva aqui, né? Vamos florescer, vamos dar novas ideias também, né, amor? E novos pensamentos.
0: Já virou Sansão agora?
1: Não, não.
0: É pelo cabelo, né? Só tá faltando uma Dalila pra você, né?
1: Ah, que isso, mano.
0: Aqui, vamos lá, o Alisson, fala pra gente aí, o que que tá rolando aí?
1: Olha, Mari, vamos começar agora, infelizmente, com uma notícia um pouquinho ruim. Olha só, mais uma vez, moradores de lá do bairro Maria Joaquina estão pedindo obras nas ruas, condições estão precárias, Amori. Lama, esgoto, material de restos de obra que muitas pessoas jogam também, entulho, tudo isso aí mesmo, Amori. Essa foto aí, essa imagem aí, quem mandou pra gente foi o morador de lá, o seu Marcos, lá na rua 15, esse é no sentido Maria Joaquina. Quase todas as ruas do bairro estão assim, intransitáveis, de maneira abandonadas, aí não dá pra passar realmente. Ontem, por exemplo, nós mostramos aí um ônibus que estava tentando subir um morro lá no bairro Maria Joaquina, na Rua do Suspiro, e infelizmente não conseguiu, porque a lama era muito forte, estava prendendo o ônibus, estava intransitável aí a Rua do Suspiro, assim como a Rua 15, que nós estamos mostrando também. A Rua do Suspiro, gente, também, só para lembrar, é uma das ruas principais do bairro, que dá acesso ao asfalto. Já a Rua 15 também dá acesso aí à escola também e a outros serviços também. Então são ruas bem movimentadas, que infelizmente estão desse jeito.
0: Caramba, tão bem feinhas, hein? Caramba, vamos lá, pessoal, vamos ver o que que faz para melhor. Olha só, não tem condições de andar, né? Quem tem que ir a pé, quem tem que... Nem bicicleta, nem, ó. Caramba, vamos lá, vamos dar uma forcinha aí.
1: Vamos sim. Na Rua 15 e na Rua do Suspiro, que nós falamos ontem, meus moradores estão cobrando providências da prefeitura, gente. Lá no Maria Joaquina, isso aí mesmo. Claro, garantir a segurança de todo mundo, garantir o acesso ao bairro. A gente mostrou também, nessa semana também, lá imagens do Alecrim, que também estava uma situação horrível. O pessoal tendo que colocar sacola no pé para sair de casa, o pessoal que caía na rua, morador que não conseguia ir no médico, ambulância que não passava.
0: Lama, meu amigo.
1: Diversas coisas.
0: Lama, né? O pessoal aqui da Grisa também, da Estrada da Grisa, ficou determinados trechos ali quase que intransitáveis, né? Bom, vamos lá, o que mais?
1: Vamos mudar agora o clima, Mauri?
0: Sim.
1: Eu sei que quem fala de futebol aqui é o Sidney Marinho, mas tem um fãzaço que tá trazendo um vídeo muito legal pra gente. Olha só, é o Keverson. Ele tá, sabe aonde, Mauri?
0: Não.
1: Ele tá lá em Portugal também.
0: Ah, é? Tá lá no Algarve?
1: É, e ele fez um vídeo bem próximo ali ao hotel de onde os jogadores estão. Vou pedir pro Léo soltar pra
0: gente
1: aí. Do
0: Flamengo,
1: é?
0: Como é o nome do Keverson? Que falta do que fazer, hein, rapá? Sai de casa pra filmar o hotel onde estão os jogadores do Flamengo. Pelo amor de Deus, cara. Ao invés de filmar lá um bacalhau antes da gente comer com azeite, vai filmar urubu, rapá, mulambo. Cadê? Mostra aí quem é
1: que vai.
0: Keverson, fala aí, Keverson. Vamos lá, deixa eu ver.
4: Só a gente sabe a hora, Flamengo. A moral, só a gente sabe a hora que os caras vão chegar no hotel, mano. No hotel não, no palácio. Tá eu e meu moleque em frente ao palácio. E só a gente, ó. É influência, mas a amizade vai chegando e a gente vai só abraçando. Valeu, vamos ver o Flamengo agora.
0: Olha quanta gente, rapaz, pra ver o Flamengo. Nossa, mostra lá, Léo. Mostra aí, ele ainda conta. Ele conseguiu contar. Eu e meu moleque. Só nós dois estamos aqui.
1: Ele quer exclusividade, Amaury. Não é pra todo mundo, né?
0: Uhum.
1: Pois é.
0: Tá bom, beleza. O Keverson, é doideira, né? Quem ama sofre, né? É isso aí. Eba, é o filho de Célio? De Célio? Ah, ele é o filho do Célio, né? Que mora lá no Algarve. Ô, Léo, o que aconteceu contigo, Léo? Se acalma,

0: meu Deus do céu. Tá bom, tá bem. É, não receberam salário ainda, né? Por isso que ficam desse jeito. Eba, vamos lá, vamos voltar aí. 9:05, o Alisson.
1: Isso aí, olha, você que tem alguma reclamação pra gente, algum caso curioso, alguma denúncia pra fazer, mande seu comentário pra gente, 2299-715-0175, Amaurinho.
0: Muito bem, beleza. Você ficou no cantinho agora aqui, cara. Vamos lá, estamos começando até as 11:15. Ó, o Pugirá já está por aqui, o homem das relações institucionais aqui do IFE, o Marcos também, coordenador de pesquisa. Vamos falar sobre o programa Jovem Aprendiz. Olha, isso é novidade, não tinha lá, né? No IFE, então, a gente tem as inscrições abertas e nós vamos falar sobre isso já já, tá bom? Quem vem cantar hoje aqui no programa ao vivo é a nossa Railane Mendes. Oh, maravilha, hein? A nossa querida, linda Railane vai estar por aqui também. E a gente vai falar já já sobre a primeira regata de cavalos marinhos em São Pedro da Aldeia. É, vai ser amanhã. A gente vai falar com a Nathalie, ela que é a coordenadora do projeto, né? E ali na Lagoa de Araruama a gente vai ter uma programação. Não é a corrida do cavalo marinho, né? O William já estava pensando, já estava. Quem vai montar os cavalos? Aí eu quase que falo assim, né? Isso. Mas esse é o som mesmo, não é daquele outro, não? É quadrúpede também. Ô, William, estão falando contigo. Responde aí. Não. Ei, é isso mesmo. Ó, ele está dizendo que reconheceu a voz. É Luciano que está falando. Eita. É assim que os membros da equipe se tratam, tá beleza? O que você vai responder para ele, Luciano? O que você vai responder para ele aí agora? Hein? Eita, calou-se. Pessoal, então é isso, tá bom? Muita informação, muita notícia, entretenimento. Muito obrigado pela companhia. 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Valeu, um beijo grande, meu irmão. Obrigado, fique em paz e até às 11:15. Deixa que a gente te mantém bem informado. Valeu, grande abraço, boa sexta-feira e que Deus, Pai Todo-Poderoso, esteja sempre conosco.
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0: Muito bem, vamos de volta. E eu quero, Patrícia, tá conferindo aí, né? Olha só, essa é a imagem ali do da Macário Pinto Lopes, a nossa Avenida Litorânea, solzão lindão, lindão. Daqui a pouquinho o nosso Márcio Sorém vai trazer a previsão. Olha o que eu te falei, que a gente mostrou no início. Aí, ó, a galera tá botando ali as barracas e tudo, mas olha, a água chegou ali onde tá as barracas, tá? Ah, ela já deu uma recuada, mas durante a madrugada a gente viu que o mar, né, a água veio bem aqui na faixa, tanto que não tem uma faixa de areia, como normalmente a gente mostra para vocês todos os dias aqui no nosso programa. Ó, tá vendo? O mar tá bem mexido. Né, Léo, tem outra imagem do mar aí para você ver como é que é a onda? É, não tá nem para surfista. Ah, olha lá, até aquele pedacinho ali do forte, ó. Tá vendo? A onda, no, a onda tá mexida, ela tá quebrando simplesmente. Ela não tem, ó, ela não vem numa sequência, ó. Olha só, caramba. É, cara, tá mexido, tá? A galera aí também, tô vendo lá na pedra lá do forte, ó. Também tem uma batida ali de a onda, então... Se liga aí, meu irmão, vai pescar na pedra, vai... É, olha só outro visual, lá no fundo a Ilha do Farol e o marzão aqui da Praia do Forte quebrando aí dessa maneira, né, um pouco que já violenta, cara. Eita! Beleza, vamos lá, vamos seguindo por aqui. Dona Patrícia, você tá com frio, Patrícia?
24: Ai, aqui dentro eu tô com friozinho, mas e, é o bom que lá...
0: Aqui dentro onde? Do coração ou aqui dentro do estúdio?
24: Não, no estúdio. Meu coração, quando eu chego aqui, meu coração sempre aquece porque eu tô perto de você.
0: Esquenta,
24: Mauri.
0: Uau.
24: Olha só, você esquenta o meu coração.
0: Uau, Luciano. É. E aí, Patrícia, tudo bem? O que, que a galera tá falando por aí? Patrícia, mandando muito palpite aí também?
24: Também, Mauri. Tem o Peter Moreira mandando palpite, o Celinho também. E a gente está anotando tudo. Mas, pessoal, lembra, para participar oficialmente, manda para o nosso WhatsApp. Vou repetir para vocês. 22 99 715 0175 é o WhatsApp da nossa redação. E quer participar? desse palpite, manda, mas lembra de colocar o seu nome completo e o bairro de onde está falando. Agora eu vou te falar, Maurício, o pessoal está animado com esse final de semana. Olha só, a gente recebeu um convite especial do pessoal dos Tambores Urbanos, que vão estar hoje na Praça de São Cristóvão.
0: Jubiabá?
24: Jubiabá.
0: Jubiabá, vai estar onde?
24: Na Praça de São Cristóvão, a partir das 18 horas. Mas lembrando, pessoal, um pouquinho mais cedo, a partir das 4, vai ter feira de artesanato, muita interatividade com as crianças.
0: Caramba, então que legal. Olha, Jubiabá já tem esse trabalho aí com a galera. Tambores Urbanos há algum tempo.
24: Isso.
0: Ele tá aí?
24: Tá aí, vamos aí.
0: Vamos ouvir então? Vamos lá, manda aí, Léo.
1: Vem aqui em cima, vai.

Estaremos na Praça de São Cristóvão, fazendo aquele som, você é nosso convidado. Obrigado aí a galera da cultura, Magali e Carlão, que abriu essa oportunidade de a gente estar fazendo isso aí. E sinta um pouquinho da nossa batida.

0: Caraca, que coisa gostosa, rapaz, que coisa... Olha aí esse moleque, é o moleque que eu falo hoje, já um homem, né, já um senhor, Jubiabá. Caramba, quantos anos, hein, Jubiabá? Não, a gente estava... acompanhou o nascimento dos tambores urbanos, cara. Que legal, Jubiabá. Olha só, hein, que você plantou lá anos e anos atrás. Que beleza. A gente pode conferir hoje, então, na Praça de São Cristóvão,
1: isso aí, Patrícia? Com certeza, pessoal. Hoje o dia está recheado de eventos, então não perde tempo. E aproveita, hoje é dia da pizza. Que tal chamar um amigo, uma amiga, um familiar para comer uma pizza?
0: Por que você não fala isso para você mesmo?
1: Eu faço,
0: então,
1: mas eu
0: me chama.
1: Vamos comer uma pizza hoje, Amaury? Vou te levar. E vou te levar num lugar bem especial, sabe aonde?
0: Não, onde?
1: Na Bela Capri.
0: Na Bela Capri.
1: Acabou de receber a mensagem do Gustavo, ele que tem uma franquia aqui em Cabo Frio.
0: Essa pizza.
1: Olha só,
0: que
1: Amaury.
0: Que pizza é essa?
1: De calabresa. Aquela tradicional maravilhosa. Que delícia. Quentinha. Chega queijo derrete.
0: Essa outra de quê?
1: É calabresa também, é de outro calabresa ângulo, Amaury. Porque o que é bom tem que ver de vários ângulos, entendeu?
0: Para mim, o melhor ângulo para ver é pizza do céu da boca para a língua.
1: Vamos a partir das 6, tá, já que todo mundo... Aliás, o Alisson e o Gideão estão combinando de ir no Festival do Camarão, vou levar a Maury para comer uma pizza.
0: Eles dois vão pro Camarão, nós vamos para pizza,
1: né?
0: É verdade.
1: Isso aí.
0: Tá, fica com ciúme não, Patrícia.
1: Gideão chegou agora e já tomou o Alisson, já é assim, tudo bem, né? Mas enfim...
0: É o quê?
2: Não vai não.
0: Ele é alérgico,
1: Luciano,
0: a camarão.
1: Luciano,
0: ei, vamos parar de falar de comida? Por que você tá falando de comida?
1: Porque o Gustavo mandou uma mensagem pra gente desejando...
0: Ah, o Gustavo é um dos diretores, né?
1: Isso.
0: A Bela Capri, ela tá no Brasil, São Paulo.
1: São Paulo, e chegou pela primeira vez no Rio de Janeiro, aqui em Cabo Frio.
0: Olha, pessoal, isso não é propaganda paga. A gente não tá falando da Bela Capri porque o Gustavo tá pagando e nada disso, não. Hoje é dia da pizza, a gente tem um contato dele e ele mandou uma mensagem.
1: Isso, mandou desejando um feliz dia da pizza. Vamos ouvir aí, Luciano.
0: Vamos ouvir.
3: Bom dia, Maurinho. Aqui é o Gustavo, sou da Bela Capri de Cabo Frio e estou passando aqui para desejar um feliz dia da pizza com muita pizza para todos.
1: Gratidão, Gustavo.
0: E essa pizza que tá na mão do Gustavo ali?
1: É o quê? Que é feita lá na Bela Capri, ao lado da esposa
0: dele. O Gustavo,
1: dele.
0: Ele não é pizzaiolo, né?
1: Não,
0: ele é, um
1: ele
0: proprietário...
1: é apaixonado por pizza. Aí decidiu abrir uma franquia aqui em Cabo Frio, né? E ele disse, aliás, Gustavo, fica o convite aí. Se você quiser deliciar a gente aqui com um bom dia, com bastante pizza, a gente não liga, não. A gente recebe com muita alegria para comer aqui. Os convidados também ficam felizes da vida também para comer uma pizzazinha de manhã, como um café. Ó, maravilhoso.
0: Pizza maravilhosa. Quantas vezes eu já comi pizza gelada com café
1: bom.
0: Com leite.
1: Fala sério, café com leite?
0: Pega na geladeira com café com leite, ué, né? Pizza, tem um negócio de pizza só come à noite. Que pizza
1: não,
0: à noite?
1: De madrugada, pode
0: de
1: ter aquela fominha,
0: noite,
1: de madrugada.
0: De tarde, né?
1: Aquela... Amaury, 6 horas, vou lá.
0: Vamos parar de falar de comida, vamos?
1: Eu tô te convidando, vou lá pra te buscar lá que a gente vai comer uma pizza, Amaury. Não
0: vai.
1: Quer também? Também não te chamar, não, também.
0: Claro que eu quero.
1: Pessoal desdenha dos convites que eu faço, tá bom.
0: Eu tô se oferecendo pra você,
1: ué. Então fechou.
0: Para, vamos parar de falar de comida? Vamos lá. Chega, quem é que a gente vai chamar aí?
1: A gente já soltou o áudio do Gustavo e daqui a pouco a gente vai trazer mais novidades. Fica o convite oficial do Tambores Urbanos.
0: Essa pizza é muito boa, meu Deus.
1: Pode falar de comida, Maury, só fala em comida. Eu, hein?
0: Eita.
1: Um beijo, daqui a pouco eu tô de volta.
0: Beleza, valeu. Obrigado, tá? Bom, eita, ai, fala de pizza, chega, fica assim. O Pugirá chega, suspira fundo, né, Pugirá? Bota o botãozinho para cima aí, Pugirá. Marcos Pugirá, coordenador de relações institucionais aqui do IFE.
4: Bom dia a todos e a todas. Tudo bem, Maury?
0: Tá com...
4: Fiquei com fome já também.
0: Eu também. Pô, ficava... E pior é mostrar só, né? Esse é o Marcos Pugirá.
4: Senti até o cheiro da pizza.
0: E esse é o Marcos Costa. Ele é o coordenador de pesquisa e extensão do IFE. Eu estou com esses dois professores aqui para a gente falar sobre, agora, jovem aprendiz, né? Inscrições aqui no IFE. E a gente vai já falar sobre isso, tá? Porque como vocês são professores, eu gostaria, Marcos, dá para mostrar os dois, Léo? Será que dá para a gente se eu afastar um cadinho aqui? Eu queria que vocês dois prestassem atenção nesse vídeo que a gente vai mostrar agora. Ontem a gente teve isso e foi destaque, professores. Em todas as televisões do país, em todos os jornais do país. São dois casos para a gente colocar aqui. E eu, ontem a gente ia falar sobre isso, mas infelizmente a gente se enrolou e não mostramos. Eu vou aproveitar a presença de dois professores, né, que estão dentro de sala de aula para formar caráter, para formar pessoas, né, profissões. E a gente tem dois exemplos, professores, que eu vou mostrar para vocês. Primeiro, um vídeo. Um pai no interior do Paraná. O Léo tá com o vídeo aí para a gente mostrar. Esse vídeo foi, olha só, ele vem caminhando com as crianças, a criança faz alguma coisa e o que que o desgramado faz? O que que ele faz? Ele chuta a criança. Ele chuta a criança. Cadê? Dá para repetir, Léo, esse desgraçado? Ele já foi, olha lá. Dali, olha, vem, olha só, olha só, olha só. Isso é um pai. No meio da rua, esse desgraçado faz isso. Imagina em casa. Tá vendo um outro cidadão lá do outro lado? O cara veio e fala, ô, rapaz, que isso, tadadão, e o pai ainda ameaçou o outro. Ameaçou, né, achou que estava fazendo a coisa certa. E o pobre do morador, ele, povo, que pai é você, rapaz? Você quer, bebeu? Aí foi embora o desgraçado. E tem um outro caso, isso aconteceu no interior do Paraná e no Rio Grande do Sul. Um pastor, o doido lá, estava dormindo, filho de 3, esse menino tinha 3 anos, esse que foi chutado. Um pastor no Rio Grande do Sul está dormindo, o filho acorda, passa por ele, não fala com ele, ele pega um menino de 3 anos e pega a cabeça do garoto e tasca contra a parede. Ele matou o filho, matou na hora. Aí eu fico assim, meu Deus do céu, que modelos de paternidade que a gente está tendo, criando. Que pais são esses que há... Caraca, eu não consigo entender, eu não consigo... O amor que a gente tem pelos nossos filhos, pelos netos, aqueles que nos são... Que a gente ama, cara. Um pai chutar aquela criança, o outro pegar e jogar a cabeça do filho contra a parede. Pô, Girá, é difícil, né? Você viu a imagem... Que tipo de pais a gente está criando, meu irmão?
4: A maioria eu não tinha visto essa imagem, a primeira imagem eu não tinha visto ainda. Eu fiquei assim, agora estou aqui bem, bem chocado com o que eu vi. É absurdo para mim, isso é inadmissível. Um pai ou um ser humano, independente de ser pai ou não, fazer isso com uma criança de 3 anos. Pai para mim ainda é pior, ainda tem um agravante de ser pai. Hoje meu filho faz 10 anos, imagina eu fazer um negócio desse com meu filho. Nunca tá passou doido, na cabeça alguém de fazer Deus. Isso com ele. Então assim, para mim isso é estarrecedor, essa pessoa tem que ser... processado e julgado de acordo com a lei brasileira.
0: Foi lá pro delegado, falou, pediu desculpa, que está arrependido. Quantas vezes esse animal já deve ter praticado violência contra essas crianças?
4: Ele fez na rua para todo mundo ver.
0: Ele fez na rua,
4: imagina,
0: cara.
4: Dentro de casa. Assim, para mim isso aí
0: não é. Não, e você vê na rua chutar. Imagina o que faz dentro de casa.
4: Uma criança de 3 anos de
0: idade. A gente lembra do caso Henri Borel, né? Agora aí, o julgamento acabou aí. Costa, Marcos Costa. E aí, Marcos? Quando você vê umas coisas dessas, o que acontece com a tua cabeça?
2: Bom dia, Mauri. É absurdo, né? Até a gente falou, um pai. Isso não é um pai, né? Isso é no máximo um progenitor. Ser pai é diferente, né? Ser pai é proteção. A função de um pai, né? A função clássica de um pai numa família é proteger a família, proteger os seus filhos, proteger a esposa. Então, eu não vejo isso como um pai. Embora a gente também não saiba quais problemas psiquiátricos esse homem tem, né? Porque um homem, para fazer um negócio desse, ele não pode estar normal, né?
0: Bom, enfim, o cara tá solto, não ficou preso, não. Foi lá, pediu desculpa e agora tá solto. Então, eu trouxe esse assunto aqui exatamente só pra gente é ver, a gente que vive um mundo tão digitalizado, será que esses pais, eles aprendem nas telas o não amor à família, cara? Porque a gente vê aí pregação de ódio contra a mulher, contra minorias, contra negros, contra LGBT, contra prostituta, contra... Caraca! Cada um que fique na sua, meu irmão. Esse pai tinha que ser punido da maneira mais dura possível que a lei permita. Foi lá, papapá, tá solto. Bom, vamos lá. Deixa eu mudar de assunto rapidinho. Deixa eu dar um pulinho aqui na rodoviária. Eu estou com o nosso Gedeão Souza. Vou dar uma passadinha aqui na rodoviária, mas bem pertinho aqui do lado da rodoviária tem a Braseg. 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
0: Vamos lá então, vamos para o terminal Alexis Novelino. Alô, alô, Gedeão Souza, como é que tá? Muita movimentação por aí, Gedeão?
6: Oi, meu camarada. Então, meu amigo, nesse momento, nessa sexta-feira aí, né, um pouco movimentação aqui na rodoviária. Um pouco os ônibus, para ser sincero. Muita gente aí buscando destino do Rio de Janeiro. Muito diferente do que às vezes nós estamos acostumados, né? A rodoviária aqui, o Alex Novelino, sempre uma grande movimentação. Conversei com algumas pessoas aqui também. Eles falavam que estavam indo para casa, que trabalham aqui na região. Estavam buscando agora suas residências aí no Rio de Janeiro. A Mauri, olha só, e passando panorama geral sobre o centro da cidade, grande movimentação de carro também, mas nada aí que impeça o trânsito, apenas uma pequena retenção na Joaquim Nogueira, justamente porque um caminhão aqui, né, uma Scania, tentava fazer uma manobra para entrar em um desses galpões aqui na Joaquim Nogueira, acabou atrasando aqui, né, trazendo um pouco de trânsito aqui, um pouco de congestionamento na Joaquim Nogueira, que segue bem movimentada nesse momento. Amaury, os nossos ouvintes aí que vão pegar a ponte, a Feliciano Sodré, que no dia 14 está completando aí seu centenário, também não vão encontrar nenhum tipo de retenção. A ponte Feliciano, a ponte Deputado Márcio Corrêa, conhecida também como Ponte Nova, segue tranquilo. Uma coisa que eu me deparei aqui, Amaury, é que na semana passada nós noticiamos aqui, né, sobre a estrutura que está o calçadão ali embaixo da Ponte Nova, a estrutura toda que tem atingido ali, né, as pessoas que dependem ali, pessoas que pescam, pessoas que passam. A Prefeitura Municipal de Cabo Frio, essa semana, começou a reforma, até trouxe algumas pedras ali para aquela região, mas até o momento esse trabalho não foi feito. Eles deixaram as pedras ali, fizeram um cerco naquela parte do calçadão. Quem transita por ali tem que acabar desviando pela rua, porque não consegue passar no calçadão, porque está aquelas pedras e está aquele cerco, que até o presente momento não foi feito ali a reforma. Nós estivemos na localidade, falamos sobre um possível vazamento de esgoto e também sobre essas questões estruturais ali do calçadão, que está caindo, as pessoas utilizam ali para pescar, ou até mesmo os bancos que estão deteriorados, ninguém consegue sentar, ou seja, um grande ponto turístico da nossa cidade, muito visitado, onde os próprios moradores utilizam ali para fazer pesca, para levar suas famílias ali para passear, e está dessa maneira. A Mauri, essas foram

0: Da Prainha, né, Luciano? É o Mirante da Prainha. Olha só, Arraial do Cabo aproveitando ali pro girar. Olha lá. Você entra em Arraial do Cabo, já vê aí essa nadadeira caudal aí da baleia, né? Das jubartes que estão, rapaz, passeando de montão. Estão quase chegando na areia, pedindo uma vaguinha ali para pegar um sol. Léo, mostra o vídeo, Léo. Tem um vídeo que o Marcelo Gá fez aí de uma baleia aqui na Praia Grande. Ela foi, o nome dela, ela foi batizada de Rebeca Andrade. É porque ela é uma, ela salta, ela faz a, essa daí, ó, ó, ó, ó, essa daí, ó. Essa aí, Rebeca, essa, ó lá. Eita, olha só, cara, que maravilha, hein? Né? Essas imagens aí do Marcelo Gá, essa é, olha só o quanto ela salta. Tá aí, o nome dela, batizada oficialmente, a nossa Rebeca Andrade, a baleia. Eita, que beleza, hein? Pessoal, muito bonito, né? Muito legal. Vê aí, olha aí, no pôr do sol aí também. Olha só as baleias dando espetáculo aqui no amanhecer. O que eu não estou entendendo, Lu. Olha só que beleza aí no pôr do sol aí também. A gente fica muito legal. Pessoal, vamos lá. Foi na Praia Grande, né? É, na Praia Grande aí. Beleza, as baleionas, hein? Tá. A gente tem aqui no, né, o Albatroz, tem os esqueletos aí, né, o Instituto Albatroz. E falando sobre educação, falando sobre meio ambiente, eu estou aqui com dois professores do Instituto Federal Fluminense, do campus aqui de Cabo Frio. A gente tem uma novidade, né, que é um jovem aprendiz que vai ter agora seu momento de IFE também. É isso, Pugirá? Quem é que fala para mim?
1: Bom dia a todos e a todas. É, Amori, a gente criou um projeto, né, está desenvolvendo um projeto chamado Jovem Aprendiz mesmo, e nosso objetivo hoje aqui na rádio, agradecer já a você pela oportunidade, é conversar principalmente com os empresários, nossa região, a rede hoteleira de gastronomia, né, o eixo de hospitalidade e lazer, que é muito forte na nossa região. A gente quer conversar com esses empresários e dizer que o IFE agora está de portas abertas, agora nós passamos a ser uma unidade formadora, né, então a gente agora consegue ter essa relação diretamente com os empresários para que eles contratem os nossos estudantes como jovens aprendizes. E por que que é tão importante para o empresário buscar o IFE para essa parceria? Porque, primeiro, os nossos alunos, né, por exemplo, do curso de hospedagem...
0: Isso que eu ia te perguntar, que cursos então, você tem no IFE que possam interessar o pessoal da rede hoteleira, por exemplo?
1: Então, o nosso curso de hospedagem já faz esse diálogo direto com a rede hoteleira, né? Porque eles aprendem toda essa questão de administração de organização aí da rede, dos hotéis e pousadas da região. Então, assim, pro dono de hotel, pro gerente de hotel, contratar um estudante do IFE para ser jovem aprendiz dentro da empresa dele seria muito interessante. E assim, o que eu queria antecipar, Mauri, que são muitos os benefícios para quem contratar o jovem aprendiz do IFE, dos nossos alunos do IFE. Por que são benefícios? Porque ele não precisa mais de uma unidade intermediadora. Diretamente com o próprio IFE, ele vai contratar o nosso estudante, ele vai entrar em contato conosco, a gente vai explicar como é que funciona o nosso projeto, ele vai contratar o nosso estudante. Então, a parte teórica que o aluno teria que fazer um curso fora é o próprio curso do IFE. Então, o governo federal deu fez um decreto onde deu essa autonomia para o IFE. Então, a própria parte teórica que o aluno aprende no IFE, no curso de hospedagem, por exemplo, já serve como a parte formadora do IFE, a parte teórica do jovem aprendiz.
0: Para esclarecer aqui, para girar, o jovem aprendiz, antes de vocês, ele tinha que fazer ainda um aprendizado?
1: Exatamente. Quando não é um aluno do IFE, como é que funciona? O dono da empresa, ele precisa, o RH da empresa, ele precisa buscar um estudante, né? E aí ele busca uma unidade que é intermediadora, que vai contratar uma outra instituição de ensino, onde esse aluno vai ter que fazer um curso na instituição de ensino, fazer o seu ensino médio, normalmente, e fazer a parte prática na própria empresa. Eita. Já o aluno do IFE, não. A parte teórica é o próprio IFE. E a parte prática na empresa.
0: O IFE está preparado.
1: Exatamente.
0: Caramba, que legal. Ô Costa, Marcos Costa, você que é o coordenador de pesquisa e extensão, essa é uma extensão significativa, né? Quando a gente fala de extensão, de abertura de portas, né? Pode puxar um pouquinho mais o fio aí, pode puxar, isso.

0: Obrigado, Amorim. Obrigado por nos receber.
1: Tá ligado, amigo, o botão?
0: Tá ligado. Isso agora. Obrigado por nos receber. Tô achando interessante olhar aqui os bastidores do programa. Eu nunca estive aqui, né? Primeira vez que estou aqui. Obrigado.
1: Não, não fica com medo, não. Ninguém morde, não, tá?
0: Tá bom.
2: Eu já sou de casa.
1: O Pujirá já conhece bastante aqui.
0: Sim, essa iniciativa do Jovem Aprendiz, ela é importante. Ela é boa não só para o empresário, né? Para o estudante, mas para o nosso instituto também, que isso é parte da nossa missão. Colocar o aluno no mercado de trabalho é a nossa obrigação. A gente não está formando só para fazer vestibular. É bom fazer vestibular, fazer Enem. A gente quer também que ele faça isso. Mas a gente também quer a inserção desse aluno no mercado de trabalho. A gente forma bons profissionais. Por geral, a gente está falando um pouco da hospedagem, do técnico de hospedagem, mas também de outros cursos, né, por geral?
2: Nós temos também um curso de eletromecânica. Hoje eu tenho uma reunião às 15 horas com uma empresa grande em Cabo Frio, onde eu vou colocar dois alunos lá também como jovem aprendizes do curso de eletromecânica. Eu queria também falar para as empresas na área de química, principalmente as farmácias de manipulação, indústrias na área de química. Nós também temos alunos no curso técnico em química que também podem ser jovens aprendizes. Eletromecânica, né, empresas grandes aqui de Cabo Frio já entraram em contato com a gente. Nós já temos dois jovens aprendizes no aeroporto de Cabo Frio. Sim. E aí a gente também queria falar com as farmácias de manipulação também, para os alunos técnicos em química. Eles também podem ser jovens aprendizes nas empresas de vocês aí. Muitas farmácias de manipulação em Cabo Frio hoje, farmácia, em toda a região dos lagos aqui.
0: Análises clínicas também.
2: Laboratórios de análise clínica, nós temos inúmeros aqui também. Os nossos alunos técnicos em química podem ser jovens aprendizes aí. E assim, o que é importante dizer para esses empresários? Que o custo de vocês contratando aluno do IFE vai ser muito mais baixo. Entendeu? Porque, na verdade, não vai ser nem mais um custo, vai ser somente um investimento no próprio jovem. Porque toda a parte da intermediação... toda a parte da intermediação que vocês têm quando vocês contratam o aluno que não é do IFE, vocês não vão precisar ter mais.
1: E quem arca com essa despesa da formação do jovem aprendiz é o empresário?
2: É o empresário. Tanto a parte teórica quanto a parte prática é o empresário.
1: Caramba!
2: E agora é importante destacar, Mauri, talvez os empresários não saibam, em média, a cada 7 funcionários, em média, você precisa contratar um jovem aprendiz hoje no Brasil. Então isso é lei.
1: Isso é lei.
2: É lei. Então assim, é muito importante em média, tá gente? É um pouquinho, pode ser um pouquinho mais, um pouquinho menos, mas é nessa média aí de 7 para 1 que a gente normalmente fala. Então assim, o empresário que tem aí no seu CNPJ mais de 7 funcionários, é importante você procurar a gente para a gente ver direitinho e caso você esteja enquadrado em, buscar, em contratar um jovem aprendiz, o IFE está de portas abertas para conversar com vocês.
1: O jovem aprendiz, Marcos Costa, é até o quê? O jovem aprendiz é até 18 anos?
2: A partir de 14 a 24 anos.
1: A 24?
2: De 24 incompletos.
1: Uhum.
2: De 14 a 24 incompletos.
1: De 14 a 24. Caramba, eu pensei que fosse até 18. Não,
2: até 24.
1: Que bom. Então, são vários, né, cursos que vocês podem já diretamente mandar o aluno de vocês, né?
0: Tem várias possibilidades. Não só, como eu falei, não só hospedagem, mas o curso de química, eletromecânica, que é onde a gente tem a maior parte dos alunos nessa faixa etária, né?
1: Agora, uma dúvida. Por exemplo, um estudante que não é do IFE, ele quer participar só desse aprendizado do jovem aprendiz. Ele pode ou não? Ele não tem que ser aluno do IFE?
2: No nosso caso, ele pode ser jovem aprendiz de outras formas, com um intermediador. Então, se ele estuda no ensino médio regular, numa escola regular. A empresa quer contratá-lo, a empresa vai buscá-lo, vai contratar um mediador, né? Que aí tem várias empresas que fazem
1: pode
2: essa mediação.
1: Ser o IFE?
2: Não, o IFE não pode
1: não
2: ser.
1: Pode não pode ser o IFE.
2: No caso do IFE, somente alunos do IFE. Mas ela contrata um mediador e aí dúvida. Faz o trâmite normal.
1: Essa era a dúvida que eu estava querendo. Então, não. Se não é do IFE, o trâmite é o normal.
2: É
1: né?
2: O normal, isso já é o conhecido.
1: Perfeito.
2: Exatamente.
1: Opa, e as inscrições aí estão abertas?
2: Como não, é tá? Para o IFE ainda não. Para o jovem aprendiz é o tempo todo. Qualquer tempo que... ainda tem essa vantagem para o empresário, porque normalmente nos intermediadores, o empresário precisa esperar abrir uma turma para colocar o jovem aprendiz.
1: Como é que o empresário vai fazer? Ele vai entrar em contato com você e dizer, olha, eu quero dois jovens aprendizes, quero um, quero...
2: Então, como é que funciona, Mauri? Ele vai entrar em contato com a gente lá no IFE, tá? Daqui a pouco eu vou deixar o nosso contato. A gente vai fazer uma reunião, vai entender qual é... a expertise da empresa, a gente vai entender como é que funciona a empresa, a gente vai entender a questão do horário, a gente vai explicar tudo para a empresa, vai sentar com ele, vai tomar um café, vai explicar tudo como é que funciona. E aí, ok, a empresa quer contratar. A gente busca os alunos, principalmente em vulnerabilidade social, o Ministério do Trabalho hoje preconiza isso. Então a gente vai pegar esses alunos, vai mandar os currículos para a empresa vai selecionar esses alunos E aí a gente vai fazer o contrato de aprendizagem, que é o próprio IFE que faz, mais o cronograma de atividades que esse aluno vai desenvolver ao longo desse período aí. Entendeu? E aí a empresa contrata, já a parte jurídica da empresa, junto com o RH, vai contratar o aluno e ele vai começar a fazer.
1: Muito bem. E Marcos Costa, e você aí? Vamos fazer, então, hoje o empresário ele tem algum receio de contratar o jovem aprendiz? Porque é lei agora, né?
0: Então, eu acho que, em termos de receio, o empresário normalmente ele pensa no custo, né? Normalmente o receio do empresário em relação...
1: O primeiro pensamento
0: eu acho que
1: no lucro, depois no custo.
0: Que eu acho que é também um pensamento válido, não estou criticando isso. Uhum. É um pensamento válido, ele tem que manter o seu negócio funcionando bem.
1: Ele vive disso?
0: Ele vive disso. Mas hoje existe essa obrigação, né? Então a obrigação, o Ministério do Trabalho, ele fiscaliza, né, essa, se a empresa tem o número mínimo, né, legal de jovens aprendizes. Então, isso é uma fiscalização e isso pode gerar multas para a empresa.
1: Sim, passa a ser, por exemplo, da lei, a partir de tantos funcionários, você tem que ter tantos jovens aprendizes.
0: É como ele falou, a partir de...
2: Em cada sete, média aí, 7 para 1.
0: É 7 para 1, isso aí.
2: Uhum. Por CNPJ. E assim, eu recebi uma empresária uns 10 dias atrás, onde ela foi notificada pelo Ministério do Trabalho e eles deram um prazo para essa empresária... contratar o jovem aprendiz, senão ela seria imputada em multa, a empresa dela. Ela nos procurou e a gente já está em trâmite para
1: contratar o jovem. Então, uma empresa pode contratar um jovem aprendiz e tratá-lo como jovem aprendiz de 14 anos aos 24. Passou dos 24, não tem mais...
2: Completou 24, não.
1: Acabou. Muito bem. Mais alguma coisa sobre Sim. jovem aprendiz?
2: Sim, Amaury. Então, assim, eu queria deixar aqui o nosso e-mail institucional, que é o RI... cabofrio@if.edu.br. Então é bem simples, R de rato, I de igreja, cabofrio@if.edu.br. Se você não conseguiu anotar, entra lá nas nossas redes sociais, no nosso Instagram e no nosso site lá, que você vai encontrar o nosso contato. Mandou um e-mail pra gente, manda seu telefone no e-mail lá, que a gente vai entrar em contato com vocês, vai marcar uma reunião para explicar melhor, porque aqui na rádio não dá tempo de explicar tudo, e a gente vai conseguir aí colocar mais jovens nesse mercado de trabalho, que é tão importante para eles terem esse primeiro contato com a empresa e estar, né, no mercado de trabalho.
1: Vocês atendem quase que todos os, vamos dizer assim, os setores, né? Porque você tem hotelaria, você tem mecânica,
2: gastronomia.
1: Você tem eletricidade, gastronomia, o que mais?
2: Hoje o Instituto Federal, o Campus Cabo Frio, ele atende... Sempre ele busca atender as demandas locais. Então, nós temos hoje curso técnico em Química, temos as licenciaturas, que são muito fortes no IFE, Biologia, Química e Física, que não cabe para o jovem aprendiz, tá? As licenciaturas não cabem, é uma coisa especial, né? E nós temos também o curso de Engenharia Mecânica e os técnicos em Eletromecânica, Hospedagem Química e os tecnólogos em Gastronomia e Hospedagem. Nós temos muitos cursos no IFE.
1: Beleza. Tem algum curso que tem inscrição aberta? Não, agora
2: não então...
1: A gente está terminando
2: semestre agora.
1: Semestre, né? E tamo, já entrou de férias?
2: Entramos de férias já. Eles hoje? Entraram de férias. Já entramos de férias no início da semana. Mas a gente não para, não.
1: Eu não mostrei, Léo. A gente não mostrou cada um aqui separadamente para a gente ver aqui os nossos amigos. Marcos Pugirá. Então, diga para nós aí, o mais rápido possível, tem burocracia quando o empresário quiser chamar um dos alunos de vocês?
2: Amaury, são os trâmites normais, mas como faz diretamente com o IFE, e o que acontece? A nossa Procuradoria Federal já elaborou um documento, tá? Então, assim, já existe uma minuta desse contrato de aprendizagem, então, que já foi passado pela Procuradoria Federal. Então, assim, o documento já veio mais ou menos preenchido pela Procuradoria, então a gente só coloca os dados da empresa, os dados do jovem, e aí assina a documentação. Então isso acaba sendo bem mais rápido.
1: Rapidinho,
2: né? Porque o documento já vem pré-feito da própria Procuradoria Federal.
1: Muito bem. Marcos Costa, né? Porque aqui a gente tem dois Marcos, ó. Tá aqui o Marcos
2: Pugirá. É quase uma dupla sertaneja.
1: Podia ser. Costa e Pugirá, ou Pugirá e Costa, né?
2: A dupla sertaneja.
0: Tem que ser Pugirá e Costa, porque ele que é o chefe.
1: Ele que é o chefe, vem primeiro, né?
2: Sou flamenguista só, chefe não.
1: Pior ainda, quando você fala isso aí, tua
2: Né, Luciano? Flamenguista, Luciano?
1: Aí tua reputação...
2: Flamenguista, Luciano.
1: Tadinho. Aqui, faz aí então. O que é que a gente tem de novidade para esse segundo semestre aí?
0: Então, a gente, o IFE, a gente entende educação como algo que vai além da sala de aula, né? Então, a gente tem no nosso instituto, no nosso campus, nós temos vários eventos que ocorrem, semanas de integração, semanas de engenharia. Nós temos o IFE de portas abertas, que vai acontecer agora em agosto, onde a gente vai receber as escolas da região para conhecer a nossa estrutura, né? E temos também equipes de competição, equipe de robótica. Temos um barco solar, que é um barco, uma equipe que já foi campeã, inclusive, né? Tem sempre tirado boas colocações.
1: Foguete, né?
0: Foguetes também, foguetes didáticos, mas temos a Orla Fog, que já é feita em Cabo Frio, já há duas edições. E só que esses eventos, eles têm um grande custo e que a gente tem dificuldade de conseguir manter as equipes, a gente tem dificuldade de manter essa estrutura, né? Então a gente está lançando agora, em julho nós lançamos um edital para chamar patrocinadores para as nossas equipes, para os nossos eventos. É muito simples, eu não sei quanto tempo eu tenho para explicar, mas entrando no nosso Instagram, tem lá o Linktree, você consegue baixar o edital.
1: Tem o quê?
0: Linktree. Isso.
1: Link.
0: Você logo na. Você entra no Instagram, vai aparecer lá o Linktree. E no Linktree tem várias coisas que estão acontecendo no IFE, inclusive editais abertos, você vai lá ver o chamamento patrocínio. E é um patrocínio que, gente, ninguém, a gente não está pedindo grandes somas.
1: Né,
0: a gente não está pedindo grandes somas de dinheiro. A maior cota de patrocínio é para equipes de competição e R$5.000. R$5.000, mas você tem cotas de R$1.000 também.
1: Para manter várias equipes.
0: Isso.
2: E não é em dinheiro, tá, Maurício? É muito importante. Por exemplo, ontem eu conversei com um dono de hotel e aí ela aceitou, né, participar desse chamamento nosso e ela vai doar uma cota na forma de hospedagem para um palestrante que vier. Então, ela não vai arcar financeiramente, ela vai dar em forma de hospedagem para esse palestrante, entendeu?
1: E material, né?
2: Isso é material, exatamente.
0: Isso é muito importante, não é patrocínio em dinheiro, é serviços. Por exemplo, uma empresa que trabalha com alimentos, a gente tem coffee break em eventos, ela doa o coffee break.
1: Uhum.
0: O empresário também pode pagar um serviço de uma outra empresa, uma empresa que faça camisas. Então, não é dinheiro para o instituto, na verdade é através de doação,
1: apoio. Né?
0: Exatamente.
2: E é importante dizer, Maurício, que todo esse edital passou pela Procuradoria Federal, tá? Ele foi totalmente... foi totalmente analisado pela Procuradoria e foi feito um aval para que ficasse tudo de forma
1: legal,
2: correta, legal.
1: Tudo certinho. Beleza. Pugirai Costa, muito obrigado pela presença de vocês, viu? Mais uma vez, um grande abraço, Pugirai. Até a próxima.
2: Muito obrigado, Amorim, mais uma vez pela oportunidade
1: volta
2: que você nos
1: quando,
2: dá.
1: Volta quando, IFE? Volta quando as aulas?
2: Volta agora 27 de agosto, a gente volta já com 27 de julho, já com um projeto enorme, que é o IFE de Portas Abertas. A gente vai abrir o IFE para as escolas visitarem. Ano passado foram 50 escolas visitarem a gente.
0: 6, 7, 8 de agosto.
2: 6, 7, 8 de agosto. E assim, as escolas particulares que quiserem visitar o IFE, principalmente os terceiros anos de ensino médio, gostam de visitar, entrem em contato conosco, que a gente também vai abrir a porta para vocês, tá?
0: E se você quiser também passar lá nos dias do evento.
2: Tá, é muito legal, vai ter drone voando, impressora 3D imprimindo.
1: E o dia da culinária, vai ser quando?
2: Toda semana, o dia que você quiser ir lá, sempre tem. Comida sempre tem lá.
1: Um abraço pro Girá. Obrigado, Costa.
2: Maria,
1: seja
2: muito
1: bem-vindo.
2: Obrigado. Muito obrigado.
1: Foi bom para você?
0: Foi bom.
1: Primeira vez?
2: Primeira vez, a gente tem que saber, né?
1: Tem que saber. Ele já sabe aí do caminho, faz é tempo. Obrigado, pessoal. Conversei com o Marcos Pugirai e com o Marcos Costa, diretores aqui do IFE de Cabo Frio, falando sobre jovem aprendiz. E agora, deixa eu ver quem está aqui junto conosco, nosso William Rodrigues. O William foi dar uma conferida ali, né? A gente está vivendo aí eventos do Dia da Cultura, né? A gente está... E o William está aqui no Terminal de Transatlânticos, onde a Secretaria de Cultura está realizando eventos. É isso, está aí, ó. Estamos com imagens direto agora do Terminal de Transatlântico. William Rodrigues, o que está rolando por aí, William?
3: Isso, Amorim. Está rolando aqui uma comemoração para um dia muito especial que é o Dia da Cultura, o Dia Municipal da Cultura de Cabo Frio. Na verdade, amor, eu estava conversando com o Carlão, nosso secretário, que está aqui comigo. Ele estava explicando que o Dia da Cultura de Cabo Frio é dia 15 de maio, mas a gente lembra que houve um período de muita chuva, né, chuva forte, né, inclusive com alguns transtornos, e essa comemoração foi adiada para hoje, e tem uma programação muito especial sendo preparada. A gente está vendo aí nas imagens, né, a montagem das barracas aqui, onde vão ter artesanato, culinária artesanal. Enfim, a gente vai falar mais sobre isso com o Carlão, que é o secretário de Cultura do município de Cabo Frio, que vai dar detalhes para a gente sobre esse evento, que começa hoje às 14 horas. Bom dia, Carlão. Obrigado aí por receber a gente. Uma correria total, né? A gente sabe que esse é um dia importantíssimo aí para a cultura de Cabo Frio. Fala para a gente um pouco sobre esse dia tão especial.
4: Bom dia, Mauri. Bom dia, ouvintes da Rádio Zonas FM, do programa Mauri Valério. Mauri, sabe que já acordei desde cedo, né? Fiz igual o prefeito Serginho, que 5 horas da manhã já está acordado, já dando aqui um bom dia, parabenizando a toda a população de Cabo Frio pelo Dia Municipal da Cultura, lembrando que todos os artistas fazem parte desse movimento. E essa vai estar sendo a segunda edição dessa comemoração do Dia Municipal da Cultura aqui na cidade de Cabo Frio. A gente está preparando o encontro como no ano passado, que foi um encontro muito bacana, e a gente conseguiu reunir esse ano show de artistas locais, capoeira, dança cigana, charme, artesanato. Vamos ter assim, várias tendas que vão estar mostrando a gastronomia artesanal, programação infantil com palhaçada, contação de história, e o projeto Conviver e Aprender também vai estar presente aqui, dentre outras programações que vão acontecer aqui durante de 14 até as 23 horas, hoje, aqui no Dia Municipal da Cultura. É quase um viradão cultural, Amaury.
3: Perfeito. Amaury, a gente está vendo aqui, né, nas imagens, tudo sendo montado, o som chega daqui a pouquinho, né, Carlão? E todos esses eventos vão estar acontecendo aqui no terminal de Transatlântico, tá? Bem no finalzinho daqui da Avenida Assunção, onde funciona também a sede da Secretaria Municipal de Cultura de Cabo Frio. E a gente poderia destacar, né, tudo é destaque, né, Carlão? Tudo é importante, tudo faz parte da nossa cultura, mas assim, o que a gente poderia destacar nesse dia? Qual é a diferença que nós estamos tendo, por exemplo, em relação ao evento do ano passado para esse ano? Algumas mudanças? Como é que fica? Como é que ficou?
4: Eu acho que a mudança é o local onde nós chegamos, onde a Secretaria de Cultura chegou, né? A Secretaria de Cultura, o movimento cultural sempre ficou atípico, né, da gestão municipal, ou ficava aqui distante desse lugar onde nós alcançamos hoje. Hoje nós sentamos na mesma mesa onde a gente se discute saúde, onde se discute obras, onde se discute educação. Então, essa é a diferença do ano passado para onde nós estamos. Nós conseguimos alcançar um patamar dentro da gestão pública jamais conquistado, né? E não é o Carlão, não é a equipe da Secretaria de Cultura. Quem conquistou foi o movimento cultural do município, com suas manifestações culturais, a quais que a gente, o tempo todo, nós estamos fomentando, seja através dos editais, de incentivo, de shows, de tudo isso que a gente tem feito aí ao longo desse um ano e meio. Então, a diferença, o William, é que a gente, com respeito, com credibilidade, responsabilidade, muita audição e, principalmente, cara, compromisso com a classe artística da cidade. Isso faz a diferença do ano passado para o ano que nós estamos vivendo.
3: E a comunidade da cultura vai aderir, vai estar aqui presente. Começa às 14 horas, né, Carlão?
4: Para você ter uma ideia, a quantidade de artistas do ano passado chegaram aí a 30, né, que a gente fez uma apresentação. Nós estamos com mais de 70 hoje apresentações de exposições. Então, é assim, um marco muito bacana. Nós estamos na expectativa de que as pessoas hoje, a partir de 14 horas, né, mas sabe que 5 horas, 18 horas, as pessoas estão saindo do trabalho, vão vir para cá para poder ver um bom show, para ver muita exposição e um clima bacana que nós estamos preparando para receber aqui toda a população de Cabo Frio. Podem vir para cá, é completamente gratuito e vocês vão ficar maravilhados com aquilo que vão encontrar aqui.
3: É isso aí, Amaury. Convite feito. O Carlão está te ouvindo, caso você queira falar alguma coisa. É, mas o convite está feito, então, a partir das 14 horas é a abertura oficial aqui do evento. Deve ter o quê? Umas 23, mais ou menos, Carlão?
4: Então, a gente vai cumprir a risca, né, o horário que o ordenamento da cidade faz. Tudo a gente entende que é até meia-noite, mas a gente, com a organização que a gente tem, a gente, 23 horas, a gente abaixa o som, até mesmo para que as pessoas comecem, né, indo para suas casas, e meia-noite a gente zera tudo.
3: Maravilha. Amaury, está feito o convite então, hein? Comemoração aí muito especial, Dia Municipal da Cultura de Cabo Frio. Todo mundo aqui no terminal de transatlântico para acompanhar esse evento que está sendo preparado aí com todo carinho pela equipe da Secretaria Municipal de Cultura daqui de Cabo Frio. E as parcerias, pessoal da Guarda Municipal, como é que vai estar?
4: Cara, isso aí é senefanão, né? Nós estamos falando de secretarias competentes que fazem parte da gestão do governo Serginho. As secretarias, elas estão prontamente. E eu queria aqui enfatizar um agradecimento especial à Secretaria de Fazenda, à Controladoria do Município, ao PROGEN, à DCL, que são as pessoas que... As pessoas não veem, mas é que dão a viabilidade para que todo esse processo de produção possa acontecer. Então, quero aqui agradecer essas quatro órgãos, especialmente porque essas pessoas estão dentro das suas... dos seus equipamentos, trabalhando burocraticamente para que a gente possa ter esse resultado bacana enquanto gestão pública e enquanto gestão de cultura. Então, muito obrigado. E, lógico, Guarda Municipal, Postura, Concercaf, também são pessoas que nunca deixam de estar aqui dentro. Fora as outras secretarias que, de uma forma ou outra, estão perto da gente.
3: Perfeito, Amaury. Convite feito aí, agradecimentos. Você está convidado também, Amaury. Mais tarde, então, a partir das 14, a abertura do evento, que vai até, como o Carlão disse, aí, até meia-noite, para respeitar aí o horário determinado pela legislação municipal. A gente agradece aí, Carlão. Boa festa para vocês. Com certeza vamos estar aqui para acompanhar e que dê tudo certo. Vai dar tudo certo, mas a gente está aí torcendo para que esse dia realmente seja o dia especial que ele tem que ser para todos nós que amamos a cultura de Cabo Frio.
4: Exatamente, já deu certo, vai ser lindo, nós estamos aqui com uma energia muito bacana, muita festa. Imagina, vocês estão sendo convidados, toda a população de Cabo Frio, uma festa bacana que nós estamos preparando para vocês. Vem para cá no Terminal dos Transatlânticos a partir das 14 horas até as 23 da noite.
3: Valeu, Carlão, obrigado. Carlos Ernesto, nosso secretário de Cultura do município de Cabo Frio, a gente agradece. Amaury, então é isso, são informações dessa manhã. De sexta-feira, muita coisa importante acontecendo aí. E, é claro, esse evento aqui é imperdível. 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Daqui a pouquinho a gente está de volta, o William Rodrigues para o programa Amaury Valério, notícia o tempo todo.
1: 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Patrícia Bernardo, dona Patrícia Bernardo, galera aí, a gente estava falando do IFE, né? Cursos, é, Jovem Aprendiz. A gente tem também aí a FAETEC encerrando hoje inscrições, né, Patrícia?
5: Isso aí, Amaury. Olha só, hoje pode ser a oportunidade da sua vida. Hoje é o último dia das inscrições dos cursos de qualificação profissionais gratuitos, patrocinados pela FAETEC em parceria com a SENAI. Os cursos são de assistente de operações em logísticas e assistente de marketing digital. E o endereço para você fazer a sua inscrição é na Rua Luiz de Camões, sem número, na Célula Mater, no antigo CIEP 150. O horário vai de 8 da manhã até as 5 da tarde para você fazer a inscrição. E os documentos necessários são CPF, RG, comprovante de residência e comprovante de escolaridade. Lembrando que todos esses documentos são Xerox. Hoje é o último dia de inscrições. Vamos repetir mais uma vez os documentos necessários. Xerox da CPF, RG, comprovante de residência e comprovante de escolaridade. E o endereço é na Rua Luiz de Camões, sem número, Célula Mater, antigo CIEP 150, até às 5 da tarde.
1: Olha lá, vai perder essa oportunidade não, hein? Gilberto esteve aqui conversando conosco sobre esses cursos, né, essas inscrições. Tá bom? Mais alguma coisa? Patrícia, sabe quem já tá aí?
5: O que que já tem?
1: Eu que ensinei ela a cantar.
5: Fala sério.
1: Foi, eu ensinei.
5: Você tem um dom da voz,
1: Tenho o dom do canto.
5: Você canta e encanta.
1: Não, pois é, eu encanto, porque quando eu canto, as pessoas me jogam pro canto.
5: Ai,
1: sai daqui, rapaz. Tá,
5: não, pá, você canta.
1: Sabe quem já
5: bem.
1: Tá aí? A Railane.
5: Ah, sextou então, Amaury.
1: Sextou e vamos sextar da melhor maneira possível, né?
5: Com música boa e uma voz poderosa.
1: É isso aí, tá bom? Vocês vão ver a minha aprendiz daqui a pouco. Railane Mendes já tá por aqui, galera, pra gente encerrar a nossa semana aí com muita música gostosa, tá bom? Patrícia, mais alguma coisa, dona?
5: Daqui a pouco eu vou trazer aquele giro de bom dia, mensagem dos ouvintes. E o Alisson também trazendo novidades que vocês estão mandando pra gente, pra nossa redação. E lembrando mais uma vez, quer interagir com a gente? Anota nosso WhatsApp, 22997150175. Ah, Amaury, agora eu quero saber, será que eu vou ter sorte no amor, no trabalho? Como é que vai ser? O que, que os astros têm pra dizer pra mim aí?
1: Você é Áries, né?
5: Sou Áries.
1: Tá, daqui a pouquinho a gente vai saber, a gente vai começar já o nosso signo. Você é dessas que tem gente que só sai depois que vejo o que os astros dizem.
5: Ah, com certeza. Eu acordo, a primeira coisa que eu vou ver é o que tem ali nos signos, como é que vai ser meu dia, se tem sorte, que cor eu vou usar também.
1: Ah, tem dessa.
5: Tem,
1: claro. E é o signo que diz?
5: Claro, amor.
1: Ah, fala.
5: Mas agora eu vou falar uma coisa, hein? Amor tá muito
1: Rogério.
5: Ruim, hein?
1: É?
5: No amor tá muito ruim, meu senhor.
1: Eita!
5: Tá uma tristeza.
1: Mas diz que quando tá ruim no amor, sorte no quê? No dinheiro?
5: Não, eu tenho...
1: Cadê?
5: Eu
1: me
5: tenho,
1: dá um pouquinho do dinheiro aí, então.
5: Azar no jogo, azar no
1: Eita.
5: Amor. Tá ruim, tá difícil.
1: Você tem azar, até na sorte, né?
5: É, e azar no azar também, ó.
1: Aqui, vamos lá então. Patrícia, um beijo. Vamos lá. Seguindo por aqui, pessoal, olha, a gente tem uma informação já sobre fechamento de comércio e escolas aqui no Tangará. 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Pessoal, vamos lá, deixa eu dar estou chamando aqui o nosso Gideão Souza. A gente acaba de receber informações de que, por conta, né, da morte daquele rapaz aqui no Monte Alegre ontem, A gente tem aqui no Tangará, aqui na área, comércio e escolas fechadas. Gedeão Souza, o que está acontecendo, Gedeão?
6: Oi, Amauri, isso mesmo, meu amigo. Pela manhã, né, noticiávamos aí dos nossos estudos a respeito de um homem ter sido morto ali na localidade do bairro Tangará após um confronto com a polícia militar. Tivemos drogas apreendidas, tivemos também uma moto que seria utilizada ali por esse homem também, uma XRE, acabou sendo apreendida. E a notícia que nós temos agora, Mauri, é que o Tangará ali, escolas, creches e postos de saúde também estão fechados por conta da morte desse homem. Os policiais militares já foram informados, já estão aí, aumentaram o efetivo ali em torno da localidade, mas o que podemos dizer até o momento é que o fechamento não foi imposto aí pela criminalidade, em si, pelos próprios diretores aí dessas unidades que optaram por fechar, né? Com medo de uma possível represária aí, né? Por conta de estarem abertos, os policiais seguem ali na localidade do Tangará, né? Fazendo buscas ali, aumentou o policiamento para trazer uma sensação maior de segurança para a população, por mais que medo tenha, né? Vão ter medo mesmo com todo o policiamento, até porque os policiais depois vão embora e a população que fica aí à mercê desses criminosos. Estamos acompanhando aqui, Amauri, e essas são todas as informações que nós temos a respeito da morte aí desse homem, creches, escolas, unidades ali, né, de saúde no bairro Tangará estão fechadas. Policiais estão na área, estão buscando aí outros criminosos que participaram, que estavam envolvidos durante esse tiroteio, mas até o momento é isso que nós temos, ninguém foi preso ou não temos também notícias de um outro tiroteio na localidade. Vamos continuar acompanhando e qualquer nova informação trazemos aqui ao vivo, meu amigo. Gideon Souza para o programa Mauri Valério, notícia o tempo todo.
1: Beleza, valeu, tá aí então, a gente inclusive, né, a gente está tentando aqui um contato com o secretário de Educação aqui de Cabo Frio, né, o nosso Alessandro Teixeira, professor Alessandro Teixeira, por conta destas informações, tá, de que colégios e escolas estão fechadas neste momento aqui no Tangará. Né? É uma notícia triste, uma notícia, né, quando a gente fecha a escola. Eu tô... Bom dia, ô Alessandro, desculpa estar te ligando até assim, mas é que Gedeão acaba de trazer informações de que a gente está com escolas aqui no Tangará, aqui nessa área, escolas fechadas por conta aí de ordens, de elementos aí do bairro. Procede essa coisa do fechamento de escolas? Desculpa te ligar assim na hora, Alessandro. Bom dia, queridão.
7: Bom dia, meu amigo Amauri Valério. Uma liberdade de cumprimentar também sua audiência, né, em toda a região. As escolas, nós temos três escolas nesse momento que estão fechadas no bairro Tangará, que é a escola Tio Cotias, que fica mais perto da pista, e lá na praça do Tangará nós temos duas unidades, que é a Leomari e a Neuza Agualusa. As escolas foram fechadas, Amauri, e eu agradeço a oportunidade de esclarecer, não porque teve determinação de qualquer elemento. É uma medida preventiva. Ontem à noite eu percorri o bairro Tangará. Agora, hoje de manhã, eu estava no bairro Tangará. Acabei de retornar para a secretaria porque estava no bairro Tangará e nos bairros vizinhos para ter uma sensação, né, do clima nas comunidades, que é assim que eu procedo. Da parte da praça do Tangará para cima, as ruas estão desertas. Da parte da praça para a avenida principal, nós temos movimento, mas com certas restrições. Então, foi uma decisão hoje na parte da manhã, em caráter preventivo, porque as pessoas precisam se deslocar em qualquer eventual, né, conflito entre o poder de segurança e outros elementos, quem padece é o cidadão comum. Então, foi uma decisão que tomamos hoje de manhã, mas não por provocação de qualquer elemento que seja. Foi uma medida preventiva.
1: Entendi. Então, há possibilidade de volta às aulas hoje à tarde ou só na semana que vem, ou já entramos de férias?
7: Já entramos no recesso escolar, né? Hoje é o último dia letivo desse semestre, Então a gente já inicia o período de recesso nas duas próximas semanas e não há razão, né, para que a gente retorne com o funcionamento dessas três unidades na parte da tarde, porque, né, as famílias também já acabam se organizando. Né? Então, assim, eu tenho utilizado, vou aproveitar a oportunidade, Amaury, né, na última chuva torrencial que nós tivemos na região, obviamente em Cabo Frio, né, eu rodo todas as comunidades. E eu estava no Tangará. No dia de chuva torrencial, tinha mais gente na rua do bairro Tangará do que na manhã de hoje. Então, é medida preventiva, a gente vai manter a prevenção ao longo do dia.
1: Outras escolas da rede, elas têm hoje, então, o último dia do período do semestre?
7: Isso, nós temos escolas funcionando hoje, nós temos um grupo de escolas que vai funcionar amanhã com as festas juninas, as programações festivas para encerrar o semestre letivo, programação normal, né, em todas as outras unidades de ensino espalhadas pelo município.
1: Ok. Professor Alessandro Teixeira, muito obrigado por falar conosco, querido. Um grande abraço, bom fim de semana.
7: Um abraço, meu amigo. Agradeço a oportunidade de prestar um esclarecimento tão necessário para a nossa comunidade escolar. Um abraço, bom final de semana.
1: Tá aí, olha, então, o secretário diz que fechou exatamente por prevenção, exatamente com medo de um confronto entre as forças de segurança e elementos aqui do bairro. Bom, agora são 10 horas e 18 minutos. Bom dia. Eita, ó, pessoal, cadê o Wellington? Mandou um recado pra gente aí, ô Luciano. Luciano, peraí, me dá um recado da Vilarejo rapidinho aí. 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
1: Muito bem, estamos de volta. Você, meu querido amigo, ó, acompanhando aí imagens do Forte São Mateus. É, viu a história aqui nos nossos monumentos? A gente mostrou a história do Forte São Mateus, não é? E eita, e bonito, muito bonito, uma história linda. Vocês viram ontem a história do anjo caído. E na terça-feira, quem é a Patrícia? A Patrícia estava fazendo suspense, não queria dar um spoiler aqui, mas fala aí, o que é que a gente vai ter terça-feira?
2: Falar. Fala. Bom, estamos celebrando 100 anos da Ponte Feliciano Sodré.
1: Eu sabia!
2: Vamos conhecer a história da Ponte Feliciano Sodré. E a Mauri,
1: aliás,
2: a gente tem um convite do ano em que ela foi reinaugurada pelo prefeito José Bonifácio, você acredita?
1: Caramba, isso, é mesmo?
2: Tudo isso pelo arquivo do Agilson Garcia, ele que é nosso guardião da memória cabofriense. Vocês vão conferir tudo isso na terça-feira. Então, pessoal, continua sempre sintonizado com a gente, que você vai descobrir muito mais sobre a nossa história da nossa amada Cabo Frio, os bastidores e aquilo que não conta e você não acha no Google. Você pensa que eu vou procurar a história do Cáritas no Google? Não, não tem como. Por quê? Porque não tem a história toda lá. Porque, infelizmente, esse acesso, pessoal, não é que ele não tem, o pessoal não tenha disponibilizado, mas, infelizmente, é muito pouco que a gente tem acesso em redes sociais, pelo YouTube, até mesmo pela Câmara Municipal de Cabo Frio. Então, é muito importante a gente sempre estar compartilhando esse conhecimento nos grupos de conhecimento, etc. e tudo mais. Então, ó, se você perdeu algum episódio de nossos monumentos, corre agora para o nosso Facebook e Instagram, que você vai ter acesso a todos os episódios que já foram ao ar. E aguarde para terça-feira você conhecer agora a história dos 100 anos da Ponte Feliciano Sodré, Mauri. Então, continua sintonizado com a gente. E você, a gente também tem recebido muitas fotografias antigas aqui de Cabo Frio. Quer mandar, quer compartilhar? Fica à vontade. Anota o nosso WhatsApp, 2299-715-0175, é o WhatsApp da nossa redação. Lembrando, se você for mandar alguma fotografia, se identifica, hein, pessoal? Não esquece de colocar o bairro de onde você está falando e o seu nome. E agora eu vou trazer aqui, ó, o Alisson Vasconcelos, que tem notícia também, né, Alisson? Porque aqui é notícia o tempo todo.
3: Com certeza, Patrícia. E olha, agora vamos trazer aqui um serviço de prestação pessoal, uma utilidade pública. Olha só, o seu Eliel Lopes da Silva, ele perdeu os documentos, Amori, numa carteira da Louis Vuitton que estava aberta, tá? Ela está aberta com zíper, especificamente foi entre o Itajuru e a Receita Federal. É, dentro da carteira tinha cartão de banco, receita médica que ele precisa para pegar os remédios dele, tá? CPF, documentos, perdeu tudo, Amori, infelizmente. Olha só, ele perdeu entre a Receita Federal e o Itajuru, o bairro do Itajuru.
1: Que cor que é essa bolsa?
3: Uma cor marrom.
1: Marrom é couro, é pano, é o quê?
3: Couro.
1: Louis Vuitton tem que
3: Louis
1: ser couro,
3: Vuitton,
1: né?
3: Couro,
1: é poderoso, hein? Caramba, a Louis Vuitton, que cara, pra qualquer um não, hein?
3: Não, não mesmo, né, Amori?
1: Uhum. Olha, queria pegar o cartão de crédito dele aí. Se tiver a senha, então, melhor ainda, não?
3: Não, melhor não, gente. Olha só. Ele é o Lopes da Silva, tá bom? Se
1: ele
3: ganhar chá,
1: ele tá aqui no auditório, tá bom, pessoal? Ele tá precisando desses documentos aí.
3: Tá precisando com urgência, né, gente? É ruim ficar sem documento, ainda mais perdendo uma carteira cheia de documentos importantes.
1: Uhum.
3: Olha, Mauri, um outro assunto agora que a gente vai trazer. Medicamento, Mauri. Medicamento, máscara, são objetos, produtos muito importantes para quem trabalha em área de saúde. Só que lá no bairro Maria Joaquina, infelizmente, esses objetos foram encontrados no meio da rua. Possivelmente o posto de saúde descartou.
1: Máscara
3: que fica próxima.
1: De
3: máscara de proteção, é.
1: Caramba.
3: Isso aí. Olha só, a gente tem as imagens. É, quem fala com a gente é a Graziela. Ela está filmando e está falando também sobre isso.
1: Ela mostra, né,
3: ela
1: nesse
3: mostra,
1: momento
3: isso aí.
1: Então vamos lá, então vamos dar uma olhada, uma denúncia aí de que possivelmente um postinho de saúde tenha jogado essas máscaras fora. Ainda para uso, vamos dar uma conferida então. Vamos lá, Léo.
3: São máscaras, então, gente, que são usados, pessoal da área de saúde. O pessoal usava muito na época da pandemia também, da Covid-19. Isso aconteceu lá na Rua 15, no Maria Joaquina.
1: Tá, vamos ver. Ela fala aí, tem áudio, tá, Luciano? Vamos ver.
4: Gente, olha que desperdício. Descarte máscara. Que absurdo. Todas as caixas, se você for abrir, né? Algumas aqui já estão cheias, né? Pode observar aqui, ó, todas elas, ó. Estão cheias, né? Estão cheias, né? É um absurdo, né? Todas elas cheias, né? A pessoa às vezes precisa, né, de uma coisa, né, para usar. Às vezes quer comprar, às vezes não tem, né? E aqui tem esse descarte, né, de máscaras. Né? Todas elas estão cheias. Olha aqui, ó. Um absurdo.
1: Que doideira, hein, rapaz? Duvida de quem?
3: Da Graziella, nossa ouvinte,
1: Graziella,
3: moradora.
1: Graziella, que flagrante maluco. Ó, estamos mandando, já mandamos esse vídeo lá para a galera da Secretaria de Saúde, tá, Graziella? Que é para ver aí o que se é realmente,
3: para entender o que aconteceu, né, gente?
1: Para tentar entender, Léo, porque vai entender de jogar fora máscaras que ainda estão, segundo a Graziella, boas para uso, né?
3: Sim, pois
1: muito
3: é. Às vezes pode
1: isso.
3: ser até questão de validade, mas por que então não foi utilizada já essa máscara e simplesmente foi deixada ali,
1: mas
3: na rua?
1: Mas será que foi o posto mesmo? Ela está falando, afirmando que foi o posto?
3: Ela não
1: né?
3: sabe que foi o posto, mas possivelmente tem um posto de saúde próximo
1: ali
3: à
1: perto.
3: Rua.
1: Poderá, é. Né?
3: Quem sabe, né? Uma sugestão também. Vamos perguntar então ao pessoal da saúde, já enviamos e aguardamos uma resposta, assim como a gente mostrou vários problemas nessa semana sobre o bairro Maria Joaquina, né? E olha, se você tem alguma denúncia também, manda pra gente, número 22997150175.
1: Muito bem, beleza, vamos lá. Agora são 10 horas e 34 minutos. Bom dia, meu amigo, muito obrigado pela tua companhia. 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Não, mas...
5: O tutitute tá batendo o paredão.
1: Será aí? Eu quero ouvir. Deixa eu ouvir essa voz aqui. Clima.

0: Mendes, aleluia, até que enfim, hein? Vamos lá, deixa eu ligar o teu microfone aí. Maravilha, e pra cima esse botãozinho.
1: Aê!
0: Pensei
1: bom
0: que você
1: dia.
0: Não ia vir aqui ao vivo e a colores.
1: Estou aqui, Amori, pra matar a saudade, né?
0: Caraca, quanto
1: bom
0: tempo,
1: bom dia,
0: hein?
1: Bom dia, saudade de você, viu?
0: Railane Mendes.
1: Pelo menos uns 20 anos, né, Amori? Quando...
0: Que a gente...
1: Quando eu participei aqui do seu festival de calouros, participei por duas edições. Fui finalista, nas duas. Foi incrível, foi uma jornada incrível.
0: Você aprendeu tudo que eu te
1: ensinei. Deu bagagem.
0: Você aprendeu tudo que eu te ensinei para cantar?
1: Claro,
0: né?
1: Claro. Meu professor, meu eterno professor.
0: E vai ser essa menina que vai... Você apareceu no festival, tinha o quê? Uns 15 anos? 16?
1: Uns 15 anos. Só tinha osso e cabelo.
0: Só
1: tinha osso e cabelo.
0: Continua
1: bem
0: bonita.
1: Magrinha. Continua Participei bonita. Na época do gospel, lembro. Cantei uma canção da Fernanda Brum.
0: Muito
1: eu tenho
0: legal,
1: saudade, né, daquele dia até
0: pois
1: hoje
0: é,
1: também.
0: Muito legal, aquele festival fez muita coisa boa.
1: É,
0: né?
1: E a gente fez amizades
0: boa,
1: também, sim.
0: Amizades e quanta gente.

0: Gospel.
1: Campos, que está aí fazendo gospel.
0: Sim, uma galera, você levantou um time aí.
1: Não, região é isso, é uma oportunidade, né? Abrir as portas e vocês que têm talento se mostraram, então aí, ó.
0: Eu acho que hoje eu vou voltar, inclusive, já vou deixar
1: eu
0: aqui a dica, hein?
1: Eu também acho, vamos lá, tem que ter patrocinador.
0: É, isso aí, bora.
1: Porque tinha prêmio, dinheiro, banda, tudo ao vivo,
0: Foi lindo demais, assim, a produção foi incrível, foi muito organizada. Só saudades mesmo, eu acho que a galera, tem uma galera de artistas aí, jovens também começando, eu acho que eles mereciam, mereciam essa oportunidade também, vai ser incrível.
1: Beleza, bom, a Railane já, que horas são? 10h38, deixa eu dar uma atualizada aqui rapidinho nas coisas e já a gente volta com a Railane pra gente terminar a semana com muita música gostosa na voz da Railane Mendes, tá bom? Tem uma música nova dela aí que a gente também vai apresentar já. Olha só, deixa eu mostrar antes de falar com o William. Ô Léo, você tem aí um vídeo de um acidente. Agora, entre um ônibus, cadê aquele? É, entre um ônibus e um caminhão. Deixa eu ver se dá pra gente. Aí, ó. Aí, esse acidente aconteceu agora de manhã, ali em frente à UPA de São Pedro na Aldeia. Um ônibus e um caminhão, né? Tá lá, ó. São imagens aí da agora. Tá um acidente na RJ 140, onde a gente tem aí, né, um ônibus e um caminhão. A gente não tem maiores detalhes, não. Isso aí é um amigo do programa que estava passando no local, estava passando no momento e fez estas imagens. A gente não sabe se tem vítima, mas ali pelo visto ali foi só batida mesmo entre veículos, né? Não está dando para... Não tem bombeiro, não tem ninguém caído ali pelo chão. Menos mal, né? Agora eu estou com o William Rodrigues, está aqui na linha, e também mais um acidente. William, onde é que você está e o que aconteceu, William Rodrigues?
2: Estamos aqui na Avenida Henrique Terra, Mauri. Uma senhora está sendo atendida nesse momento aqui pela ambulância do Corpo de Bombeiros, né? Ela está no interior da ambulância nesse momento, recebendo aí os cuidados médicos, por um acidente aqui na Avenida Henrique Terra. Mas um acidente não muito grave, graças a Deus, né? Porque o que aconteceu foi o seguinte: um carro da Consercaf, né? Uma caminhonete da Consercaf, parou aqui para realizar um serviço, bem próximo à ciclovia que nós temos aqui na Avenida Henrique Terra. E ao abrir a porta, o motorista, o carona, né, que estava nessa caminhonete da Consercaf, acabou sendo atingido aí, a porta acabou sendo atingida por essa mulher que estava trafegando na ciclovia. Infelizmente, ela bateu na porta e ao tentar se desviar, né, ela também bateu num poste que estava aqui bem próximo, e aí está recebendo agora esse atendimento médico no interior da ambulância do Corpo de Bombeiros, né? Pessoal bastante chateado aqui, bastante transtornado, né, o pessoal da Consercaf pelo acidente. Mas infelizmente aconteceu e essa mulher está recebendo aí. A gente não tem detalhes do estado de saúde dela, porque os bombeiros não informam por questões éticas, enfim. Mas assim, a gente deu uma olhada assim de longe e viu que ela estava ali mexendo os braços, abrindo e fechando as mãos, mas está deitada lá na maca, dentro do interior do veículo dos bombeiros, recebendo aí os atendimentos médicos. E a gente vai ver mais para frente se a gente consegue mais informações sobre a saúde dessa mulher. Aparentemente nada grave, mas necessitou e está necessitando desse atendimento médico aqui. A ambulância está saindo nesse momento, Amori. Está saindo nesse momento, ela está sendo removida para alguma unidade de saúde. E a gente traz mais informações assim que tiver, tá bom? Olha, a ambulância está saindo aqui nesse momento e está indo exatamente para uma unidade de saúde nesse momento aqui. Ela está sendo levada, então, e esse acidente acabou de acontecer aqui na Avenida Henrique Terra.
1: William, ai, perdemos o contato. Fala, William. Eita, caramba, que coisa chata, né? O cara tá aqui na Henrique Terra, tá aqui a 3, 4 quilômetros daqui, mas a gente não consegue falar. Telefonia, oh meu Deus. 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

0: 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E aí, Luciano, quer o quê?
1: Em bocas que não era pra colar.
0: Vamos lá, beleza, Gil Nervano. Bom dia, meu queridão. Dona Railane Mendes. Tudo bem, tudo tranquilo? Como é que você tá? Como é que estamos?
2: Tudo ótimo, Mauri. Melhor agora, né? Matando a saudade. Bom dia a todo mundo que está nos ouvindo, os ouvintes da Rádio Onda. Amigos queridos, eu sei, já me mandaram mensagem aqui, ó, tô te ouvindo da Mauri. Ah, é? Já que quero legal. Deixar um beijão para os meus amigos, familiares também que estão nos acompanhando aqui.
0: Railane, você quando se inscreveu no festival, você não tinha ainda, né? Você estava bem no comecinho mesmo de tudo, né?
2: Bem no início, eu na época eu só cantava na minha igreja mesmo, fazia parte do...
0: Você cantava, foi no festival gospel,
2: fazia parte lá do louvor, né? Comecei na Assembleia de Deus a cantar, cantava na escola, na igreja, e aí quando eu soube do festival, eu corri para me inscrever, porque onde tem música, você tá eu lá, queria estar, né? Tá envolvida, eu amo demais, eu amo
0: muito. Muito legal. E aqui, o que aconteceu de lá até agora?
2: Muita coisa.
0: Muita coisa, né, Railane?
2: Muita coisa. Eu não parei de cantar, graças a Deus, né? Não parei de cantar. Mas em 2017, eu comecei a cantar de forma mais profissional. Porque depois do festival, eu criei conexões, né? Com alguns músicos da cidade. E aí eu me envolvi em jingles, me envolvi em coral. Eu sempre estava envolvida em algum projeto na área da música. Mas só em 2017 que realmente eu comecei a cantar profissionalmente. Comecei na banda Rabuja, aqui em Cabo Frio, uma banda, né, muito conhecida aqui na cidade. E eles me colocaram para fazer a proposta que eles... Minto, olha, o pessoal do Corda Solta vai me pegar agora. Uhum. Perdão, Corda Solta, são muitas informações. Eu comecei no Corda Solta, com meu parceiro Zozzi. E aí a proposta era fazer de tudo um pouco. Então eu comecei a cantar muito sertanejo, já nessa época aí. E eu me identifiquei. Então assim, quando as pessoas me perguntam qual é o meu estilo musical, eu falo que eu ainda não sei, não descobri, mas eu caí de paraquedas no sertanejo. E eu gostei, eu me identifiquei, eu gosto de cantar sertanejo.
0: Até então não tinha tido nenhuma experiência?
2: Nada. Caí de paraquedas total.
0: Só no gospel?
2: Só no gospel mesmo, em alguns trabalhos, né, mais em estúdio.
0: Você ainda canta gospel? Ou definitivamente
2: não, no momento eu tô no sertanejo mesmo, né? Levando aí muito modão, graças a Deus, para muitas cidades hoje, muitas cidades.
0: Você tem
2: música autoral?
0: Tem.
2: Inclusive, eu trouxe uma lembrancinha pra você. Porque a Cuba, Mauri, é da cachaça.
0: Ah, meu Deus do céu.
2: A Cuba da cachaça começou com um bordão. E aí depois virou uma música. E alguns amigos, um movimento de amigos, né? Me ajudou a gente a estar gravando meu essa primeira Deus música autoral, céu. Que é a Cuba da cachaça.
0: Mas isso aqui é chá de gengibre.
2: Chá de gengibre, só tá com adesivinha, culpa da cachaça, mas é chá de gengibre pra você, que é bom pra voz.
0: Caramba, já vem na taça, já
2: canequinha
0: vem
2: pra você.
0: Caneca.
2: Tomar também um cafezinho.
0: Olha aqui, mostra aqui, deixa eu mostrar aqui.
2: Eita, muito carinho, pra você não esquecer
0: aqui,
2: da sua cantora.
0: Da nossa, olha lá que bonito, ó. Música e amor. Não precisa mostrar esse negócio aí, não.
2: É gengibre.
0: Né? Senão vai dar água na boca naqueles invejosos que estão ali dentro. Né? Olha lá, já tem gente batendo.
2: Aí, ó, já ficou nervoso ali, né?
0: Obrigado, Railane. Poxa.
2: Nada, carinho.
0: Você tá... O que, que a gente tem de novidade? Eu tô vendo que você tem uma música nova aí que tá lançando. Como é que é?
2: Então, depois da Culpa da Cachaça, eu
0: obrigado,
2: gravei...
0: Tá?
2: Nada, de coração pra você.
0: Quando eu chegar em casa, a culpa vai ser dela.
2: Viu? Trouxe coisas boas também.
0: Amém.
2: A Culpa da Cachaça foi a primeira música autoral, junto com duas amigas. Era um bordão que eu costumava falar, né, brincar nos palcos. E aí, um movimento de amigos. Ai, vamos fazer um evento? E por que não cobrar uma entrada nesse evento para a gente conseguir te ajudar a gravar, ir para estúdio, né? Tudo tem um custo, né?
0: Sim.
2: A gravar a sua primeira música autoral. E aí, graças a esses amigos e familiares, a gente conseguiu fazer o nosso primeiro evento. Foi um sucesso. Foi A Culpa da Cachaça, o nome do evento. E aí, eu fui para estúdio, gravei essa música. E depois dessa música a gente gravou outras músicas. Eu fui pra Goiânia, gravei a Tum Tum Tum, né, amor? Chumbo Trocado, vai me ajudando. E Boiadeira. Essas músicas a gente gravou em Goiânia. Apareceu também uma proposta pra gente fazer um pocket DVD. E aí eu fui pra Goiânia, pegamos o carro, eu e meu marido e dois amigos que trabalham com a gente. Fomos pra Goiânia gravar essas músicas. E hoje a gente trabalha essas músicas nas plataformas digitais. YouTube, Spotify, TikTok.
0: Cadê a música que a gente vai... E aí, o que, é que a gente tá vendo
2: música.
0: Ali? O que, é que a gente tá vendo ali?
2: Ah, essas imagens foi no meu último Réveillon. Eu fiz em Angra dos Reis, a Mauri. Essa cantora, sua cantora, tá ficando
0: Nossa,
2: metida, hein?
0: Nossa, cantora. Pô, ficou... É
2: foi lindo demais. Aí, recebi 2026 na Praia do Anil, em Angra dos Reis. Foi um showzaço. Foi lindo, lindo demais.
0: Você
2: lindo
0: vai
2: demais.
0: Com banda? Ou
2: tô
0: como
2: com
0: é que
2: banda hoje.
0: Tá com banda?
2: Eu comecei com o meu esposo me acompanhando e um fone. E um sonho. E um sonho.
0: Que instrumento que ele toca?
2: Só agenda.
0: Só agenda.
2: Só o instrumento da caneta.
0: Só
2: canetada.
0: E não é a emagrecedora, não. É aquela que faz a conta ficar robusta.
2: É, exatamente.
0: Né?
2: Eu passei por alguns projetos na cidade. Eu até citei Rabuja aqui, né? É, Corda Solta, Rabuja. Cantei com a André Viana. Foi uma grande escola para mim também. Eu não posso deixar de agradecer essas pessoas, né, por ter trabalhado comigo durante um tempo. Mas chegou um momento que eu quis seguir sozinha, minha carreira solo. E aí eu pude contar com a ajuda do meu marido, Felipe Cassano, que nunca trabalhou com música, não tem dom para música. Mas teve muita boa vontade e acreditou no meu sonho também, né? E juntinho
0: deixa eu mostrar, aí... Deixa eu mostrar.
2: Aí, ó, maridão. E meu produtor musical, Felipe Cassano.
0: Aí, Felipão.
2: Meu produtor artístico, né? Musical é Rafael Senna.
0: Cuidado que ela fotografa e anota tudo. Olha aí. Olha aí a Patrícia do seu lado aí.
2: Patrícia, ah, uma querida, minha vizinha. Descobri agora que a Patrícia é minha vizinha.
0: É mesmo? Caramba.
2: Tudo em casa aqui hoje, né, Mauri?
0: É verdade. Que bom, né? Quando a gente se sente em casa, né, Raiane?
2: Eu tô à vontade aqui, graças a Deus.
0: Eu lembro de você tão claramente, de todos, né? Porque foi um momento muito marcante pra nós.
2: E eu tinha franjinha na época, ó. Relembrando aqui de franjinha. Tinha um cabelão, lembra, loirinho?
0: Cabelo, é isso aí. Agora vem cá, canta, mulher.
2: Vamos cantar então um pouquinho?
0: O que é que a gente vai cantar?
2: Vamos relembrar então a minha primeira música autoral aqui, A Culpa da Cachaça, já que sextou, né? Simbora, pra quem gosta, simbora. É. Quem não gosta, bebe água e tá tudo certo. Meu frio.
0: Raiane Mendes, A Culpa é da Cachaça.

0: essa culpa eu não carrego sozinha. A culpa era a cachaça. Coisa boa, bom demais de lembrar. Minha primeira música de trabalho.
1: Agora você tá, é fácil botar a culpa na cachaça, né?
0: Agora eu tenho essa desculpinha, né? Só meu marido que não pode. Ele, eu já falei pra ele. Aqui... Já bati esse papo que ele não vai, comigo não vai colar essa. Não.
1: E depois da gente descobrir que a culpa foi da cachaça, o que que aconteceu daí pra diante?
0: E aí, graças a Deus, a gente conseguiu montar, estruturar a minha banda. Como eu te falei, eu comecei com um fone, um sonho e o apoio do meu marido. E hoje somos em quantos, amor? Quando a gente pega estrada, aí somos em 16 colaboradores.
1: Caramba, é isso aí. Já precisa, já tem aquele ônibusão assim,
0: olha, Deus é tão maravilhoso, Mauri, que esse ano, final do ano passado, Felipe é... Eu pego a colinha, tá vendo? É por isso que eu falei, deixa ele aqui do meu lado. Com dados, ele é maravilhoso. Final do ano passado, eu ganhei o meu ônibus. Hoje a gente tem um ônibus aí, Railane Mendes, o RM Móvel. E a gente coloca a nossa equipe toda lá dentro, nossos instrumentos, e a gente tá rodando tudo, Mauri.
1: Que legal.
0: Já foram mais de 20 prefeituras, 20 cidades. A gente tá, graças a Deus, saindo também um pouquinho da bolha, né? Não... Cantar em casa é muito bom, mas é bom a gente expandir o nosso trabalho também.
1: Com certeza, poxa vida, ainda mais assim. Você, depois do festival, você fez algum curso, curso de entonação, de tom, de voz, essa coisa toda? Você
0: sempre,
1: fez alguma
0: sempre
1: coisa?
0: Foi dom, né? Sempre gostei de cantar, sim, cantarolar. Sim. Mas é importante cuidar da voz.
1: Aprimorou.
0: Também. Eu, a Mandinha, Amanda da Ramona Rocks, tem me ajudado também. Inclusive, eu preciso voltar. Mas a Amanda foi uma professora, tem sido uma professora, uma amiga bacana também.
1: Que a gente
0: já passei
1: precisa,
0: por outros professores maravilhosos também. Assim, o Jaéder também, cheguei a fazer um tempo de aula de canto com o Jaéder. É um grande músico. Eu sou um pouquinho sem vergonha, sabe, Mauri? A agenda tá corrida, mas eu sempre tô recorrendo, sim, aos professores. Fono também, eu faço tratamento em fono de ouro.
1: Eu tô achando que você é ingrata. Você não me incluiu nos professores?
0: Ai, que vergonha. Você foi o meu mestre, meu maior mestre.
1: Eita, eu sempre fui um fã da voz feminina. Sempre, eu adoro voz.
0: E eu sempre fui fã da sua voz,
1: adoro,
0: tá, Mauri?
1: Voz mesmo. E quando a gente tinha... porque era muita mulher, né, participando
0: muita,
1: do festival.
0: Muita.
1: Né, a gente ficava feliz, porque não só a Railane, muita gente...
0: E de todas as idades, né? Vale lembrar.
1: É verdade.
0: De todas. Lembra da Rebeca? A Rebeca, se eu não me engano, ela ganhou... No ano que foi na Praça de São Cristóvão. Eu acho que ela foi uma das ganhadoras.
1: Né?
0: E Rebeca era adolescente, novinha,
1: Patrícia,
0: novinha, vozeirão.
1: Rodrigues,
0: Patrícia foi com essa família toda.
1: Elisângela, Rosângela.
0: É a irmã dela. A família toda canta muito. Família, o irmão também, o Clebinho. Família toda de músicos,
1: caraca,
0: né? O pai era cantor também.
1: Pastor Jorge.
0: Era Pastor Jorge Rodrigues, né?
1: Caramba.
0: Lembro dessa galera toda com muito carinho. Patrícia é fora de sério.
1: Caramba.
0: Patrícia na escola ficava cantando, ela parava o corredor da escola.
1: Muito lindo, muito lindo.
0: Um timaço que você teve, Mauri. Você pode se orgulhar disso,
1: mesmo.
0: Porque
1: eu me orgulho,
0: time é incrível.
1: Eu me orgulho quando vejo você, quando vejo as pessoas.
0: Vamos tentar voltar
1: a
0: esse festival, eu ajudo.
1: A gente abriu a porta e as pessoas caminharam.
0: Sim,
1: e
0: muitos,
1: esse é um objetivo, esse era um grande objetivo.
0: Sim.
1: Bora, aqui, a gente tá falando muito, canta, porque quando ela canta, a gente até se arrepia, né, marido? O maridão aí tá... Vamos lá, o que você vai cantar? Cadê a nova música que você falou?
0: Vamos soltar aí? Hoje o meu músico tá viajando, Amaury, mas eu vou voltar aqui com a galera pra gente fazer uma sonzeira aqui, ó,
1: tá
0: no
1: legal,
0: voz e violão.
1: Fazer ao vivo.
0: Tô te devendo isso, eu
1: o
0: sei.
1: Que música que é essa?
0: É a Tum Tum Tum. As crianças amam essa música aí também. A criançada me adora, Amaury. Mandar um beijo pra minhas crianças aqui hoje também. A criançada me ama.
1: Railane Mendes, bota aí Tum Tum Tum. O nome já é bom, né? Eu gosto de fazer na cabeça da Patrícia. Tum, tum, tum. Vamos ouvir, Railane Mendes.

0: Deixa eu voltar aqui.
1: Coreografia.
0: É o quê? Essa, o quê?
1: Essa, a minha filha criou o TikTok pra ela também, a coreografia.
0: Qual é a idade da sua filha?
1: Você vai levar um susto agora, Maurinho.
0: Vale, deixa eu me preparar.
1: A idade que você me conheceu. A Laurinha faz 15 anos agora, dia 25 de julho.
0: Caramba.
1: E canta também, muito canta talentosa.
0: Também. Será que ela puxou a quem?
1: Será? Não sei, tenho minhas dúvidas.
0: Como é o nome dela?
1: É Laura, Laura Mendes.
0: Laura Mendes, que legal, que
1: sou
0: beleza.
1: Sou suspeita a falar, mas é linda demais, minha princesa. Vou te apresentar ela em breve.
0: Quando é, por favor, até trazer ela para também fazer uma cantoria.
1: Assim
0: aqui
1: que passar
0: também,
1: a timidez, né? Que é adolescente, né, menino? Esses adolescentes, né? A gente pede para tirar a foto, bota a mão aqui no rosto, né? Assim, amor.
0: Você não tinha essa...
1: Não, eu sempre fui pra frente, né? Pra cantar, onde tinha música, eu queria. Pra falar, eu sou um pouco tímida, mas...
0: Porque se garante, né, cara?
1: Ah, é um amor.
0: Quando
1: é muito amor mesmo.
0: Vem cantar, eu saía correndo.
1: E vou te falar, Mauri, uma curiosidade. Eu nunca me imaginei hoje estar trabalhando. A Railane, que cantou no festival há 20 anos atrás... Não imaginava ser uma cantora hoje, poder trabalhar, né, viver da música. Não passava na minha mente, eu só sentia que eu tinha que estar ali. Eu gostava mesmo de estar ali, sabe? Minhas primas cantam também, eu tenho uma família, assim, um meio musical muito grande. Então, quando o meu tio soltava lá a guitarra, o tom, eu já estava correndo para estar cantando também. Na época, a gente fazia ensaios em casa.
0: Você toca algum instrumento?
1: Ainda não, Mari. Cheguei até para tentar praticar violão e teclado. Inclusive, está nos meus planos, é um dos meus planos. Já falei com o meu guitarrista, o Vitinho.
0: Violão?
1: Vou tentar agora arriscar na viola.
0: Tá, vê se ela aceita mais um, que eu também estou
1: querendo. Bora então fazer comigo a aula.
0: O meu professor de violão, na primeira semana, ele desistiu.
1: Lembrei da história da minha sogra. Ela conta que tentou entrar pro coral, mas foi convidada a se retirar, gente. Olha. Que
0: beleza,
1: luta, né, Mauri? Mas
0: luta.
1: Eu pretendo esse ano, sim. Em breve, meu público vai me ver tocando violão, se Deus quiser.
0: Luciano tá pedindo pra gente ouvir isso aí, ó.
1: Ah, a música, essa é a sofrência.
2: Olhei em bocas que não era.
1: Chumbo trocada.
0: Pesado, hein?
1: Dói ou não dói? Será que dói ou não dói? Fica aí uma enquete.
0: Chumbo sempre dói, né? É uma doideira.
1: Diz a Cione que chumbo trocado não dói. Eu desconfio que sim.
0: Não, tem um ditado popular que diz isso também, né? Mas tenta pegar a primeira chumbada pra tu ver se não dói, né? Railane, me dá um tempinho, fica aqui que nós vamos cantar.
1: Com certeza,
0: mais ainda,
1: depois quero,
0: tá?
1: Falar um pouquinho da agenda também.
0: Isso, bora. Porque eu preciso ver a previsão do tempo pro fim de semana. Hoje a gente está sem a previsão do tempo, mas eu estou com Sidney Marinho voltando de Portugal, né? Depois de cobrir os dois treinos do Flamengo no Algarve. A gente vai dar um pulinho então agora em Portugal. Sidney Marinho está chegando, Luciano.
3: Sidney Marinho.
0: Muito bem. Pois é, amanhã termina Portugal para o Flamengo. Sidney Marinho, bom dia, meu irmão.
4: Oi, Amaury, bom dia, meu irmão. Para você, para quem está com a gente aqui na onda, estou aqui, né, pertinho dos jogadores, do estádio do Algarve. Amanhã termina essa intertemporada de 15 dias do Flamengo aqui em Portugal. Valeu muito, né? Uma preparação importante, apesar de 9 desfalques, os jogadores que estavam na Copa pelas várias seleções não participaram aqui. O Léo Ortiz também fez aqui o processo de transição, que preocupa. O Leonardo Jardim até sinalizou essa preocupação na entrevista coletiva depois do jogo. Claro que há uma outra preocupação com a Arrascaeta. O Zé Boto concedeu uma entrevista aos meus companheiros da coluna do Fla e falou que tem 3 jogadores, né, que o Flamengo está monitorando. Ele disse até que acordou 4 da madrugada aqui para conversar com um desses jogadores ou com um agente desse jogador. O Flamengo não anuncia nomes nem posições, mas o Leonardo Jardim já disse, né, que precisa de um jogador para a posição do Arrascaeta, e essa é a grande preocupação, porque o Arrasca está praticamente 3 meses sem jogar, depois daquela lesão lá contra o Estudiantes em La Plata e de uma nova lesão na preparação do Uruguai para a Copa do Mundo. Então, claro, é uma preocupação. É preocupação com o Arrasca, preocupação com o Léo Ortiz. O Ayrton Lucas está participando normalmente aqui do treinamento, deve ter condição de jogar amanhã. Vale, Amaury, o troféu do Algarve, é uma competição que já existe há 25 anos, ou uma competição de pré-temporada aqui no Algarve, no sul de Portugal, mas é a primeira vez que um brasileiro participa, né? E pelo jeito, pelo que os organizadores aqui dessa pré-temporada dizem, o Flamengo vai virar habitué aqui em Portugal, até pelo calendário do futebol brasileiro que vai sendo ajustado. Então quero convidar, viu, Amaury, a galera da Onda, que está ligada na gente nessa manhã de sexta-feira em toda a região dos lagos, para nos acompanhar amanhã, a partir de 14h30 da tarde, a gente já começa a transmissão no rádio, no YouTube, começa bem antes, direto aqui de Portugal, na Ondas, na Manchete, no Rio, na Nova Friburgo, na Serra, e aqui na Litoral News, para todo o Brasil, pelo YouTube. Tá bom, irmão? Fim de semana tem Fluminense e Bahia, jogando um amistoso de preparação para a volta do Brasileirão, e depois, né, a retomada da temporada, já a partir do meio da semana. Um abraço grande, Amaurinho, excelente fim de semana para todo mundo, anota na agenda amanhã. A Litoral News e a Ondas transmitem Flamengo e Benfica, aqui direto de Portugal, conto com a audiência de todo mundo. Domingo tem Fluminense e Bahia, direto do Maracanã. E nesse fim de semana também os jogos da Copa, a Litoral News com o Esquenta, com o pós-jogo de Espanha e Bélgica, de Argentina e Suíça, e também o Duelo Noruega e Inglaterra. Não tem mais Brasil na Copa, vamos acompanhar. O time francês ontem detonou o Marrocos, que é o grande favorito para mais um título da Copa do Mundo. Marcelo Marinho está lá nos Estados Unidos acompanhando e a gente volta para lá semana que vem. Um abraço grande, Amaury, fica com Deus, fim de semana de paz, conto com a audiência da galera amanhã. Tchau, meu irmão.
0: Valeu, obrigado, Sidney, tudo de bom. Tá aí, olha, o Sidney que sempre, todos os dias, tanto nos Estados Unidos quanto em Portugal, trazendo aí as notícias do futebol. Não é isso? 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
0: Eita! É o que fala? Liga aqui o microfone dela, Lu. Pode ligar. Agora pode ligar, Luciano. Pode, que agora ela já pode. Passou a vontade de falar as coisas. Pronto.
6: Ó, pessoal, aquele beijo. Aproveitem bastante o final de semana.
0: Já tá indo embora?
6: Amor, eu já estou arrumada, já estou cheirosa, bonita.
0: Você não falou ainda o que, que vai ter fim de semana?
6: Eu falei sim, vou repetir para vocês.
0: Repete.
6: Hoje, na Praça de São Cristóvão, a partir das 4 horas, tem feira da Uniarte. Vai ter tambores urbanos a partir das 18. Então, não perde tempo. Corre lá para a Praça de São Cristóvão. E daqui a pouco vai começar o Dia Municipal da Cultura no final dos Transatlânticos. Então, não perde tempo. Vai curtir. Tem bastante coisas para você poder aproveitar. Praça da Cidadania também tem feira de artesanato. Então, não perde tempo. E hoje é dia da pizza. Já chamou alguém para comer uma pizza hoje, Alisson? Não vou te chamar também, nem você, amor.
0: Não, você já me chamou, tá desfazendo o convite agora?
6: Você vai?
0: Claro que eu vou.
6: Ah, então tá bom, então eu fico feliz. Não tem,
0: me chama.
6: Que você vai? Ah, se me chama que eu vou. Vamos então. Tem um encontro marcado, calma, vamos comer uma pizza, bater uma perna. Ó, Paulo, ó, se prepara, vai ter pizza hoje, hein? Pessoal, aquele beijo... Paulo vai dar prejuízo, né? Pra que eu chamei?
0: Ele, meu Deus, você vai arrepender já. Ele sozinho, cara.
6: Ó, um beijo, pessoal. Aproveitem bastante.
0: Patrícia.
6: Um final de semana, muita felicidade pra vocês, alegria. E curtam bastante. Wilson, qual é o seu recado pra sexta-feira?
0: Pera lá.
6: Tá me mandando embora?
0: Vai lá, como é que
6: Nossa!
0: É? Como é que é, Luciano?
7: Vá com Deus!
0: Você queria o quê? Que ele dissesse o quê?
6: Logo você, Luciano, que eu amo tanto.
0: Não, mas então, poxa vida, vai com Deus!
6: Eu senti um deboche,
0: Sentiu?
6: Mas tudo bem.
0: Enfim. Tá aí, agora ó, tá até aplaudindo que você vai embora, caramba.
6: Quer soltar deixa fogos soltar, também, não?
0: Deixa pra soltar os fogos daqui a pouquinho, cara.
6: Olha
0: pô.
6: Só.
0: Patrícia.
6: Aliás, eu tô indo embora, amor. Dá licença que eu vou me arrumar, mais tarde a gente se encontra, tá?
0: Na pizza.
6: Tá bom. Tchau. Tchau, Alisson. Olha que situação.
0: Vamos
6: só,
0: comer
6: gente.
0: Pizza de camarão lá no Festival do Camarão. 11h06, o Alisson.
8: Quem sabe, né, Mauri? Provavelmente ano passado eu fui, tinha hambúrguer de camarão. Quem sabe no evento não tem também a pizza de camarão
0: no
8: festival.
0: Tem hambúrguer de camarão.
8: Tem hambúrguer de camarão. Tem feijão com camarão. A gente tem muita coisa de
0: feijão com camarão.
8: Feijão com camarão, lá também tinha feijão com camarão. É, isso aí, teve Highline Mendes, isso aí. Olha, hoje, a programação que acontece hoje, a partir das 7 horas da noite, tem Michele Rosa e Thiago Soares. Amanhã... Grupo musical, tá? Tem Felipe Seco, Léo Parazzi e o Multiversos. Multiversos, isso aí mesmo.
0: Multi, né?
8: Multiversos.
0: Não é multi, Mucci, não.
8: Mucci mesmo. É uma emulsão aí. E no domingo tem o Evandro Lino, Ramona Roxy e a Fabrini Schussens. Tá? A partir das 2 da tarde.
0: Fabrício o quê?
8: Fabrini Schussens.
0: Schussens. É isso mesmo?
8: Não sei se é isso, mas... Deve ser por aí.
9: Agora é.
8: Agora fica o convite aí, tá aí, quem sabe pelo alguém do aqui, programa, né, da Mauri Valério não aparece lá também no Festival do Camarão. A gente fala aí com o pessoal, entrevista as barraquinhas, os pescadores, vai saber como tá a sua animação. Ó, fica atento aí. Hoje ou amanhã, quem sabe alguém não aparece lá, Gideão, o Alisson, quem sabe? Essa dupla aí não cola, né, Mauri? Um bom
0: não
8: dia pra todos.
0: Onde?
8: Não cola no Festival do Camarão.
0: Ah.
8: Não é?
0: Não sei, ué. Esse camarão cola, né? Não tô sabendo. Valeu aí. Bom fim
8: Valeu,
0: de semana.
8: Um abraço,
0: tá?
8: Gente. Até segunda.
0: Até segunda. Valeu. O que, que temos mais aí pra gente encerrar? 11 horas e 7 minutos. Deixa eu só trazer aqui. O Wagner Senna a gente mostra segunda-feira, tá? Eu fico devendo pra vocês o Wagner Senna e o Azul por Azul. Tá, o de hoje a gente coloca sexta-feira, porque a gente vai ouvir a Railane encerrar o nosso programa, a nossa semana, cantando um cadinho mais. Ela cantou pouco, ela tem que vir pra cá e ficar...
1: É pra voltar, Maria, eu tenho que voltar, eu deixei um gostinho, entendeu? Água na boca.
0: Um gostinho de quero mais.
1: Isso, né? Obrigada pelo espaço, pelo convite, obrigada pelo carinho, obrigada a cada um que nos acompanha aqui, ficou com a gente nessa manhã, quero deixar um beijo muito especial. Posso dizer um pouquinho da minha agenda?
0: Pode não,
1: dia
0: pode
1: é coisa
0: não,
1: rápida.
0: Não, pode não. Primeiro vai me dizer qual é a sua agenda.
1: Ansiosa, ansiosa. Dia 19 do 7, eu vou estar no Arraiá dos Iguais.
0: Peraí, então, espero... dia 7, que dia de
1: dia
0: semana?
1: Dia 19
0: é?
1: Desse mês agora.
0: 19, é o quê? É, fim 19. De semana, é o quê?
1: Acho que vai num domingo.
0: Domingo.
1: Isso. Estarei lá no Arraiá dos Iguais. Beijo, Rodolfo, meu amigo Rodolfo, toda a equipe.
0: Rodolfo Campbell.
1: Isso. E dia 26 do 7, eu vou estar cantando na festa de São Cristóvão, que vai ser ali na Praça de São Cristóvão. Onde,
0: palco,
1: ó, lá
0: gente,
1: naquele palco, onde eu comecei.
0: Bem, a gente conhece bem aquele palco,
1: então,
0: na Railane.
1: Quero te ver lá, hein, Mauri, cantando comigo.
0: Vamos,
1: hein?
0: Sim, com certeza. E você virá aqui antes fazer o convite. Vamos, pessoalmente.
1: É isso, venho sim. Eu vou trazer o meu músico aqui pra gente fazer mais música pra, né, pra galera aí. E dia 1 de agosto, eu vou estar em Bom Jardim. Estarei fazendo um showzaço lá em Bom Jardim. É, em Conservatório, Festival de Sabores, eu estarei no dia 8 também, agora no início de agosto. Festival de Sabores, estarei levando showzaço ao vivo pra galera.
0: Lá em Conservatório, a galera gosta muito de Celesta, né? Né? Aquele negócio
1: sim,
0: de Celesta.
1: Sim,
0: de...
1: E agora eu vou levar um sertanejozinho também, um modão aí, gostoso. Tenho certeza que vai ser incrível, incrível. Então é isso, lá no meu Instagram
0: agenda,
1: também.
0: Agenda bem recheada,
1: graças a Deus,
0: né,
1: graças a Deus. Amém, e aí no meu Instagram eu divulgo amém. Também, com calma,
0: tá
1: agenda.
0: Railane Mendes?
1: Railane Mendes, cantora. Aproveita aí, gente, para seguir.
0: Railane com W, né?
1: Railane com Y.
0: Com
1: R-A-Y.
0: É, com Eita.
1: A Mauri já tá no modo... Olha, gente, nem tomou a cachaça ainda, viu? A culpa não é minha.
0: Peraí, dá licença, cara. Hoje é sexta-feira.
1: É, vamos dar desconto, né? Final de semana
0: e
1: já aí na porta.
0: R-A-Y-L-A-N-E,
1: Railane Mendes Cantora. Lá eu divulgo meu trabalho, a minha agenda. E aí, né, quem curte o nosso som pode ficar mais pertinho. Para mim é sempre um prazer, né, Amaury, receber
0: então,
1: a galera.
0: Então, a gente, para entrar em contato contigo com a tua
1: agenda,
0: é o...
1: É no 21-982-63-1224.
0: 981-982-63-1224,
1: DDD 21 do Rio de Janeiro, falar com o Felipe Cassano.
0: Muito bem.
1: Então, simbora, de saideira?
0: Saideira, qual é a
1: obrigada,
0: saideira?
1: Obrigada mais uma vez, Amaury. Te amo, você mora no meu coração, viu?
0: Amém, eu também.
1: Simbora de boiadeira, meu último lançamento.

0: programa, Maurício.
1: Eita, boiadeira, rapaz. De quem é essa música? Quem é que compôs?
2: Rodrigo Atrevido, um grande amigo meu. Lá do Segundo Distrito, tem uma galera boa lá, tá? De compositores.
1: Tô vendo. E ele
2: mandar um alô, Rodrigo Atrevido.
1: Ele fala, ele aguenta ficar a noite inteira na cela?
2: Essa música é babado, né, Mauri? Ai, já tô vermelho aqui com vergonha de Mauri, meu Deus.
1: Diz que quando anda muito na cela, fica assadura, né, mas... Não, é verdade, eu não tô...
2: É, menino, é o que dizem, é complicado, tem que proteger, né?
1: Tem que proteger.
2: Mas com a cachaçinha tudo passa.
1: E tem que ter experiência também, né?
2: Exatamente.
1: Railane, caramba, foi um prazer imenso ter você por aqui.
2: Que manhã maravilhosa, Mauri.
1: Caramba, muito legal mesmo, tá?
2: Quero voltar mais vezes, hein? Já tô aqui me convidando.
1: Vamos trazer o ônibus da Railane quando você vê parada aqui em frente.
2: Vou parar meu RM móvel aqui.
1: Um grande beijo, tá?
2: Obrigada, Mauri, grande beijo. Todo mundo bem, graças a Deus. Muito trabalho. E os planos para o futuro é trabalhar mais. Só com uma filhinha.
1: Por enquanto.
2: Trabalhar mais um pouquinho para depois pensar no segundo.
1: Um beijo, meu amorzão.
2: Beijo, meu amor. Beijo para toda a sua equipe também maravilhosa que nos recebeu tão bem aqui. Tá bom? Nosso amigo DJ lá, ó. Cara paciente,
1: Luciano,
2: gente
1: DJ.
2: Boa.
1: Ele é paciente na
2: areia. O Léo técnico tá na areia também. Léo tá sempre comigo nos eventos. Beijo, amigo.
1: Não. E você acha isso bom?
2: Tadinho, ele é bonzinho. Ele é bonzinho, Mauri. Ele é bonzinho. Depois que toma umas, então, fica bom.
1: Fica com ele. Eu te dou uma ajuda de custo.
2: Não, vamos dividir. Vamos continuar dividindo, tá tudo certo.
1: Tá vendo? É tipo quando o meu time de futebol era assim. Era uma briga danada pra ver quem ficava comigo, cara. É mesmo.
2: Será por quê, né, mano?
1: O time falava assim, não... O técnico de um time falava pro outro, ó, você vai ter que ficar com a Mauri aí, rapaz. Bota ele no teu time aí. Aí o outro, não, rapaz, ele é melhor no seu. A briga era essa.
2: Sim, pra despachar,
1: pra
2: né?
1: Pra despachar. Ah,
2: já vi uma placa enorme do Fluminense ali. Felipe que ficou feliz, porque é tricolor doente,
1: claro,
2: né?
1: Claro, óbvio.
2: Eu não gostei muito disso, não, mas tudo bem.
1: Não, fala não.
2: Tem a próxima essa, eu vou trazer um do Flamengo aquela, e deixar aqui.
1: Tem, não. Não, traz camisa que a gente precisa de pano de chão. Estamos precisando de bom.
2: Olha, gente, que abuso. Que abuso.
1: Um beijo, Railane.
2: A Mauri, deixar um beijo aqui para todos os meus contratantes, os meus fãs, os meus amigos, familiares e toda a minha família RM, minha banda maravilhosa, minha equipe. Sem eles, né? O que seria de mim? A gente precisa um dos outros, então quero deixar aqui meu agradecimento para eles, tá bom?
1: Que bom, meu amorzão.
2: Beijo.
1: Eita! E é isso, pessoal. Estamos chegando ao final do programa, ao final da semana. É, e a gente espera que você tenha um excelente fim de semana. A gente tem aqui uma série de pessoas, né, que a gente retorna e responde vocês na segunda-feira, tá bom? Grande beijo, tá chegando agora o Leandro França e o Região em Foco. A gente volta na graça de Deus, segunda-feira, tá bom? A partir das 8 da manhã. Leandro França, alô, alô, Leandrão, bom dia, Leandro.
3: Bom dia, meu amigo Amaury Valério. Então você volta na segunda com muita informação e aquela bateção de vidro.
1: Não mudou, né? Mas no vidro não, agora é na parede.
3: Livrou-se, Amaury?
1: Livrei-me, nada, livrei nada. Eu vou livrar quando a mão for junto, né? Aí fica tudo legal. Aqui,
3: fala,
1: segunda-feira a gente tá voltando, tem domingo. Tem Fluminense já aí, né? Fluminense já voltando contra o Bahia.
3: Bahia.
1: Contra o Bahia, né? Então, Leandrão, bom programa, bom fim de semana, meu amigão. Fica na paz.
3: Obrigado, Amaury. Olha, um ótimo final de semana também para todos vocês, amigos. Até segunda, Amaury.
1: Valeu, valeu. Tá, então, galera, tô me despedindo por aqui. Um grande beijo, um grande abraço. Muitíssimo obrigado por mais uma semana de companhia. O privilégio de tê-los em nossa companhia. Um beijo, um abraço, bom fim de semana. Fiquem em paz e com Deus. Tchau.
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0: Bom dia, muito bom dia, meu amigo, minha amiga ouvinte. É aqui que a gente se encontra. Contra de segunda a sexta, na hora boa, é o programa Região em Foco na Rádio Ondas, Rádio Ondas FM.
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0: Tá na onda, está com tudo. Bom dia, São Pedro da Aldeia. Bom dia, Arraial do Cabo. Bom dia, Cabo Frio. Bom dia, Armação dos Búzios. Bom dia, Iguaba Grande, Araruama, Saquarema. Online, ondasfm.com.br e no aplicativo da Rádio Ondas, Ondas FM App. Obrigado demais por sua amizade, por seu carinho e sintonia. Que dia é hoje?
3: Hoje é sexta-feira.
0: Para minha, para sua, para nossa alegria. Aê! O final de semana chegou, sextou, sobe som. Tem o quadro Qual é o Seu Talento, tem a agenda do final de semana. Participe também do programa Região em Foco com a sua interatividade, a bronca do ouvinte, o quadro O Povo é Quem Sabe. Informações apresentadas de forma objetiva. Assim é, foi e será o nosso programa Região em Foco. A partir de agora, são 16 anos no ar. Muito obrigado por você fazer parte dessa linda história. Um abraço apertado. Que o seu final de semana seja incrível, na companhia dos melhores, da família, dos amigos. Lazer, entretenimento, aquele filminho que você estava esperando, tempo livre para assistir, colocar as pernas para cima do sofá, entretenimento, cultura, lazer, passeios no final de semana, sexta-feira. Estamos no ar ao vivo, 10 de julho de 2026, signo de Câncer, lua minguante. Faltam 175 dias para 2027, o dia 10 de julho. É o Dia Mundial da Lei. É o Dia Mundial da Pizza. Também é o Dia da Saúde Ocular. Dia do Engenheiro de Minas. Hoje, no estado do Rio de Janeiro, é o Dia do Frescobol. Até 1 hora da tarde, 13 horas.
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0: Sou eu, com e pela graça de Deus. Não tenho palavras para agradecer a cada ouvinte conosco. Muito obrigado aos nossos parceiros, colaboradores, anunciantes. Muito obrigado. Bons negócios, bom final de semana. Adeus pelo privilégio de comunicar, de ser porta-voz dos anseios da população, buscar solução, fazer a diferença na comunicação. Se temos a missão de comunicar, que a gente possa fazer a diferença, ajudar, estender a mão, buscar solução para as demandas coletivas. É o quadro O Povo é Quem Sabe, a sequência das broncas. Detalhe o problema na sua rua, no seu bairro, e tenha certeza que a gente vai para cima das prefeituras e das empresas cobrando solução. Entre em contato conosco, os canais estão abertos, são as redes sociais. Facebook, Programa Região em Foco. Estamos no Facebook, Programa Região em Foco. Ali você encontra nossas publicações, a frase do dia numa arte ilustrativa, o pensamento do dia, e também toda sexta-feira a gente publica um balanço semanal das reivindicações que a nossa produção recebe com detalhes. Ou seja, você acompanha o andamento da sua reivindicação através do Facebook, Programa Região em Foco, com a postagem que faço toda sexta-feira. Reclamou na segunda, não ouviu o programa na terça, não sabe se a prefeitura respondeu, deu um prazo para solucionar aquele problema ou não deu a mínima atenção. Sempre nas sextas-feiras a gente publica ali, Facebook, Programa Região em Foco, as reclamações detalhadas que recebemos e as respostas das autoridades também. Facebook, Programa Região em Foco, ainda tem o Messenger para você participar. Instagram, arroba Região em Foco. Instagram, arroba Região em Foco. Tá chegando o Dia dos Pais. Vamos ter promoção com inscrições virtuais. Já começa a nos seguir lá pelo Instagram, arroba Região em Foco. Hoje também tem um quadro Qual é o Seu Talento, e sempre que tem música boa, sempre tem talentos artísticos, a gente faz imagens. São imagens exclusivas, os stories, o Reels lá do nosso Instagram, arroba Região em Foco. E o WhatsApp da Rádio Ondas, 97401-2957. 97401-2957. Sexta-feira, o nosso dia sem áudio de alô, mas tem áudio para reivindicações. No final do programa, o último bloco, o quadro O Povo é Quem Sabe, compra o seu barulho. Estou aguardando respostas da Prefeitura de Cabo Frio para o nosso amigo skatista Fabiano sobre esse problema crônico de esgoto a céu aberto que atormenta os moradores do Jardim Esperança, ali na rua Basílio dos Reis. Também aguardo resposta da Prefeitura de Cabo Frio para Cris, que reclamou sobre as ruas enlameadas do bairro Emaús. A bronca do ouvinte, sempre em nosso último bloco, no quadro O Povo é Quem Sabe. Até lá, muita informação apresentada de forma dinâmica, objetiva, direto ao que interessa. Quem gira em círculo é rocambole. Então o programa Região em Foco tem essa proposta. Muito obrigado por sua sintonia e amizade. Um ótimo, um lindo, um incrível final de semana para todos. 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
0: É o início do Região em Foco nesta sexta-feira, sempre um dia bem agradável, com música boa, talentos artísticos dos mais variados gêneros, contam sua história e mostram sua sonoridade aqui pra gente nas sextas-feiras. O amigo Edson Ramos é a atração de hoje do quadro Qual é o Seu Talento? Logo mais meio-dia, recebo com alegria o Edson Ramos pra gente bater um papo e curtir a musicalidade do programa Região em Foco. Hoje tá só começando. Muito obrigado por sua amizade. Um ótimo final de semana. O Região em Foco de sexta-feira tem caráter de agenda. A gente divulga por aqui o que vai acontecer no final de semana. Saiba qual é a programação no seu bairro, na sua cidade, aí nas redondezas. É só sintonizar os 97,7 da Rádio Ondas. E tem muita programação pro final de semana. Tem parada LGBT em Búzios. neste domingo. Neste sábado tem Feira do Produtor Rural na Praça do Canhão, no centro de Saquarema. Na Praça Genor Santos, a Praça da Igreja Matriz, tem o Arraiá da Feirarte, um evento que acontece amanhã, com muita programação também. O Parque de Exposição Agropecuária de Araruama recebe a sexta exposição Inéditos do Mangalarga Marchador. Em Cabo Frio, hoje Dia Municipal da Cultura, várias atividades culturais movimentam o Terminal de Transatlânticos. Também em Cabo Frio, a Praia do Siqueira recebe até domingo a 20ª edição do Festival do Camarão. Informações do esporte, final de semana com bola rolando na Copa do Mundo, quartas de final da Copa. Quem vai segurar a seleção francesa? Ontem, com facilidade, passou por Marrocos. Hoje tem jogo, sábado rodada dupla e nesse final de semana tem a portuguesa carioca também, fazendo mais um jogo decisivo em busca do acesso. Balanço econômico e ainda a previsão do tempo para o final de semana. A praia tá garantida? Aquele tibum na lagoa, na piscina? Vamos saber acompanhando Região em Foco, que começa com economia. Bom dia.
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0: O dólar fecha a semana em leve queda de 0,05% e é cotado a R$ 5,12 hoje, enquanto o euro é negociado a R$ 5,85. Celebrado nesta sexta-feira, hoje, o Dia da Pizza, convida a gente a olhar para um contraste da economia brasileira. Enquanto o país abre, em média, 13 novas pizzarias por dia, com o menor número de fechamentos da última década, comprar uma pizza pesa cada vez mais no orçamento de parte das famílias. É o que mostra o índice Mozzarella, desenvolvido pela Faculdade de Tecnologia do Estado de São Paulo, para medir o poder de compra das famílias neste alimento em específico, a pizza, tão amado pelas famílias brasileiras. A alta no preço das pizzas reflete, entre outros fatores, o aumento do custo dos insumos. O principal deles foi a mussarela, que acumulou uma alta de quase 40%. Entre 2021 e 2025. É um dos ingredientes fundamentais para a pizza. Sem mussarela não tem pizza. E tá cara para dedéu, é verdade. Olha, as fiscalizações da Prolagos seguem acontecendo ao longo do mês de junho. O combate às fraudes e irregularidades no sistema de abastecimento de água foi intensificado. 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Um dos casos mais relevantes foi numa pousada do bairro Jeribá, em Búzios. As ligações clandestinas e as fraudes em hidrômetros comprometem o equilíbrio do sistema de abastecimento, prejudicam a clientela que utiliza o serviço de forma regular, porque provocam redução na pressão da rede, principalmente em períodos de maior consumo. 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A Prolagos mantém um cronograma de fiscalização em parceria com o INEA e as forças de segurança. E você que me ouve agora pode contribuir denunciando gatos de forma anônima pelos canais oficiais de atendimento da Prolagos. 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
0: Sexta-feira de céu aberto e tempo firme aqui na região. Sol, não chove, mas também sem muito calor, é bem verdade. O final de semana deve ter céu aberto no sábado, amanhã, com alguma nebulosidade no domingo. Frio à noite, sem previsão de chuvas. Os ventos têm direção nordeste e intensidade moderada, com umidade relativa do ar na média de 83%. A temperatura máxima prevista para hoje é 24, a mínima 18 graus. Os dados são do Climatempo.
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0: Neste próximo domingo, o Fluminense segue a sua sequência de amistosos aí para apresentar o craque Hulk à torcida. O Fluminense joga contra o Bahia domingo às 16h. É um amistoso no Maracanã. 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Nesse final de semana, a Portuguesa Carioca fará mais um jogo decisivo em busca do acesso na Série D do Campeonato Brasileiro. No domingo, às 16h, a Lusa recebe o São José do Rio Grande do Sul, na Ilha do Governador. Após perder o primeiro jogo por 1-0, a Lusa precisa vencer para chegar às oitavas de final da Série D do Campeonato Brasileiro. Com tranquilidade, a França venceu o Marrocos por 2-0 ontem e se classificou para a terceira semifinal seguida em Copas do Mundo. Quem vai segurar a seleção francesa? Difícil, hein? Os caras jogam fino da bola. Os franceses do artilheiro Mbappé aguardam agora o vencedor do duelo entre Espanha e Bélgica. Hoje, às 16h, para conhecer o adversário aí na semifinal. No sábado estão programados mais dois duelos das quartas de final da Copa. Inglaterra e Noruega se enfrentam amanhã, 18h, e às 22h tem Suíça e Argentina.
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0: Intervalo, primeiro do Região em Foco, nesta sexta-feira. Ufa, deixa eu tomar aquela água que eu não sou de ferro. Volto já com a nossa lista de alô, hoje sem áudios, aniversariantes do dia e do final de semana. E claro, muita notícia apresentada desse jeitinho que você já está acostumado. 16 anos no ar, obrigado pelo carinho e sintonia. A frase de hoje é de autoria desconhecida. Prefiro os perigos da liberdade ao sossego da servidão.
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5: 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Bom final de semana. Um ótimo final de semana a todos. 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

0: 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Alô! Epa, vem comigo, ouvinte, amigo, minha sexta-feira. Eu já cheguei animado aqui pra trabalhar, porque sexta-feira já é um dia mega corrido aqui pra gente. Por exemplo, a nossa lista de alô não contempla áudios. Eu ouço, retribuo e agradeço a cada ouvinte conosco. Mas hoje, sexta-feira, já fui surpreendido cedo no supermercado. Fui fazer a feirinha, encontrei minha amiga simpática, tão querida Andréia Carla, com K. Andréia, que legal te ver, minha amiga. Muito obrigado pela energia passada logo pela manhã. Pode ter certeza que encontrar você ali no supermercado fazendo compra já me deu um ânimo, um incentivo a mais para a gente poder chegar aqui e executar o nosso trabalho com muito entusiasmo. Obrigado, Andréia Carla. Um ótimo final de semana. Obrigado também pelo apoio, pelo carinho. A gente fica meio tímido, né? Porque o pessoal me ouve mais do que me vê. Então, quando a gente acaba sendo reconhecido na rua, é algo assim diferente, inusitado. Andréia Carla, um grande beijo para você. Obrigado pelo carinho. E se você que está me ouvindo agora, me vê na rua, me reconhecer, fala comigo, pô.
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0: Adoro receber esse carinho pessoalmente também. Ontem recebi o Rômulo Bruno aqui na Rádio Ondas, foi muito legal. Abraço, Rômulo, muito bom te ver. Um ótimo final de semana, obrigado pelo carinho com o meu moleque também. Um abraço pra você e pro Matheus Josué, um ótimo final de semana. Bom dia, Fábio, Fábio e Flávio, no Vinhateiro, um ótimo final de semana. Obrigado aí pelo carinho, tudo de bom. Alô, Manuel Jesus, MJ, em Araruama, conselheiro de saúde da cidade de Araruama. Hoje tem um encontro por lá também. Um abraço, Manuel Jesus, ótimo final de semana. Obrigado por tudo, um abraço pra Tânia, nossa querida ouvinte aqui do Jacaré. Oi, Tânia, um beijo pra você, maravilhoso final de semana, conte sempre aqui com a gente. Mestre Robson, um abração, obrigado, mestre, pelo carinho. Tem inscrições aí pro IFE, né? Notícia pra segunda-feira, aquele abraço, meu amigo, conta com a gente. Sexta-feira a gente só divulga por aqui agenda e programação do final de semana. Um abraço pra você e pra toda a família, tudo de bom. Obrigado sempre pelo apoio, sintonia e pela informação valiosa que a gente vai compartilhar na segunda-feira, que é o último dia de prazo aí das inscrições. Alô, Sérgio dos Santos, um abração a todo o pessoal na oficina. Ótima sexta-feira, obrigado pelo carinho. Tá esperando o meu Criciúma subir pra encarar o Vasco da Gama dele, né? Se você tá esperando, imagina eu, hein? Um abraço, tudo de bom, Serjão. Galera aí na oficina, ótima sexta-feira e final de semana. Na oficina do Vidinho Porto também, nosso amigo aqui no Jardim Caiçara, bom final de semana. Meu irmão querido William do Braga, um abração pra você, muito obrigado por todo o apoio e carinho, conte sempre com o nosso programa. A Aureni no Jardim Esperança, a bronca da Aureni é destaque no bloco das reclamações. O último bloco do programa é exclusivo pra gente reclamar, comprar o seu barulho. Somos um programa na linha independente. Aqui a gente não passa pano, não poupa, não. A gente vai em cima das autoridades para cobrar a solução. Um abraço, obrigado, Aureni, conta com a gente sempre. Meu amigo Mário Gama, um abraço, bom final de semana. Ele comunica que nesse domingo não tem rodada do Campeonato de Futebol Amador em Cabo Frio, na quinta edição. Segundo turno vai voltar no dia 19. Um abraço para você, obrigado, meu irmão, por toda a audiência aí dos amigos queridos no Manuel Correia, na escuta do Região em Foco. Pessoal da Concercaf também, um abraço apertado. Jacira, em São Cristóvão, tudo de bom, obrigado pelo carinho. Minha amiga Vanderlina, bom final de semana também. Programação aqui da Rádio Ondas é caprichada, sempre também aos finais de semana. Começando hoje, sexta-feira, com Júnior Lopes, Ondas na Pista. Ondas na Pista, toda sexta-feira, às 8 da noite. Aquela playlist do DJ Júnior Lopes, que não deixa ninguém ficar parado. É o pré-night na Rádio Ondas, toda sexta, às 8 horas da noite. E amanhã, às 8 da manhã, Admir Barcelos chega com tudo.
2: Alô, Leandro França, alô, você ligado na Rádio Ondas. 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Hoje com você, Leandro França, Região em Foco. É bom lembrar que domingo ele faz Onda Nervosa. Leandro, pra você um abraço. Bom trabalho, meu amigo. Tá na onda, está com tudo.
0: Um abração. Valeu, Admir Barcelos. Bota pra torar aqui na programação da Rádio Ondas, todo sábado, de 8 a meio-dia. não é mesmo? Ana do Balneário, Margarida do Mossoró, JG na Macedônia, Gaúcho, na Praia do Forte. Um abraço, pessoal. Bom final de semana, turma querida, sempre ligada aqui também na programação geral. E no sábado, não perde, Admir Barcelos, a trilha sonora oficial do meu faxinão. No sábado pela manhã, é estender roupa, é dar comida pro cachorro, dar banho no cachorro e ficar ouvindo aí Admir Barcelos todo sábado já é de lei. Um abraço, Admir. Amanhã estarei curtindo todo sábado de 8 a meio-dia, manhã da gente, aqui na Rádio Ondas. Na sequência tem Damasceno Júnior. Alô, Damasceno Júnior e o som dos bairros. Qual é o seu bairro? Qual é o som do seu bairro? O som do seu coração tá aqui na Rádio Ondas. É a playlist Nota 1000 do nosso mestre da programação, Gilney Ervano. Obrigado, Gilney, por todo o suporte. Bom final de semana. No domingo, às 8 da manhã, Luiz Carlos Massa se apresenta com Tudo Nosso. É Tudo Nosso aqui na Rádio Ondas. Domingo, 8 da manhã, ao vivo. De 8 a meio-dia, Luiz Carlos Massa. Promoção, bate-papo, alto astral, interatividade. Valeu, Luizito. Bom final de semana. Comandando Tudo Nosso, meu grande amigo, todo domingo de 8 a meio-dia. 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
6: Alô!
0: Beijo, querida Raquel Marques. Obrigado aí pelo carinho de sempre. Bom final de semana. Ela que também tá sempre atenta no Fã Clube Ondas FM. Oi, Cris! Bom dia, um beijo pra você. Bom final de semana. Bom dia, minha amigona Eliana, de Arraial do Cabo. Oi, Eliana. Tudo de bom pra você e um ótimo final de semana. Obrigado. Obrigado, Deise Durães. Silvia Regina. Regina Maria. Tanta gente querida. Meu amigão Wallace. Vamos trocar essas figurinhas aí da Copa do Mundo. Valeu, Wallace. E meu parceiro Nascimento. 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
0: 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Meu amigão Nascimento. Um abração pra você, irmão. Ótimo final de semana, obrigado por tudo. Dê um abraço aí em Graciane, em toda a família. Um abraço em Paulo Márcio também. Cadê Paulo Márcio? Valério do Jardim Primavera, clientela do Nascimento aqui espalhada na Ville Blanche, no Itajuru. Manuel Correia, só galera querida, muito obrigado. 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Aquele abraço, meu aliado. Um ótimo final de semana. Obrigado por tudo. Deixa eu mandar um abraço especial a quem segue participando aqui via WhatsApp da Rádio Ondas. 97401-2957. Acaba de chegar aqui uma denúncia anônima. Vai lá pro quadro O Povo é Quem Sabe. A gente vai reclamar de uma situação aqui em nome dos servidores de São Pedro, trazendo aqui uma demanda, né, direcionada ao poder público aldeense. Bom, agora vamos para a nossa lista de aniversariantes, sem esquecer de que hoje, que dia é hoje? 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
0: Bom, a gente quer fazer um registro muito especial aos aniversariantes do dia e também do final de semana. Minha amiga Ana Ruda, um abraço especial para você. Obrigado pelo carinho e sintonia. Essa semana é uma semana de festa aí na família da Ana Ruda. Depois do aniversário, nessa semana, da irmã Denise. Ontem a gente mandou um abraço especial ao esposo Edson, que completou mais uma primavera no dia 9. Um abraço, Edson, a você e toda a família. Muita saúde e felicidades. E no próximo domingo é aniversário dele. Ela, da Ana Arruda, nosso ouvinte aqui de São Pedro da Aldeia, sempre muito simpática, comemora mais uma primavera no domingo. Tudo de bom, Ana Arruda? Saúde, minha amiga. Muitas vitórias, muitas realizações e alegria. Feliz aniversário, parabéns, tudo de bom. Receba o nosso abraço apertado do Leandro França e de toda a equipe da Ondas FM. Parabéns! 11 horas e 56 minutos. Se você quer falar conosco, o WhatsApp da Rádio Ondas é o 97401-2957. 97401-2957. Tem informação agora, 11 horas e 57 minutos. A Praia do Siqueira, em Cabo Frio, recebe até domingo a 20ª edição do Festival do Camarão. O evento movimenta a orla da Praia do Siqueira, com as barracas funcionando a partir de meio-dia, além de programação gastronômica, atrações culturais e shows, com entrada gratuita. para celebrar o Dia Mundial, aliás, Municipal da Cultura. Dia Municipal da Cultura aqui em Cabo Frio é hoje. Então, diversas atividades culturais acontecem hoje, a partir das 14 horas, no Terminal de Transatlânticos. Música, dança, capoeira, programação infantil, palhaçaria, entre outros, uma programação que se estende até às 22 horas. Artesanato, gastronomia, música ao vivo, brincadeiras típicas e comidas tradicionais vão tomar conta amanhã da Praça Genor Santos, a Praça da Igreja Matriz, no centro de São Pedro da Aldeia. É o Arraiada Feirarte. O evento será a partir das 17 horas, com programação gratuita, sujeita às condições climáticas, e mais de 30 expositores de artesanato, gastronomia, modas low fashion e mercado alternativo. Legal! A programação também vai contar com música ao vivo, Alan Quintanilha, oficina infantil de artes e brincadeiras típicas, como pescaria e boca do palhaço. Neste domingo acontece a 11ª Parada do Orgulho LGBT+, de Búzios, com concentração a partir de 14h, domingo, na Rua das Pedras. A edição desse ano tem como proposta ampliar o debate sobre direitos humanos, fortalecer a promoção da cidadania e o respeito à diversidade. Serão inúmeras atrações culturais na Parada Orgulho LGBT+, domingo em Búzios, Rua das Pedras, a partir de 14h, aberta ao público em geral. Neste sábado acontece a 45ª Feira do Produtor Rural, em Saquarema, de 16h às 22 horas, na Praça do Canhão, espaço do antigo hotel, no centro de Saquarema. Os visitantes vão encontrar grande variedade de produtos da agricultura familiar, artesanato, plantas ornamentais e também gastronomia local. Seguindo com programação para o final de semana, o Parque de Exposição Agropecuária de Araruama recebe a 6ª exposição Inéditos, do Manga Larga Marchador. Ao todo, cerca de 90 cavalos participam dessa exposição, que reúne exemplares inéditos, ou seja, animais que nunca competiram numa exposição oficial de raça. As competições e os julgamentos técnicos começam hoje, seguem até o domingo, quando os animais vão ser avaliados por um júri especializado em critérios como morfologia, andamento, comportamento e também apresentação em pista. 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
0: Onda! Tá na onda, está com tudo e a gente volta ao vivo, 16 anos no ar. É o nosso programa Região em Foco, a companhia ao pé do ouvido. Muito obrigado, um abraço, bom final de semana. Hora certa, ao vivo, Rádio Ondas, 12:04.
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0: A sexta-feira,
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0: Porque toda sexta-feira a gente dá uma quebrada no nosso ritmo de informação, ritmo informativo. Claro que tem notícia também, agenda pro final de semana, mas sexta-feira eu tenho uma enorme satisfação de receber quem tem dom, quem tem talento, gente da classe artística, e são inúmeros talentos aqui pela região dos Lagos, sobretudo na área musical. Que alegria receber hoje o amigo Edson Ramos, que também é imensamente familiarizado com essa loucura que é o rádio. Tudo bem, Edson? Boa tarde.
9: Boa tarde, Leandro. Boa tarde, ouvintes da Rádio Ondas 97,7. É uma casa que eu amo muito e é essa loucura de rádio que quem é envolvido gosta e ama, né, Leandro?
0: A gente vive isso, né? A cada instante é uma adrenalina e todo dia a gente tem uma sensação e experiências diferentes, né?
9: É verdade.
0: Ainda mais com o programa ao vivo.
9: Ao vivo que faz o grande comunicador, porque o rádio tem isso, né? O ao vivo, esse pique, esse dinamismo, às vezes errar e conseguir segurar e passar a bola pra frente. E vamos que vamos, né?
0: Desse jeito. Meu amigo Edson Ramos, que legal, mais uma vez, obrigado pela gentileza de estar aqui conosco. Só vou pedir uma pequena gentileza também ao vivo, para você subir um pouquinho o microfone, esse aí que você tá falando. Ele tem, de vez em quando, ele tem uma vontade própria, ele se movimenta sozinho.
9: Essa arara aqui, ela
0: é
9: meia...
0: De vez em quando, ela se manifesta. Deixa eu ver se a gente consegue capturar a sua voz aí melhor.
9: Melhorou?
0: Melhorou. Acho que na altura aí também. Deixa eu ver. Isso. Agora dá uma baixadinha nele aí. Ao vivo mesmo.
9: Ao vivo.
0: Sabe tudo, Edson Ramos, poxa vida, não precisava nem falar que ele entende rádio, rapidinho, já ajeitou aqui o microfone.
9: Opa.
0: Que eu fico colado aqui na mesa, né, operação, e não consigo. Meu amigo, qual é o seu talento, é o nome do nosso quadro aqui, qual é o talento do Edson Ramos?
9: Leandro França, eu me considero, sem querer ser muito arrogante, um homem de múltiplos talentos, né, mas a comunicação, desde sempre... embora tenha nascido gago e língua presa, eu consegui desenvolver com fonoaudiologia, enfim, e esse tratamento e esse dinamismo todo que eu venho abraçando a música já tem alguns anos. E tem 4 anos aí que estou na Escola de Música Vila Lobos, fazendo a minha formação técnica. Quero mandar um abraço todo especial para os meus professores Francisco Falcon, a maestrina Itália Penza e também meu diretor Marcos Vinícius Uvini. Então, meu talento hoje, o que eu estou desenvolvendo é música, mas eu, dentro da comunicação, que mandar eu vou. Mestre de cerimônia, rádio, locução, edição. Estamos aí, Leandro.
0: Que coisa boa. Edson Ramos aqui com a gente. Vamos voltar na sua origem. Você é natural de onde, Edson?
9: Eu sou natural do Rio de Janeiro.
0: Capital?
9: Isso. Eu cheguei em Búzios.
0: Qual localidade? Você é meu conterrâneo.
9: Isso, conterrâneo. Sou nascido na Policlínica de Botafogo, perto do Canecão. Fui criado lá em Padre Miguel, né? E papai e mamãe viemos a Búzios em 87. Eu tinha 6 anos para poder fugir da criminalidade em busca de uma melhor qualidade de vida. E a cidade de Búzios até então, estou aí 39 anos e só gratidão, né? E sou um buziano adotado, né? E um artista e muito feliz.
0: Radicado em Búzios.
9: Radicado em Búzios.
0: Como a música surgiu então na sua vida? Alguém te apresentou a música? Foi uma iniciativa tua? Você é autodidata? Edson Ramos aqui.
9: A música, Leandro, isso é uma pergunta muito interessante, que quase todo mundo é cantor de banheiro, né? Quase todo mundo.
0: Até eu mesmo me arrisco.
9: É verdade. E quando a gente começou na rádio, né, o pessoal, você tem uma voz bonita, você pode ser um cantor.
0: Então você começou na comunicação antes da música?
9: Antes da música, bem antes. A rádio vem com 17,
0: mais ou menos.
9: 17, 18 anos, já comecei, né, nas pererecas FM, que nós chamamos, rádio livre, né? Em Rio das Ostras tínhamos 11. Né, em 99, 2000, em Tamoios, né, no caso. Então, a gente foi trabalhando em 2004, dentro da minha cidade. Eu fui reconhecido, né, como profissional de rádio, lá com a Rádio Jovem Búzios, do Rodrigo Tardelli, em 2004, Edson Ramos. E, desde então, a música, eu vinha flertando com ela. Né? A música era uma jovem que eu não soube amá-la do jeito que ela merece. E... já tem uns 4 anos que eu estou fazendo as pazes com isso.
0: Muito bem. E você é instrumentista? Você é um artista autoral? Você interpreta?
9: Eu sou compositor autoral. Por questões da pessoa poder sobreviver dentro do mercado de trabalho, o artista que não tenha tanta fama, ele tem que se submeter a cantar um cover.
0: Claro.
9: Né? Mas, artisticamente falando, a minha formação é canto, né? Estou estudando canto. Toco um violão, contrabaixo, mas tudo dentro da... sem a formação ainda. Não posso falar que eu sou violonista, não posso falar que eu sou contrabaixista, mas as escalas, o que tem de fazer os desenhos, eu conheço, né? Como um estudante de música.
0: E um artista solo ou um artista em conjunto?
9: Artista em conjunto, né? Tem nosso projeto com a Burocratas etc, que é uma banda essencialmente de rock.
0: Burocratas,
9: né?
0: etc.
9: Burocratas etc, né? E desde 2023, né? Tem 3, 4 anos aí que estamos nessa batalha, e o Edson, compositor, ele navega e flerta por outros segmentos da música, como MPB, o samba, o reggae, né? Aí é muito mais amplo, né? Mas no contexto banda, eu acredito no rock, no pop rock.
0: com burocratas, etc., que você faz esse trabalho. É um quarteto, um quinteto?
9: É um quarteto. Quero mandar um abraço especial para o meu baterista de coração, Fabrício Quintanilha, os nossos músicos aí, o André na guitarra, o Leopoldo no baixo e Edson na voz, nas letras e no violão.
0: Essa é a formação do Burocratas, etc.
9: É a formação.
0: Poxa, fiquei interessado em ouvir o som de vocês. Já tem algo disponível nas redes? Vocês já gravaram singles como banda, Edson?
9: Então, Leandro, o single, o que acontece? Nós temos registros de captação externa.
0: De shows.
9: De shows, de apresentações. Banda Burocratas, BZ, B de bola, Z de zebra, de Búzios, né? Um acrônimo de Búzios. Banda Burocratas BZ. E o meu Instagram é Edson Ramos Búzios. Então, nós podemos aí, eu te mandei algum material, né? Algumas apresentações que nós tivemos. E como single... Como single assim, de trabalho, eu aposto muito, né, em Sinfonia Canina, que é uma das, Solamente, que é uma canção que eu fiz em espanhol, e tudo Tenho, Felizes, que é uma música muito densa, que fala sobre comportamento, sobre ação e reação, e aquilo que a pessoa planta, a pessoa colhe, e a vantagem de ter um bom coração.
0: São canções já lançadas, já publicadas, Edson?
9: São publicadas, né? Ainda falta aquela ida ao estúdio para você poder fazer um trabalho legal, ainda mais com essa nova formação da Burocratas, né? Então falta essa parte do lançamento de ter um material assim legal para poder apresentar. Mas já temos alguma coisa, né? Como já te mandei os links, né? E a gente vai passando para os contratantes, para os amigos, para os clientes, né, um pouco do nosso trabalho. Aquém ainda do que eu gostaria, né, como eu falei, ressaltando. Falta ainda a qualidade no aspecto de gravação, masterização, mas isso tudo vai acontecendo, Leandro.
0: Muito bem, esse é o Edson Ramos. Atração de hoje no quadro Qual é o Seu Talento? Que legal receber o amigo por aqui. Eu sou um entusiasta, Edson, das canções autorais. Fico muito feliz de saber, né, que o pessoal tem produzido, tem mandado sua mensagem, suas músicas. As músicas de sua autoria, Edson, estão tanto na banda quanto no seu trabalho solo?
9: Isso, o trabalho, eu não me atento a isso assim, trabalho solo, né? Porque senão seria até uma utopia querer fazer um trabalho coletivo, né? Uhum. Então, o trabalho da Burocratas, Edson faz o trabalho de escrever as letras, né? De termos esse equilíbrio, né? Entre... O rock, entre a carreira solo, não é carreira solo, é a amplitude que o Edson enxerga a música, né? Que fica acima, né, de algumas coisas, porque a gente, estudando a música, a gente vai pegando outras nuances. Búzios é uma cidade maravilhosa, que temos uma grande efervescência cultural, musical.
0: Verdade,
9: né?
0: Muitas vários influências.
9: Vários países, então isso me encanta. Né? O nosso baixista, o Leopoldo, aquele abraço mais uma vez, é um hermano argentino, toca muito, né? E também estuda na Escola Vila Lobo, junto com o André também, eu. Né? O Fabrício, mais uma vez, um abraço, trabalha no cartório da saudosa Marli Quintanilha, quem conhece em Búzios, né? E grande Fabrício aí, tá lá no trabalho agora, com certeza deve estar ouvindo a nossa entrevista, Leandro.
0: Pessoal que também tá nos seus ofícios, um abraço especial, qualquer dia a gente espera trazê-los aqui, mas entendemos que o nosso horário às vezes é mais complicado para isso. Que satisfação, o Edson Ramos, que é o vocalista da banda Burocratas, etc., e também faz o seu trabalho aí autoral nas composições. Edson, você toca o que você gosta ou o que o público gosta? E qual a pegada do seu som?
9: Caramba, que pergunta, hein? Profunda, Leandro. Porque quando você faz um trabalho de cover, você essencialmente você tem que alinhar entre o que o povo gosta, músicas que eu chamo hit song, estouradas, né? Aquele faro de radialista, de DJ, né? De você pegar aquela música que o pessoal canta.
0: Já tipo, sabe qual vai ser o single.
9: Lulu Santos, exemplo. Todo mundo vai cantar. Se você cantar uma dos olhos, todo mundo vai cantar. Então, música do Jota Quest e tal. É esse equilíbrio, né? Entre você pegar, quando você faz trabalho cover, né? Você tocar o que o povo gosta e alinhando com o que você acredita que é legal você levar, né? Porque você não vai ficar ensaiando uma música, ainda mais dos outros, né? Pra você fazer, se você não acreditar naquilo como sendo bom, né?
0: Sim, tem que te dar prazer naturalmente. Essa escolha de repertório é uma coisa simples pra vocês quatro?
9: Não. Não, porque...
0: Alguém toda, tem que ter voz ativa.
9: Toda banda, toda banda é um conjunto de mentes pensantes que pensam às vezes diferente, mas na comunhão consegue se extrair, né, uma qualidade, né? Tem uma parte do filme do Fred Mercury que ele falou assim: poxa, eu fiz o álbum solo, eu falei pros músicos como eles deveriam fazer, eles fizeram e não ficou igual o que eu achava. Então o Queen, né, a mistura do batera com o baixista lá, o Brian May, a guitarra, que faziam essa comunhão. Então, essa questão aí do repertório, geralmente em banda a gente escolhe um que é o diretor de repertório, que vai pegando alguma coisa, né? Então, cada banda tem um trabalho assim, né, de escolha, né? Então a gente faz em conjunto, mas é muito difícil.
0: Imagino, imagino. É, encontros periódicos, naturalmente, todos moram em Búzios. Como é que é a rotina de ensaios? Semanalmente vocês encontram?
9: É, toda terça-feira eu ensaio na Escola de Música Vila Lobos, mais uma vez agradecendo o meu diretor, Marcos Vinícius, o Vini, pela aquela moral. É, toda terça às 7 da noite ensaiamos lá, né? E sábados também ensaiamos, né? É, quando não tem shows, a gente vai ensaiando durante o dia mesmo, né? Sabadão.
0: Todos moram perto?
9: Todo mundo em Búzios.
0: Beleza. É, naturalmente, vocês se encontram fora da banda, né? Tem aquela jam. É, tem a Jam A Vera, né? Tem o show A Vera e tem aquela
9: Jam... A Jam Session, que chama, né? Que é um espaço livre.
0: É possível vocês também, de vez em quando, se encontrarem pra confraternizar, bater um papo, comer uma carne?
9: O que acontece, Leandro?
0: Ou é só trabalho mesmo, na banda?
9: O que acontece? Depois que a gente tem uma certa idade, né? Por isso que é muito mais fácil você ver bandas que um garotada de 17, 18 anos serem lançadas, porque justamente tem a coisa mais preciosa que o ser humano tem, que é o tempo. Né? Então, todo mundo trabalha hoje, né, tal. Eu sou o único assim, que estou fazendo a minha arte, estou acreditando, mas a galera toda trabalha nos seus trampos, então fica difícil você ter essa parte de fazer a jam session, mas acontece sim, mas não como deveria ser mais para poder ter um entrosamento, porque música, assim como qualquer outro exercício de repetição, é repetição, é acima de tudo ter disciplina, e existe aquele que ensaia e o que dá desculpa.
0: Muito bem, esse é o Edson Ramos aqui conosco conversando hoje. Você vive exclusivamente da música ou você tem um outro ofício? Também está em rádio, Edson?
9: Não, é música, da arte, faço meus trabalhos sociais. Quero mandar um abraço todo especial para minha querida Sem Braças, um dos bairros de Búzios, né?
0: Sem Braças.
9: Eu faço parte lá da Associação de Moradores.
0: Um abraço.
9: Né? E nós temos projetos lá da Feira Livre. Vou trazer o coral. Né,
0: eu quero receber, faço questão.
9: Vamos trazer o coral para poder fazer o coral lá, né? Porque coral, aulas de iniciação musical, para não pegar pesado assim, porque eu não tenho ainda formação como professor de música, então estou pensando em fazer essa alfabetização musical em teoria, violão e voz, de graça para o povão, e não sou candidato a nada, Leandro.
0: Eu acho muito legal, inclusive me chamou muito a atenção, eu sigo o Edson Ramos já há bastante tempo, o seu trabalho solidário, o seu trabalho comunitário, melhor dizendo, né, Edson? Uma questão vocacional?
9: É vocacional, porque o artista, antes do artista vem um ser humano, e o ser humano tem que se posicionar, Leandro, porque se a pessoa achar que está tudo bem, ela não tiver empatia pela pessoa necessitada, ela não tiver, acima de tudo, amor no coração e misericórdia, nada, nada, nada é eterno na vida dessa pessoa. Então, o bem que a gente planta, ele é o nosso advogado em qualquer lugar.
0: Muito legal, parabéns, Edson, inclusive. Gratidão. Por essa sua atuação, inclusive movimentando as redes sociais, levando as mazelas ao conhecimento público, cobrando solução da nossa classe política, dos nossos administradores.
9: Eles são muito ruins, né? Como um todo. Sim. E eles são um reflexo, eu não vou falar de nomes, tal. Tô falando que eles são um reflexo do povo. Você que tá me ouvindo agora, você chega no ônibus, né? Você não tem misericórdia por um senhor que tá... ou uma senhora que sobe, finge que está dormindo, você que fura fila, você que faz gato em luz, você que furta água, você, infelizmente, o político que você acredita que é um safado, esse é o reflexo, porque você também é um safado. Então, passa por uma melhoria de cada um de nós dentro do nosso coração. Isso não é nada mais do que Deus no coração, pelo menos na minha ótica é isso, né? Purifica sempre a alma da pessoa quando a pessoa tem a mira, porque é certo, né? A luz, as coisas corretas, né?
0: Nós temos que ser exemplo para ter um exemplo lá também como representante, né? Uhum. Nos poderes constituídos. Que legal, Edson Ramos. A gente já quer te ouvir, mas antes uma pergunta. Tem filhos, Edson?
9: Ah, eu tenho um casal de filhos. Olha, eu ia até apoiar.
0: Como se chamam?
9: Olha, Jean Nicolas fez 18 anos agora. Meu
0: Caramba,
9: primo
0: 18 já, rapaz? É,
9: 1,94, maior que eu ainda.
0: É.
9: Um garotão. E Ana Camila, 16 anos, vai fazer 17 agora no dia 5 de agosto, a minha princesinha, e são meus dois filhos. Quero mandar um abraço pro meu pai, Isaías Alves de Araújo, minha mamãe, Maria Elza Nascimento de Araújo, pra minha futura esposa, Carmelita, a minha sogra, Dona Dete, meu afilhado, Jefferson, enfim, quero mandar um abraço aí pra todos vocês, pessoas que fazem parte da minha vida.
10: Conseguiu avisar o pessoal que estaria aqui, Edson?
9: Ah, todo mundo, né? Que espero legal. Que o pessoal de Búzios esteja participando aí, interagindo.
10: Quem quiser mandar mensagem, manda aqui 97401-2957, é o nosso WhatsApp. Já queremos... E a família é fundamental. Qual o papel da família aí na sua trajetória artística, Edson?
9: A família, ela é uma família forte, eu falo de uma forma geral, né? Que eu busco sempre. Família forte com... Você passando valores, é tudo, né? E na parte artística, meus filhos... A minha filha, ela gosta de desenhar, né? Ela pode ser uma artista plástica.
10: Que bacana. Né?
9: E meu filho, ele gosta mais da tecnologia, do TI, essa parte de programação. Tá fazendo um curso ali em São Pedro numa... Né?
10: Boa.
9: Eu não vou fazer marketing, não, que senão é de graça, né? É um micro da vida lá e tal. E é isso aí, a família é tudo, porque...
10: Eles te acompanham em show? Já participam? Quando possível,
9: participo,
10: né?
9: Participo, mas não tem aquele entusiasmo que eu gostaria, mas eu também não quero influenciá-los, né?
10: Sim.
9: O meu filho, ele ouve pouca música, a minha filha gosta de K-pop, né? Que é aquele ritmo.
10: Sim, pessoal coreano. Do coreano, né?
9: É, então a gente tem que dialogar enquanto músico, né? Eu ouço essas vertentes musicais, respeito, né? E tento dialogar de alguma forma pra gente poder chegar e não ficar tão pra fora, né,
10: Leandro? Não sei se eu pesquei a sua resposta, qual é a sua pegada de som, Edson? Que estilo musical que você pratica e gosta?
9: Pop rock, rock, rhythm and blues, música preta brasileira, black music,
10: que essa delícia, swingada, que maravilha, né? Hein?
9: Porque quando você chega aí, você leva uma letra consistente e dançante, você consegue alinhar o útil ao agradável. Você pode fazer uma coisa sem ser porcaria, que seja dançante. E eu que estudo música, as frequências musicais, elas atingem diretamente o nosso cérebro. Estudem sobre isso, galera. Google, ó, frequências musicais e o poder na sua vida.
10: Viva a arte!
9: Viva a arte e cultura!
10: Edson Ramos aqui com a gente, já queremos te ouvir, já podemos, Edson?
9: Deve.
10: Ao vivo aqui na Ondas FM, alegria receber o amigo Edson Ramos.
9: Opa, então vamos aqui, essa aqui é uma canção... Vou ficar em pezinho aqui, porque eu falei com
10: tudo
9: você.
10: Tudo bem,
9: quando
10: tudo
9: você
10: bem.
9: Toca em pé, é porque não tem imagem no rádio, né? Eu não sei se é bom.
10: O pessoal vai ver as imagens, a gente vai publicar daqui a pouquinho. Vou fazer um take aqui da participação do Edson Ramos, ao vivo na Ondas.

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9: Estamos de volta ao vivo aqui na Rádio Ondas FM. Sextou, sobe som, é coisa boa, é música de qualidade. Edson Ramos, talento artístico diretamente de Búzios. Que cena bacana, cena artística em Búzios. E a gente traz mais um representante genuíno de Armação, Edson Ramos, aqui conosco conversando. Fez uma música bem legal aí no bloco anterior. Percebi, acho que esse som é autoral, né, Edson?
10: Isso, Felizes, o nome da música, né? Ela fala sobre boas ações, levam a boas virtudes, e boas virtudes levam a um ciclo virtuoso, né, dentro da vida da pessoa.
9: E você que escreveu, escrevi. O que sai primeiro na composição? Vamos saber um pouquinho do processo da composição.
10: Ah, vou te explicar
9: você
10: assim.
9: Você tem alguma hora certa para compor? Vem primeiro a música, vem primeiro a letra?
10: O meu estilo de composição é o seguinte. Eu pego assim, hoje com a facilidade do celular, que é uma maravilha.
9: Santa tecnologia.
10: Né? Santa tecnologia, que sou da época, nós somos da época, né? Que para poder conseguir uma música, você tinha que correr atrás, né? No vinil. E anotar no papelzinho. Então, se surge aquela inspiração, eu vou gravar vou no gravador, pã. Aí tem aquele negócio que nós chamamos de letra monstro, exemplo, que não é aquela letra 100%. Você só pegou para pegar a harmonia, bonitinha, a melodia. Depois você vai fazendo, você pode refazer aquela letra com a métrica, que é justamente o número de palavras, sílabas, para poder caber dentro de uma medida, né? E o meu processo é assim, a música vem, eu dou uma lapidada em alguma coisa da letra, né? Acrescento notas. Tem outros processos de criação que, tipo, alguns amigos assim chegam e falam assim, Edson, bota uma letra aqui nessa sequência aqui. Aí eu vou lá, ouço tal, vejo o que dá, boto a letra, né? E a música, né? Eu como radialista, eu acredito muito naquela música que tem as etapas bem definidas. É, primeira estrofe, uma queda antes do refrão, um refrão pegajoso, que é, eu acho que isso aí consegue atingir melhor os anseios do ouvinte, né? Porque realmente o artista que ele fala que não quer ser reconhecido, o artista que fala que não quer ser famoso, ele é um grande hipócrita, né? Então, se eu puder, dentro dos meus conhecimentos musicais, enquanto radialista, poder desenhar uma música que possa chegar dentro dos ouvidos de uma forma mais perceptível e aceitável, claro que eu vou querer, né? E essa questão da composição temática, eu gosto muito de escrever sobre a vida. Não gosto de escrever sobre amores, sobre... Eu acho que deixa o pessoal que já fazem isso profissionalmente fazer, né? Eu escrevo sobre amor? Escrevo. Mas eu tento não ser piegas, porque na minha concepção fica muita fronteira muito pequena entre você ser um genial compositor romântico e ficar naquela vala comum de ser piegas, cafona, entendeu?
11: Sim, sim. Mas a composição, esse processo, ele é instantâneo pra você? Ele é natural, espontâneo, né?
10: Inspiração. Eu acredito que a
11: Você não para exatamente aquele horário, essa hora eu vou compor.
10: Pode ser também, já aconteceu, porque eu tenho conhecimento musical, eu chego aqui no violão, exemplo. Eu pego aqui, Sol maior. Eu fico aqui dedilhando Sol maior, aí daqui a pouco eu sei que tem um Si menor aqui, eu posso chegar e botar um Dó, aí eu vou pegando essa aqui, aí daqui a pouco eu vou...
11: Geralmente, primeiro vem a melodia, Edson.
10: É. Aí você faz a introdução. Ih, deu certo, deu bom, hein? Aí você vem. Vamos juntos aqui na Ondas FM. Programa Região em Foco.
11: E por aí vai.
10: E aí vai, você pega em Sol maior. Aí você vai brincando, né? Porque quando você tem um conhecimento... Como diria o mestre, o rei, né, Jesus? Conhecereis a verdade vos libertará. Verdade. Quando você conhece alguma coisa que você tem um profundo conhecimento, você ganha uma vantagem estratégica em cima da concorrência, né? E você conhecendo teoria, você pode ter um atalho para poder chegar e compor. Eu conheço muitos compositores que são... não tem nenhum conhecimento teórico, mas são bons compositores. Isso vale muito, sabe o que, que é? É inspiração.
11: Que legal, esse é Edson Ramos aqui com a gente, uma prosa bem agradável. Sextou, gente
10: boa. Sextou.
11: Edson, qual o momento da sua carreira? Você está no momento de produção de músicas novas, de agenda de shows frenética, momento da sua carreira à frente da banda, naturalmente?
10: Momento da carreira. Momento é o seguinte, como nós todos moramos numa região sazonal, né?
11: Férias.
10: Todos esperamos o quê? É o verão, né? Para poder chegar a trabalhar mais, né? O próprio contratante, né? E o momento hoje é de preparar um repertório cover, porque tem que apresentar uma coisa cover, porque o público pede enquanto você não tem nome, né? Fazer uma coisa nessa qualidade, agregar com as autorais e justamente usar as redes sociais, usar todos os meios de comunicação, inclusive gratidão pelo convite, para poder divulgar o nosso trabalho, que o autoral tem isso, né? Se Caneta Azul estourou, eu tô no páreo, né?
11: Ah, com certeza, meu amigo. Ainda mais com música de qualidade, é rock. Músicas em português também da sua banda.
10: Isso.
11: Composição
10: essencialmente,
11: em inglês?
10: Essencialmente, vamos atingir o mercado internacional. E para isso, tem que escrever em inglês.
11: Muito bem.
10: Né? Temos alguma coisa, tem alguns esboços. Tem uma música que eu vou lançar pro mercado sul-americano, né? A parte hispânica falante, né? Solamente o nome da música,
11: muito,
10: né?
11: Muito bom.
10: Ela fala de amor, mas sem ser piegas. É tão tal que ela virou em espanhol, porque a letra dela em português, quando ela foi concebida...
11: Vocês entenderam dessa forma, né?
10: Ah, eu falei assim, ficou muito KLB. Ficou muito KLB. Aí, quando ficou assim, em vez de você botar assim, mas você me abandonou, aí você vai, pero quiero errarse tanto,
11: uau,
10: já fica mais suave, entendeu?
11: Uau, soa melhor,
10: entendeu?
11: Né?
10: Pero te alejaste, então ela alejaste de mim, sumiu, né? Mas fica mais suave, né? Então, essa complexidade não, essa forma de você entregar a arte ao ouvinte, né? Isso é muito gostoso, né? Você ter esse poder de, até de escolha, né? Porque eu sempre falo, um compositor, ele tá lidando com aquarela em branco. Você vai e pode fazer a música do teu jeito. Eu tenho um pagode que eu já fiz. Já fiz samba enredo. Alô, meu amigo Mo Gonçalves. Fizemos o samba enredo da escola do Bloco de Sem Braças esse ano. Então, é muito legal essa parte. Você poder brincar. Obviamente que para você poder passar alguma coisa, você tem que ter alguma coisa. É fundamental. Aí, criançada, estudar. Você aí, buscar sempre conhecimento. Não fica só em rede social, não. Vai lá ler um Wikipedia. Vai ver coisas que vão agregar no conhecimento. Porque a pessoa tem que ter alguma coisa para passar, senão fica vazio, né?
11: Só com muita experiência para ter essa percepção. Que legal, hein, Edson? Que bacana. Verdade. O nosso bate-papo hoje por aqui. Como é que é o show do Edson Ramos e companhia? É um show pra cima agitado?
10: Pra cima, pra cima.
11: Tem aquele momento pra turma namorar também?
10: Olha só, geralmente, né, que a gente pega aí, né, eventos corporativos, casamento, prefeitura, né, é uma hora e meia, duas, né, a gente faz o evento pra cima, né, geralmente, tá, e tem uma parte que dá aquela quedinha que você pega o voz e violão, faz uma brincadeira, né, pro pessoal poder beijar na boca, né, importante, sim, né, como diria na Gênesis, né? Crescer e multiplicar. Então, todo o começo do multiplicar é um beijinho. Então, o pessoal tem que estar no clima, né? E eu sou um homem que eu tenho, assim, como inspiração grandes frontmans, como o Mick Jagger, Fred Mercury, o próprio Cazuza, a galera que chamava pra si, né? E interagia com o público. A Cássia Eller, a última semana dela de vida, eu vi um show dela em Copacabana, maravilhoso. Então, essa galera, assim, que faz a diferença, né? No palco, eu me amarro nisso, né? Brincar com o público, enfim.
11: Isso que eu ia te perguntar. Você citou artistas performáticos.
10: Performático.
11: Como é o Edson Ramos?
10: Performático. No palco? Performático.
11: Também? Gosta de uma vestimenta diferente?
10: Vestimenta diferente. Tá o link do Make Music Day, quem for no Edson Ramos Búzios. Né? Eu tava lá, aí o Fabrício, né? Meu baterista, que ele é muito brincalhão, apesar de ter mais de 50, né? Tem uns

0: especial vocal antes do show, algum
1: ritual? Tem que ter, tem que ter, tem que ter. Primeiramente, vou falar para quem tá começando banda nova aí, você gurizada aí. Vou falar o seguinte, é como tudo na vida, a quem quer ser um cantor, um artista, tem que respeitar. Então, não tem excessos, né? Não beba, não fuma, essas coisas assim. É, tu acha que é maneiro, mas tu não vai ficar melhor se você usar entorpecente. Então isso é uma grande besteira, né? Preparação vocal, aquecimento vocal, né? Eu tenho aí uma série, eu vim fazendo no caminho pra cá, 40 estuda minutos canto aquecendo. Também, estudo, né? Canto. Então é uma responsabilidade. E eu lido com a minha voz desde sempre, né? Enquanto radialista, então já tinha alguns paranauês do claro. Aquecimento, né?
0: Esperto
1: e
0: você,
1: nós
0: rapaz.
1: Somos, né? Então o aquecimento vocal é importante. Né? A parte comportamental, não adianta você ser bom, né? E você não ter compromisso. É trabalho, música é trabalho. Né? Se você está chegando, a você que está me ouvindo agora, se você quer sair do cantor de banheiro para poder ser um artista, né? É estudar. É o que eu sempre falo para a gurizada. E pretendo com os projetos sociais lá levar a música. Né? Já temos o núcleo Vila Lobos. Né, o núcleo Tom Jobim, da Escola Vila Lobos em Búzios, que é federal, né? E vários estudantes de vários municípios aqui da região estudam lá. Meu amigo Clésio Menezes de Arraial do Cabo, meu amigo, enfim, vários amigos que estudam lá. Então, isso é uma bênção, né? Para a cidade como um todo e para a região. Mas eu pretendo ampliar dentro da associação essa parte social, porque se eu for embora amanhã ou agora, eu quero olhar pro rei e falar assim, rei, e aí? Aí ele fala assim, pô, você foi um cara maneiro. Então,
0: está a misericórdia. Seu legado, ó.
1: Entendeu? Observa. O legado, entendeu? É você ser um bom pai, você ser um bom filho, você ser um bom cidadão, né? Você dá exemplo. E quando você leva a luz, as pessoas falam assim, pô, mas que legal a sua presença aqui, né? Poxa, aquilo outro. Mas porque a pessoa vê que você tem luz, principalmente meus irmãos em Cristo, né? Todos vocês aí, os tempos podem estar difíceis, mas com certeza, aquele que perseverar até o fim, estiver junto com a cruz ali, a pessoa sabe o que é viver na presença, a pessoa sabe o que Cristo ele pode manifestar na vida de cada um e mudar para melhor. Às vezes a gente pega pessoas que estão com o coração quebrantado e a gente fala do Senhor Jesus, do que ele tem feito na minha vida, porque se eu sou um homem revigorado pelo sangue de Cristo, eu devo aquilo ter ouvido, e não só ouvido, mas sentido no meu coração. Né? Porque sem Jesus eu não sou nada, sem Deus eu não sou nada. Eu estou aqui agora com saúde, né? Mas eu vivo na presença, não para poder chegar e ter mérito. Não, é para poder chegar e falar assim, Edson passou no mundo, fiz o meu melhor. E acima de tudo, quando o livro da vida está sendo escrito lá, eu poder botar meu nomezinho, né? Que é salvação individual, né, Leandro?
0: Com certeza, Edson. Edson Ramos aqui com a gente. Quando a prosa é boa, o tempo voa.
1: Voa, né, meu?
0: A gente já tá aqui no caminhar final também, mas eu quero uma curiosidade, que eu adoro fazer essa pergunta. Todos que vêm aqui, eu não posso deixar de perguntar. Você já fez muitos shows, já tocou em vários lugares, shows abertos, em casas também. Quero uma curiosidade de um show que possa ser contada nesse horário. Oh, um show que ficou marcado aí pra sempre na sua memória. Seja por um público numeroso, uma situação inusitada, um perrengue que faz parte da vida do artista também. O que você pode contar aí pra gente? Compartilhe uma história bacana, Edson.
1: Olha, a história é até meio engraçada, né? Porque, tipo, dentro de uma banda, né? O baterista é o que mais sofre, né, coitado? Porque ele é alijado de poder tocar em casa legal, porque os vizinhos ficam furos,
0: né? Até pra ensaiar é difícil.
1: É difícil, né? E também na hora de levar o equipamento, porque...
0: Ih, é missão.
1: Você vai tocar, o vocalista leva ali meia dúzia de equipamentos, um microfone, uma mesinha, acabou. E o baterista tem prato, tem as peças todas, né? E geralmente, era engraçado, né? Porque o Fabrício, né, porque é meu irmão em Cristo e também meu baterista de coração, ele sempre brincando com essas partes, assim, que eu achava muito engraçado. Ele falou assim, todo mundo tocou, todo mundo tá feliz, ninguém vai ajudar a desmontar isso, não?
0: Sempre fica por último no palco.
1: Tadinho, né? E eu sempre lá, não, irmão, vamos lá, eu vou te ajudar. Porque teve no Festival da Sardinha, quero mandar um abraço todo especial ao meu amigo Pitalô, meu amigo presidente da SEB, Renato, né, espero o convite aí pro Festival da Sardinha, vai ser de 15 a 18 de setembro agora em Búzios, né, pra tocar de novo lá, né?
0: Beleza.
1: Porque tocamos um ano em 2023, em 2024, e além de ter um bom público, um ótimo público, né? Você tem essa energia, essa comunhão, que tocar em espaço aberto é muito melhor pro artista, né? Um espaço fechado assim é legal, você vai tocar no teatro, tocar num ginásio, mas o espaço aberto tem uma amplitude maior, né? Você poder ver aquele povão interagindo com o público. Então, Leandro, isso aí é

0: maravilhoso.
1: Então, quem que tem uma casa noturna pode chamá-los, pode contratá-los. Chamar. Como é que funciona essa questão de contratação? WhatsApp, Instagram, é hora de...
0: Opa, vender o nosso peixe. Exato. Aí. Exato. Alô, você, amigo contratante, você que tem casa de show em Cabo Frio, região aí, São Pedro, Arraial do Cabo, você que tem seu quiosque, quer fazer um show aí, um evento maravilhoso, então, 22-988-140-344, Edson Ramos, no WhatsApp, 22-988-140-344, liga lá e vamos trocar essa ideia, porque temos planos maneiros para todo mundo.
1: Na rede social também é possível
0: acessar... Edson Ramos Búzios, a minha rede pessoal, e... Banda Burocratas BZ, B de bola, Z de zebra, é o acrônimo de Búzios, né? Banda Burocratas BZ. E nas demais redes sociais, só botar Burocratas etc, que você vai achar muita coisa lá, não tanto quanto eu espero que vamos ter adelante.
1: Então vamos olhar adelante, olhar para o futuro, sonhos, horizontes. Isso. Onde você pretende chegar com a música, Edson?
0: Aonde Deus permitir, eu sempre falo que eu só tô aonde Deus permite, né? Eu, como cristão, eu tenho que ter essa resignação e essa tranquilidade, né? E onde eu quero chegar, se eu puder chegar com as minhas letras e a minha canção, que possa mudar uma pessoa que às vezes esteja triste, uma pessoa que às vezes esteja desamparada através de uma mensagem, ela poder mudar a vida dela para melhor... para mim já é o maior sucesso, né? Agora, relativizando, enumerando, é chegar ao Brasil todo, fazer turnês na Europa, vir aqui e falar assim, Leandro, olha só, estamos tocando na Alemanha música brasileira e vamos que vamos. Alô, amigos da Rádio Onda 97,7, uma casa que eu sempre gostei de trabalhar, viu? Porque, olha, é uma rádio maravilhosa e não tem aqueles ranços das outras, né? Que a Ondas é Ondas, né?
1: Ah, faço gosto, amigo, de lhe receber uma prosa boa, uma prosa leve, agradável e música também de qualidade. A Raquel, nosso ouvinte aqui da Ville Blanche, um beijo, Raquel. Bom final de semana.
0: Bom final de semana, Raquel.
1: Diz que tá recebendo uma aula de canto muito legal. Diz que você é muito show, hein, Edson?
0: Ah, obrigado, Raquel. Obrigado. Eu espero também que o público em geral, né, eles possam ver essa questão, né? Porque o artista local, às vezes, a gente não é muito valorizado. A prefeitura, esses corruptos. Posso falar mesmo?
1: Pode.
0: É uma corrupção muito horrível, porque eles pegam, assim, fecham um contrato de 200 mil... Aí eles botam 80 mil no bolso, o artista lá de fora, o Jota Quest, os da vida, assim, botam a parte. Então isso é muito nocivo, não só porque tá roubando dinheiro público, em Búzios tem isso, né? Eu posso afirmar, Alessandro Lacerda, um ser detestável, cancerígeno, ele é do grupo do prefeito que é mais venal de todos os tempos de Búzios, que é Alexandre Martins, né? Uma pessoa que, ó, espiritual, eu subo um monte, vocês sabem disso, eu boto na rede social. O mal que vocês têm feito ao artista local, um prefeito que despreza a arte, despreza de uma forma contundente, né, o artista, e ainda por cima, ainda quer falar, ainda em eleição desse ano, né, vai ter um fracasso, filho, já falei contigo que o rolo desceu pra você, que você se apostatou, Alexandre Martins, você foi batizado com o Espírito Santo, quem é assembleano sabe, e você tá fazendo sua coisa maligna, você tava sendo usado, o Samael, para aquela turma do mal, lá das trevas, vai pro monte, prefeito, orar. E o artista, ele fica muito alijado, que em Búzios tem um cenário artístico muito bom e
1: diversificado. Excelente, só, né? Tem gente boa.
0: Artistas, olha, chegam amigos argentinos que já leem partituras, os caras são maestros, é fácil, entendeu? Então, você tem um cenário muito bom, mas falta apoio governamental, não só do governo chegar e financiar, mas as festas de casamento que acontecem em Búzios, tem todo um ecossistema trabalhando lá, mas os cerimonialistas, por não darem crédito ao artista local, preferem trazer um cara de fora. Né? Esses dias teve uma banda que um amigo falou assim, rapaz, eu perdi teu contato, eles estavam precisando de uma banda de rock, trouxeram uma do Rio, tiveram que hospedar e tal. Graças a Deus, cara, trabalharam. Mas por que não olham para as bandas locais? Claro. Né? Então, vamos fazer esse circuito. Temos aqui a Onda Nervosa domingo. Vamos domingo, botar os singles. Domingo a partir de 11 da noite. Né? Então, vamos chegar aqui e botar os singles da Burocratas. Vamos mostrar pro nosso povo que o Caiçara da região dos lagos, ele também sabe fazer música e pode chegar e mostrar o seu talento.
1: Ah, todos serão muito bem-vindos aqui no nosso programa também para se apresentar. Esse quadro aqui é um quadro facultado, democrático a todos. Inclusive, eu quero umas indicações, depois eu pego contigo aí, Edson. Tem muita gente boa de Búzios vindo e a gente tem satisfação de recebê-los.
0: Com certeza.
1: Edson, olha, tem mais uma mensagem aqui também, vem do Rio de Janeiro. LD, ondasfm.com.br. Obrigado, tá gostando muito do Qual é o Seu Talento hoje, muito bom.
0: Obrigado, LD.
1: O papo, a conversa, o som e principalmente os valores e princípios cristãos que norteiam a sua arte e o seu talento.
0: Amém, amém.
1: Deus te abençoe e parabéns pela escolha.
0: Todos nós, a todos nós, porque é aquele negócio, né? Tem uma frase do Kennedy, né, ex-presidente americano, que fala que a pessoa pode enganar outro, né, um determinado tempo, né? Às vezes a pessoa pode até se enganar, né? Mas quando a pessoa ela tem verdade, ela não precisa viver na mentira. E quem vive na mentira tem que estar sabendo o que eu falei ali com o Leandro. Eu falei para não entrar em contradição.
1: Imagina,
0: né?
1: Imagina, não deve nem dormir direito, né?
0: É a vida dos políticos em geral aí nessa Exatamente. Turma aí.
1: Edson, sucesso total para você, irmão.
0: Gratidão, Leandro.
1: Que legal te receber mesmo. Falo de coração aberto, vida longa.
0: Amém, amém.
1: Sucesso e porta sempre aberta para você, amigo.
0: Obrigado gratidão, visita, gratidão, hein? Leandro França. Amigos ouvintes da Rádio Onda 97,7, essa casa maravilhosa. Eu quero mandar mais um abraço aí para minha sogra, que tá ouvindo, com certeza, Dona Dete, tá no Porto do Carro, cria do Porto do Carro, a filha da Dona Rita, né, a Dona Dete, minha sogra, a minha namorada, futura esposa, Carmelita, tá no trabalho, agora tá na hora do almoço, com certeza tá ouvindo, meus filhos, Jean Nicolas, Ana Camila, meus pais, Isaías e Dona Elza, enfim, meu povo de Búzios, minha banda, meus irmãos em Cristo, a todos aqueles que gostam de mim, aqueles que não gostam também, te pega nas mãos de Deus, que o que a pessoa manda, se você receber ou não, cabe você querer.
1: Exato.
0: A energia negativa, cabe você ou não. Ah, gente, olha só, amigo ouvinte, não julgue o seu próximo. O mestre falou em Mateus capítulo 7, versículo 1, você perde energia, perde tempo, não julgue. A não ser se for político corrupto, porque eles têm que dar satisfação do dinheiro que é nosso. Agora os outros, o vizinho que faz coisa, não esquece, foque em você, né? Porque a salvação é individual.
1: Edson Ramos, muito obrigado. A gente não deixa você sair sem a saideira.
0: Opa!
1: É contigo. Ao vivo aqui na Rádio Ondas, o quadro Qual é o Seu Talento? Encerrando a participação incrível do Edson Ramos aqui com a gente. Claro, sem a saideira ele não vai embora.
0: Esta é a música chamada Solamente...

Aquele abraço todo especial aos ouvintes da Rádio Ondas 97,7, a todos os nossos irmãos argentinos, uruguaios, Sudamérica em geral, nosso povo amado.

0: obrigado, Leandro França. Obrigado a todos vocês. Jesus é o caminho, a verdade e a vida. E a salvação. Basta ter o coração receptivo. Porque coração bom salva. Atitudes boas salva. Enquanto isso, o rei não chega. Vamos fazendo essa parte. Louvado seja o nome de Jesus. Amém. Muito obrigado.
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3: Tá na onda, está com tudo, sequência final. Do Região em Foco nesta sexta.
4: Aqui.
3: Obrigado por sua companhia. Abraços. Beijos. Muito, muito obrigado. Bom final de semana. Manuel Jesus comunica que a Conferência Municipal de Saúde de Búzios está acontecendo hoje. Neste momento, inclusive, começou agora há pouco no Centro de Convivência do Idoso, que fica no bairro São José. Valeu, Manuel Jesus. Um abraço. Obrigado pelo carinho e sintonia. Deixa eu mandar um abraço também para a Alessandra, minha amiga Alessandra Crespo. Obrigado pelo carinho. Ela trouxe uma demanda e as broncas estão neste bloco, no quadro O Povo é Quem Sabe. A gente vai comprar esse barulho. 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
5: Alô!
3: Também Arraial do Cabo, quero abraçar minha amiga Nilma Sabino. Obrigado pelo carinho, chegou agora da rua, chegou no finalzinho do Região em Foco, mas chegou com muito carinho para desejar um ótimo final de semana a todos. Obrigado Nilma, um beijo. Eduardo Alberto, um abraço. Bom final de semana a você e família. Jane, Juan, aqui em São Cristóvão. Abraços, pessoal!
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3: O nosso ouvinte Fabiano, aqui de Cabo Frio, compartilha um desabafo direcionado à prefeitura. Ele protesta sobre a extinção da única pista de skate do Jardim Esperança, sob o pretexto de construir no local um hospital de campanha que nunca foi entregue à população. Ele, como skatista, reclama, já que o espaço era a única alternativa para a prática do skate na localidade. Entramos em contato, Fabiano, com a prefeitura de Cabo Frio. Mas a resposta não chegou à nossa produção. Sua vez, Carlos.
6: Oi, Leandro. Boa tarde. Carlos São Pedro da Aldeia. O programa está nota mil. Bom final de semana para vocês.
3: Obrigado.
6: Até agora, a prefeitura de Cabo Frio e a salineira não falou nada em relação ao ponto final do ônibus lá em Cabo Frio, né? Fica com Deus aí, irmão. Bom final de semana para vocês aí.
3: Um abraço, bom final de semana, Carlos. Nem nós da produção, nem a prefeitura identificou, nem a salineira, o local exato a que você se refere. Por favor, detalhe a reclamação, amigão, para que a gente possa, de fato, ajudar. Um abraço e conte conosco. Denúncia anônima, servidores efetivos de São Pedro da Aldeia, que necessitam de vale-transporte, estão recebendo vale-transporte com atraso. Em algumas escolas, como Aurelino, Manuel Moraes, a direção, segundo o relato, não está colocando a passagem correta dos funcionários e até mesmo deixando funcionários sem o vale-transporte. E outra coisa, por que o pessoal terceirizado, que é contratado da cozinha, recebe vale-transporte em dinheiro e o efetivo recebe o vale-transporte em cartão? Quem paga essa empresa terceirizada é a prefeitura. Então, por que a prefeitura não paga em dinheiro os efetivos que necessitam do Vale Transporte? Questionamento anônimo que será repassado à Prefeitura de São Pedro. A gente volta ao tema na segunda. Também vou encaminhar para a Prefeitura de São Pedro a participação aqui da Alessandra. Ela volta a falar do descaso em São Pedro da Aldeia, na Estrada do Alecrim, Recanto das Orquídeas. Não tem coleta de lixo e, como sempre, sem saneamento básico. Nenhum asfalto nas ruas Carmen, Rua José Carlos e também nas ruas ao redor. É a Alessandra de São Pedro, do Alecrim, pedindo para que o povo acorde e fique atento, porque eles estão voltando para pegar o voto e não voltar nunca mais. Ano de política é desse jeito. Lamentável. Obrigado, Alessandra, por sua participação, que também será encaminhada à Prefeitura de São Pedro. A gente vai dar oportunidade ao poder público para responder. E sobe o tom da cobrança na segunda-feira. Não temos resposta da Prefeitura de Cabo Frio. Recebemos fotos e protesto da Cris a respeito do lamaçal em que se encontram as ruas do bairro Emaús, aqui em Cabo Frio. A Avenida da Solidariedade precisa de solidariedade do poder público cabofriense. As fotos enviadas pelo ouvinte, ruas de terra batida que se encontram todas esburacadas, com poças de lama. A Prefeitura de Cabo Frio, acionada, não respondeu. Há um problema crônico também de esgoto a céu aberto, que parece sem solução por parte da prefeitura no Jardim Esperança. A nossa ouvinte e contribuinte Aureni, ela volta a falar sobre a situação terrível da rua Basílio dos Reis. Indigna, problema de esgoto a céu aberto escorrendo pela rua. E não é de hoje. A Aureni desabafa, diz que os moradores não aguentam mais, já estão se mobilizando para ter que pagar pela solução. Pasmem. Os moradores vão ter que pagar para resolver um problema de esgoto a céu aberto na rua. Há alguns dias a nossa ouvinte falou que já recorreu a vereadores de Cabo Frio e ninguém faz nada. Isso tira a dignidade dos moradores, que convivem com esgoto na porta de casa já há bastante tempo. A Prefeitura de Cabo Frio ficou em silêncio. Não respondeu.
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3: Tempo esgotado, pessoal. Preciso encerrar a programação, entregar a programação da Rádio Ondas. O que ficou pendente de hoje vai para segunda-feira. Peço a compreensão de todos. O tempo é balizar. Preciso encerrar, desejando a todos um final de semana incrível, sensacional, maravilhoso. Obrigado por seu carinho e sintonia. Respeite o próximo, proteja o meio ambiente e divirta-se com responsabilidade. Um final de semana supimpa para todos. E no domingo eu tenho encontro aqui na Rádio Ondas, às 23 horas, com a Tribo do Rock. 18 anos no ar.
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3: Domingo, 23 horas. Os roqueiros de plantão se encontram aqui na Rádio Ondas. É o nosso programa de rock Onda Nervosa que eu apresento há bastante tempo, há quase duas décadas. Muito obrigado por sua sintonia, galera do Rock and Roll. Alô, Johnny! Meu amigo Johnny Figueira. O Johnny falou que ele é Flamengo, Criciúma e Led Zeppelin. Então a gente vai curtir o final de semana, hein, Johnny? Muito obrigado por sua sintonia, carinho e amizade. Final de semana incrível para você. Um abraço.
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1: Fala, rapaziada, De Olho na Copa chegando nesta sexta-feira, o último da semana, trazendo todas as informações da Copa do Mundo. Tá se apertando, meus amigos, a favoritaça França segue dizimando aí seus rivais, é a primeira semifinalista da Copa do Mundo de 2026. Nesta quinta-feira, os Blues, né, não deram chances ao Marrocos e venceram aí por 2-0 com relativa facilidade, meus amigos. Essa é a grande verdade. Mbappé começou a partida como um vilão ali, né, desperdiçando um pênalti que me lembrou muito lá o Bruno Guimarães, né, no Brasil e Noruega. Um pênalti que foi facilmente aí defendido pelo ótimo goleiro Bono aos 25 do primeiro tempo. Na etapa complementar, porém, o craque do Real Madrid se redimiu com um golaço na gaveta. Foi o oitavo gol do camisa 10 na Copa do Mundo, igualando aí o argentino Lionel Messi na artilharia geral da competição. Dembélé, em contragolpe ocorrido pouco depois, né, do gol, da abertura do placar, fechou a conta aí para os franceses. O placar, aliás, ficou até barato, já que a França dominou a partida do início até o fim e teve 22 finalizações no total, 8 no gol, desperdiçando além aí o pênalti e diversas outras oportunidades claras de vencer o adversário com maior tranquilidade. Agora, os atuais vices campeões do mundo enfrentarão um vencedor entre Espanha e Bélgica, que duelam hoje às 4 da tarde, e a partir da segunda-feira você acompanhará tudo com a gente desse jogão. A França segue dizimando, segue como favorita. Bom, meus amigos, e no meu ponto de vista, será a campeã do Mundial de 2026. Bom, mas jogo é jogado e lambaria pescado, vamos aguardar. Gideão Souza para o De Olho na Copa, aqui na Rádio Ondas.
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0: Querer, de Maurício Manieri, foi tema de Roberto, interpretado por Marcos Winter na novela Vila Madalena. 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

Até as 6 da tarde, uma ótima tarde de sexta-feira, meu povo. Até que enfim é sexta-feira. Trazendo pra você sempre muita informação, alegrando a sua tarde. Notícia, tem notícia, aqui tem.

0: até às 18h. Uma ótima tarde de sexta-feira. Estamos chegando na programação da sua Rádio Ondas FM, também pela sua Jovem TV. E a galera do YouTube tá curtindo já o panorama. Yeah. Até que enfim, amiguinho! Tá chegando o final de semana. E esta é a última vez que a gente vai falar aqui pra você, trazendo pra você sempre o resumo das notícias do seu dia. Tudo o que aconteceu na sua rua, no seu bairro, na sua cidade. A gente vai te contar. Vamos contar que é pra manter você sempre muito bem informado, claro. Sempre por dentro de tudo. Por isso, já receba aí o nosso abraço. Toda rapaziada que tá ligada. Galera que liga aqui no Panorama. Rapaziada que se liga aqui no nosso programa. Pessoal de Cabo Frio, Arraial do Cabo, em Búzios, Iguaba, Araruama, São Pedro da Aldeia, Saquarema, Rio das Ostras, em Macaé. Pra você que é na sua casa, no carro, trabalho, internet com seu smartphone, com seu iPhone. Aonde quer que você esteja, receba aí o nosso muito obrigado.
1: Muito obrigado.
0: Obrigado pelo carinho, a audiência, a paciência. Obrigado por manter o Panorama sempre por dentro de tudo, informando tudo pra você, contando tudo pra você, porque afinal de contas você é o nosso maior objetivo. Você que comanda essa nave maluca. Somos apenas passageiros de uma nave maluca mandada por você aqui no Panorama. E a única coisa que eu peço pra você que tá aí do outro lado é que você, por favor, por gentileza, aumente o som aí! Coisa boa de ouvir, né? A programação da sua Rádio Ondas é assim, amigo. Animada, informativa, pra cima, alto astral. Aumente o som, vem com a gente, tá no ar o Panorama e o resumo das notícias do seu dia.
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0: Olha aí, tem programação gratuita na região dos lagos em Festival Sesc. Vai levar aí Cidade Negra. Tiê, canta aí, Tiê. Pois é, Tiê. E a programação gratuita aqui pra Búzios e Cabo Frio. É isso mesmo, hein? Vai ter Festival Sesc na parada. E olha, por falar em parada, eu vou te contar uma coisa. Nesse momento acontece a Festa da Cultura. Festa da Cultura lá no terminal de Transatlântico, no canto ali da passagem do município de Cabo Frio. Uma grande festa, uma reunião de cultura. Nosso secretário municipal de cultura, Carlos Ernesto Carlão, tá lá e já fala ao vivo com a gente. Ó, vou dizer uma coisa pra você, hein? Festival da Lua, ou Feijão da Lua, ó. Festival do Camarão, é outro molusco. Camarão, ó, isso mesmo, Camarão. A galera tá comendo a rodo aqui no Festival do Camarão, tá bom. Tá animado, tá gostoso, clima familiar, bem cercado, não tá ventando, o clima tá gostoso. E olha, convido você, hein? Hoje tem mais uma edição do Festival do Camarão. Começou ontem a 20ª edição, 20 anos. São 20 anos sendo realizado o Festival do Camarão na cidade de Cabo Frio. Hoje tem festa mais uma vez, eu vou trazer os detalhes pra você. E ó, o palco meu na Cadinoca. É, ontem tivemos um confronto da polícia militar com elementos armados ligados ao tráfico de drogas. Um homem morreu. E hoje, escolas, creche, posto de saúde do bairro do Tangará mantiveram suas portas fechadas. Exatamente, fecharam as portas, não funcionaram, mas o comércio funcionou. O comércio ficou funcionando, normal. Polícia militar ocupou o bairro. E a galera tá lá, numa boa. Uma uva, já eu conto pra você tudo aqui no Panorama. Tem notícia? Claro que tem notícia pra você aqui no Panorama.
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0: Final de semana tem caminhada de trilhas no município de Búzios. E quem pinta no Panorama falando isso conosco, nosso secretário municipal de esportes do município de Búzios, Diego Neves. Ele pinta e faz o convite aqui pra você também, aqui no nosso programa. E não é só isso não, hein? Mês de julho vai ter Arraiá no Arraial. É isso mesmo! Arraiá no Arraial. Já eu conto pra você. Vai ter festa julina no município de Arraial do Cabo. E olha, Arraial do Cabo recebe evento nacional Um Dia do Parque, com trilhas guiadas e exposição ambiental. Equipe do Meio Ambiente, equipe da Consercaf, equipe do gabinete do prefeito Dr. Serginho, estiveram em um terreno ao lado do lar de Cidinha, fizeram a limpa. Levaram caminhões, levaram carro, tudo que tava abandonado foi tudo tirado de lá. A turma mandou tirar. E aí tirou. Olha, treinamento sobre estratificação. É isso mesmo, estratificação. Repita comigo. Estratificação de risco gestacional. Reúne profissionais da saúde de Cabo Frio. Eu quero saber quem foi o redator dessa bosta. Eu, hein? Bota um texto mais fácil pra gente falar, pá. Que coisa chata. Olha, Patrulha Maria da Penha em Cabo Frio participa do encontro para fortalecer a rede de proteção de mulheres em Macaé. Tem notícia pra você aqui no Panorama.
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0: Atenção, meu povo, em Arraial do Cabo. Arraial do Cabo abriu período de renovação de e novas matrículas também para educação de jovens e adultos. Atenção, meu querido amigo Galalau, que ainda não terminou os estudos. Tá na hora de você fazer a sua matrícula na educação de jovens e adultos. Defesa Civil de Cabo Frio realizou também vistoria nos botijões de gás do Festival do Camarão. Tem mais informação pra você aqui no Panorama.
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0: Tá sozinho? Tá carente? Amanhã tem feira de adoção de animal. É, quem sabe você vai encontrar o seu melhor amiguinho balançando o rabinho, lambendo seus pezinhos, miando quando você chegar em casa, ou latindo fazendo a festa. Amanhã tem feira de adoção de animais aqui no município de Cabo Frio. Olha, a Prefeitura de Búzios também promove o Julho Dourado com pets, com ações de conscientização, vacina e também adoção. Já já eu conto pra você. Búzios inicia obras de revitalização do ginásio e na piscina. Aulas estão suspensas no ginásio poliesportivo do bairro da Rasa. E nas ocorrências policiais.
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0: Ó, 42º Batalhão de Polícia Militar, é isso mesmo, 42º, é a rapaziada que toma conta de Araruama, Iguaba Grande, Saquarema. Prendeu um camaradinho, ele tá batendo no companheiro ou na companheira. Já já eu conto pra você e vai ser tema, inclusive, da pesquisa do dia aqui no Panorama. Hoje, meu amigo, a pesquisa hoje é festa aqui no nosso programa. Tá no ar o Panorama.

0: 6 da tarde, são 2 horas de programa comunicando com você, que é sempre muito mais importante pra gente. Mas antes, eu preciso mandar um grande abraço para o meu povo querido, que tá completando mais uma primavera. Vai receber o abraço aqui do Panorama. Olha, se você não estiver aqui em nossa lista, por favor, não fique triste. Não fique triste. Você mora em nosso coração. Essas pessoas aqui me seguem no Facebook, aí fica mais fácil saber, né? Olha só, hoje é aniversário da Valéria Bandeira. Levanta essa bandeira, Valéria. Parabéns pra você, hein? Felicidade, papai do céu, lhe abençoe muito. Quem também está completando mais uma primavera hoje é a Sol Antunes. Oi, Sol. Brilha, criança. Olha, quem também está completando mais uma primavera hoje vai receber o abraço do Panorama, é o Aloysio Oliveira. Vai ter bolo, vai ter surpresa na casa da Kátia Santana. A galera vai se esconder na casa do Manuel Souza. Quando ele chegar lá, vai dar um parabéns. Isso aí. Quem também recebe o nosso abraço hoje é a Regiane Souza. Vai ter festa, vai ter torta salgada por Marlilson. Marlilson Goulart. É isso mesmo, o nome dele é Marlilson. Eita, nós, hein? Marlisson Oliveira também completa mais uma primavera. Hoje vai ter festa na casa do Cláudio Mendes de Oliveira, da Cleciane. O nome dela é Cleciane Santos. Quem recebe o nosso abraço é o Rafael da Costa. Todos ficando melhores nesta sexta-feira. E sexta-feira é sempre muito bom fazer aniversário, né? Recebendo o abraço do Panorama, recebendo o abraço da Jovem TV, recebendo o abraço da Rádio Ondas, amigo. São 35 anos com você. Acerte o seu relógio, família Panorama. Senhoras e senhores, são 4 horas e 17 minutos. Para tudo, porque eu declaro oficialmente aberto o seu, o meu, o nosso final de semana. Eita. Olha ele aí, ó. O homem que vai fazer o encerramento da Copa do Mundo de 2026, hein? Justin Bieber. Justin. É isso aí. Que beleza, hein? É sexta-feira, meu povo. E pra você que não acompanha o nosso programa, deixa eu explicar aqui com detalhes. Quando chegamos na sexta-feira, querido, quer dizer que nós rompemos a semana e com os desafios que vieram à frente, Papai do Céu esteve em todos os momentos conosco. Então, nesse momento, nós fazemos uma grande festa em agradecimento a Deus pela possibilidade de permanecer de pé, pela oportunidade de poder continuar, pela perseverança também diante das lutas, agradecendo sempre ao Papai do Céu a oportunidade de nos levantar de nossas camas. Isso também é um milagre, isso também é uma grande bênção. Existem pessoas que nesse momento não podem fazer isso. Nós não queremos nos comparar com eles, pelo amor de Deus. Eu quero, na verdade, é desejar que o papai possa restaurar a sua saúde aonde quer que você esteja. Não desanime. A vida continua enquanto o papai do céu não disser a última palavra. A gente continua lutando, a gente continua andando, a gente continua orando. Então não desista, permaneça-se fiel, olhe sempre para frente, não ligue para aquelas pessoas que falam mal de você. Não adianta você parar para explicar, eles não querem ouvir, preferem simplesmente falar mal de você. E essas pessoas que falam mal de você, a gente conhece melhor o que elas são do que, na verdade, o que você é. Então, querido, permaneça caminhando, não desanime, continue sempre, não fique ansioso por coisa alguma, entregue tudo na mão de Papai do Céu. E olha, tá chegando o final de semana e eu desejo que o seu final de semana seja verdadeiramente muito alegre. Que o seu final de semana seja feliz. Que o seu final de semana seja de paz. Que você consiga dormir tranquilamente. Que o seu coração se acalme. Aproveite o final de semana, querido, para passar do lado da sua família. Sabe, a gente nunca sabe quando vai ser a última vez que a gente vai pedir a bênção, papai. A bênção, mamãe. Tchau, pai. Tchau, filha. Então, querido, faça-se momentos de felicidade. Onde quer que você esteja, realize momentos de felicidade. Para que eles possam gerar saudade. Para que eles possam gerar rotina na sua vida. Então aproveite o final de semana, não passe de cara bicuda. Libere o perdão, faça as pazes com seu irmão. Ligue para sua mãe, mande uma mensagem. Diga que você a ama, diga que você ama o seu pai. Abrace o seu filho, pegue no seu colo. Isso mesmo, vai ter um dia que não vai dar mais para fazer isso. E ele é que vai pegar você no colo. Então olha, Aproveite e olhe o céu tá lindo, céu azul. Amanhã vai fazer um dia lindo e com certeza você vai receber também uma bênção do Papai do Céu. Aproveite para andar na praia, tomar um sorvete, tomar um chocolate quente, abraçar a sua esposa, vá no Festival do Camarão, vai dar um passeio em Búzios, vai dar um passeio em Arraial do Cabo, mas não perca o final de semana sentado em casa, olhando para o nada. A vida é curta, a vida passa num estalar de dedos. E a gente hoje tem condição de fazer tudo isso, de caminhar, de andar. Um dia pode ser que a gente não tenha mais condição de fazer isso. E aí isso vai nos fazer falta. Então, querido, que você tenha um final de semana abençoado, um final de semana de muita alegria. Não passe o final de semana bicudo. Quando chegar a música do Fantástico, querido, acabou. Começa tudo de novo na segunda-feira. Então, que o seu final de semana seja de muito sol, porque a gente combina com o sol. A nossa cidade tem que ter ensolarada, tem que ser bonita, tem que estar gostosa. Então vamos convocar ela para poder trazer uma confusão nessa natureza, contrariando a previsão dos homens, que traga o sol junto com o Papai do Céu. Canta, canta, canta a cigarrinha do panorama. Olha ela aí. Olha, tá com a trilha sonora agora, hein? Que beleza, hein? Olha a bichinha que vai estar cantando forte, ó. Vai por mim, amanhã vai ser um sol pra cada um, amiguinho. Pra cima dos 30 graus, criança. Canta cigarrinha do panorama. Alô, meu povo, em toda a região, tá no ar o Panorama e o resumo das notícias do seu dia.
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0: Agora segura, porque eu vou trazer uma ocorrência policial e logo em seguida eu quero saber a sua opinião na pesquisa do dia. Se liga aqui no Panorama.
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0: Meu povo, o 25º Batalhão de Polícia Militar prendeu um homem violento. Ô, coisa ruim! Foi preso em Iguaba Grande. É, o homem tava lá, agressor. Um monte, um cada tal de ocorrência já registrado no nome dele. O menino tem histórico, é, rapaz. Ô, homem violento. Peço, homem violento. Esse era violento, mas violento, pá. Meio esquisito, tem uns costumes meio estranhos, né? Não, é violento, mas tem uns costumes assim que... Esquisito os costumes dele, se liga só. Por volta das 11 horas da manhã de ontem, a equipe do 42º Batalhão de Polícia Militar, lá da região de Iguaba Grande, Araruama, Saquarema, tá passando ali na estrada do Arrastão, aqui do bairro da Boa Vista. Quando a equipe passava, a viatura passava no local, uma turma pediu socorro. Moço, ajuda nós aqui, seu polícia! Ajuda nós aqui! Socorre, socorre, socorre! E a turma foi lá, né? Corre aqui, corre aqui, corre aqui, pelo amor de Deus, corre aqui, tá matando, tá matando, tá matando! E o que, a polícia, o que tá acontecendo, o que tá acontecendo? Ele está matando a mulher dele! Está agredindo a mulher dele! A polícia, quando chegou lá, encontrou lá o valente. Cadê? Cadê? Tem a frase do Valente, cadê? Tem a voz. Acha a voz do Valente aí, o Valente, Valente. O Valente, o homem tava lá nervoso. Homem nervoso, rapaz, eita, sanguíneo. Tava lá, nervoso o homem. Domina ele, amarra ele, bota a algema nele. Isso, segura essa criança. Tá de óculos, não achou ainda não esse negócio? Acha aí, rapaz, cadê como é que é, ó? O depoimento do homem que tava brabo com a mulher, cadê ele? Achou não? Vou te contar, tem que escrever pra você depois eu te mostro. Aí tava lá, ó, o cidadão batendo. Quando a polícia foi lá ver a vítima, aí é que tá o negócio. A vítima era um homem que tá se transferindo pra ser mulher, você entendeu? É isso aí mesmo que você pensou, era um traveco. Ele morava com um travequinho. Aí tava batendo lá no namorado, na namorada, né? Naquilo lá, no pá dele. E aí ela foi socorrida, ou ele foi socorrido, foi levado para a UPA. Na delegacia ela deu depoimento que ela está ainda fazendo a mudança do nome dela. Que é, vamos dizer, hoje o nome dela é Chico, né? Mas amanhã vai ser Chiquinha. Entendeu? É, tá no processo na justiça. Tá no processo da justiça. Hoje ela é Chico. Amanhã vai ser Chiquinha. Mas por enquanto ela é Chico. E ela foi levada, ele foi levado lá pra delegacia, deu depoimento. E o maridão, o valente, o homem nervoso, né, que tava lá, que ficou detido, ele foi autuado na delegacia. Aí você vê, né, valente, brabo, homem brabo na rua. Bravo na rua. Mas dorme, né? Mas quando dorme, as coisas acontecem, né? Você apagou o zoinho, não vi nada. Isso aconteceu, não senti. É que achou, né, que a turma fala, né?
2: Não tô lembrado, não.
0: Tá lembrado, não, né?
2: Tá. Não tô lembrado, não.
0: Então tá legal. Então tá. Quem sou eu pra discutir com você? Homem bravo na rua! Mas quando vai dormir, tava lá dormindo com o Chico, Chica, né?
2: Não, nunca nem vi.
0: É, que negócio. Abraço pra lá, né? Deixa eu dormir de conchinha, agora é minha vez. Que negócio todo mundo já sabe, né? É, pois é. Aí, ele foi autuado. Rapaz, ele foi autuado na Lei Maria da Penha. É, ficou preso na Lei Maria da Penha. Eu perguntei à tia, ô tia, a Lei Maria da Penha é pra homem também? Hein, tia?
3: Não vai não.
0: É?
3: Não vai
0: servir pra homem, não? Não é só pra mulher?
3: Não vai não.
0: Ele foi autuado na Lei Maria da Penha. O advogado do cidadão violento quer mudar a ocorrência para lesão corporal. Vou explicar por quê. Porque em certos casos de Lei Maria da Penha não tem fiança, mas lesão corporal tem. Vocês entendem isso? Na Lei Maria da Penha ele fica preso. Mas na lesão corporal ele fica preso com estipulação de fiança. Então o advogado está trabalhando nisso para mudar. Porque... alegando que, na verdade, não bateu em uma mulher, bateu em um homem. E aí a ocorrência ficou lá registrada na delegacia do município de Iguaba Grande. A turma tá examinando esse negócio. Mas é um negócio meio estranho, né? O homem é valente, chega no bar, bota aí um veneno de cobra aí no copo aí, que hoje eu tô afim hoje de fazer a maldade. Aí vai pra casa e dorme.
2: Bravo.
0: É, aí vai pra casa e dorme. Aí vai ver lá quem é que tá na cama lá de baby doll esperando. Tá lá de baby doll. Ô, Luciano! Tá lá de baby doll esperando na cama com a surpresinha pra ele. Tem uma pequena surpresinha pra você. Achou. Oh, Jesus do céu. Misericórdia. E aí foi uma ocorrência registrada no quadro da 129DP, delegacia 129DP. Delegacia de Iguaba Grande, pesquisa do dia do panorama!
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0: O agressor tá preso. Bateu lá no, né, no companheiro, na companheira dentro de casa. Essa ocorrência, você acha que deveria manter como Maria da Penha ou lesão corporal? Mande um áudio pra mim. 99923. Ô, Luciano! Seria Maria da Penha? Vamos pesquisar o que é Maria da Penha? Vamos lá. Lei Maria da Penha. Vamos dizer o que diz a lei. Vamos ler o que diz a lei. A Lei Maria da Penha é a legislação brasileira que combate a violência doméstica e familiar contra a mulher, oferecendo proteção legal, medidas protetivas e punição aos agressores. É a lei de número 11.340, de 2006. Vou repetir para você. Legislação brasileira que combate a violência doméstica e familiar contra a mulher. Pode ter sido que a delegacia tenha considerado a violência doméstica, né? Porque foi. Vive maritalmente, vive lá, né? Sei lá, como é que a turma vive, nos encaixa, né? Tipo Lego, Luciano, tipo Lego. Um vai encaixar, tem hora que vai encaixar, né?
3: Eu
0: também não acredito não, mas essa turma tem uns costumes. Pois é, tá lá. Então, olha, você acha que essa ocorrência deveria ser Maria da Penha ou lesão corporal? Aconteceu igual a Iguaba Grande, acontece muito por aí, né? Mas a gente não sabe essas coisas, a gente não quer saber, não quero saber. Mande pra mim um áudio, 992348786, 992348786. O camarada foi autuado na lei Maria da Penha, mas você acha que deveria ser Maria da Penha ou lesão corporal? Já que ali, meu amigo, vai dar tilt. Vai, hein? Vai dar curto. Vai dar dois negativos com negativo, não é isso? Não vai encaixar. É positivo com positivo? É positivo com positivo. Positivo com positivo. É. Que negócio, né, Aba? Quem pega o sabonete aí depois de mim? Opa, caiu o sabonete. Quem vai pegar a sua vez agora? Eita, vamos valente. Bota um veneno de cobra aí pra mim aí. Vou pra casa agora que eu vou fazer a maldade. Tá lá esperando você. De fitinha, batom, camisola e um Kinder Ovo. Você nunca sabe o que tem dentro. Pois
4: eu não assumo esse B.O.
0: Pois é, mande um áudio pra mim. 992348786. Chiquinho mandou aqui pra mim aqui já, Chiquinho do Guriri. Chiquinho não, Edu. É Chiquinha, agora é Chiquinha. O apelido dele era Chico, agora é Chiquinha. Mulher de churrasco, é isso. Você entendeu o restante, né? Mulher de churrasco, já vai, é isso mesmo, já tem mesmo, é verdade. Tá tudo embutido. Mande um áudio pra mim. 992348786. 992348786. Aconteceu em Iguaba Grande. É Maria da Penha ou lesão corporal? Eu liguei para os amigos policiais. Você sabe que eu sou curioso, né? Liguei. Claro que eu liguei. Aí botei os caras. Pô, tu vai meter uma dessa? Não, peraí, pô. Tô falando sério. Mandei áudio pros caras. Tô falando sério. É uma dúvida que eu tenho. E é natural que eu tenha dúvidas. Né? O cara é um homem. Tá dormindo, né, com um travesti, que se diz mulher. Mas se botar lá uma pessoa pra fazer o reconhecimento em braille, vai ver que não é mulher. Concorda comigo ou não concorda comigo? Vou fazer a moda do Bispo Macedo. É ou não é? Bota lá pra fazer o reconhecimento em braille, no escuro. Quem é quem? Me diga aí quem é quem nessa história. É, pois é, meu amigo. Fala pra mim, 992348786, 992348786, Maria da Penha, ou lesão corporal? Tá no ar o Panorama e tem notícia pra você.
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0: Olha, pessoal, o pau comeu hoje no Tangará. Hoje não, ontem à noite no Tangará. Tivemos um confronto envolvendo a polícia com elementos armados ontem no Tangará. O clima ficou quentíssimo, foi uma denúncia que chegou ao 25º Batalhão de Polícia Militar, através do Disque Denúncia do Rio de Janeiro. Olha só, a galera ligou pro Rio de Janeiro, fez o Disque Denúncia lá, e aí mandou o protocolo com a denúncia para aqui, para a sala de operações do 25º. A equipe mandou uma equipe do GAS para o local com a informação de que no meio de um matagal haviam elementos que estariam armados, fortemente armados, com uma carga de entorpecente ali no bairro do Tangará. O GAT foi para o endereço. Desembarcou, cercou o local, aquela coisa toda, e houve troca de tiros. Na troca de tiros, elementos fugiram do local e correram para dentro do bairro. Em uma outra rua também foram cercados. Houve novamente troca de tiros. Nessa troca de tiros, um homem foi atingido. A polícia chegou a chamar o corpo de bombeiros para poder fazer o socorro, mas no momento que os bombeiros estavam se aproximando para poder resgatar o homem baleado, houve de novo uma troca de tiros. É, a polícia teve que sustentar a troca de tiros, e aí o homem, que deveria ter sido socorrido pela ambulância do Corpo de Bombeiros, foi socorrido pela viatura do 25º Batalhão de Polícia Militar e levado para o hospital Otime Cardoso dos Santos. No Otime Cardoso dos Santos, ele chegou com vida, mas infelizmente não resistiu aos ferimentos e foi a óbito. Com ele, a polícia encontrou uma sacola contendo drogas, uma pistola calibre 9mm com carregador e munição deflagrada e munições ainda intactas, ainda que seriam utilizadas no carregador alongado. O material foi apreendido e apresentado na delegacia do município de Cabo Frio. O corpo dele foi levado para o ML do município cabofriense. Por conta dessa morte, o posto de saúde do bairro do Tangará As duas escolas que ficam ali na Praça do Bairro do Tangará e a creche que fica mais próximo à Estrada Velha de Búzios não funcionaram. A equipe do 25º Batalhão de Polícia Militar, o batalhão, ocupou o bairro. Manteve uma rotina de ronda nos bairros ali com os GATs, né? A equipe do GAT foi para lá e também tanto na rua principal como nas ruas também dentro do bairro do Tangará. Até este momento não há nenhuma informação de variação de tranquilidade naquela região. O comércio trabalha normalmente no bairro do Tangará, mas essa foi a notícia do dia, até porque algumas escolas estariam hoje fazendo a festa de encerramento do primeiro semestre. Já vão iniciar as férias na próxima segunda-feira. Hoje teremos, inclusive, algumas festas. Não teremos mais. Essas festas foram transferidas para quando retornar às aulas daqui a duas semanas aqui no município de Cabo Frio. Tem mais notícia para você aqui no Panorama.
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0: Meu povo, vai ter agora a feira de adoção de animais no município Cabo Frio. Tá sozinho? Tá sem ninguém? Tá querendo a companhia? Vou dar uma dica bacana para você. Olha só, a equipe, né, da apreensão de animais do município de Cabo Frio está realizando nesse final de semana mais uma feira de adoção de animais. E se você deseja, né, participar também, quem sabe até mesmo adotar um cãozinho, um gatinho, essa é a sua oportunidade. Não perca a oportunidade de poder participar. Leve os seus documentos, assine todos os detalhes. Você precisa ser responsável por tudo que vai acontecer. Pela vacinação já está incluída, a equipe também aqui da castração também, já faz a castração também do seu cãozinho, dependendo da idade do bichinho. Tudo isso para você. A Prefeitura de Cabo Frio, por meio da Superintendência Municipal de Proteção Animal, promove neste sábado, dia 11, das 9h30 até as 13 horas, mais uma edição da Feira de Adoção de Animal. A iniciativa será realizada aqui na Rua do Itajuru, no número 68, no centro, reunindo cães e gatos acolhidos pelo canil municipal que estão à espera de uma família. A ação tem como objetivo estimular a adoção responsável, oferecendo aos animais resgatados a oportunidade de conquistar um lar definitivo durante a feira. O público poderá conhecer os pets disponíveis, esclarecer dúvidas disponíveis também sobre os cuidados necessários e receber orientações sobre todas as etapas do processo de adoção. Para adotar um pet, é preciso ser maior de 18 anos, apresentar documento oficial com foto e um comprovante de residência, além de assinar um termo de responsabilidade formalizando o compromisso de oferecer os cuidados necessários ao animal. Quem desejar obter mais informações pode entrar em contato com o Canil Municipal. O WhatsApp do Canil Municipal, pessoal, é sempre muito bom você ter esse telefone na sua agenda, hein? 22 99 778 2216. Vou repetir para você: 99 778 2216. 99 778 2216. Esse é o telefone do Canil Municipal de Cabo Frio. Tem notícia pra você aqui no Panorama.
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0: Olha aí, pessoal, Detran fechou ferro velho clandestino na cidade de Cabo Frio. Mais de 1000 peças foram recolhidas e agora estão inutilizadas. Ainda não sabemos qual vai ser o destino. Algumas peças devem estar realmente legalizadas. O problema é que o ferro velho é que era clandestino. E isso não pode acontecer. O estabelecimento funcionava sem cadastro, sem CNPJ, sem sistema de rastreamento obrigatório local. Também apresentava também indícios de danos ambientais. É isso mesmo. Olha, agentes da diretoria de desmontagem do Detran interditaram um ferro velho que funcionava de forma irregular na Avenida 2, no bairro de Manuel, ou melhor, no bairro de Monte Alegre, aqui em Cabo Frio. A ação foi realizada após denúncias anônimas e identificou diversas irregularidades no estabelecimento que foi fechado. Segundo o Detran RJ, o local não era cadastrado junto ao órgão, não possuía CNPJ, não operava sem qualquer tipo de registro de material comercializado. Durante a fiscalização, os agentes encontraram cerca de 1000 peças automotivas, sem cadastro, sem identificação, sem etiquetas com QR Code, que são exigências por lei para garantir o rastreamento dos produtos comercializados. Além das irregularidades administrativas, a equipe também constatou que as peças estavam espalhadas a céu aberto e que havia derramamento de óleo de motor diretamente no solo, situação que pode provocar impacto ao meio ambiente. A fiscalização ocorreu pouco mais de 2 semanas, após 2 operações semelhantes em Cabo Frio. No último dia 23 de junho, agentes do Detran também interditaram um ferro velho irregular localizado na reserva do Peró, após recebimento de denúncia.

0: daquela moça, né, que era pensionista de militar da Marinha, que recebia a pensão militar, né?
1: Lembro,
0: por ser
1: lembro.
0: mulher. Trocou de sexo, trocou de
1: Isso.
0: nome.
1: É isso aí,
0: Mas quando a
1: perdeu.
0: Marinha cortou a pensão, não, não, não, que eu sou mulher, não sou homem, não. É a mesma
1: Não, é.
0: coisa,
1: É isso aí.
0: esquisito aí.
1: É, rapaz.
0: Se ela se acha homem ou se acha mulher, não sei qual é o caso aí, e se são união estável, é homem e mulher. Lei Maria da Penha neles, nelas.
1: Valeu. Boa, meu
0: E
1: garoto.
0: também agressão. Não
1: É
0: tem nada a ver.
1: agressão.
0: As
1: É.
0: duas, os dois crimes.
1: Isso.
0: Crime de agressão em
1: E
0: cima
1: Maria
0: da
1: da
0: Lei Maria
1: Penha.
0: da Penha.
1: Perfeito. Tá bom, daqui a pouquinho eu vou dizer o que a rapaziada da polícia me passou aqui, para ver se vocês também concordam com o pensamento da polícia. Edu, mulher de churrasco, já vem com linguiça. Eita, meu povo, essa turma não vai pro céu não, hein? Eita, vou te contar, pá. Morrendo, o que foi? Fala comigo.
2: Olá, Eduanda, boa tarde.
1: Boa tarde.
2: Na minha opinião, sobre pesquisa, tem que ser lesão corporal.
1: Lesão.
2: Primeiro, que é homem, não é mulher.
1: Sim.
2: E a Lei Maria da Penha foi criada para mulher,
1: Tá
2: para
1: bom.
2: homem não. A não ser que cria o Zé da Penha, né?
1: Ô, papai, tá certo, tá aí, participando do nosso programa. Obrigado, você pode participar também e responder pra gente. Pesquisa do dia no Panorama.
3: Pesquisa do
1: Em
3: dia.
1: Barba Grande, um homem violento. Homem violento. Isso. Bateu no companheiro, na companheira. O travesti, mano. Um travesti. Tá bravo. É, ele foi. Tem um negocinho que apareceu na testa dele, ficou com ciúme. É, aí ficou desanimado, ficou, não queria ficar, ele não queria ficar. Olha ele aí. O que foi, criança? Bateu nela? Por quê, menino? O que ele fez com você? Foi? Oh, não! Para com isso! Não me conta mais nada, não! Não quero mais saber, não! Não! É, ele ficou bravo, pegou desprevenido, foi! Tá dormindo? Oi, por que houve? É nada, não, isso é só. Ele não falou que foi exame, não. Que é o. De repente. Era só um examezinho. Acerte o seu relógio. 20 minutos? Não, 17 minutos faltando para as 5 horas da tarde. Pesquisa do dia hoje é a seguinte: um homem violento lá de Iguaba Grande foi detido pela polícia. Ele já tem ocorrência policial. Tem histórico de violência. Bravo, homem é bravo na rua! É, homem bravo. Bota aí uma que é um veneno de cobra pra mim aí. Veneno de cobra, é veneno de cobra, é veneno de cobra pra mim aí. Isso. Hoje eu vou fazer a maldade. Aí foi pra casa, foi lá e dormiu com o Mo. Oi, amor! Vem cá me dar um abraço. É, sei lá, briga. Não, para com isso, não quer saber dessas coisas, não. Para. Pois é, aí. Brigou com o Mo, ficou nervoso. Olha ele nervoso aí. Cadê ele nervoso, Luciano? Bota ele nervoso aí. Ó, ele nervoso, ó. Nervoso, foi, bateu. Polícia foi lá, pegou, socorreu a vítima. Quando chegou na delegacia, a turma, o quê? O que era? A turma achou que era Joana, mas era João. É, isso aí. Maria Joana, não, era Maria João. Isso aí, negócio desse aí. Aí quando foi lá e botaram na ocorrência, Maria da Penha. Mas na sua opinião, deveria ser Maria da Penha ou lesão corporal? Mande um áudio pra mim, eu quero saber. É porque essa foi minha dúvida normal. Depois do intervalo, eu vou dizer o que a polícia me contou. Aí vocês vão dizer se vocês acompanham o pensamento da polícia ou não. Ficou com Maria da Penha, pessoal. Ficou com Maria da Penha. Eu perguntei se não deveria ser lesão corporal. Eles me disseram, me explicaram. 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

0: 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Vou pro intervalo e volto já.
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0: Agora são 4 horas e 52 minutos. Vem aí, meu gente. Olha, vem aí o Arraiá no Arraial. É isso mesmo. O Arraial vai ter festa julina em breve. Vão estar divulgando também a programação da festa julina que vai acontecer tanto no primeiro como também nos distritos do município cabista. Tem participação? Não. Tem entrevista no Panorama.
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0: Nesse final de semana teremos trilha no município de Búzios. E quem fala com a gente é o secretário municipal de esportes do município buziano, Diego Neves. Fala aí, Diego!
2: Bom dia, Duander! Bom dia a todos os ouvintes da Rádio Onda da FM. Quem tá falando é Diego Neves, seu secretário de esportes da cidade de Armação dos Búzios. Duander, no próximo dia 18, lá no canto direito da Praia de Jeribá, nós faremos um grande aulão com uma trilha. Em celebração conjunta com os 3 anos do Trilhando com o Felipe Lopes, um evento que é muito bacana de trilhas. Legal. Que o Felipe Lopes promove na cidade. Este ano, comemorando 3 anos, faremos uma parceria junto com a Secretaria de Esporte, vai ser incrível. Mas não teremos só a trilha para o Mirante, teremos funcional, dança, muita atividade esportiva, todo um conjunto que envolve as ações da Secretaria de Esporte. E agora? Com Trilhando com Felipe Lopes. 3 anos. Eduander, dia 18, 8 horas da manhã, concentração no canto direito. Espero todos vocês. Bom dia, Eduander!
0: Valeu, Diego! Então, pessoal, olha, sábado que vem, dia 18, tem trilha no município de Armação dos Búzios durante essa semana. A gente vai estar aqui relembrando isso a você. Ainda falando de Búzios, o prefeito Alexandre Martins recebeu em seu gabinete o ex-governador Anthony Garotinho. Anthony esteve aqui, é isso mesmo. Anthony Garotinho esteve aqui no município de Búzios, esteve reunido com o prefeito do município buziano, Alexandre Martins, e você vai ouvir daqui a pouco aqui também em nosso programa. Pessoal, olha só, deixa eu compartilhar aqui com vocês uma informação importante, que é uma informação passada pela Polícia Militar. É pela Polícia Militar, a equipe da Tecnologia e Informação, tá? É, golpes que estão sendo aplicados, prestem bem atenção, para você não cair desse golpe, porque os caras são da galáxia. É, os golpistas, os caras são da galáxia. Os caras inventam troço que, pô, brincadeira. O novo golpe agora é mandar mensagem para você dizendo que é da Receita Federal e automaticamente dizer para você clicar em um link. Meu amigo, não faça isso e acompanhe aqui agora no Panorama a recomendação da Polícia Militar do Estado do Rio de Janeiro com relação a isso. Ouça aqui.
3: Recebeu uma mensagem dizendo que seu CPF será bloqueado pela Receita Federal? Fique atento, isso pode ser um golpe. Os criminosos enviam mensagens com seu nome, CPF e uma suposta pendência na Receita Federal. Depois fazem ameaças, dizem que seu CPF será bloqueado, que suas contas bancárias serão suspensas ou até mesmo que seu PIX deixará de funcionar caso você não pague imediatamente. Para tornar a fraude convincente, utilizam a identidade visual do governo federal, linguagem oficial e criam um falso senso de urgência para que você aja sem pensar. Mas atenção, o fato da mensagem ter seus dados pessoais não significa que ela seja verdadeira. A Receita Federal não envia cobranças por WhatsApp ou SMS para regularizar pendências e não solicita pagamentos por esses canais. Recebeu uma mensagem assim? Não clique em links, não informe seus dados e não realize nenhum pagamento. Antes de qualquer ação, confirme a informação apenas pelos canais oficiais do Governo Federal e da Receita Federal. Desconfie da urgência. Um minuto de cuidado pode evitar um grande prejuízo financeiro. 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
0: Daí, pessoal, então olha, se você recebeu de repente uma mensagem pelo WhatsApp ou SMS informando que a Receita Federal tem um pedido para bloquear o seu CPF por conta de pendências junto à Receita Federal, é para você clicar no link. Não faça isso. Não faça isso. Vá até a Receita Federal, se for o caso. Entre no site oficial da Receita Federal. Não clique em link nenhum que seja enviado por esse WhatsApp, porque pode ser que seja um golpe. Pode ser que seja um golpe. Como você ouviu aqui, a equipe da Polícia Militar do Estado do Rio de Janeiro, a Receita Federal, ela não envia mensagens cobrando ninguém pelo SMS ou pelo WhatsApp. Ah, titio Edu, mas eles têm o meu CPF. Cara, os caras são da galáxia. Os caras conseguem essa informação aí pagando um, pagando outro, e acabam encontrando seu CPF em algum lugar. Um dia você fez uma compra pela internet em algum lugar da sua vida e alguém vazou o seu CPF pra alguém. E olha só, tem maneiras ainda. Ah, se alguém tiver o seu CPF e de repente abrir uma empresa, existem maneiras de você impedir isso, tá? Existe. Eu vou descobrir isso para vocês, mas existe um aplicativo dentro do governo federal que você proíbe a abertura de empresas com o seu CPF. Porque isso pode acontecer. Algumas pessoas podem comprar as informações, isso acontece. No mundo obscuro da internet, as pessoas vendem essas informações, aí pega o seu CPF, abre uma empresa em seu nome, lá em Manaus. Você nunca foi a Manaus, mas abre a empresa lá. E aí começa a fazer um monte de negócio com o seu CPF, quando você vai ver todo enrolado. Pois é, existe um aplicativo dentro das organizações do governo federal que você proíbe a abertura de empresas com o seu CPF. Só com a sua autorização expressa. Senão, querido, o negócio pode desgringolar. Tem mais entrevista no Panorama.
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0: Doutor Serginho fala direto do bairro do Portinho aqui no Panorama e você acompanha aqui com a gente.
4: Bairro Portinho lindo demais e com problemas estruturais. A beleza do canal Itajuru e o bairro a vida toda alaga. Alaga pela falta de estrutura de saneamento. E aí a gente observa, eu fazendo todo o bairro. A drenagem do bairro, tratamento de esgoto, todo obsoleto. Mais de 40 anos sem nada ser feito. Inclusive com manilhas que não tem armação, não aguentam mais. É como a água nos extravasa, o que acontece? Existe o efeito cascata, o bairro todo afundando. Então a gente já está revitalizando toda a parte do bairro, toda a parte de saneamento e refazendo as vias que estavam afundadas, enfim. A gente já vai para mais de um mês de obra aqui no bairro, requalificando, botando o material correto, e depois a gente vai vir corrigindo as áreas de afundamento de dentro do bairro. Para esse ponto aqui, há mais de 10 anos, toda chuva que tem, alaga. Quando acabar, não alaga mais. Parece uma ação única, mas é a cidade de Cabo Frio avançando. E a gente vai avançar nisso em cada bairro de Cabo Frio.
0: Tá aí, doutor Serginho, falando direto do Portinho, aqui do bairro do Portinho, no município de Cabo Frio, falando sobre as obras também para evitar alagamentos na cidade. Tem participação de ouvinte aqui no Panorama.
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0: Fala aí, meu povo, eu perguntei para a rapaziada. Olha só, o camaradinha foi preso depois que, né, agrediu o companheiro, a companheira, sei lá o que é aquilo, né? Pois é. E aí... Ele foi autuado na Lei Maria da Penha. Se você... É um travesti, né? É um menininha com defeito. É isso? É, aquelas bonequinhas que veio com defeito. É isso aí. É aquele negócio que você tá entendendo, né? Tá entendendo. Minha avó tá ouvindo. Ela tá entendendo o negócio, né? Pois é. E aí, foi pra delegacia, chegou lá, na hora de registrar o nome da senhora. Chico. Eu falei, opa, tô entendendo agora. Ah, tá. Ah... É,
5: como é que é o negócio?
0: Carambolou, né? Não é assim que a gente falava, rapaziada, de gude, Luciano? Carambolou ali. É, carambolou, né? É, carambolou. Pois é, negócio entendeu. Aí marca como Maria da Penha ou como lesão corporal? Vou ouvir aqui mais uma participação do ouvinte para saber a opinião dele. Vamos ouvir aqui a nossa programação. Tem participação de ouvinte?
6: Cadê, Eduander? Participar da pesquisa aí.
0: Fala aí comigo.
6: Ué, Eduander, se ele bateu num travesti... Ué, Eduander, travesti é mulher.
0: É, né?
6: Se é mulher, ele foi enquadrado na Lei Maria da Penha. Show. Certíssimo, beleza. Foi preso.
0: Show.
6: Tem que respeitar as mulheres.
0: Isso aí.
6: Bateu numa mulher, pô?
0: Isso aí.
6: Só porque é travesti? É travesti, mas é mulher, ué.
0: Tá certo.
6: Né? Então... Se bateu na mulher, tem que ser cumprida a lei.
0: Boa. Tem mais aqui?
6: É, quando a mulher bate no homem, existe a Lei Maria do Homem?
0: Não.
6: Porque se existe a Lei Maria da Penha, quando o homem bate na mulher, quando é o inverso? A mulher vai e bate
0: lesão,
6: no homem,
0: não
6: na delegacia,
0: é lesão.
6: Vai ser enquadrado em quê?
0: Lesão
6: na Lei
0: corporal.
6: Maria do Homem?
0: Lesão corporal.
6: Existe essa lei? Como é que funciona?
0: Não, entra com lesão. Pessoal, olha só, então eu vou esclarecer você o que a polícia me diz. Eu telefonei pra polícia e perguntei, né? Vem a Maria da Penha e tal. É o seguinte, pessoal, independente se é homem ou mulher morando com a pessoa, né? Se o cara tá morando com homem ou mulher, não interessa. Vive maritalmente, é agressão, é Maria da Penha. é o que a polícia esclarece. Não há discussão disso. Não há esse pensamento ideológico. Não há uma dúvida a respeito disso. Vive com o homem ou vive com a mulher? Bateu dentro de casa, Lei Maria da Penha. Tá autuado, tá preso, camaradinha. E bem preso. Agressão é violência e violência a gente não vai compactuar em lugar algum, seja com quem for. Seja com quem for. Então, tá bem preso e foi bem preso. Tá aí, tá esclarecido então pra rapaziada, mas ainda vale a sua opinião se você de repente não concordar com a polícia. Você pode mandar também o seu áudio pra gente. Eu tô aqui pra poder te ouvir. 992348786. Não tô aqui pra corrigir. 992348786. Tô aqui pra poder ouvir e quero a sua participação também aqui no Panorama. Vamos direto agora até os Estados Unidos de Tamoios ouvir ele. A presença. Vem chegando, Sabedoria de Unamá.
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0: Fala aí, sabedoria! Fala aí com sua experiência de jogador de sinuca. Ah, homenzinho das noites, agora Papai do Céu resgatou. Carambolou ali, não carambolou, sabedoria?
7: Boa tarde, Eduardo Silva, Wagner Vascaíno de Unamá. Boa tarde, ouvindo o Panorama. Eduardo, assim que você lançou a pesquisa, dizendo o local, a qual é a cidade, eu já fiquei preocupado com o meu sobrinho.
0: Aquele, você sabe, que sobrinho de Mariguaba. Ah, sério?
7: Já logo liguei pra casa dele.
0: Faz isso não, sabedoria.
7: Mas aí minha sobrinha respondeu, não, tá tudo em ordem, tá tudo tranquilo. Não,
0: é isso aí.
7: Passou perto, mas não é ele não.
0: Agora todo mundo nega.
7: Mas é isso, a pesquisa, rapaz, isso aí é o seguinte.
0: Fala pra mim.
7: A Lei Maria da Penha foi feita para as mulheres, sim, defender as mulheres da garra desses caras marrentos que no fim é uns calça frouxa.
0: Sim.
7: Porcaria. O cara que agride uma mulher, bate numa mulher, ele não é homem nem aqui nem na China, ele é um covarde.
0: Isso aí, sabedoria. Perfeito.
7: Então, se foi feito para defender elas, por que vai defender viado com
0: papai?
7: Cachorro aí. Cachorro é que gosta dessas coisas.
0: Eu sei disso não.
7: É sabe? Eu? Ah. Te contar um negócio, cara.
0: Fala pra mim.
7: Eu conto. Maria da Penha tem nada a ver com isso aí.
0: É.
7: Tem que ser lá na registrar queixa normal lá, de homem pra homem, com um homem agredindo o outro, e não tem conversa não.
0: Tá
7: e aí é o cacete.
0: Ô, papai.
7: Bom fim de semana, amigo.
0: Mas eu acho que
7: com Jesus.
0: Tá certo,
7: abraço
0: obrigado.
7: Abraço pra família, abraço pro Panorama.
0: Valeu, segunda, sabedoria. Até a segunda-feira, mas eu acho que na última parte da sua colocação, acho que foi esse o problema. Acerte o seu relógio, família Panorama. 5:05 pra você aqui no nosso programa.
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0: Olha aí, inscrições para processo seletivo da saúde de São Pedro da Aldeia termina neste domingo, dia 12. Atenção você que está querendo, de repente, fazer parte do quadro de servidores contratados da Prefeitura Municipal de São Pedro da Aldeia. Os interessados em participar do processo seletivo simplificado público da Secretaria Municipal de Saúde têm até às 5 horas da tarde de domingo, dia 12, para

0: realizar a inscrição. A seleção visa formar cadastro de reserva, preencher vagas em diversas áreas da saúde, fortalecendo o atendimento das unidades da rede municipal. Após o preenchimento de formulário online, os candidatos deverão apresentar a documentação comprobatória dentro do prazo previsto de cronograma para validar a inscrição. As oportunidades abrangem profissionais de diferentes níveis de escolaridade, com vagas para cargos como auxiliar de saúde bucal, auxiliar de serviços gerais, cirurgião dentista, cuidador de saúde mental, enfermeiro, fono, fisioterapeuta em diversas especialidades, médico, médico veterinário, motorista, psicólogo, recepcionista e terapeuta ocupacional. Os profissionais selecionados poderão atuar na Unidade Básica de Saúde, na UBS, e também na Estratégia de Saúde da Família, UESF, além também da Policlínica Municipal, no CAPS, no CAPSI, também no Centro de Especialidades Odontológicas, Residência Terapêutica, Atenção Domiciliar, Departamento de Doenças Infecto-Contagiosas, Farmácia Municipal e demais unidades de saúde da Secretaria, conforme a necessidade da administração. A seleção, A seleção será feita por meio de análise documental, levando em consideração os requisitos obrigatórios de cada cargo, além da avaliação de títulos, cursos complementares e experiências profissionais, conforme o critério definido também no edital. Tem notícia para você aqui no Panorama.
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0: 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Cabo Frio vai sediar um encontro de rede de agentes de desenvolvimento da região dos lagos para alinhamento de ações integradas entre municípios. O município de Cabo Frio sediou nesta quinta-feira um encontro Rede Lagos, agentes de desenvolvimento da região dos lagos, dedicado a fortalecer a atuação integrada e colaborativa entre Serviço Brasileiro de Apoio a Micro e Pequenas Empresas, o SEBRAE, e as 10 cidades que integram a rede. A reunião foi realizada no Museu e Casa de Cultura José de Dome, onde a Prefeitura de Cabo Frio, por meio da Secretaria de Desenvolvimento Econômico e Gestão e Inovação, apresentou os avanços promovidos pela Escola de Gestão Municipal e pelo selo Empresa Inclusiva. Tem mais informação para você aqui no Panorama.
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0: 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A Prefeitura de Cabo Frio ampliou também as modalidades oferecidas pelo Projeto Social Cabo Frio Mais Esporte, que disponibiliza aulas gratuitas de diversas práticas esportivas para crianças e adolescentes do município. A novidade é a inclusão do tênis de mesa na programação. As aulas serão realizadas às segundas e quartas no anexo do Ginásio Poliesportivo Alfredo Barreto, que fica na Avenida Henrique Terra, entre os bairros Itajuru e Novo Portinho. As turmas serão divididas por faixa etária. Crianças de 7 a 12 anos terão aulas das 18 até 19 horas. Os adolescentes de 13 até 17 anos vão participar das 19 até as 20 horas. É isso aí. É isso aí, mas não diz aqui... Ah, tá. As inscrições podem ser feitas no Ginásio Poliesportivo de segunda a sexta-feira de 7 até as 17 horas. Tem notícia para você aqui no Panorama.
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0: Meu povo, tem futsal em Cabo Frio. Liga Cabo Friense de Futsal promove reunião. Atenção, atenção, você que tem a sua equipe de futsal dos bairros e clubes da cidade de Cabo Frio. Reunião da Liga Cabo Friense de Futsal promove reunião para definição das confecções das competições municipais. É hoje. Às 19 horas, é isso mesmo, às 19 horas começam as reuniões, hoje às 19 horas. Primeira reunião acontece falando sobre o Sub-15 e Sub-17 e às 20 horas, a galera do Sub-20, adulto e Master. Sub-20, adulto e Master, às 8 horas, no Ginásio Poliesportivo Alfredo Barreto. Então, não deixe de participar. Tem participação de ouvinte aqui no Panorama.
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0: Fala aí, Christian. Quer dar a sua opinião? É Maria da Penha ou lesão corporal, hein?
2: Eduardo, meu amigo. Boa tarde, Luciano.
0: Boa tarde, tudo lindão. Joia, meu irmão? Que beleza.
2: Rapaz, em relação à pesquisa, como diz o amigo lá do Arraial, né? O amigo lá. Tá Janezinha dela, tá Jane. O cara foi bater nelazinha, tá Jane. Foi.
0: Que é Jane?
2: Isso aí é Maria da Penha, meu filho.
0: Maria da Penha,
2: né? Maria da Penha.
0: Uhum. Boa.
2: Rapaz, é cada uma que aparece, né, Edu?
0: É, rapaz.
2: Meu Deus do céu, é cada uma.
0: Fora a gente ri pra não chorar, agora, né, irmão? A gente ri pra não chorar.
2: Isso aí é lesão corporal, né, irmão?
0: O macho.
2: Com certeza, né?
0: É, rapaz.
2: Lesão corporal. E o outro bichão lá é machão, né, cara?
0: É, rapaz.
2: Cheio de atitude lá, né?
0: Mas chora à noite, não chora?
2: Batendo lá na coisinha lá dele, lá na princesa da piscina, no Kinder Ovo dele lá. Né?
0: Jesus do céu.
2: Meu Deus do céu.
0: Ajuda nós.
2: Rapaz, pra mim isso aí é lesão corporal. Eles deram mole lá, entendeu? Não apuraram, segura, não Jesus, apuraram direito. No calor da emoção, né?
0: É.
2: Isso aí é lesão corporal. Fora brincadeira, aí lesão corporal.
0: Isso.
2: Tá. Beleza,
0: bom.
2: Meu garoto?
0: Tá bom, querido.
2: Eduardo, meu irmão, final de semana abençoado pra gente aí.
0: Pra nós,
2: tá bom,
0: pra
2: Luciano?
0: Nós,
2: pra você pra também, nós. Toda a sua família aí. Grande abraço.
0: Obrigado, Cristiano.
2: Final de semana com muito sol aí.
0: Tamo junto.
2: Beleza, meu irmão? Grande abraço aí, tá, Eduardo?
0: Tem mais pedacinho aqui, fala aí.
2: Rapaz, você é uma figura, hein, cara? Eu tava tomando suco, quase botei suco pelo nariz aqui, bonequinho com defeito. Carambolou. Você é uma figura, Eduardo.
0: Carambolou.
2: Você é uma figura.
0: Carambolou. Isso aí, acerte o seu relógio, família Panorama. Agora são 5 horas e 12 minutos. Vou pro intervalo comercial e volto já. Esse é o Panorama. 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Eu vou pro intervalo e volto já.
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0: Agora são 5 horas e 20 minutos. Mandar um abraço aqui para o nosso querido amigo Sérgio Vascaíno. Gente boa, só tem esse defeitozinho, né? Tem mais participação de ouvinte no Panorama.
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0: E aí, Agenor? O camaradinha bateu no companheiro, na companheira. Virou Maria da Penha. Você concorda com isso? Deveria ser Maria da Penha ou deveria ser lesão corporal? Mande um áudio para mim. Fala aí para mim, Agenor.
2: Boa tarde, meu amigo Du.
0: Diga aí para mim.
2: Du, meu amigão. Ô, Du, quero desejar para você, meu amigão, um bom final de semana com a graça de Deus.
0: Que beleza.
2: Valeu, Du. Você, sua família, muito churrasco.
0: Valeu.
2: Muita Coca-Cola.
0: Que bacana.
2: Vamos que vamos.
0: Isso aí.
2: A Argentina vai ser campeão da Copa, hein, Du?
0: Larga
2: valeu,
0: isso.
2: Valeu, meu camarada.
0: Tá doido,
2: rapaz. Vou dar um abraço para o nosso amigo Rogério, lá, o pintor lá da pé da rua da Van, lá, ó. Rogério.
0: Ah, é? Aquele que você denunciou os carros na calçada?
2: Pra mim, bicho nojento.
0: Valeu. Ai, meu pai do céu. Tem dica de final de semana pra você aqui no Panorama.
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0: Meu povo, olha, o final de semana, o point é o Festival do Camarão. Ouça aqui no nosso programa.
3: É oficial, o Festival do Camarão começou. E vou te falar, tá difícil passar por aqui sem parar pra comer alguma coisa. O cheiro já entrega tudo. E já vou avisando, tem tanta opção de prato que não adianta vir pensando em provar tudo de uma vez. Vai ter que voltar.
4: Mas não é só comida não, hein? Tem música, tem gente passeando, tem família reunida e aquele clima que faz qualquer passeio valer a pena. Então nem pensa muito, o Festival do Camarão segue até domingo. Chama a galera e vem aproveitar essa tradição aqui na Praia do Siqueira.
0: Tá aí, pessoal, final de semana, então, a galera indo para o Festival do Camarão. Que bacana, hein? Tá afim? Então, essa é a sua oportunidade de sair da rotina, amiguinho. Pega na mão da patroa e vai passear. Tem notícia pra você aqui no Panorama.
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0: Acontecendo neste momento na cidade de Cabo Frio também a Festa da Cultura. Hoje é Dia da Cultura e a galera tá lá fazendo uma grande festa também lá no terminal de passageiros do Transatlântico aqui do município cabofriense. Então, para você ficar ciente de tudo, mais uma vez, a Secretaria de Cultura do município de Cabo Frio realizando também um dos seus grandes eventos. Tem notícia para você aqui no Panorama.
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0: Patrulha Maria da Penha em Cabo Frio participa de encontro para fortalecimento de rede de proteção às mulheres em Macaé. A Patrulha Maria da Penha de Cabo Frio participou na última quinta-feira do encontro de coordenadoras das Patrulhas Maria da Penha, realizado na base da coordenação da Patrulha Maria da Penha de Macaé. Representando o município, a inspetora adjunta e coordenadora da Patrulha Maria da Penha cabofriense, a Regiane Costa, também a inspetora de segunda classe Solange Jardim, participaram das atividades ao lado de representantes de Casimiro de Abreu, a Armação dos Búzios, São Pedro da Aldeia, Arraial e a anfitriã Macaé. O encontro teve como objetivo promover o alinhamento técnico e estratégico das ações desenvolvidas pelas patrulhas, fortalecer a integração entre municípios, incentivar a troca de experiências e boas práticas e discutir estratégias para o aprimoramento dos fluxos de atendimento às mulheres em situação de violência doméstica familiar. Tem notícia para você aqui no nosso programa.
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0: Que beleza! Ontem tivemos uma belíssima apresentação da equipe Força e Ação aqui na Praia do Forte, em Cabo Frio. Rapaziada, chegou de moto, empinou moto, mostrou moto, foi quadriciclo, foi moto. Olha, foi bacana pra caramba. E olha, apesar do frio, recebemos um bom número de pessoas aqui na Praia do Forte, na altura da Praça do Guta. E foi legal pra caramba. Você não veio? Perdeu? Mas não fique triste, não. Teremos outras oportunidades também no município de Cabo Frio, então fique esperto. A galera do Força e Ação fez uma excelente apresentação em Cabo Frio na noite de ontem. Tem notícia para você aqui no Panorama.
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0: Olha só, deixa eu contar para você. Daqui a pouquinho você vai ouvir aqui Anthony Garotinho. Anthony, ele esteve aqui no município de Búzios e esteve também junto com o prefeito Alexandre Martins. Você vai ouvir daqui a pouco em nosso programa. Agora quem pinta aqui no Panorama? O secretário municipal de turismo no município de Arraial do Cabo. Nome dele? Júnior Chuchu. Fala aí, Chuchu.
5: Quer se qualificar no mercado de trabalho? Essa pode ser sua oportunidade. Solta a vinheta, mas não sai do vídeo não. Acompanha a gente que vem novidade aí.
6: Fala, secretário!
5: A Prefeitura de Arraial do Cabo, por meio do Qualifica Tour, em parceria com a FAETEC, está com inscrições abertas de cursos gratuitos profissionalizantes. As vagas são espanhol básico, inglês iniciante, agente de recepção e organizador de eventos. As inscrições são do dia 10 a 19 de julho ou até o preenchimento das vagas. Se você quer fazer as suas inscrições, você pode fazer na sede ou no site da FAETEC. Isso é Arraial do Cabo investindo em qualificação profissional e buscando cada vez mais desenvolver e melhorar a cadeia do turismo. Então, você que está acompanhando o mercado, está vendo a evolução, vem com a gente. Fala, secretário!
0: Tá aí, Júnior Chuchu, Qualifica Tour no município de Arraial do Cabo. Mandar um beijo para a tia Bernadette. Tia Bernadette, quer voltar logo para casa, né? Quando manda as fotos assim é porque tá doida pra voltar pra casa. Fica impaciente, né não, tia? Gente, fala a verdade pra nós, hein? Tia Bernadette veio hoje aqui a Cabo Frio para poder bater um papo aqui com nossa querida Ana Paula, Nossa Senhora Luciano Diniz, isso mesmo, Inácio Luciano Diniz. Tem mais entrevista pra você aqui no Panorama.
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0: Olha, pessoal, deputados federais derrubaram a lei da Copa. Eu falei com você na semana passada. A lei da Copa é uma lei que foi criada obrigando que todas as instituições municipais, instituições de ensino municipais e estaduais ou particulares dessem férias durante a Copa do Mundo do ano que vem. Ano que vem, pessoal, a Copa do Mundo feminina acontece no Brasil. E aí os deputados tiveram a boa ideia de trazer as férias durante esse período, obrigando que todo mundo tirasse férias juntos, para que pudesse acompanhar também a Copa do Mundo. Eu disse boa ideia, porque eu não sou contrário, não. Não pensei assim, poxa, é verdade, né? De repente, num período desse de Copa do Mundo, você está numa capital dessa que vai acontecer o jogo, de repente pode ser um fuzuê danado, o ônibus pode ser mudado, aquela coisa toda, os seus filhos circulando pelas ruas, e muita gente estranha também, você pensar direitinho, tem umas coisinhas que poderia ser considerada. Mas, ao mesmo tempo que não se cria uma situação como essa, e foi uma situação que foi criada para criar férias durante esse período, sem discutir com o Ministério da Educação, que exige que toda instituição de ensino pratique pelo menos 200 dias letivos, tá? Temos que ter, no mínimo, 200 dias de aula no Brasil. E se desse 30 dias de férias, isso não seria possível. A não ser que as aulas começassem em janeiro e terminassem quase no final de dezembro. Isso tem que levar em consideração o recesso, feriado da cidade, feriado nacional, feriado estadual. Isso tudo atrapalha muita coisa, né? Então, criou uma dor de cabeça tremenda. E aí, essa lei parece que foi derrubada lá em Brasília. Ouça aqui no Panorama.
7: Acabou de ser aprovado aqui no plenário da Câmara urgência para votação do meu projeto que acaba com a obrigatoriedade das férias durante a Copa do Mundo de Futebol Feminina em 2027. Agora nós vamos trabalhar para pautar o mérito e devolver às instituições de ensino a liberdade para organizar os seus calendários escolares de acordo com a realidade de cada instituição. Não faz sentido que Brasília imponha uma regra única para todo o país, um país continental, sem considerar as diferenças e realidades de cada localidade. Nós temos 5.750 municípios no Brasil. A Copa do Mundo Feminina, ela vai ser realizada em apenas 8 desses municípios. Por isso que nós estamos aqui trabalhando e lutando para acabar de uma vez por todas com essa obrigatoriedade.
0: Bem pensado, né? Se vai ser realizado apenas em 8 municípios, que os 8 municípios possam se organizar de maneira que os alunos da rede pública municipal, estadual ou particular não tenham nenhum tipo de impedimento, mas não pode é obrigar que o país inteiro pare por conta disso. Talvez a intenção de parar o país inteiro durante 30 dias fosse para acompanhar e prestigiar a Copa do Mundo Feminina em nosso Brasil, já que o futebol feminino ainda está longe de se comparar na questão da audiência com o futebol masculino. Tem mais notícia para você aqui no Panorama.
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0: Olha aí, a Real do Cabo abriu período de renovação e novas matrículas para a educação de jovens e adultos. Então, para você, meu camaradinha, olha aí, a Real está aí com as inscrições abertas por meio da Secretaria Municipal de Educação. Deu início ao período de renovação e das novas matrículas para a educação de jovens e adultos, referente ao segundo semestre letivo de 2026. A iniciativa oferece uma nova oportunidade para pessoas de 15 anos ou mais que desejam retomar os estudos e concluir o ensino fundamental. As aulas são oferecidas na Escola Municipal Francisco Luiz Sobrinho, em Monte Alto, e também no Colégio Municipal Francisco Porto de Aguiar, no centro. O cronograma prevê a renovação de matrícula do dia 10 de julho, destinada aos estudantes do ciclo de primeira até a terceira série do ensino médio, do EJA, que desejam permanecer na mesma unidade escolar. Já as novas matrículas poderão ser realizadas até o dia 31 de julho. O atendimento acontece presencialmente nas unidades de ensino. E para efetuar a matrícula, os interessados devem apresentar certidão de nascimento ou casamento legível, CPF, carteira de identidade RG, título de eleitor para maiores de 18 anos, certificado de reservista para os homens maiores de 18 anos, comprovante de residência, comprovante do fator RH, que é o tipo sanguíneo, duas fotos 3x4 recente e cartão do SUS. Para estudantes menores de idade, também é obrigatória a apresentação do CPF e a carteira de identidade do responsável. Acerte o seu relógio, família Panorama. Agora são 5 horas e 31 minutos do Panorama. Tem notícia para você.
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0: Olha aí, vem o Festival Sesc de Inverno. Vai ter Tiê, canta aí. Canta aí, passarinho. Pois é, vai ter Tiê e Cidade Negra aqui em Búzios e também em Cabo Frio. Lembra, o ano passado nós tivemos aqui o Festival de Inverno aqui na Praia do Forte? Bombou. Inclusive fizeram até uma parceria junto com a galera do motoclube da época, né? Olha, a região dos lagos será um dos destaques da 24ª edição do Festival Sesc de Inverno, que acontece entre os dias 17 de julho até o dia 2 de agosto, em 27 cidades do estado do Rio de Janeiro. Em Búzios e Cabo Frio, a programação reúne grandes shows, intervenções artísticas, atividades literárias, apresentações circenses e também ações gratuitas voltadas ao público para todas as idades. Em Búzios, a Praça do INEF será também o principal palco do festival. A abertura será no dia 17 de julho. Terá o cantor Tiê às 20 horas. Após a apresentação, terá o DJ Sadoc às 18 horas. No dia seguinte, dia 18, banda Cidade Negra vai subir ao palco às 21 horas, logo após o set do DJ Érica, às 19. Além da programação musical, o município também vai receber diversas atrações culturais nos dias 17 e 18, das 14 até às 6 horas da tarde, 14 até às 18. E o público vai poder visitar o ponto de leitura, promovido pela Biblioteca do Sesc. Também será prevista a apresentação de cortejos encantados, também do Chape Circo Show, além de intervenções literárias, lampejo, chama das histórias dos dias também até às 18 horas, em Cabo Frio. O Festival Sesc de Inverno também vai integrar a programação oficial dessa edição, levando atividades culturais gratuitas ao município. A cidade estará entre as 26 localidades contempladas pelo evento, que neste ano celebra 80 anos de atuação do Sesc, com o tema Afluir, propondo encontros entre diferentes linguagens artísticas, territórios e também experiências. Se você quer saber se vai ter show gratuito no município de Cabo Frio, não tem essa informação no texto. Acerte o seu relógio! São 5 horas e 34 minutos. 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Eu vou pro intervalo comercial e volto já. Não saia daqui. Esse é o Panorama com o resumo das notícias do seu dia.
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0: Agora são 5 horas e 40 minutos. Esse é o Panorama, sempre trazendo para você o resumo das notícias do seu dia. Tem notícia, tem participação de ouvinte aqui no Panorama.
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0: Fala comigo, Moreira. Que aí, meu querido? Diga aí, manda a sua letra.
2: Boa tarde, Eduander. Boa tarde, DJ Luciano. Aqui é Xandelier Moreira, flamenguista da Vila Nova. Rapaz, futebol feminino, com todo respeito, cara, é sem graça pra caramba, hein? Só falta querer obrigar a galera a assistir o jogo, todo mundo. Não, obrigado a assistir. Até ver esse negócio de parar. Nem Copa do Mundo masculina tinha que parar, cara. Atrapalha eita, muito o país. É, os caras estão super bilionários, não estão nem aí pra gente. E acho que o povo tá calejado, que a seleção também é de empresário, não convoca os melhores. Então tem que, né? Não tem mais aquela audiência como tem, como tinha antigamente, né, cara?
0: É.
2: Tamo junto aí, hein? Nada de parar na Copa do Mundo, não. Tomara que nem tenha essa Copa Feminina.
0: Não, vai ter,
2: um abraço.
0: Pô, vai ter.
2: Xandelier Moreira, não, aqui da Vila Nova.
0: Olha só, pessoal, apesar disso tudo, apesar de toda a dificuldade que nós vivemos hoje, é bom ter a Copa do Mundo aqui, rapaz. A rede hoteleira, ela bomba. A rede hoteleira. Opa, não precisa ligar pra mim. Não quero falar com você. Isso mesmo. Deve ser de algum presídio no fora do país. Pois é, olha só. Então, é bom a gente ter essa Copa do Mundo aqui. Isso anima, isso ajuda a rede hoteleira, isso contrata mais pessoas, você consome mais produtos. Então é bom, claro que é bom. Agora, eu volto a dizer uma coisa que eu já falei anteriormente. Nós perdemos grandes oportunidades com a Copa do Mundo de 2014, com as Olimpíadas que realizamos no Rio de Janeiro, com o Pan-Americano que foi realizado no Brasil. Agora a Copa do Mundo Feminina, eu torço para que a gente consiga realmente conseguir frutos, né? Eu já contei isso uma vez para vocês.

0: tal, um self-service muito conhecido ali no centro e tal. Rapaz, olha, mas foi uma gritaria, sabe? Foi uma emoção tão grande. Porque na minha cabeça, a gente ia, sabe, o Rio de Janeiro ia dar assim uma transformada. Definitivamente, a gente ia ter ações que pudessem despoluir a Baía de Guanabara. Isso não aconteceu. Aconteceu um paliativo. O nego tirou o grosso, mas a sujeira continua lá, né? Ia ter mais organização, ia construir isso, ia construir aquilo, rodovias, ia ter rodoanel, ia ter metrô suspenso, ia ter um monte de coisa. E aí, acabou tendo, né? Algumas coisas que são previstas acabou acontecendo, mas em grande parte nós tivemos um grande motivo para também muita tristeza, que foi a corrupção. Nós tivemos muita corrupção. E isso aí não é um problema da Copa do Mundo, é um problema do nosso país. É um problema do nosso país. A gente olha hoje para o estado do Rio de Janeiro, a gente é motivo de vergonha para tudo o restante da federação, pessoal. Nós somos o único estado que hoje não temos um governador. Nós temos hoje um juiz, um desembargador, nomeado para poder tomar conta da nossa cidade. Os últimos governadores do nosso estado estão sendo intimados, foram presos, foram colocados ligados à corrupção, seu secretariado é a mesma coisa. Ou seja, foi uma onda de situações que nos trazem vergonha. A gente perde pra gente. No Rio de Janeiro, nós perdemos oportunidade com as Olimpíadas. Do Brasil, nós perdemos com a Copa do Mundo. Uma enxurrada de corrupção. Estádios e mais estádios que foram reformados e o dinheiro desapareceu. Vou trazer aqui uma coisa simples para a gente, né? Depois das Olimpíadas, qual era o nosso papel? Investir cada vez mais nos esportes, pô. Você tem uma competição que está acontecendo no seu país, é mais do que na hora de você dar condição do seu atleta vencer diante da sua torcida, com o apoio da sua família. Coisa que ele não teria em qualquer outro lugar do mundo. Se a competição acontecesse em Los Angeles, dificilmente a família conseguiria ir e assistir pela televisão, mas aqui a pessoa está do lado de casa, está confortável, está com apoio, sabe? Tem tudo o clima é a seu favor. Você não tem problemas com a água, porque atleta tem problema com água, sabe disso, né? Você troca de cidade, a água que você consome lá, se não for a água que você trouxe e você levou, você pode ter, quem sabe, uma disenteria, pode dar algum problema lá. Você pode não se adequar ao tipo de comida, mas você estando em casa, você tem todos os pontos para poder avançar. Aí acabou as Olimpíadas. O que aconteceu com o legado das Olimpíadas no Rio de Janeiro? Você vai lá agora, na Cidade Olímpica, tem um monte de lugar abandonado. Nós construímos um estádio que foi para competições de bicicletas, né? Bicicleta de velocidade, né? Eu esqueci o nome do lugar. Mas esse local, olha só, este local, mesmo sem utilização, precisaria, não sei se estão utilizando aí, não sei se estão colocando isso ainda, mesmo sem utilização, precisaria ficar 24 horas com o ar-condicionado ligado para poder manter a temperatura ambiente por conta do material utilizado para poder fazer aquela pista de ciclismo de velocidade. A gente usa? Não usa. E o papo que veio naquela época, não, olha, depois das Olimpíadas, vamos utilizar isso aqui para poder colocar nas escolas. Vamos então criar escolinhas para poder colocar os nossos jovens, que estão sendo abraçados pelo tráfico de drogas, pela criminalidade, para a prática de esporte. Gente, era uma grande oportunidade que nós tivemos. Nós perdemos. Perdemos para nós. Nós perdemos isso tudo. Então, eu preciso acreditar que essas grandes competições ainda podem deixar um bom legado. Um bom legado, mas ao final de tudo a gente perde pra gente. A gente perde pra corrupção, pra roubalheira, pra incompetência, pra fechar os olhos em direção àquilo ali porque mudou um partido, porque um é fulano de tal, o outro é ciclano, senão vai ajudar. Ninguém pensa no povo, não tem essa história de pensar no povo não. Não se engane, ninguém pensa no povo. O negócio é dinheiro no bolso. O negócio é eu vou me dar bem nisso aí. Qual é a minha parte nesse negócio? É assim que rola. Qual é a minha parte nesse negócio? O que eu vou ganhar com isso? Vamos levar para onde? Levar para aquilo? E assim acontece. Infelizmente, essa é a realidade do nosso país. Tem mais participação de ouvinte aqui no Panorama.
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1: Fala comigo, gente boa.
2: Fala, Edu, boa tarde.
1: Boa tarde.
2: Henrique aqui do Braga.
1: Fala, querido.
2: Essa pesquisa aí.
1: Diga.
2: Da Maria da Penha.
1: Maria, né? Da Penha ou lesão?
2: Acho que não tem nada a ver, Maria da Penha, né? Se o cara não tá registrado ainda, reconhecido pela lei como uma mulher, né? É homem ainda, né, cara? Então não se aplica a Maria da Penha. Não se aplica. Eduardo, o Rio de Janeiro não é para amadores. Não é para amadores. A corrupção rola solta à torta e à direita. Quantos governadores foram presos, cara? Governador. Quantos governadores foram presos? Isso é um absurdo, cara. Isso é um motivo de vergonha plena. Rio de Janeiro não existe, é, cara, em termos de corrupção. Não tem, acho que não tem igual no país, não.
1: É isso aí. Não é para amadores, a verdade é essa. Fala aí, Anderson!
3: Eduardo.
1: Fala comigo.
3: Isso aqui é Brasil.
1: É, né?
3: O BRT da Avenida Brasil.
1: Ah.
3: Era para sair para as Olimpíadas de 2016.
1: É isso mesmo, eu lembro.
3: Se eu não me engano, inauguraram agora, em 2024.
1: Isso aí.
3: O Eduardo Paes, o que roubou tudo em 2016, acabou de roubar agora em 2024 e quer ser governador.
1: Eu não tenho Eduardo, nada a declarar.
3: Brasil.
1: É.
3: Vê lá as coisas da Deodoro, das Olimpíadas,
1: isso.
3: Tá tudo estragado.
1: É isso aí.
3: A Vila Olímpica, lá no Recreio, lá na
1: Velódromo, na Barra de Juca, é o nome do estádio.
3: Pegou
1: lá.
3: Fogo, Velódromo.
1: É isso aí, o Velódromo.
3: Eduardo, esse é Brasil.
1: É isso mesmo. Mandou um abraço para Sidney Vascaíno de Nilópolis, que mandou para mim. Edu, é o Velódromo. É isso mesmo. Lá, pessoal, o Velódromo foi construído com um certo material onde o ar-condicionado tem que ficar ligado 24 horas por dia. Sem utilização, não utiliza há mais de 6 meses, ninguém anda naquele negócio, mas tem que estar ligado 24 horas por dia por conta do material que foi utilizado para a construção, porque ele não resiste se estiver em uma temperatura menor do que aquela que é prevista para ser ligado. É um custo que a gente está pagando por isso. E aí, esse ar-condicionado não poderia estar sendo utilizado em outras escolas? Não poderia estar desmontado esse velódromo para construir uma outra coisa? Para poder criar até mesmo uma quadra poliesportiva, pô, né? Acharia, ele diminuiria o número de ar-condicionado, só ligaria o ar-condicionado no dia que tivesse a quadra funcionando, pô. Não é isso? Não poderia ter feito isso? Mas não, a gente construiu o velódromo para utilizar nas Olimpíadas, depois das Olimpíadas virou um grande elefante branco. Fala comigo, bonito!
4: Boa tarde, Edu, Luciano DJ, ouvinte da Rádio Ondas, aqui Sidney Vascaíno de Nilópolis, desejo a todos aí um excelente final de semana. Edu, pesquisa do dia.
1: Fala comigo.
4: Edu.
1: Diga.
4: E aí? Pode ser traveco, mas continua sendo homem, né, Edu?
1: Não, mas é violência, né?
4: Tem que ser preso. Eu andei pesquisando aí, já até sei porque que ele sofreu agressão.
1: Diga.
4: Porque na hora H lá, depois dos atos lá...
1: Agora é minha vez.
4: Traveco virou pra ele e falou assim, agora é minha vez.
1: É, pode ter sido isso.
4: Ele falou, tu vai morrer.
1: Pois
4: aí começou a bater no Traveco.
1: Não é isso combinado. Pô,
4: isso é agressão, né? Tem esse negócio de lei Maria da Penha.
1: É,
4: forte amiguinho. Abraço, amigo.
1: Como
4: bom
1: dizia,
4: fim de semana.
1: Como
4: já pensou?
1: É.
4: Agora é minha vez?
1: Tá doido? Que loucura é essa? Viu, hein? Tá doido? É que eu falo pra você. Papai sempre fala comigo, ó, meu filho, combinado não sai caro. Quer ser? Eu, hein? Acerte o seu relógio, família Panorama. 10 minutos faltando para as 6, tem mais entrevista no Panorama.
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1: E vem direto da cidade de Armação dos Búzios, você acompanha aqui no Panorama da Secretaria de Saúde.
5: Enfermeira, eu ouvi falar que tem Implanoc em Búzios, é verdade?
6: É verdade, sim. A Prefeitura de Búzios passou a oferecer o Implanon em todas as unidades básicas de saúde, através do planejamento familiar.
5: E como ele funciona, enfermeira?
6: É um implante contraceptivo colocado na pele, logo aqui abaixo do braço, e ele tem uma eficácia de 99%. É o método contraceptivo mais eficaz hoje que o Ministério da Saúde oferece. E ele tem uma proteção de 3 anos.
5: Qualquer mulher pode colocar?
6: Antes da inserção, cada paciente passa por uma consulta na UBS, onde é apresentado todos os métodos contraceptivos disponíveis e, após a avaliação, se cumprir os critérios, é realizado a inserção do Implanon. O importante é que seja uma escolha segura.
5: E onde eu consigo mais informações? É só você procurar a unidade básica mais próxima da sua casa, agendar uma consulta com planejamento familiar e aí as nossas equipes, elas estão preparadas para te atender da melhor maneira e retirar todas as suas dúvidas.
7: Essa é mais uma conquista para as mulheres buzianas. Um passo muito importante para garantir acesso, autonomia e cuidado.
1: Agora sim, estou de volta, né? Luciano que puxou aqui aquilo que deveria puxar. Acerte o seu relógio, família Panorama. 8 minutos faltando para as 6. Acabou, Panorama. Meu povo, estou indo embora. Estou de volta na próxima segunda-feira, a partir então das 4 da tarde. Olha, eu desejo a você um final de semana de muita paz, de muitas bênçãos. Não passe o final de semana brigado com ninguém. Aproveite bem, beije o seu filho, aproveite os momentos de felicidade. Viva momentos de felicidade. Que o Papai do Céu abençoe a todos, abençoe suas mãos, sua casa, o seu andar, a sua vida e a sua saúde. Um abraço, pessoal, bom descanso. Segunda-feira está de volta com mais uma edição do Panorama e o resumo das notícias do seu dia. Valeu!

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0: Sextou, galera! Hoje é sexta-feira. Hoje é o Dia Internacional de quê, Davizinho? Opa! Todo dia é dia, mas hoje a gente dá uma caprichada. Dando boa noite pra você que tá em casa, no carro, no trabalho, pela internet, no aplicativo do Viva Bem, nos sites vivabem.ap, ondasfm.com.br, no nosso Instagram, @ Viva Bem na Rádio Ondas, onde quer que você esteja.
1: Brasil!
0: Você está muito, muito bem sintonizado.
2: Sim, sim.
0: Dando boa noite pra essa equipe maravilhosa que eu tenho. Primeiro pra ele, meu moreno alto, bonito e sensual.

0: Para tudo, rapaz! Boa noite, Davizinho!
1: Oi, pessoal!
0: Davizinho, hoje é dia de agradar a amiga, pagar um japa.
1: Sim!
0: Hoje é dia. Opa, hoje é dia, rapaz! Hoje é dia. Rola não, né? Opa, epa, falou que sim, então tá certo. O Boa Noite agora vai pra ela, que é casada, recatada e quase do lar.

Fala, Carol! Carolzinha cuidando do príncipe herdeiro Iago. Gente, cada vez mais lindo. Ai, aprontou ontem da vizinha, você não tem noção. Carol tá pagando tudo, rapaz. Tudo que fez com a gente quando era bebê, tá pagando agora. E o Boa Noite agora vai pra ele, que é gato, malhado, gostoso e não tá solteiro.

0: Cleiton Jorge, o meu sócio, o homem mais gostoso da região dos Lagos. Pra essa equipe, cara, autoestima lá no teto, rapaz. Tá pensando o quê?
1: Autoestima nota 100.
0: É nota 100. Quero mandar agora um beijãozaço, dar um beijãozaço nele. Andrezinho Bandeira, nosso convidado de hoje. Aí, Andrezinho.
1: Opa, sou eu, estamos aí.
0: É, rapaz. Eu vi que você emagreceu, tá vendo? Que é isso, hein?
1: Não é? Tô bem?
0: Tá amando?
1: Tô, ah, sim.
0: Ah, rapaz, aí. Sextou, bebê, hoje é dia.
1: Gostei da trilha sonora, hein? Eu adoro essa música. É, George Michael.
0: É. Tá vendo? Sextou, hoje é dia, Andrezinho.
1: Hoje é dia do...
0: Exatamente. É isso aí.
1: Opa, hoje é dia do Fight.
0: É, do Fight.
1: Fight Night.
0: Andrezinho, eu tô aqui desde semana passada. Tocando esse samba maravilhoso que você fez, Salve Seu Zé.
1: Opa, bom demais.
0: Opa, né? Bom demais.
1: Saravá.
0: Ontem ainda toquei ainda do Zeca Pagodinho do Povo. Vou contar a vizinha, muito Zé aqui.
1: Obrigado, meu amor. Poxa, maravilha. Só você mesmo para dar essa moral pro seu amigo. Né? Fico muito feliz e te agradeço pelo esse carinho, por essa força. É... São dois sambas muito bonitos, né?
0: Uhum.
1: E especialmente, né? Salve Seu Zé é um samba aqui. Mexe muito com a gente, né?
0: Com certeza mexe. E assim, eu falei todo o tempo, desde que eu comecei a tocar semana passada, ontem também, eu falei assim, amanhã é o lançamento com a nossa, aqui no estúdio, no nosso acústico, ao vivo aqui, com o Andrezinho Bandeira. Então, Andrezinho...
1: Salve, Seu Zé.
0: Salve, Seu Zé.
1: Já agora, de cara?
0: Agora, de cara. A gente começa o lançamento assim, rapaz.
1: De cara mesmo, assim?
0: De cara, de cara.
1: Deixa eu já botar aqui no... ritmo dele.
0: Quero mandar um beijo aos nossos pra toda a galera sintonizada com a gente. Fala, Vidinho Porto, Sérgio Vascaíno, Raquel Marques, galera de Arraial do Cabo, fala, galo.
1: Maravilha, sextou. Salve, Seu Zé. Boa noite pra quem é de boa noite.

0: Caramba! Axé!
1: Axé! Saravá!
0: Saravá! Como que você teve essa motivação pra fazer esse samba?
1: Ah, quieta.
0: Ah, não, tudo bem. Conta pra gente que a gente quer saber. Fofoca aqui, fofoca ao vivo, rapaz. Davizinho quer saber, ele. Davizinho tá ali curioso também.
1: Não é? Ele nos acompanha.
0: Com
1: né?
0: certeza.
1: Ele nos acompanha. Então, a motivação é. É que ele tá sempre junto entre nós, né? Tá sempre junto com a gente, né? Então, a gente recebe aquele axé, né? Junto com ele. Então, é mais do que justo, né? A gente fazer esse samba pra reverenciar, né? Pra exaltar nosso grande Zé.
0: E Andrezinho, você falou que tinha uma sequência, né? Ah, Ketlin, tem uma sequência de autorais aqui pra mim. Eu falei assim, opa, vamos embora de autoral.
1: Sim.
0: De autoral. Mas quero saber o seguinte, como é que tá a sua agenda? Fala pra gente.
1: Então, Ketlin, domingo agora eu vou estar tocando lá no nosso bar, que é lá na Avenida América Central, ali logo após, assim, o antigo Night. Esse domingo eu tô fazendo lá. Eu tenho feito muitos eventos também particulares. Tenho feito lá no Taua também, a gente faz show de samba, como latas. Muitas festas também. Mas fixo, né? Eu não tô em nenhum lugar. Esse final de semana aqui, esse domingo, eu tô fazendo lá no nosso bar, a partir das 18 horas, do meu amigo Fabrício Pudim, mandar um abraço para ele que tá nos ouvindo.
0: Beijãozaço, Fabrício,
1: então,
0: para você.
1: Quem quiser curtir a roda de samba do Andrezinho Bandeira, domingo agora lá no nosso bar, na Avenida América Central ali, próximo ali ao antigo Night Club. Só me acompanhando também nas redes sociais que eu vou estar postando lá no story certinho, o endereço certinho.
0: Às 18 horas, gente, ó, programa pra domingo.
1: É, vamos fazer
0: domingão,
1: aquele nosso pagode, aquela roda de samba da melhor qualidade.
0: Opa, então vamos sequência, Andrezinho Bandeira? Vamos
1: embora.
0: Simbora? Então tá certo. Andrezinho Bandeira!
1: Mais uma de minha autoria, vamos cantar. Agora é... Deslumbrante Sedução.

0: Opa, Vidinho Porto falando assim, boa noite, ótimo final de semana pra vocês, um grande abraço no meu amigo Andrezinho Bandeira.
1: Grande Vidinho Porto, um abração, meu irmão.
0: Flamenguista, beijãozaço pra
1: vocês. Saudações do Brunegras.
0: Já botei aqui, ó, a cebolinha com a camisa do Flamengo pra você. 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Ele falou assim, tem muita gratidão à família Bandeira.
1: Ah, parceiro, grande Vidinho. Um abração, meu irmão.
0: Ele é show de bola,
1: ele,
0: né?
1: Vidinho, acho que é o seu ouvinte número um, né, cara?
0: Olha, eu não posso falar isso, Vidinho sabe, ele, Serjão, Igor de Guaba, Raquel, galera lá de Arraial do Cabo, todo mundo fala que é o número um, rapaz, eu não posso falar, não posso discordar de ninguém.
1: Então, ele está entre os seus números uns.
0: É. Não, não é verdade? A gente não pode desagradar, né, Vidinho? Aqui, ó, ele tá rindo, a gente não pode desagradar. Todo mundo, só seu ouvinte número um. Meu Deus do céu, gente. Quero mandar um beijãozão para as minhas praguinhas lá de Arraial do Cabo, sintonizadas com a tia Giovanessa.
1: Ah, é. Daqui a pouco você tá partindo para lá, né?
0: Galera do ensino médio, é, do Francisco Porto. Galera toda sintonizada comigo. Um beijãozão para vocês. Faça um exercício, tá? Tá valendo nota.
1: Hoje é dia.
0: Não, aí você passa o exercício. Poxa, professora, final de semana a gente sempre faz exercício, né, cara?
1: Sempre faz, né?
0: Sempre fez. A gente sempre fez quando a gente era criança.
1: Sempre fez, sim.
0: A gente sempre fez, né? E hoje a gente continua fazendo exercício incrível, rapaz. É. Um negócio desse.
1: Mas hoje em dia tá muito mais fácil, né? Você estudar em casa, né?
0: Tá muito mais
1: depois
0: fácil.
1: Depois que inventaram a IA.
0: Mas nada substitui a gente, rapaz.
1: Não, qualquer duvidazinha nada. Assim. Não, qualquer duvidazinha assim, aquela, pô, esqueci aquilo. Aí pergunta lá, vem... Pra estudar em casa, hoje tá muito mais fácil.
0: Olha, Vidinho mandou aqui o videozinho da neta dele, da Carol. Ai, que coisa linda, Vidinho. Beijãozaço nessa princesa. Muito linda, muito fofa, gente. Bom, quero mandar um beijãozaço também pra toda a galera do Colégio 01 Cabo Frio, que cuida do meu bem mais precioso. Lembrando que domingo tem Arraiá. Gente, Beatriz tá me enlouquecendo. Ela vai dançar. Três músicas. Essas três músicas equivalem a 20, você tá entendendo?
1: Nossa!
0: É isso aí, querida. Seja, tem uma menina como filha que você vai entender. Você só tem menino, né, André?
1: Só tem menino, Mabel.
0: Só tem menino, é, pois é. Eu tenho casal, então eu já sei, é. os dois mundos, meu Deus do céu. Os dois mundos. Gente, eu super recomendo. Olha, e a festa, o Arraiá, é aberto ao público, vai ser lá na Associação Atlética Cabo Friense, tá? @01cabofrio. 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
0: Voltamos aqui com Viva Bem. Gente, ó, a nova versão do aplicativo do Viva Bem, tá fantástica. Olha, a gente vai lançar a qualquer momento. Já coloquei lá no status, já coloquei nos stories e, ó, caramba. Deixa eu falar aqui, hoje é o nível da tia do Andrezinho, Valéria Bandeira.
1: Ah, sim.
0: Beijãozaço, Valéria, pra você. Andrezinho vai pagar o jantar.
1: Quem sou
0: eu? Epa. Vidinho paga, rapaz. Vidinho paga o jantar. Valéria, tudo de bom pra você, saúde, paz, gindinho no bolso e beijo na boca, o resto a gente corre atrás. Né, Andrezinho?
1: É isso aí.
0: Faz a média com sua tia, meu filho.
1: É muita saúde.
0: É muita saúde. Né?
1: É o principal que a gente precisa, né? O resto a gente corre atrás.
0: Só saúde, o resto. Sem saúde a gente não consegue mais nada.
1: Exatamente, Gerda. Saúde é tudo pra nós. É o nosso maior patrimônio.
0: É o nosso maior patrimônio. Quero mandar um beijo nosso pra Tayane, Davidson, Carlos Augusto, Ana, Billy, Thiago Laia de Arraial do Cabo, sintonizados com a gente. Beijãozaço, meus queridos. Andrezinho, pra contratar seu show, como é que fez? Como é que fica? Como é que faz?
1: Meu Instagram, Andrezinho Bandeira. Só me seguir lá, quem tá nos acompanhando agora. Tem lá meu telefone de contato. Andrezinho, bota aí, Andrezinho Bandeira. Só escrever no Instagram.
0: Gente, é fácil achar.
1: É, não tem jeito. Só tem eu lá, Andrezinho Bandeira, só tem eu. Com Z, Andrezinho Bandeira. Tem lá meu telefone de contato pra show. Só me procurar. Festas, eventos, que é aquela roda de samba da melhor qualidade. Só chamar, só nos chamar que a gente vai.
0: Andrezinho, eu quero mais autoral. Simbora?
1: Maravilha. Antes de cantar essa aqui, autoral, que eu vou agora cantar pra todos os ouvintes. Quero mandar agora, é minha vez de mandar um beijãozaço.
0: Manda um beijãozaço.
1: Pra pessoa muito especial pra nós. Jaque Conde.
0: Epa!
1: Jaqueline Conde, que tá nos ouvindo agora. Dona Lucinda também tá nos ouvindo.
0: Tá ouvindo também. Beijãozaço pra você, Jaque. Beijãozaço, Dona Lucinda. Beijãozaço pra minha afilhada, Aline. Beijãozaço pra todos
1: também,
0: vocês.
1: Também, Aline também. Aline também tá escutando
0: agora. Com as fininhas. É isso aí.
1: Com Helene e Sara.
0: Beijãozaço pra vocês. Tá sempre aqui na sintonia, na audiência. Com todo o meu carinho. Beijãozaço pra vocês. Bom, gente. Andrezinho Bandeira.
1: Vamos lá.
0: Simbora.

0: Olha, mandaram um recado pra você aqui, Andrezinho. Tia Catherine, boa noite, DJ Lucas Oliveira aqui. Esse cara eu conheço, ó, conhece daqui do programa. Já tem 4 anos, eu lembro que eu estava voltando do Rio de Janeiro. Eu estudava no Benjamin Constant. E a gente veio no carro da prefeitura de Arraial do Cabo, juntamente com a minha mãe, todos escutando o Andrezinho Bandeira. Ele arrebenta a boca do balão, parabéns.
1: Boa, obrigado.
0: Aqui, tá aqui. DJ Lucas Oliveira.
1: Obrigado pelo carinho, meu querido DJ Lucas Oliveira.
0: Lá de Arraial do Cabo. Obrigado. Fala, Galo.
1: Valeu. Usca, Galo.
0: Usca.
1: Arraial do Cabo, cidade que eu tenho um carinho imenso. Tenho muitos amigos lá em Arraial do Cabo. Cidade maravilhosa. Mandar um abraço, falar nisso, pro meu amigo Galego, que é vereador lá em Arraial do Cabo também. Um dos grandes amigos que eu tenho lá de Arraial do Cabo. E mandar um abraço para todos os galos, todos os cabistas que eu sei que acompanham muito o seu programa.
0: Não, eles são fiéis. E, gente, falar uma coisa para vocês, né? Não é só Arraial do Cabo, não. A gente tá, ó, dominando geral. Brigando Zaço, obrigada pela audiência, pela companhia. Mais uma vez, primeiro lugar de audiência. Valeu, gente. Quero mandar um beijãozaço especial para minha cunhada. Fala, Tayana Marques. Beijãozaço lá em Araruama, sintonizada com a gente. Beijãozaço meu irmão Christian Giovanei. Professor Christian, sintonizado com a
1: Ele
0: gente.
1: Ele que vai te visitar amanhã, né?
0: Ele falou que vai. Vai sim, com certeza. Beijão, zaço pra vocês, casal maravilhoso que eu conheço. Bom, gente, deixa eu ver aqui, galera participando com a gente. Gostaria de ouvir a música Amizade. Ah, DJ Lucas Oliveira pedindo. Quero chorar o seu choro, quero sorrir teu sorriso. Valeu por você existir, amigo.
1: Bom pedido.
0: Bom pedido. Valeu, Lucas. Beijão, zaço, meu querido.
1: Fundo de Quintal, grande compositor, Kleber Augusto.

0: Essa música é muito linda, rapaz. Quero mandar um beijãozaço aí pra Renata, dirigente lá do Francisco Porto em Arraial do Cabo, sintonizada com a gente. Beijãozaço aí pra essa equipe maravilinda. Toda essa equipe sempre sintonizada com a gente. Lembrando, gente, que dia 17 tem o Arraial do Chicão, a partir das 17 horas lá em Arraial do Cabo, aberto ao público, tá certo? É, gente.
1: Onde é? Arraial do Chicão?
0: É, Arraial do Chicão, lá em Arraial do Cabo, no Francisco Porto.
1: Você é aberto ao público?
0: É, lógico, aberto ao público, rapaz. Às 17 horas, beijãozão, as galera toda, ó, trabalhando sem parar. Arraial promete.
1: Arraial no Arraial.
0: Arraial no Arraial, promete. Bom, gente, quero mandar um beijãozão também pra Rose Fitness. 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
1: Isso é muito bom, isso é muito bom.
0: 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Rose, beijãozaço pra você. 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Beijãozaço, minha querida! 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
0: 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Beijãozaço, meus queridos. Andrezinho, tá na hora daquela autoral pra gente.
1: Eu ia cantar uma que você gosta muito agora.
0: Então canta, vai. Eu quero ser mimada, vai lá.
1: É, eu vou cantar uma do nosso mestre Arlindo Cruz.
0: Opa!
1: Aquela que você gosta bastante.
0: Aqui, ó, Sérgio Vascaíno, vamos alimentar os peixinhos lá. Sim, cara, eu sempre alimento os peixinhos lá, por isso já cresceram.

0: Gente, amo!
1: Você não queria ser mimada? Mandei as suas duas
0: quem
1: prediletas.
0: Quem não gosta de ser mimada? Olha, tá aqui, ó. Sérgio falou assim, cafezinho do vovô, né? É top. É, cafezinho do vovô é top. Ô, meu Deus do céu. Beijãos a Sérgio. Sérgio, ó. Ele vai lá toda vez no Roma Café Garden.
1: Muito bom.
0: Olha, tá aqui o Lucas falando... Essa música de amizade foi pensada exatamente correlacionada à data que temos, que é o Dia Internacional do Amigo. É, e depois, se puder, acabou de me lembrar também uma música chamada Deixa a Vida Me Levar. Deixa a Vida Me Levar. Ah, tá.
1: Zeca Pagodinho.
0: Tá. Já sei, já lembrei.
1: Na verdade, Serginho Miriti.
0: É.
1: Grande compositor do Serginho Miriti, gravado pelo Zeca Pagodinho.
0: Bom, gente, quero mandar um beijãozão especial pra Pri. Fala, amor, e lá do Campo Redondo, beijãozão pra você, pra Dona Zeni, pro Pedro. É, gente, pra Rosali, pro Ronaldinho, Gabi, Ravi. Gente, Ravi dançando Jamal ontem. Que é aqui? Gente, tá muito gostoso. Beijãozaço pra todos vocês. Saudade, amor. Beijãozaço, viu? Bom, gente, quero mandar um beijãozaço também especial pro Igor lá de Guaba Grande. Arrebentando, hein? Beijãozaço em vocês. Nem parecem que são flamenguistas. Aí, Igor, você tá sacaneando a gente. Você é Botafogo. Botafogo ganhou alguma coisa essa semana?
1: Não tá jogando.
0: Não tá jogando?
1: Não ganhou nem perdeu.
0: Eu não tô entendendo, Igor, porque você tá sacaneando a gente desde ontem. Tem alguma explicação pra isso, Davi?
2: Não.
0: Ele falou, porque eu gosto. Pediu um alô nosso pra ele, pra Letícia, casal maravilhoso lá de Guaba Grande, sintonizados com a gente. Beijão, vocês querem uma música romântica, rapaz, um samba.
1: Um samba romântico?
0: Responsabilidade, Andrezinho. Igor, Letícia lá de Guaba Grande.
1: Igor Letícia, de onde você falou?
0: Iguaba Grande.
1: Também, a galera de Iguaba Grande também fica ligadinha.
0: Sintonizada aqui com a gente, lógico. Andrezinho Bandeira.

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0: Bom, gente, olha só, a mensagem do Lucas Oliveira pra você, Andrezinho. Se pudesse ficar o dia inteiro, seria numa roda de samba ao vivo, só com o meu mano Andrezinho.
1: Obrigado, Lucão. Obrigado, meu querido.
0: É,
1: obrigado,
0: tá aqui. Carinho. Serjão vai começar o sofrimento, Vidinho implicando com o Serjão Vascaína. Vasco sem treinador e sem presidente. Hoje ele foi no cardiologista, revisão do coração.
1: A situação do Vasco não tá fácil, não, hein?
0: Meu Deus do céu. É, o Serjão vai responder daqui a pouco, tenho certeza disso.
1: Sem rumo, sem direção.
0: É.
1: A situação do Vasco, pô. Sem treinador, essa altura do campeonato, esse tempo todo aí.
0: Davizinho sorrindo.
1: E sem presidente ainda da SAF, né? O presidente do clube foi afastado da SAF, né? Como é que faz?
0: Meu Deus.
1: Como é que faz, Davizinho? Triste. Tá triste?
0: Davizinho tá triste, gente. Ele tá triste com isso. Ele tá triste. Bom, gente, olha, vou falar uma coisa pra vocês. Esse povo não vale nada, cara.
1: Ele tá tão triste, igual aquele meme, né? Eu tô tão triste, tô tão triste, vai lá, solta fogos.
0: Tá. Andrezinho, recapitulando, domingo você estará...
1: No nosso bar, lá no bar. Aí, na América Central, divisa de Guarani, São Cristóvão, ali logo após ali o antigo Night Club, a partir das 18 horas, nosso bar, roda de samba de Andrezinho Bandeira, nesse próximo domingo agora, estaremos lá. Fazendo aquele samba da melhor qualidade. Estão todos os ouvintes da Rádio Ondas do programa Viva Bem. Catherine Giovanessa.
0: Opa, todo mundo convidado.
1: Todo mundo convidado para chamar.
0: 18 horas.
1: Isso, no nosso
0: pertinho,
1: bar.
0: Pertinho.
1: Isso.
0: Pertinho, faz. Programa de final de semana, hein, gente?
1: E quem tiver dúvida, é só me acompanhar lá no meu Instagram, Andrezinho Bandeira, que tá lá o endereço certinho, localização. Só me acompanhar no Instagram, que a gente está sempre postando as nossas agendas de shows. Abertos.
0: E, gente, lá também você encontra na bio do Andrezinho Bandeira o WhatsApp para agendar shows.
1: Isso, exatamente.
0: Lá na bio, né?
1: Exatamente.
0: Andrezinho, o que tá te faltando é só uma assessoria.
1: Não é? Opa!
0: Estamos aí.
1: O empresário também, assessoria empresária. Empresário.
0: Aí, Davizinho. E um editor de vídeo.
1: Boa, esse aí é espera.
0: Aí, Davizinho, fechou a equipe. Davizinho.
1: Editor de vídeo é meio caminho andado, né? Com a divulgação dos shows.
0: É, que tá vendo?
1: Videomaker. Videomaker que é completo, né?
0: Andrezinho, qual música não pode faltar no seu show?
1: Você sempre me faz essa pergunta.
0: É,
1: né?
0: Lógico. Porque eu sei qual vem.
1: É uma pergunta muito difícil, cara. Porque, assim, eu faço muito meu repertório de acordo com o clima, com o ambiente do local, com o gosto do público, né? Tem aquela galera que gosta mais do samba de raiz, aí eu canto mais do samba de raiz. Tem aquele pessoal que gosta mais do samba romântico, né? Do Mela Cueca, aí a gente também canta. Então, assim, é uma pergunta muito difícil, né? Você me fazer qual música... Assim, eu cantei uma música que eu gosto muito de cantar todas as minhas apresentações. Aqui eu acabei de cantar, né? Que é O Bem, do Arlindo Cruz, do Delcio Luiz. É um samba que... Esse é um samba que não pode faltar, que eu sempre canto. Porque eu gosto muito desse samba. É um samba que passa uma mensagem... Né? Além de ser uma melodia linda, é uma letra, né, que passa uma mensagem muito positiva, né? O Bem. Então esse é um dos sambas que eu geralmente sempre faço questão de cantar.
0: E Alcione, você canta?
1: Nas minhas apresentações. Alcione, você... Lá vem ela.
0: Não, fazendo... eu só tô perguntando, gente. Eu tô perguntando.
1: Lá vem ela já fazendo, comendo pelas beiradas.
0: É lógico. Sou a Ariana, filha.
1: Ariana...
0: E depois eu... Eu vou, sei como é que é o terreno. Ariana não joga pra perder.
1: Você é Ariana com Lua em Gêmeos, né?
0: Nossa, tá sabendo meu mapa, hein? Ah, aí, Davizinho, sabe meu mapa astrológico, rapaz.
1: Essa lua em gêmeo é um perigo, hein?
0: É, rapaz, é um perigo, fala não.
1: E eu sou escorpiano com lua em Ares.
0: É, não, ó, vou Viu? Falar que lua em Ares tá te salvando aí do signo de escorpião.
1: E ascendente sagitário.
0: Aí pronto, rapaz. Aí pronto.
1: Vê lá na frente.
0: É. Bom, então...
1: Por isso que eu já... Esse ascendente sagitário que a gente vê lá na frente, por isso que eu já adivinhei a música que você quer que eu cante. Pô.
0: É? Qual é?
1: Essa aqui, ó.
0: Vamos ver se ele acertou, hein, gente.

0: Isso é um clássico, não pode faltar no Viva Bem.
1: Paulinho Rezende e Juninho Peralva. Essa música foi feita por um homem, né? Quem diria, né?
0: É.
1: Um homem que escreveu. O grande compositor Paulinho Rezende, que fez essa letra. Entrou no corpo da alma da mulher e fez essa letra.
0: Era mais mulher, é assim mesmo, cara.
1: Não é?
0: É. Você vê. Quando eu sou... Olha, quando eu tô amando... Uma só.
1: Ainda mais mulher ariana, né?
0: Mulher ariana, rapaz, sai da frente.
1: Não é?
0: Vem quente.
1: Com ascendência em gêmeos?
0: Não, ascendente não, a lua.
1: A lua,
0: O ascendente é em câncer.
1: Aí é emocionada.
0: Aí o meu Vênus é escorpião. Aí pronto, não vale nada. Mas, ó, tô laçada.
1: Tá laçada.
0: Tô laçada, tá tudo certinho. Tô calminha agora.
1: Tá laçada,
0: tô laçada, isso, lógico. Cara. Lógico, tô amando igual você, Andrezinho. Pô, uai.
1: Pô, amando tudo bem, agora laçada demais.
0: Laçada, filho.
1: Laçado o coração.
0: Laçado o coração. Olha só, Andrezinho já levando pro outro lado, rapaz. Andrezinho, você quer mandar um beijãozaço pra alguém especial?
1: Eu já mandei, pô.
0: Já mandou? Ah, não. Manda de novo pra gente ter certeza. Só pra saber se é ela mesmo que você tá amando. Vai lá, Andrezinho.
1: Já mandei especial pra nós dois. Jack Conde.
0: Ê, rapaz! Aí, Davizinho, não vale nada. Davizinho só fica assim, ó. Aí. Então você tá amando.
1: E você vai mandar? Eu quero.
0: Já mandei, já. Muito não, tempo.
1: Não, eu também fiquei curioso agora.
0: Te conto depois.
1: Ah, poxa.
0: Andrezinho, faltando um pouquinho pra terminar o programa, quero te agradecer por mais uma vez estar aqui com a gente e te deixar à vontade pra fazer suas considerações finais.
1: Catherine, sempre um prazer imenso estar com você aqui, Davizinho, programa Viva Bem, na Rádio Ondas FM. Catherine Giovanese é sem igual. Voz marcante de um jeito sensual. É ela. Então, prazer imenso estar com vocês aqui. Eu que estou aqui diariamente, né? Sempre na abertura.
0: Diariamente, né? Você está com a gente.
1: É, sempre na abertura, minha voz está aí, né? Abrindo o programa. Viva bem com Catherine Giovanese. Sua voz é uma beleza. 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
0: Caramba, arrasou! Obrigada, Andrezinho, pelo carinho, pela amizade de sempre, tá? E... Domingo, 18 horas.
1: Nosso bar, domingo, 18 horas. Nosso bar, roda de samba, pagode da melhor qualidade. Andrezinho Bandeira, lá no São Cristóvão Guarani, Avenida América Central, ali, logo após ali o antigo Night Club. Me sigam na rede social, no meu Instagram, Andrezinho Bandeira, que lá tem toda a nossa agenda, toda a nossa programação. No final de semana a gente está sempre postando nos stories. Então, para você ficar ligadinho e seguir a nossa roda de samba, só me seguir lá no Instagram, Andrezinho Bandeira.
0: Valeu, Andrezinho! Bom, gente, pra você pedir a música que o Andrezinho lançou aqui, Salve Seu Zé, 998-15-7773, 998-15-7773. Vai rolar na programação direto. Quero agradecer essa equipe maravilhosa que eu tenho, Davizinho, Cleiton, Carol, Laura, galera da Edicom, Editora Comunicação, responsável pela produção do Viva Bem. Obrigada a você, internauta e ouvinte do Viva Bem, responsáveis pelo nosso sucesso. Bom, gente, um ótimo restinho de noite, um ótimo final de semana e até segunda, porque ele quer. Fui!
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1: Em Brasília, 19 horas.
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2: Olá, boa noite.
1: Boa noite para você que nos acompanha em todo o país.
2: Sexta-feira, 10 de julho de 2026.
1: Vamos ao destaque do dia na Voz do Brasil.
2: Meio ambiente.
1: Desmatamento na Amazônia cai em junho 30% em relação ao mesmo período do ano passado.
2: No Cerrado, houve queda de 5,3%, segundo dados do INPE, o Instituto Nacional de Pesquisas Espaciais. Luana Karen.
3: Os dados são do Sistema de Detecção de Desmatamento em Tempo Real, DETER, que emite avisos diários de desmatamento a partir de imagens de satélite.
1: Pesquisa Nacional vai avaliar a saúde dos brasileiros.
2: Entrevistadores do IBGE vão visitar 140 mil famílias. Graziele Bezerra.
4: Os entrevistadores do IBGE estarão identificados com crachá do Instituto, uniforme institucional e dispositivo eletrônico de coleta.
1: E hoje vamos falar sobre a Lei de Acesso à Informação.
2: Na plataforma Informa BR é possível fazer qualquer pedido de dados e políticas públicas federais.
1: Quem explicou pra gente como funciona a ferramenta foi o secretário da Controladoria Geral da União, Marcelo Vidal.
5: A partir de agora, todo e qualquer pedido de acesso à informação, ele deve ser feito pela plataforma Informa BR, que disponibiliza ao cidadão uma ferramenta onde ele pode fazer uma busca das informações que ele tem interesse.
2: Na apresentação da Voz do Brasil hoje, eu, Mariana Jungmann e Luciano Seixas.
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2: Dados do Sistema de Detecção do Desmatamento em Tempo Real, o DETER, mostram uma redução na área degradada na Amazônia e no Cerrado.
1: A divulgação é uma rotina mensal de transparência do monitoramento por satélite da vegetação nativa.
3: Os avisos de desmatamento na Amazônia e no Cerrado recuaram em junho de 2026, comparado ao mesmo mês de 2025. Na Amazônia, os alertas de desmatamento somaram pouco mais de 297 quilômetros quadrados em junho de 2026, uma queda de 35% comparado ao mesmo período do ano passado. No acumulado de agosto de 2025 a junho de 2026, os avisos na Amazônia somaram 2.485 quilômetros quadrados contra quase 4 mil quilômetros quadrados registrados no intervalo anterior, uma redução de 37,2%. Os dados são do Sistema de Detecção de Desmatamento em Tempo Real, DETER, que emite avisos diários de desmatamento a partir de imagens de satélite. O coordenador do Programa de Monitoramento Biomas BR, do Instituto Nacional de Pesquisas Espaciais, INPE, Cláudio Almeida, fala mais sobre esse sistema de alertas.
6: O DETER, ele tem essa coisa de que ele é feito de maneira muito mais rápida. O objetivo primário dele não é dar aquela área com precisão, é dizer para o órgão de fiscalização, olha, está ocorrendo um desmatamento aqui, né? Então é importante que você, são milhares de alertas que são enviados por ano.
3: No Cerrado, os avisos de desmatamento caíram 5,3% em junho deste ano, comparado com junho de 2025. No entanto, de acordo com o Instituto Nacional de Pesquisas Espaciais, houve significativa cobertura de nuvens durante o mês, o que pode ter dificultado o mapeamento em determinadas regiões. Já no acumulado de agosto de 2025 a junho de 2026, os avisos de desmatamento no Cerrado somaram 4.689 quilômetros quadrados, uma queda de quase 8% comparado ao mesmo período anterior. Reportagem Luana Karen.
2: Minerais críticos são caracterizados pelo risco de escassez combinado com uma alta relevância econômica.
1: Eles são utilizados na fabricação de itens como baterias, computadores, celulares, painéis solares, turbinas eólicas e veículos elétricos.
2: O tema foi discutido hoje num encontro que reuniu representantes do setor produtivo, do governo e da academia.
7: Lítio, cobalto, níquel, cobre e terras raras fazem parte do grupo conhecido como minerais críticos. Eles são considerados estratégicos para alguns setores como tecnologia, defesa e energia. Com o aumento da demanda mundial, esses recursos ganharam maior importância econômica e geopolítica. Nesta sexta-feira, houve uma reunião entre representantes do governo, da academia e do setor produtivo para discutir diretrizes para o desenvolvimento da cadeia de minerais críticos no país, como detalhou a ministra da Casa Civil, Miriam Belchior.
8: Aprofundamos questões relacionadas ao contexto geopolítico e parcerias internacionais, o potencial minerário do Brasil nessa área e instrumentos de apoio ao setor, a transformação mineral e a sustentabilidade, em quais cadeias produtivas apostar, quais são as necessidades de ampliação das nossas capacidades tecnológicas e produtivas e também os instrumentos de financiamento e de viabilização econômica.
7: Um estudo sobre terras raras elaborado pelo Centro de Gestão e Estudos Estratégicos, divulgado neste mês no Rio de Janeiro, revelou que o Brasil tem capacidade de se destacar nesse mercado até 2040. Alguns dos minerais críticos são a base para viabilizar a transição energética e a expansão de tecnologias digitais, de celulares a carros elétricos, por exemplo. O tema também avança no Congresso Nacional, com uma proposta de criação de uma política nacional para o setor. Reportagem, Márcia Fernandes.
1: O Brasil enviou nesta sexta-feira uma nova remessa de insumos hospitalares para a Venezuela, depois dos terremotos que atingiram a cidade de La Guaira há 2 semanas.
2: Foram enviadas aproximadamente 5 toneladas de materiais de uso médico, cirúrgico e para atendimento pediátrico.
1: De acordo com o balanço divulgado pelo governo venezuelano, pelo menos 3.889 pessoas morreram. Mais de 6 mil foram resgatadas com vida e o número de feridos ultrapassa os 16 mil.
2: E logo mais, retornam da missão de apoio humanitário equipes brasileiras da Defesa Civil, do Corpo de Bombeiros, da Anatel e militares que atuaram no hospital de campanha em La Guaira.
1: A aeronave da Força Aérea Brasileira está prevista para desembarcar às 8 horas da noite na base aérea de Brasília.
2: E no início da tarde, o presidente Lula conversou por telefone com a presidente designada da Venezuela, Delcy Rodrigues.
1: De acordo com nota enviada à imprensa, os dois líderes trataram das perdas humanas e materiais provocadas pelos graves terremotos que assolaram o país.
2: A presidente da Venezuela agradeceu a ajuda humanitária enviada pelo Brasil e informou que as buscas pelas vítimas seguem em curso.
1: A líder venezuelana destacou ainda que se prepara para a difícil tarefa de reconstrução das áreas atingidas, em especial as moradias das famílias desabrigadas.
2: Vale recarga do mês de julho do programa Gás do Povo está disponível para as famílias beneficiárias.
1: Confira quem pode receber e como acessar o benefício.
9: Famílias inscritas no CAD Único com renda familiar mensal de até meio salário mínimo por pessoa podem ter direito à recarga gratuita do botijão de gás do programa Gás do Povo. O pagamento ocorre sempre no dia 10 de cada mês, inclusive quando a data cai em fins de semana ou feriados. Para ter acesso ao benefício, é preciso ter pelo menos 2 pessoas no lar e renda de até meio salário mínimo por pessoa. Estar com as informações do Cadastro Único atualizadas nos últimos 24 meses e nenhuma pendência no CPF também são critérios obrigatórios para acesso ao programa. O benefício varia conforme o número de integrantes da família. Casas com 2 ou 3 pessoas recebem 1 vale a cada 3 meses, enquanto famílias maiores recebem a cada 2 meses. Quem não tem celular ou internet pode usar o cartão do Bolsa Família, o cartão da Caixa ou informar o CPF na maquininha azulzinha nos pontos autorizados. A iniciativa prevê a recarga gratuita do botijão de gás de 13 quilos para famílias de baixa renda. Vale lembrar que não estão inclusos os custos do vasilhame e do frete. A consulta do benefício e das revendas pode ser feita pelo aplicativo Meu Social Gás do Povo, pelo portal Cidadão e pelo Disque Social 121. Para mais informações, acesse gasdopovo.mds.gov.br. Thaís de Araújo para a Voz do Brasil.
2: Uma busca centralizada atualizada de dados públicos federais com auxílio de inteligência artificial.
1: Onde qualquer cidadão pode solicitar informações aos órgãos públicos com uma única ferramenta.
2: Essa é a proposta da plataforma InformaBR, lançada pela Controladoria Geral da União para atender aos pedidos relacionados à Lei de Acesso à Informação.
1: Nós conversamos com o secretário nacional de Transparência e Acesso à Informação em Exercício, Marcelo Vidal, sobre a nova ferramenta e os direitos do cidadão à transparência de dados públicos. Acompanhe.
2: Olá, secretário, bem-vindo à Voz do Brasil. Antes da gente falar diretamente sobre as novidades do InformaBR, eu queria começar explicando para os nossos ouvintes sobre a Lei de Acesso à Informação, que é o que está na base dessa mudança que a gente vai tratar hoje aqui nessa entrevista. O que prevê essa lei? Como que o serviço público atende essa demanda atualmente?
5: Olá, Mariana, olá, Luciano. É um prazer para a gente estar aqui. Bom, a Lei de Acesso à Informação, ela vem, na verdade, regulamentar um direito fundamental do cidadão que está previsto lá no inciso 33 do artigo 5º da Constituição, que diz que todo e qualquer cidadão tem direito a ter acesso a informações públicas produzidas pelos órgãos da Administração Pública Federal. Então, ela traz uma inovação muito grande, que é o principal princípio dessa lei, que diz que a transparência é a regra e o sigilo é a exceção. Além disso, o que a LAI traz para o cidadão? Ela traz já o direito de, sem que ele precise pedir informações, os órgãos têm a obrigação de publicar em suas páginas na internet algumas informações de interesse coletivo. Para além disso, ela traz também o direito do cidadão em fazer um pedido de acesso à informação. E em cima desse pedido de acesso à informação, que pode ser feito por qualquer cidadão, o órgão tem 20 dias para responder, prorrogado justificadamente com mais 10, e a partir daí o cidadão pode fazer esse pedido mesmo e principalmente sem que seja necessário ele justificar o que ele vai fazer com aquela informação. Então, essa é a nossa lei de acesso à informação, é essa lei que possibilita um controle social, que possibilita uma participação social mais qualificada e que é um dos principais pilares da nossa democracia.
1: A partir de agora, então, todos os pedidos de informações pela LAI, a Lei de Acesso à Informação, serão concentrados na plataforma InformaBR. É isso? As pessoas deixarão de procurar diretamente os órgãos responsáveis por aquela informação?
5: É exatamente. A partir de agora, todo e qualquer pedido de acesso à informação, ele deve ser feito pela plataforma InformaBR, que é uma plataforma que disponibiliza ao cidadão uma ferramenta onde ele pode fazer uma busca das informações que ele tem interesse para ver se elas já estão publicadas, e se não estiverem publicadas, ele pode aí sim fazer um pedido de acesso à informação dentro dos prazos regulamentares da LAI.
2: Agora, para isso, para fazer esse pedido ou consulta, a pessoa deve então usar a conta dela gov.br, né? O senhor pode explicar para a gente como é que funciona esse acesso?
5: Exatamente. Para acessar a plataforma e fazer um pedido, na verdade, para acessar a plataforma ela é pública, mas para fazer um pedido de acesso à informação, o cidadão precisa se identificar e ele se identifica por meio do seu login no gov.br. A plataforma ela exige a conta no gov.br, que pode ser no nível bronze, que é o nível de entrada do gov.br, mas a gente recomenda fortemente que se utilize o nível prata ou ouro, porque muitas vezes o cidadão ele pede informações pessoais referentes a ele próprio, e aí somente com esse nível de acesso ele vai poder ter acesso a essas informações sem precisar ir até o órgão e comprovar que ele que está pedindo aquela informação é o proprietário daquela informação.
1: Agora, secretário, o governo possui outra plataforma, que é o FalaBR, focada exatamente no serviço de ouvidoria. O senhor pode explicar a diferença entre as duas?
5: Perfeito, exatamente. A administração também tem o sistema FalaBR. Até então, todos os pedidos de acesso à informação, como as manifestações de ouvidorias, eram feitas por meio desse sistema, mas a partir do dia 29 de junho passado, todos os pedidos de acesso à informação migram para essa nossa nova plataforma, o InformaBR. Continua sendo feito no FalaBR aquelas manifestações de ouvidoria, e aqui eu estou me referindo àqueles elogios, reclamações, denúncias, elas continuam sendo feitas na plataforma Fala BR. Agora, os pedidos de acesso à informação, eles passam a ser feitos pelo Informa BR, porque são públicos normalmente diferentes que fazem uso dessas duas plataformas. E é interessante também a gente ressaltar, Luciano, porque assim, se a lógica do serviço, desses dois serviços, e aqui é bem interessante a gente trazer isso para que o ouvinte possa entender, nós estamos trabalhando com a ideia desses dois serviços trabalharem de forma muito integrada, muito harmônica, com plataformas, inclusive visualmente, muito parecidas. Agora, dentro da ideia e do contexto de que, pelo Fala BR, o cidadão fala, ele reclama, ele pede manifestação, ele denuncia. E pelo Informa BR, ele pede informação que o governo vai informar. Então, daí vem o nome Fala BR e o nome Informa BR.
2: Já são autoexplicativos, né? Secretário, a gente sabe que qualquer cidadão pode usar o Informa BR, mas é mais comum que a lei de acesso à informação seja utilizada por pesquisadores, por jornalistas, né? Se a pessoa quiser fazer um pedido no Informa BR, ela tem como checar se aquela dúvida, aquele pedido que ela está fazendo, já foi feito antes? Isso fica disponível publicamente? Quer dizer, se já foi alvo de uma consulta, existe uma base de dados pública? Como é que funciona isso?
5: Então, Mariana, exatamente essa é uma das grandes inovações que a gente traz com essa nova plataforma Informa BR. Porque nessa plataforma, o cidadão vai poder colocar numa ferramenta de busca se aquela informação que ele está precisando, se ela já está disponível proativamente. O que significa isso? A administração pública federal, ela tem algumas obrigações legais de, independente de um pedido de acesso à informação, de publicar algumas informações sobre a sua gestão. Além disso, hoje nós já respondemos, desde a entrada em vigência da LAI há 14 anos atrás, nós já respondemos mais de 1.600.000 pedidos de acesso à informação. E toda essa base também, ela está disponível já na internet para que seja consultada. Então, hoje, no Informa BR, uma das grandes inovações é que a gente traz uma tecnologia de inteligência artificial para que o cidadão, antes de fazer o seu pedido de acesso à informação, ele consulte se aquela informação já está publicada. E ao colocar isso na busca, a plataforma vai retornar para ele dizendo, olha, essa sua informação que você está pedindo, ela já está publicada aqui nesse endereço, e aí facilmente ele vai ter acesso àquela informação.
1: E no caso de informações sigilosas, mesmo assim é possível fazer o pedido de informação pelo Informa BR? Quais são os critérios para o pedido ser atendido, secretário?
5: Sim, na verdade, toda e qualquer informação pública pode ser objeto de solicitação. A questão das informações sigilosas e classificadas, ela tem que ser avaliada no momento da resposta do pedido. Então, assim, não cabe ao cidadão saber se a informação é sigilosa ou não. Ele pede a informação. Cabe ao órgão respondente verificar se aquela informação é uma informação que precisa ser protegida ou que tem algum sigilo. Lembrando que a própria LAI já traz algumas hipóteses de sigilo, principalmente em relação àquelas informações pessoais que dizem respeito à honra, à intimidade de alguma pessoa, mas também a gente tem várias leis que impõem sigilo a algumas informações, como a lei do sigilo bancário, a do sigilo fiscal. Então, no momento da resposta, cabe ao órgão verificar se a informação que está sendo solicitada, ela tem algum tipo de restrição. Lembrando que isso é um dever do órgão também. Então, assim, agora, também é um dever de quem está respondendo, ao negar uma informação com base em um sigilo, que ele expressamente explicite qual é o motivo, e esse motivo necessariamente tem que estar ou na LAI ou em uma norma, uma lei específica. Então, da mesma forma que é um dever do Estado entregar a informação é um dever do Estado proteger aquelas informações que precisam ser protegidas. Agora, precisa estar sempre muito bem fundamentado e explicitado para o cidadão que está requerendo aquela informação o motivo pelo qual ela não está, ela não é pública, não pode ser fornecida.
2: E tem situações também que pode ser fornecida parcialmente, né? Atendido parcialmente o pedido, ou seja, parte das informações são sigilosas, mas as outras não, e aí o pedido pode ser atendido parcialmente.
5: Perfeito. É, excelente, excelente pergunta. É, na verdade, o fato de ter parte de uma informação que esteja protegida por uma regra de sigilo não significa que o todo não deva ser concedido. Então, precisa ser feita uma análise se é possível fazer o tarjamento de alguma parte da informação do documento que está sendo solicitado, e aí sim, se tem partes que podem ser tarjadas e partes que são públicas, é dever do Estado entregar essa informação com a preservação daquela parte que é sigilosa, com o devido tarjamento.
1: Muito bem, nós conversamos com Marcelo Vidal, secretário nacional de Transparência e Acesso à Informação em Exercício. Muito obrigado, secretário, por sua entrevista aqui à Voz do Brasil.
5: Muito obrigado e é um prazer estar aqui com vocês.
2: Conab, Companhia Nacional de Abastecimento, alerta para tentativas de golpe registradas em diferentes regiões do país.
1: Pessoas estão se passando por representantes da Conab e prometem doações de cestas de alimentos, pescado e kits de irrigação mediante cobrança antecipada de valores, como supostos custos de transporte.
2: O presidente da Conab, Silvio Porto, informa que a companhia não cobra qualquer valor para a entrega de alimentos ou insumos e não solicita depósitos, transferências ou pagamentos para participação em seus programas.
10: Não há cobrança, isso chega de forma de doação. Então é muito importante que essas organizações fiquem atentas. Caso recebam esse tipo de demanda, tentem identificar quem está fazendo, em nome de quem, ou o número de telefone, enfim, de contato, de WhatsApp, e façam a denúncia por meio da nossa ouvidoria, busquem os nossos canais aqui pelo nosso site, pode ser também pelas nossas superintendências regionais, e também denunciem nas polícias. Levem isso, registrem boletins de ocorrência.
1: Caso receba esse tipo de abordagem, entre em contato com a Conab pelo telefone 61-3403-4575 ou pelo e-mail ouvidoria@conab.gov.br.
2: Entrevistadores da Pesquisa Nacional de Saúde já começaram a visitar domicílios em todo o país.
1: O levantamento reúne informações sobre as condições de saúde da população e nesta edição contará também com coleta de sangue e urina em parte dos participantes.
11: Qual é o peso médio da população brasileira? Quantos têm anemia ou algum problema de saúde? E como está a saúde mental ou a prática de esportes no Brasil? Essas são algumas das perguntas que constam na Pesquisa Nacional de Saúde, que começou agora em julho e vai até 30 de novembro deste ano. Agentes do IBGE e do Ministério da Saúde vão visitar 140 mil famílias brasileiras para coletar informações sobre as características dos domicílios, perfil dos moradores e condições de saúde, como explica Mônica Marli, coordenadora adjunta da pesquisa.
12: Então a gente vai falar sobre alimentação, a gente vai falar sobre uso de álcool, a gente vai falar sobre fumo, a gente vai falar sobre sono, sobre bem-estar, também vamos falar sobre saúde da mulher, saúde da pessoa com mais de 60 anos também, saúde de crianças e adolescentes, então é um perfil bem amplo da saúde e da saúde como um todo, né? Não só de doenças, a gente fala do bem-estar também.
11: O questionário individual será aplicado a um morador com 15 anos ou mais. Também serão verificados pressão arterial, peso e altura dos participantes. A pesquisa vai contar ainda com coleta de sangue e urina de cerca de 20 mil participantes com 35 anos ou mais, residentes em capitais e regiões metropolitanas. Os exames de sangue vão avaliar hemograma, perfil lipídico, hemoglobina glicada, creatinina, ácido úrico, sódio e potássio, além além de sorologia para chikungunya e dosagem de chumbo e mercúrio. De acordo com Letícia Cardoso, diretora do Departamento de Análise Epidemiológica e Vigilância de Doenças Não Transmissíveis do Ministério da Saúde, os resultados vão servir para produzir indicadores relacionados a doenças crônicas e outros agravos à saúde, além de direcionar políticas públicas.
13: Muitas pessoas não conseguem o acesso ou não fazem os seus exames de rotina, tanto na frequência quanto na oportunidade que deveria fazer, e desconhecem situações de saúde, como, por exemplo, diabetes. Então, é muito importante que a gente tenha esse diagnóstico mais preciso. Essa informação ela é útil para compor o retrato do Brasil.
11: Os entrevistadores do IBGE estarão identificados com crachá do Instituto, uniforme institucional e dispositivo eletrônico de coleta. A identidade dos servidores pode ser confirmada pelo portal respondendo.ibge.gov.br ou pelo telefone 0800-721-8181. Reportagem Graziele Bezerra.
2: E essas foram as notícias do Governo Federal.
1: Uma realização da Secretaria de Comunicação Social da Presidência da República.
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1: Fique agora com as notícias do Poder Judiciário e do Congresso Nacional. Boa noite, bom fim de semana.
2: A gente volta segunda. Boa noite.
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15: Em resposta ao STF, tribunais estaduais negam irregularidades nos pagamentos feitos a magistrados entre abril e julho deste ano. TST promove seminário de precedentes na Justiça do Trabalho. Para o STJ, é possível partilha amigável com divisão desigual dos quinhões hereditários. Boa noite, eu sou Walter Lima. Em resposta ao STF, tribunais estaduais negam irregularidades nos pagamentos feitos a magistrados. As informações são sobre os meses de abril e julho deste ano. Marcelo Della Libera.
16: Os 7 tribunais brasileiros negaram irregularidades nos pagamentos a magistrados após cobrança do Supremo Tribunal Federal. As cortes do Paraná, Rio Grande do Norte, Rio de Janeiro, Maranhão, Distrito Federal, Rondônia e Goiás responderam ao ministro Alexandre de Moraes, que exigiu esclarecimentos sobre o cumprimento do teto constitucional entre abril e julho deste ano.
15: Herdeiros podem dividir bens de herança entre partes diferentes, desde que sejam maiores de idade, capazes e haja cessão de direitos hereditários. Esse é o entendimento do STJ, Fátima Uchoa.
17: Um homem falecido deixou 2 irmãos como herdeiros, sendo um bilateral e o outro unilateral. Após o inventário, ambos fizeram acordo no qual o irmão unilateral receberia a maior parte dos bens. A Justiça de São Paulo recusou a homologação da partilha por entender que haveria renúncia parcial da herança, o que é vedado por lei. Mas a terceira turma do STJ considerou que o juiz deve verificar apenas se a vontade dos herdeiros foi manifestada de forma livre e regular, sem exigir que cada um receba a mesma parcela. Segundo a ministra relatora Nancy Andrighi, a partilha amigável prevista no Código Civil prestigia a autonomia dos herdeiros, exigindo apenas que eles sejam capazes, estejam de acordo com a divisão e sigam as formalidades legais.
15: Atenção, magistrados, servidores da Justiça do Trabalho e público em geral. TST promove seminário de precedentes na Justiça do Trabalho. O encontro é para debater os entendimentos consolidados que devem ser aplicados nos julgamentos de processos em todo o país. Mila Amaral.
18: O seminário está marcado para os dias 2 e 3 de setembro na sede do TST em Brasília. O evento faz parte da Semana Nacional dos Precedentes Trabalhistas 2026. O encontro vai debater a formação e aplicação dos precedentes judiciais, que são as jurisprudências definidas pelo Tribunal Superior do Trabalho, que devem ser aplicadas em todos os julgamentos semelhantes na Justiça do Trabalho. Os painéis serão presenciais, mas depois vão ficar disponíveis no YouTube. Já os cursos são exclusivos para os magistrados e servidores com direito a certificado. Então, se você tem interesse em participar, logo mais as informações sobre as inscrições e a programação completa serão divulgadas nos canais oficiais do TST.
15: Resolução do TSE reúne regras sobre ilícitos eleitorais e condutas proibidas nas eleições 2026. O objetivo é que a disputa eleitoral se dê em condições de igualdade. Fábio Ruas.
19: As diversas irregularidades são divididas em 6 grupos principais: abuso de poder, fraude, corrupção eleitoral, arrecadação de gastos ilícitos de campanha, captação ilícita de voto e condutas vedadas a agentes públicos. Para saber quais tipos de conduta caracterizam essas irregularidades, é só entrar no site tse.jus.br, acessar diretamente as resoluções ou a série de reportagens por dentro das eleições.
15: Justiça confirma a suspensão de novas licenças para Complexo Azulão, no Amazonas, até a realização de consulta prévia e estudos sobre povos indígenas. A ação foi proposta pelo MPF. Vanessa Pereira.
20: O Tribunal Regional Federal da Primeira Região, o TRF1, manteve por unanimidade a decisão que suspende as atividades e a emissão de novas licenças ambientais para o Complexo Azulão, empreendimento de exploração de gás natural da empresa Eneva S.A., localizado nos municípios de Silves e Itapiranga. A área é sobreposta ao território reivindicado como terra indígena Gavião Real. O TRF1 reafirmou que a ausência de homologação definitiva da terra indígena não afasta a proteção constitucional do território.
15: 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Uma boa noite, bom fim de semana e até segunda-feira.
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1: Eu sou Paula Groba.
2: E eu sou Ricardo Nakaoka.
1: E estes são os destaques de hoje do Jornal do Senado, que começa agora.
2: Sugestão de cidadão para simplificar tributação de profissionais liberais vira projeto de lei.
1: Projeto cria alerta nacional para ampliar buscas por pessoas desaparecidas.
2: Porte de arma para mulheres sob amparo da Lei Maria da Penha pode ser autorizado.
1: Boa noite.
2: Boa noite.
1: Uma ideia que nasceu da participação popular pode mudar a forma como profissionais liberais pagam impostos no Brasil.
2: A Comissão de Direitos Humanos aprovou uma sugestão apresentada no portal E-Cidadania para simplificar o regime tributário da categoria. O texto agora será transformado em projeto de lei. Repórter Patrícia Oliveira.
3: Um cidadão de Goiás sugeriu ao Senado a criação de um regime tributário simplificado para arquitetos e engenheiros que atuam como pessoa jurídica e não possuem funcionários. A sugestão recebeu mais de 20 mil apoios online e foi aprovada na Comissão de Direitos Humanos. O relator, senador Laércio Oliveira, do Progressistas de Sergipe, ampliou essa medida para todas as categorias de profissional liberal que trabalha por conta própria, chamado de microempreendedor profissional, ou MEP. Poderá optar pelo regime do MEP o profissional que tiver receita bruta anual de até R$ 120 mil, reais, com recolhimento mensal de 6% da receita bruta. A intenção é reduzir a burocracia, incentivar a formalização e diminuir a carga de impostos para quem atua sozinho na profissão. Como destacou na leitura do relatório o senador Jaime Bagatoli, do PL de Rondônia.
4: Os jovens profissionais que hoje operam na informalidade ou como pessoa física com carga tributária sufocante teriam uma porta de entrada viável para o mercado formal.
3: A sugestão aprovada será transformada em projeto de lei complementar.
1: E avançou no Senado um projeto que pode agilizar a regularização de áreas ocupadas irregularmente e melhorar as condições de moradia de milhões de brasileiros.
2: A proposta foi aprovada pela Comissão de Assuntos Econômicos e agora segue para a Comissão de Constituição e Justiça. O repórter Márcio Maturana tem os detalhes.
5: Mais de 5 milhões de domicílios no Brasil em 2022 estavam em assentamentos irregulares, como favelas, invasões, comunidades, loteamentos ilegais e palafitas, segundo o IBGE. Para enfrentar essa situação, a Comissão de Assuntos Econômicos aprovou um projeto que atualiza as regras de regularização fundiária para incluir novas diretrizes de reassentamento, planejamento urbano e de concessões urbanísticas. A proposta amplia a segurança de moradores em áreas de risco, facilita a regularização fundiária, permite maior participação da iniciativa privada, dá mais autonomia aos municípios, agiliza obras de saneamento e esclarece regras para evitar entraves na legalização dos espaços. O relator foi o senador Fernando Dueire, do PSD de Pernambuco.
6: Esses locais são marcados por ocupações desordenadas, falta de serviços públicos e infraestrutura inadequada, evidenciando a necessidade urgente de políticas públicas eficazes para regularização fundiária e melhoria da qualidade da moradia e, por conseguinte, da qualidade de vida das pessoas.
5: O texto de autoria do senador Chico Rodrigues, do PSB de Roraima, segue para a votação na Comissão de Constituição e Justiça.
1: E a Comissão de Agricultura e Reforma Agrária analisa um projeto que reduz o tamanho mínimo para o desmembramento de imóveis rurais. A proposta fixa esse limite em 5 mil metros quadrados, o equivalente a meio hectare. Hoje, a área mínima varia entre 2 e 5 hectares, conforme a região, e imóveis menores não podem ser registrados em cartório nem cadastrados no INCRA.
2: O relator da proposta é o senador Wellington Fagundes, do PL de Mato Grosso. Segundo ele, a mudança pode ampliar as oportunidades para as famílias que vivem no campo, estimular a geração de empregos, facilitar a comercialização da produção rural e contribuir para reduzir os conflitos fundiários.
7: Como relator, já tenho decisão de fazer um relatório favorável, porque tenho certeza que esse parcelamento de terras com 5 mil metros quadrados vai permitir geração de emprego, vai permitir paz no campo.
1: Comissão de Segurança Pública pode votar o projeto de lei que autoriza o porte de arma de fogo para mulheres sob medida protetiva da Lei Maria da Penha.
2: A proposta, que já passou pela Comissão de Direitos Humanos, chega ao colegiado com a sugestão de que o porte seja transformado em posse, caso a medida protetiva seja revogada. Repórter Bruno Lourenço.
8: O projeto de lei altera o Estatuto do Desarmamento para garantir o direito ao porte de arma de fogo a mulheres sob amparo de medidas protetivas da Lei Maria da Penha. O texto também reduz a idade mínima para 18 anos, tanto para aquisição quanto para o porte de arma pelas vítimas. O senador Plínio Valério, do PSDB do Amazonas, explicou que a situação vivida por mulheres ameaçadas justifica a concessão do porte.
9: A medida se justifica pelo princípio da legítima defesa e pelo direito à vida, ambos garantidos pela Constituição Federal. Em situações extremas em que a ameaça à integridade física é clara e presente, a possibilidade de portar uma arma pode funcionar como meio de defesa eficaz em um momento de emergência.
8: A Comissão de Segurança Pública pode acrescentar dispositivo para determinar que, caso a mulher perca o direito de portar a arma na rua, em virtude do fim de medida protetiva, ela mantenha pelo menos a posse, a fim de preservar o investimento na aquisição da arma e munição e protegê-la em casa ou no ambiente de trabalho.
1: E a Comissão de Direitos Humanos aprovou a criação de um alerta nacional para ajudar a localizar pessoas desaparecidas. Só no ano passado, o Brasil registrou mais de 85 mil desaparecimentos, uma média de 233 casos por dia.
2: Pelo projeto, operadoras de telefonia vão enviar alertas gratuitos aos celulares de pessoas que estiverem na região do desaparecimento, mobilizando a população nas primeiras horas das buscas. A proposta também prevê parcerias com aplicativos de mensagens e redes sociais e segue para a Comissão de Segurança Pública.
1: A senadora Zenaide Maia, do PSD do Rio Grande do Norte, fez um apelo para que a população doe sangue e alertou para a queda nos estoques dos hemocentros. Ela lembrou que uma única doação pode salvar e beneficiar até 4 pessoas. A parlamentar destacou que, mesmo após o fim da campanha Junho Vermelho, a necessidade de doações continua para garantir o atendimento a cirurgias, emergências, tratamentos contra o câncer e outros procedimentos hospitalares.
2: Zenaide Maia também ressaltou que, durante as férias escolares, o número de doadores costuma cair, enquanto a demanda por transfusões aumenta. Além disso, criticou a chamada PEC do plasma, que propõe autorizar bancos de sangue privados a comercializar plasma humano, o que hoje é vedado pela Constituição.
10: A doação de sangue não é transação, não é negócio, não é mercado, é um ato de fé e solidariedade da humanidade.
1: E uma nova lei sancionada garante mais segurança a professores da educação básica da rede pública que queiram investir na própria formação. A norma assegura licença remunerada para cursos de especialização, mestrado, doutorado, qualificação profissional e pesquisas na área de educação.
2: A medida foi aprovada pelo Senado em junho e teve como relatora a senadora professora Dorinha Seabra, do União do Tocantins. Segundo ela, a Lei de Diretrizes e Bases da Educação já previa o direito à licença remunerada, mas não definia quais atividades poderiam ser consideradas aperfeiçoamento profissional. Com a nova lei, essas hipóteses passam a estar expressamente previstas, o que traz mais segurança jurídica e reforça a valorização dos professores.
11: Trata-se de reconhecer que o professor não é apenas receptor de conhecimento produzido pela academia, mas ele também é agente capaz de produzir saberes a partir da sua experiência profissional.
2: Com edição de Paula Groba e trabalhos técnicos de João Lira, o Jornal do Senado fica por aqui. Acompanhe agora as notícias da Câmara dos Deputados. Boa noite.
1: Boa noite e um bom fim de semana.
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16: Deputados estudam considerar peso do veículo no cálculo do IPVA.
17: Projeto autoriza governos a comprar produto ou processo inovador.
18: Comissões avaliam ação nacional de enfrentamento ao capacitismo.
19: Boa noite. Avança projeto na Câmara sobre a Política Nacional de Enfrentamento ao Capacitismo. A repórter Júlia Lopes nos conta quais são as medidas.
20: A Comissão de Defesa dos Direitos das Pessoas com Deficiência aprovou o projeto que institui a Política Nacional de Enfrentamento ao Capacitismo. A proposta, apresentada pelo deputado Duarte Júnior do Maranhão, tem como objetivo erradicar a discriminação contra pessoas com deficiência e promover a inclusão social efetiva. Pelo texto, o conceito de capacitismo é associado à definição prevista na Convenção Internacional sobre os Direitos das Pessoas com Deficiência, que reconhece como discriminação por motivo de deficiência, direta ou indireta, toda ação que resulte na violação de direitos humanos, na exclusão social e na restrição do direito à cidadania. O Brasil tem hoje mais de 14,4 milhões de pessoas com deficiência, o equivalente a 7,3% da população com 2 anos ou mais. Segundo a 4ª edição da pesquisa Udiversity, 72% das pessoas com deficiência que procuram emprego afirmam já ter sido alvo de capacitismo no processo de contratação. Isso significa que 7 em cada 10 profissionais com deficiência

0: proposta também estabelece que o governo federal deverá implementar a política, além de adotar outras diretrizes, como a realização de campanhas educativas e de conscientização sobre o capacitismo, o incentivo à inserção de pessoas com deficiência no mercado de trabalho e em todos os setores da sociedade, além do fortalecimento da educação e da cultura inclusiva. Na opinião da deputada Érica Cocai, do PT do Distrito Federal, que participou da discussão, a acessibilidade e a inclusão precisam estar presentes em todos os espaços.
1: Então, portanto, se nós vamos assegurar uma cidade onde todos os nossos direitos possam ser contemplados e tenham espaços fartos para que eles possam serem efetivados, não é permitido que nós tenhamos a exclusão de determinados espaços da acessibilidade. A acessibilidade tem que ser em todos os cantos onde nós exercemos essa mágica condição humana.
0: A proposta, que busca reduzir a discriminação e ampliar a conscientização da população sobre os direitos das pessoas com deficiência, segue agora para análise na Comissão de Finanças e Tributação. Da Rádio Câmara de Brasília, Júlia Lopes.
2: Habitação. A Câmara promoveu audiência para discutir os critérios de seleção para o Minha Casa Minha Vida Rural. Hildo Rocha, do MDB do Maranhão, resume que foram priorizados municípios com menor índice de desenvolvimento humano, maior população rural e maior déficit habitacional.
3: Hildo Rocha também cita a ampliação dos investimentos em habitação rural e informa que cerca de 80 mil moradias já foram contratadas. O parlamentar acrescenta que 3 mil casas do residencial Mato Grosso, no Maranhão, devem ser entregues nos próximos dias.
2: Meio Ambiente. Carlos Gomes, do Republicanos do Rio Grande do Sul, comemora a aprovação do projeto que amplia os incentivos fiscais destinados à reciclagem para fortalecer a economia circular. A proposta aumenta o limite de dedução do imposto de renda para estimular novos investimentos.
3: O parlamentar afirma ainda que a lei de incentivo à reciclagem já viabilizou centenas de projetos em todo o país e que o aperfeiçoamento da legislação vai ampliar a captação de recursos. Carlos Gomes pede o apoio dos deputados para a aprovação da matéria.
2: Transportes. Comissão da Câmara dos Deputados aprovou uma proposta que muda cálculo do IPVA para considerar peso do veículo. A repórter Paula Bittar explica qual a diferença para o sistema atual.
4: A Comissão de Constituição e Justiça da Câmara aprovou uma proposta que altera a base de cálculo do Imposto sobre a Propriedade de Veículos Automotores, o IPVA, para considerar apenas o peso do veículo e não mais o valor de mercado. O texto também estabelece um teto para a cobrança do imposto. O valor total não poderá exceder 1% do valor de venda do automóvel. Além disso, a proposta autoriza os estados a criarem descontos para veículos menos poluentes. Atualmente, o IPVA é cobrado pelos estados com base no valor de mercado do veículo, calculado pela tabela FIPE, com alíquotas que variam entre 1% e 4%. O relator na CCJ, deputado Rodrigo de Castro, do União de Minas Gerais, apresentou parecer favorável à proposta, mas com uma mudança que retirou do texto o item que estabelecia um limite na despesa total anual do Congresso Nacional, das Assembleias Legislativas e da Câmara Legislativa do Distrito Federal, assim como dos Tribunais de Contas. Segundo Castro, esse item estabelecia parâmetros financeiros incompatíveis com a manutenção da autonomia administrativa e financeira dos entes federados. Mas o texto mantém um limite para gastos com propaganda institucional de todos os poderes e do Ministério Público de 0,1% da receita corrente líquida. Fica proibida a publicidade de caráter promocional ou pessoal. Com relação à mudança na arrecadação dos entes a partir de novas regras para o IPVA, o relator disse que a comissão que ainda vai analisar a proposta deverá se debruçar sobre o tema para avaliar os efeitos fiscais, federativos e orçamentários, inclusive quanto à eventual redução de receitas, a repercussão sobre a autonomia financeira dos estados e a necessidade de regras de transição capazes de preservar a continuidade dos serviços públicos. Logo no início da reunião da CCJ, o presidente da comissão, deputado Leur Lomanto Júnior, do União da Bahia, disse que o debate é sobre a modernização do sistema tributário brasileiro.
5: É legítimo reconhecer que para milhões de brasileiros o veículo deixou de ser um bem de luxo há muito tempo. Para inúmeras famílias, representa instrumento de trabalho, fonte de renda, meio de transporte indispensável e condição para o exercício de atividades econômicas. Em um cenário de elevada carga tributária, é natural que o parlamento seja

0: era chamado a discutir se determinados modelos de tributação continuam atendendo aos princípios da razoabilidade, da justiça fiscal e da capacidade contributiva.
1: Já o deputado Helder Salomão, do PT do Espírito Santo, disse que a comissão especial deverá encontrar uma solução para a redução na arrecadação. E ele também acredita que a mudança poderá gerar uma distorção.
2: O cara que tem um caminhão velho, pesado, vai pagar um imposto maior do que o cara que tem uma Ferrari construída com fibra de carbono, levíssima. Então não podemos promover aqui uma distorção e privilegiar os ricaços, aqueles que vão poder comprar uma Ferrari, uma BMW.
1: O autor da proposta, deputado Kim Kataguiri, do Missão de São Paulo, por outro lado, afirmou que não falta de onde cortar para garantir a redução na carga tributária.
3: Nós temos para apresentar na comissão especial mais de 200 bilhões de reais em diferentes compensações que podem ser colocadas. Privilégio para cortar, seja tributário, seja de supersalário, seja de desonerações setoriais, não falta no nosso país.
1: A proposta que altera a base de cálculo do IPVA para considerar apenas o peso do veículo e não mais o valor de mercado ainda precisa ser analisada por uma comissão especial que deverá ser criada para esse fim e depois segue para a apreciação do plenário, onde precisará ser votada em dois turnos. Da Rádio Câmara, de Brasília, Paula Bittar.
4: Previdência.
5: Dr. Flávio, do PL do Rio de Janeiro, solicita aprovação de projeto de sua autoria que propõe o pagamento automático do salário maternidade pelo INSS logo após a apresentação do atestado médico ou certidão de nascimento.
6: Dr. Flávio afirma que o projeto reduz a burocracia e as longas filas enfrentadas pelas mulheres, evitando que muitas mães fiquem sem renda por 2 a 4 meses, justamente no momento de vulnerabilidade e aumento de despesas com o recém-nascido, como acontece hoje.
4: Desenvolvimento Regional.
5: Daniel Trzeciak, do PSDB, pede a liberação de 27 bilhões de reais da multinacional chilena CMPC em Barra do Ribeira, no Rio Grande do Sul. Segundo ele, a falta de conhecimento da realidade local e a burocracia travam a instalação da fábrica, que deve gerar mais de 12 mil empregos.
6: Uma ação civil pública do Ministério Público Federal questiona a falta de consulta a indígenas da região. Daniel Trzeciak defende, entretanto, o cumprimento da lei e o apoio ao maior aporte privado da história gaúcha para assegurar os trabalhadores e impulsionar o sul do estado.
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4: Votação.
5: A Câmara aprovou duas medidas provisórias, uma delas para subsidiar o custo do litro do diesel e a outra para ajudar na recuperação após as enchentes em Minas Gerais. O repórter Antônio Vital acompanhou a votação.
8: A Câmara dos Deputados aprovou duas medidas provisórias que autorizam o uso de dinheiro público para finalidades emergenciais não previstas no orçamento deste ano. Uma delas permite que a Agência Nacional do Petróleo, Gás Natural e Biocombustíveis, a ANP, use 10 bilhões de reais do orçamento para custear parte do preço do diesel, depois do aumento no mercado internacional provocado pela guerra entre os Estados Unidos e o Irã. Ao editar a medida provisória, o governo argumentou que o conflito tem o potencial de gerar um efeito cascata inflacionário, desabastecimento e comprometimento da atividade econômica. A medida provisória foi editada em março, 20 dias depois do início do conflito no Oriente Médio, com efeito imediato. Na prática, esse dinheiro está sendo usado para subsidiar 32 centavos por litro de diesel para os produtores e importadores do combustível, o que tem reflexo no custo final para o consumidor. O prazo para o subsídio termina no fim do ano, ou quando atingir um montante de 10 bilhões de reais. O deputado Tadeu Venere, do PT do Paraná, defendeu a necessidade de custear parte do preço do diesel. diesel.
9: Parte desses recursos vem justamente de um imposto, entre aspas, uma taxação sobre exportação, para evitar que nós tivéssemos uma disparada do preço do diesel. Lembrar que o diesel hoje movimenta praticamente 100% do transporte público. Lembrar que o diesel é responsável por mais de 80% de todo o transporte de carga no Brasil, seja ele rodoviário, seja ele ferroviário, seja ele por navios. Então é preciso que a gente olhe para esta medida que está sendo tomada como uma medida para proteger a população brasileira.
8: A segunda medida provisória aprovada autoriza o uso de 1,3 bilhão de reais para compensar danos causados pelas enchentes que afetaram em fevereiro a população de cidades como Ubá e Juiz de Fora, na Zona da Mata de Minas Gerais. Desse total, 500 milhões foram destinados à construção de 1.500 casas do programa Minha Casa Minha Vida. O restante será usado para custear ações para diminuir as consequências das mudanças climáticas, para assistência social e para financiar pequenas empresas da região. O deputado Hildo Rocha, do MDB do Maranhão, defendeu a importância dos recursos emergenciais.
10: É provisório importante que vem em socorro de Minas Gerais, da cidade, principalmente da cidade de Juiz de Fora, de Ubá, que precisava de atendimento, famílias que sofreram com as enxurradas, com as enchentes que lá tiveram durante já neste ano, e também ainda aqueles do Rio Grande do Sul que precisavam de moradia.
8: As duas medidas provisórias foram enviadas para análise do Senado. Da Rádio Câmara de Brasília, Antônio Vital.
4: Agricultura. Daniel, do PT de Sergipe, é favorável a medidas emergenciais de apoio aos produtores rurais e preservação dos rebanhos. Ele informa que apresentou projeto de lei e indicações ao governo federal em busca de crédito para evitar prejuízos à economia regional.
5: João Daniel alerta para os efeitos das mudanças climáticas e da estiagem sobre a produção agropecuária no semiárido de Sergipe. De acordo com o deputado, a seca comprometeu grande parte da safra e ameaça a principal bacia leiteira do estado.
4: Economia. Florentino Neto, do PT do Piauí, defende o projeto que autoriza a União a criar uma empresa estatal para atuar na distribuição de combustíveis e gás de cozinha. A proposta também permite ampliar a participação pública em refinarias e outras estruturas estratégicas para abastecimento nacional.
5: No entendimento de Florentino Neto, a medida fortalece a soberania energética e protege o país em situações de desabastecimento. Ele considera ainda que a iniciativa contribui para a estabilidade da oferta de combustíveis, além de proteger os consumidores contra aumentos abusivos.
4: Dimas Gadelha, do PT do Rio de Janeiro, defende a criação da Terrabras, empresa pública destinada à pesquisa, exploração e processamento de minerais estratégicos. A estatal atuaria em áreas ligadas a terras raras e outros insumos utilizados na transição energética.
5: O deputado argumenta que a medida fortalece a soberania nacional, estimula a industrialização e a agregação de valor no país. Dimas Gadelha conclui que o texto prevê ainda mecanismos para ampliar o controle estatal sobre cadeias produtivas consideradas estratégicas.
4: Ciência e tecnologia. Comissão aprova projeto para compra pública de produto inovador. A repórter Sofia Peçanha tem os detalhes.
11: A Comissão de Ciência, Tecnologia e Inovação da Câmara dos Deputados aprovou projeto que altera a Lei da Inovação para permitir que o poder público adquira produtos ou processos inovadores desenvolvidos com recursos de incentivo à pesquisa e ao desenvolvimento tecnológico. A proposta autoriza que contratos firmados pelo governo para atividades de pesquisa e desenvolvimento possam incluir cláusula que garanta a compra do produto ou processo inovador resultante desses projetos, inclusive nos casos de encomendas tecnológicas e transferências estratégicas de tecnologia. A deputada Maria do Rosário, do PT do Rio Grande do Sul, relatora na comissão, explicou que o objetivo é dar segurança aos investimentos em inovação.
12: Propõe resolver essa lacuna ao incluir dispositivo que trata da garantia de mercado para produtos e serviços resultantes de projetos contratados por meio de encomendas tecnológicas, conferindo previsibilidade e atratividade aos investimentos em inovação.
11: Segundo a justificativa, embora existam recursos públicos significativos aplicados em inovação, por meio de editais de subvenção econômica e fundos tecnológicos, ainda não há mecanismos claros que assegurem mercado para os produtos desenvolvidos com esse apoio. Para a deputada Alice Portugal, do PSDB da Bahia, relatora na Comissão de Administração e Serviço Público, a mudança busca justamente superar essa limitação.
13: Esse dispositivo não tem sido amplamente aplicado, pois carece de mecanismos que garantam a continuidade dos investimentos e, consequentemente, o interesse do setor privado no desenvolvimento tecnológico como parceiro dos interesses públicos, traduzidos pelo avanço tecnológico do país a médio e longo prazo. É exatamente desse ponto que reside o objetivo dos projetos.
11: Os autores do projeto, a deputada Jandira Fegali, do PSDB do Rio de Janeiro, e outros parlamentares, defendem que, ao garantir a possibilidade de aquisição dos produtos desenvolvidos com recursos públicos, o texto amplia a segurança jurídica para empresas e instituições de pesquisa e fortalece a autonomia tecnológica do país. Atualmente, a Lei da Inovação estabelece mecanismos de fomento à pesquisa, mas não prevê de forma explícita a garantia de aquisição, pelo Estado, das soluções desenvolvidas. O projeto pretende fechar esse ciclo, fortalecendo a política de inovação e estimulando a consolidação de uma base produtiva nacional mais competitiva. Agora, o projeto que permite a compra pública de produto inovador financiado com recursos públicos segue para análise da Comissão de Finanças e Tributação. Da Rádio Câmara de Brasília, Sofia Peçanha.
14: Justiça.
5: Marcelo Moraes, do PL do Rio Grande do Sul, critica a operação realizada pela Polícia Federal na residência de Jair Bolsonaro por determinação do ministro Alexandre de Moraes. Para o deputado, a medida foi uma perseguição política e, segundo ele, não encontrou irregularidades.
4: Marcelo Moraes também questiona a atuação da Polícia Federal em outros casos envolvendo autoridades e familiares do ex-presidente. O parlamentar conclui manifestando solidariedade.

0: grande abraço.
1: Mande um alô falando seu nome, o nome do seu bairro e da sua galera. 99703-2555. 99703-2555.

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de conta, hoje, dia 10 de julho, Dia Internacional da Pizza. É, bebê! Dia Internacional da Pizza! Mas aqui não tem pizza hoje, não. Eu tenho pra você, sabe o quê? Uma caixa de cerveja. 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Tá a fim de faturar essa caixa de cerveja? Então pega o telefone a partir de agora e manda o áudio pra cá. Não manda mensagem, manda áudio. O telefone é o 97401-2957. Vou repetir pra você, ó. 97401-2957. 957 é o telefone pra você ligar, mandar aquele áudio pra mim. E é claro, quem sabe você pode ser um contemplado ou uma contemplada pra faturar aí, ó. Uma caixa de cerveja, oferecimento aí do Depósito de Bebidas Alternativa, bebê! Fala comigo! Muito bem, agora 8h05. Ó, marcando presença aqui, meu amigo Marquinho, Nikit, diretamente de Niterói. Daqui a pouquinho ele vai falar com vocês aí. Ó,

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2: Fala comigo, bebê! Tá aí a primeira sequência da noite de hoje. Finalizando com Debbie Gibson. Isso é muito som, rapaz. Muita gente dançou e dança até hoje. Esse é o Ondas da Pista, agitando essa noite gostosa de sexta-feira. O seu início de fim de semana, já sabe, né? Começa aqui na Rádio Ondas FM 97,7. Muito bem, agora 8h19, vamos lá, tem participação, vai mandando o áudio aí, 97401-2957, 97401-2957, eu tenho pra você aqui, ó, uma caixa de cerveja, oferecimento aí do Depósito Bebidas Alternativa, mas pra faturar, você tem que mandar aquele áudio aí, fala comigo, bebê!
3: Manda de novo, manda de novo. O colega mais famoso da região dos Altos tá mandando na área aí. Manda tudo, alô, toda a galera da Manoel Correia aí. Miguel, meu irmão. Ariana, Deise, minha irmã. Rafael, meu cunhado. Nazaré, Kleber, entendeu? E toda a galera também da casa do Pedreiro. Valtemir, Michel, Júnior, entendeu? Michel, aquele é o tal do... da Roça, entendeu? Claudinho. Entendeu? E quero que você solta, quero que ocorra essa caixa de cerveja de base alternativa em Campo Redondo, aí Baixo Grande aí, quero que você solta muito a minha e xereta, entendeu?
2: Claudinho, beleza.
3: Xereta.
2: Beleza.
3: Tamo junto com a Cerote aí, o Deco, com a Cerote.
2: Grande Deco.
3: Bota pra esquentar aí, Sandibar.
2: Valeu, Deco! Deco do bairro Manuel Corrêa, ligadinho aqui com a gente. E você, já mandou seu áudio ainda não? Olha, deixa eu mandar alôzaço aqui pra galera que tá ligada aqui com a gente aqui. Ó, o nosso amigo DJ Marquinho C2, ouvindo. Nosso amigo Sidney, o LC, rapaz, DJ Scooby, ó. DJ Scooby tá mandando alôzaço aqui pra Marquinho. Marquinho Kit tá aqui na área. Daqui a pouquinho, DJ Marquinho, vai tocar um pouquinho, Marquinho? Vai? Ah, vai tocar um pouquinho daqui a pouquinho, Marquinho. New Charme, beleza. Muito bem, vai mandando o áudio aí, 97401-2957. Ora, quero fazer um convite bacana pra você, ó. Daqui a pouquinho, saindo daqui da Rádio Ondas FM, vou estar marcando presença hoje lá no Calibrado Lounge Bar, ali na rua Porto Alegre. E você é meu convidado super especial. Vai estar eu, vai estar DJ Edson Paz, DJ Marquinho, Nikit, DJ Heron. Vai ter uma galera boa lá, ó. E já os camarotes já foi todos vendidos. Foram todos vendidos, tá certo? Ó, agora 8h21, vai ali beber uma aguinha. Enquanto isso, você vai mandando o áudio aí. 97401-2957 é o telefone pra você participar, bebê. Fala comigo!

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0: promoção dessa aqui, ó.
1: É amanhã, bebê. Promoção da sua Rádio Ondas. E amanhã eu vou estar lá, ó, juntamente com o MC Mulato e Márcio G. E por aqui segue até às 10.
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1: Aí eu me apaixono, bebê. Esse é o Programação Ondas na Pista, agitando essa noite gostosa de sexta-feira, rapaz. Hoje, sexta-feira, vai fazer o quê? Fala pra mim. Fala pra mim, o que você vai fazer hoje, sexta-feira? Vai levar a patroa pra sair? Vai fazer um churrasquinho na casa dos amigos, né? Bom demais, hein? Ó, também sexta-feira você pode mandar aquele áudio pra mim pelo 974012957, porque eu tenho pra você aqui uma caixa de cerveja, oferecimento aí do Depósito Bebidas Alternativa. Eu tô a fim de te dar essa caixa de cerveja. Mas pra isso você tem que mandar aquele áudio bacana, beleza? Ó, hoje, sexta-feira, vou te dar um papo bacana. Hoje, sexta-feira, todos os caminhos te levam lá pro Calibrado Lounge Bar a partir das 8 da noite. Já começou lá. Tá certo? Daqui a pouquinho eu tô saindo daqui, partindo pra lá, pra fazer lá, agitar o segundo ambiente, juntamente com meu parceiro DJ Edson Paz. Vai ser uma noite super bacana. Amanhã, sabadão, eu vou estar marcando presença lá no São Pedro Esporte Clube com o Super Pagodão das Antigas. Vai ter pagode de primeira lá pra rapaziada. E também vai ter o meu parceiro MC Mulato e também o meu parceiro Márcio G. E eu vou estar lá detonando muita coisa boa pra rapaziada só das antigas. Só das antigas, amanhã lá no São Pedro Esporte Clube, lá no mais conhecido, mais como Spec. Ó, e dia 1º de maio tem baile do Junior Lopes em Arraial do Cabo. 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Agora 8h26.

0: 97 974 01 2957. Eu tenho pra você aqui uma caixa de cerveja, oferecimento aí do Depósito Bebidas Alternativa. Então pega o telefone, manda o áudio.
1: Vou mandar essa sexta-feira aí,
0: daqui a pouco tem Brado Lounge Bar. Agora 8h41, tem participação aqui. Cadê? Ah, tem participação aqui da minha amiga. Fala comigo, bebê.
2: Boa noite, bebê.
0: Boa noite.
2: Tô ligadinha, tá? Bota pra mim, daqui a pouco é um rap do Silva, pra variar.
0: Coloque sim.
2: Tá bom, meu lindo? Um beijo. Ah, quero concorrer o que estiver passando aí, né? Que eu não escutei porque eu tava olhando, dando uma olhada aqui no na internet, tá bom? Um beijo.
0: Tá show, minha amiga Ana, lá do Balneário, ouvindo e curtindo Ondas na Pista. Olha, mandar abração também pra Suerda. Mandar abração também pro nosso amigo DJ Marquinho C2. Aí, seu xará, né, Marquinho? Marquinho tá aqui na área aqui. É, manda um alô pra geral de Bananeiras, condomínio 2, em Araruama.

0: indo e curtindo aí o Ondas na Pista. Sabe quem tá aqui na live aqui, Eba? Sabe quem tem, Marquinho? Nosso amigo DJ Gustavo San, grande Gustavão, tá mandando abraço aí, Gustavo. Muito bem, 974012957 é o telefone pra você mandar aquele áudio, porque até as 10 da noite eu vou estar por aqui, hein? Vamos ali beber uma aguinha? Já tem mais. Segura aí, é pai bola.
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0: Simbora! É o Ondas na Pista até às 10 da noite. E é claro, no comando dele.
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0: Aí eu me apaixono, bebê. Esse é o programa Ondas na Pista. Fazendo eco, eco nessa noite gostosa de sexta-feira. E você já mandou seu áudio? Ainda não? Então tô esperando aqui, ó. 97401-2957. 97401-2957. É o telefone pra você mandar aquele áudio. E de quebra, você pode ser o contemplado ou uma contemplada para faturar aí uma caixa de cerveja, oferecimento aí do Depósito Bebidas Alternativa, tá certo? Olha, quero fazer um convite para você que amanhã, sabadão, vou estar lá no São Pedro Esporte Clube, lá no SPEC, juntamente com o meu amigo que acabou de cantar aí, Atrevida, Márcio G e MC Mulato também, que tocou também. Você acabou de ouvir aí na sequência aí, beleza? Então amanhã, lá no SPEC, com o Pagodão das Antigas, vai ter pagode no começo, tá certo? Daqui a pouquinho eu entro quebrando tudo e MC Mulato, Márcio G, enfim, vai ser uma noite super especial e você é meu convidado especial pra curtir essa noite amanhã, sabadão, dia 11, tá certo? Ó, dia 1º de agosto, dia 1º de agosto. Tem baile do Júnior Lopes lá no Tupi, em Arraial do Cabo. Alô, galera de Arraial do Cabo. Alô, JG. Alô, Robertinha do Forró. Alô, Leandro França. Ó, dia 1º lá no Tupi, em Arraial do Cabo, com início às 8 da noite. Vendas de mesa já tá liberado, já tá quase acabando as mesas, tá certo? 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Só procurar nossa amiga Tati, beleza? Esse é o Ondas da Pista, agitando essa noite gostosa de sexta-feira.

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1: Fala comigo, bebê! Isso é muito som! Ó, isso vai rolar daqui a pouquinho lá no Calibrado Lounge Bar, ali na rua Porto Alegre, ali em Cabo Frio. Então, se você tá de bobeira aí, ouvindo aí no seu carro aí, me dando aquela carona aí, ó, hoje tem Calibrado, bebê! Lembrando o seguinte, você já mandou o seu áudio? Ainda não? Então tô esperando aqui. Então vai mandando aí, ó. 974012957. 974012957 é o telefone pra você mandar aquele áudio bacana pra mim, porque até as 10 da noite eu vou estar por aqui. Quem sabe de quebra você pode ser um contemplado ou uma contemplada pra faturar aí uma caixa de cerveja. Fala comigo, bebê!
2: E aí, meu amigo Júnior Lopes?
1: Fala, Fabiana
2: aqui,
1: Sorriso!
2: Seu amigo Fabiana Sorriso. Pô, esse baile de amanhã vai ser tudo de bom.
1: Vai baile ficar de fora não, né, Fabiana?
2: Boa, eu tô indo dessa época aí. Márcio G, pô! Show de bola, meu querido! Os Tech, né? Aí, um abração pra você e pra Tati também, gataça, né? Beijão, meu querido. Ó, tô concorrendo aí, né?
1: Grande Fabiana, tá concorrendo, minha amiga. Tá concorrendo uma caixa de cerveja. Então, faz que nossa amiga Fabiana. Vai mandando áudio aí. 974012957. 974012957. Olha, deixa eu mandar um abraço aqui pra galera que tá lá na Arena Society. Semana passada, foi sexta-feira passada, não é isso? Sexta-feira passada eu marquei presença lá no Arraiado Arena. Ó, foi show de bola. Tava com saudade da galera do Arena Society. Olha, mandar um abração aí pro nosso amigo Geraldo, o João, o Valdeci, Teteu, o Jonathan, Robinho, o Russo, o Zete, enfim, para toda a galera que compareceu na Arena sexta-feira passada. Foi show de bola, rapaz. Tinha muita coisa pra comer lá, rapaz. Você acredita que eu não comi quase nada, ô Marquinho? Tinha coisa doce, tinha caldo, rapaz, era uma mesa de quase, sabe quantos metros? Uns 6 metros de mesa só de doces, foi muito bom. Manda um abração pro nosso amigo Marcelo Arena, também nossa amiga Josi Bezerril. Olha, manda um abração também pra quem tá ligado aqui com a gente, é o meu amigo Jean, lá da garagem do Falcão, só na sintonia aí, em 97,7. Agora 9-1 em toda a região, vai ali beber uma aguinha. Já tem mais. Segura aí, que é pai bola.
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0: Então é amanhã, bebê. Amanhã, Pago a Funk das Antigas. Juntamente com MC Mulato e Márcio G. Vai ser bom demais. Vai perder? Com certeza não, né?
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0: Aí eu me apaixono, bebê. Esse é o Programação Ondas na Pista, agitando essa noite gostosa de sexta-feira. Hoje, sexta-feira, hoje tem Calibrado Lounge Bar, ali na rua Porto Alegre, em Cabo Frio. Tá saindo daqui da rádio, tô partindo pra lá, pra detonar lá o segundo ambiente com muito flashback. Eu, DJ Edson Paes, mandando ver. E é claro, você é meu convidado mais do que especial. Então, hoje, parte lá pro Calibrado. Vamos lá curtir um flashback de primeira, então Calibrado Lounge Bar. Muito bem, já mandou aquele áudio? 97401-2957. 97401-2957 é o telefone pra você mandar aquele áudio pra mim, porque até as 10 da noite eu vou estar por aqui detonando muita coisa boa.